0: vai tirar o Neymar da Copa do Mundo, Tarciso.
1: É. Rapaz, que eu soube que o Félix foi puxar a orelha do Barbosa Neto na cabine lá do estádio Augusto Antunes, foi. Pois é, pra ele que ele não podia transmitir. Barbosa que é velho já, pô, ele vai já transmitir com imagem. Ele sabe que não pode.
0: É, mas se você falar que ele é velho, ele vai falar assim: olha, Tarcísio, eu sou mais novo que você.
1: Não, o velho que eu tô dizendo fazendo rádio, pô. Eu não tô dizendo assim na pessoa dele, sabe?
0: Ah, tá.
1: Velho fazendo rádio, tá calejado já. Aí o cara vai. Vai cobrar dele, pô, vai chamar a atenção dele.
0: Só falta uma Copa do Mundo no currículo, né, Barbosa?
1: Hein?
0: Mas não pode ser Copa do Mundo Marcílio Dias, pô.
1: Pois é, já estão até dizendo que eu vou pra Copa do Mundo Marcílio Dias. Olha, eu faço questão de ir pra Copa do Mundo Marcílio Dias.
0: Não,
1: eu já narrei lá.
0: Já narrei no tempo do Manga.
1: Narrei no Manga, o Manga. O Manga, olha, eu já fiz a abertura da Copa do Mundo Marcílio Dias. Eu tava em um curso de jornalismo, né, em Serra do Navio pela Rádio Difusora. Entendeu? Me mandaram buscar para narrar a abertura da Copa do Mundo de Futebol Marcílio Dias e já narrei decisão. Eu só narrava assim, a abertura e a decisão. É, não, durante os jogos, eu ficava de fora. É, então, para mim, sempre vai ser um prazer narrar na cabine Turibe e Orivaldo Guimarães, lá na Arena Turibão. Gosto ali da Praça Nossa Senhora da Conceição. Né? E sempre vai ser bom, de forma renovada, voltar a narrar ali na cabine da Arena Turibão, na Praça Nossa Senhora da Conceição. Final do programa, na marca do pênalti. Olha, amanhã, Ludite Pacheco, você não está de plantão, não, Ludite?
0: Não, não estou.
1: Então, tá pronto, amanhã você vai estar na marca do pênalti, juntamente com a Joelha de Lima. É, então, é feliz quem Deus se confia. E, Joelha de Lima, eu só vou te dizer uma coisa aqui. Você vai passar um dos melhores dias das mães.
0: Vai pingar.
1: Entendeu? Se você quiser um vinhozinho, não tem problema. Da melhor qualidade. Eu vou lhe passar um Cabernet Sauvignon. Um vinho chileno. Da melhor qualidade. Você pode tomar 10 garrafas que no dia seguinte você vai ficar...
0: Mas a Joelha é especialista.
1: Nem vai lembrar.
0: Especialista em vinho.
1: Ela conhece, não conhece, Joelha? Não, olha, não, tá vendo? Não fica. É. Sabe por quê? Porque tem gente que quer tomar o vinho feito água. O vinho você degusta. Degusta na companhia de uma boa água, com gás ou sem gás. Né? Aí você bate aquele papo. Exatamente. Né? O vinho não tem que ser. Tem gente que coloca pra dar gelo. Não pode ser. Quatro minutos só pra pegar o frio. Aí você serve da melhor qualidade, faz aquela degustação antes, né? Aquele ritual bacana, pega uma tábua de frios, né? Ou então uma carne suculenta da melhor qualidade. Tá todo mundo com água
0: carne,
1: na boca.
0: Carne dá pra
1: harmonizar com vinho? Com certeza, um amadeirado.
0: Não churrasco, não?
1: Não, um amadeirado churrasco, uma carne...
0: Sério?
1: É claro, da melhor qualidade. Ou então na chapa. Isso enfim, depende da uva. Né, Félix? Vamos embora, Lude?
0: Vamos nessa, valeu.
1: É feliz quem Deus se confia. Boa noite, Amapá. Tchau, Brasil.
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0: 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E a hora certa.
1: 9:26.

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2: Tudo bem, Diário FM, hora certa, 9:37, 9:37. 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Eu sou o JR, o seu amigo do rádio, fazendo parte da sua noite. Quem gosta do Música pela Janela, que é exigente para comer esse fim de noite, curtir boa música. Que bacana, hein? Um abraço, onde quer que você esteja, na sintonia, em qualquer lugar do planeta, na sintonia do Música pela Janela.
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2: E é claro que a gente segue tocando as melhores, as selecionadíssimas para a noite de hoje, para você.

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1: Diário FM, hora certa agora, são 9 da noite, mais 55 minutos.

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1: 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E a hora certa. 10:05. 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
3: Música pela Janela, uma viagem no tempo, no espaço e no coração. Para você que gosta de boa música, para começo e fim de noite, eu sou o JR. O seu amigo do rádio.

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7: 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E a hora certa.
8: 10:39.
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0: 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E a hora certa.
1: 10h55.
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0: 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E a hora certa.
1: 1:25.
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1: 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E a hora certa. 1:38.

0: 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E a hora certa. 1:56. 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

0: 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E a hora certa. 2:28. 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

0: Elso. Elso, do São José Paulínia, São Paulo. 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E a hora certa, 2:56. 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
4: 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E a hora certa. 2:59.

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0: 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E a hora certa, 3:27. 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

0: 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E a hora certa, 3:36.
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0: 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E a hora certa. 3:57. 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
4: 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E a hora certa, 3:59.

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2: 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E a hora certa. 4:18.

0: 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E a hora certa. 4:27. 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

0: bom dia. 5 e 8, hein?
1: Bom dia.
0: Bom dia.
1: Um beijo, meu.
0: Nosso sambinha do trabalhador, da trabalhadora macapaense, hein?
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0: Amapaense, bom dia.
1: Bom dia. Um beijo.
0: Sextou. Meu
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0: Enquanto ainda não raiou o sol, mas vai raiar. E que pese o inverno amazônico,
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0: a gente tá vivendo.
1: 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Se eu fosse bom,
0: lamentar que capitais como Recife, João Pessoa, Natal, Fortaleza, sofrendo com esse inverno lá no Nordeste, hein? Várias pessoas já morreram por conta disso. Zeca Pagodinho, o nome desse pagode é Sexta-feira, vai.

0: 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Então, seu bom dia, Joca, manda aí, garoto, é agora.
1: Bom dia, dia.
0: De novo, Joca, hein?
1: Bom dia, dia.
0: É ótimo, bom dia, dia. Vamos até as 7. Hoje é um programa mais leve, mas tem muita coisa pra gente tratar aqui, hein? Olha, tem uma forçação de barra de um deputado que a gente ainda não conseguiu detectar quem é. É, que quer mudar o nome do Teatro das Macabeiras. Pô, gente que não conhece a história, pô, não se aprofunda, não pergunta. Acha que é humilhação perguntar. Quer mudar o nome do Teatro das Macabeiras para Teatro Amadeu Lobato. A relação com a cidade do Amadeu Lobato foi a fortaleza lá, o anfiteatro. A sugestão de dar o nome do Amadeu Lobato foi diretor do Teatro das Macabeiras, mas isso não significa que ele tenha tido tanta relação com o teatro. Então, o jornalista João Silva está sugerindo que o nome do Amadeu Lobato, que tem história na cultura, enfim, seja dado lá para o anfiteatro Amadeu Lobato, anfiteatro da Fortaleza de São José de Macapá, Amadeu Lobato. Foi lá com a peça Uma Cruz para Jesus, que ele ficou conhecido, reconhecido pela população, pela comunidade. Jornalista João Silva sugere que

0: vai lá pro anfiteatro da Fortaleza de São José de Macapá. Então vamos que vamos, tem muita coisa, hein? Estamos na entrevéspera do Dia das Mães. Hoje é o dia do esperado e badalado show Samba Sou. Olha o... a Leia Red aí, o Macapá Verão, hein? É, o show em homenagem especial ao Dia das Mães é do cantor e compositor Alain Ared. Ele vai cantar samba clássicos dos anos 40 a 80. Vai cantar Cartola, Noel Rosa, Adoniran Barbosa, Arlindinho Cruz, Pixinguinha, Taúfo Alves, dentre outros. Hein? A convidada especial dele é a cantora Oneide Bastos. Hein? E reserva de lugar 96981-224969. Macapá Verão, um dos clássicos da música regional, de autoria do filho da dona Jamile, o Alain Ared. Show dele é na Casa de Lisboa, no Centro Histórico de Macapá, ali perto da Dom Mestre Lá Casa. Ali pertinho da Diário 90.9, pertinho da Altaí Pereira Imóveis. É perto da Praça Barão do Rio Branco, tudo ali pertinho, pertinho da FAB.
1: Falar besteira,
0: pertinho da casa da homeopatia.
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Fernando Júnior, Júnior Rodrigues, Xande de Pilares e Dona Maura, a mãe dele. Leco, estão surgindo vários nomes no samba, como Fernando Júnior, esse Leco Oliveira, enfim. A Alcione, olha, o sambista amazonense Júnior Rodrigues vai cantar a Casa da Mãe da Gente. Vou mostrar o jeito dele de cantar esse samba, mas a Alcione vai cantar o mesmo samba do jeito dela. Hein? Então, vai ser bom o nosso roteiro musical. Hein? Bom dia! Um grande abraço, hein? Sextou em Macapá! 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Léo Mário, obrigado pelos 2 prêmios.

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Das mulheres. Hein? Água Sanitária Sucena, uma caixa completa vai ser sorteada domingo. É a preferida da dona de casa macapaense, das mamães macapaense. 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Música de Ivo Casimiro e Cássio Pontes, em homenagem às mães. Rola aí, nossa primeira.

0: Copa, se Deus quiser, vai falar sobre isso, hein? Não teve jogo do Flamengo ontem, foi na Colômbia, foi uma confusão generalizada. Tarcísio Franco já vai falar sobre isso aqui no nosso programa.
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0: Quinta essa música.

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0: 5 horas mais 22 minutos em Macapá. Obrigado

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Olha, depois dessa... Fica longe... Dessa contribuição de Ivo Casimiro e Cássio Pontes, roteiro musical, seu Joca, hein? Tá surgindo na música popular brasileira. Essa turma pode até estar já há tempo no samba, mas estão aparecendo agora, hein? Eu te escolheria todo dia. Até o nome do samba é bonito, hein?

0: quadras em toda a cidade, inclusive o Maracazão, do município de Santana.
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0: Olha aí. Bom dia, Tarcísio.
2: Bom dia pra você que samba, hein, Jorge?
0: É, você viu o primeiro, hein?
2: Semana, é. Mas pra começar bem o final de semana.
0: É, o Tarcísio foi o Pedro Álvares Cabral desse
2: ano. É, chorado, né, Jorge?
0: É, e sugeriu pro cidadão do samba, claro, que atende pelo nome de quem?
2: Jatanei.
0: Sou eu.
2: Tem o

0: Sou ouvinte também, bom dia.
1: Com certeza, porque Jota, porque sempre é um prazer e com emoção estar ao seu lado.
0: Opa!
1: JD, radialista colado mérito judicial do Tribunal de Justiça do Estado. Olha só. Então, vamos que vamos, Jotanei.
0: É, vamos que vamos.
1: Bom dia pra você, olha bom aqui. Dia, o J. Narita.
0: Na sua área.
1: O João Canarita, os nossos milhares de ouvintes, com a permissão divina. Estamos aqui para mais uma batalha. Chegou a sexta-feira, fim de semana.
0: É, exatamente.
1: Vem aí o Dia das Mães.
0: É, domingo.
1: Domingo, né, Jota? Daqui a dois dias, né?
0: Joca gostou, olha. Tá dando ver meu teco.
1: Claro. Joca tem bom gosto, rapaz. Não é à toa que ele é torcedor do Palmeiras, né?
0: Manda samba para a professora Nia Belém, para a professora Zenira e para a professora Virgínia.
1: Com certeza.

0: as mamães. 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
1: 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Olha só, que beleza. Vai.
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1: Até o nome é bonito. Muito romântico, muita paixão. Eu te escolheria todo dia. Tarcísio, essa nove aqui. Ministério Público Estadual fez recomendações sérias à Prefeitura de Macapá sobre ocupação indevida de espaços na área metropolitana de. Na área metropolitana de Macapá, hein? Vai, aqui é a informação. Agora. Espera aí, Jota.
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0: Recomendação do Ministério Público do Amapá, Prefeitura de Macapá tem 30 dias para notificar e retirar todos os empreendedores irregulares que não façam parte do cadastro oficial da Praça Jaci Barata Jucá, respeitando rigorosamente a limitação numérica estabelecida em acordo firmado em 2024. Também deve suspender imediatamente as atividades de locação de veículos elétricos e outros automotores dentro do perímetro da praça que utilizem passeios e vias de circulação de pedestres até que haja setorização específica que garanta a segurança total dos usuários e que se abstenha de realizar novos cadastramentos de empreendedores para a praça até a conclusão de estudo técnico de viabilidade e ordenamento definitivo sob pena de agravar o excesso já identificado. Fonte Diário do Amapá, blog do radialista Paulo Silva.
1: Ministério Público precisa ver aquela agressão direito de ir e vir do cidadão da formação daquele novo camelódromo ali na Avenida Quaracy Nunes, entre Tiradentes e São José. Troço absurdo. E não foi o prefeito Pedro da Lua quem permitiu aquilo ali.
0: E a população tem protestado, né, Jorge?
1: Tem protestado lá, está todo mundo protestando contra isso.

0: 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É um cinema aquilo ali.
1: Demais, hein?
0: 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Olha essa 11 aqui. Defesa do ex-prefeito de Macapá, Antônio Furlan, tenta anular denúncia de que pode provocar sua inelegibilidade. É a 10? É, tá na agenda? Manda pro ar, Tarcísio Franco. Vai em nome, sabe de quem? Da panificadora Carol, que vai abrir 6 horas da manhã pro café da manhã da sua mamãe, hein? Vai.
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1: Olha, uma representação criminal apresentada pela defesa do ex-prefeito Antônio Furlan ao Ministério Público pretende questionar um procedimento administrativo da Câmara Municipal de Macapá que pode provocar a inelegibilidade do ex-gestor que renunciou ao mandato após ser afastado pelo Supremo Tribunal Federal, STF. O foco da ofensiva da defesa de Furlan é o ato praticado em 4 de março, quando a presidente da Câmara, vereadora Margleide Alfaia, do PDT, recebeu a representação por crime de responsabilidade naquele mesmo dia que veio à tona a decisão que afastou Furlan do cargo.
0: Tá legal, bom dia para você ligado aqui no programa. A hora já passou. Vamos pro apoio cultural. 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
3: Ela é a rainha do ar.
4: É a Saputi Ângela Maria. E Aguinaldo Timóteo, que voz, Ângela Maria. Considerada uma das vozes mais bonitas do mundo inteiro, do cancioneiro mundial. Foi rainha do rádio várias vezes.
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4: Aguinaldo Timóteo. Obrigado, Joca, hein? Bom dia, Sueli, hein?
6: Bom dia.
4: Sueli, que mãe, hein?
6: Também.
4: Mãe SS, Samuel.
6: Samuel e Salomão.
4: Samuel e Salomão.
6: Sou mãe atípica também, você sabe que o Samuel, ele foi diagnosticado com autismo, né?
3: Autismo, grau, mas é aquele grau leve, né?
4: Leve, né? Aquele grau leve.
6: Eu vou dizer uma coisa pra vocês, não existe grau leve no autismo.
4: Tá? Ou é ou não é, né?
6: É, só que...

0: sabe a mãe mesmo, né? E o pai, que guida. Pai lida. Mas com Deus a gente consegue, avança.
1: É.
0: Amém.
1: Ele no comando.
0: A todas as mamães maravilhosas, guerreiras, aquelas que passam noite em claro, que cuidaram dos seus filhos, aos troncos e barrancos, né, como dizem.
1: É, nesse país que é difícil o cara viver.
0: Mas vou dizer uma coisa pra vocês. É, quem pode dar, né, as coisas pra alguém, mas a mãe não. A mãe dá até o que ela não tem. É. A mãe, ela é um ser indescritível.
2: É a rainha do lar mesmo.
0: É a rainha do lar mesmo. Então, a todas nós, um feliz dia das mães, nós merecemos.
1: É, não bastasse tudo isso, tá no nome do samba, o melhor lugar do mundo.
0: É a casa da mãe da gente. Aquela comidinha gostosa,
1: aquele
0: que só
1: colinho,
0: ela sabe fazer, né? Aquele colinho.
1: O quentinho.
0: Aquele afago, né? Ah, mamãe.
1: Maravilhosa, hein? Suela, essa dois aqui, hein? Tá na agenda. Amapá é líder na geração de emprego no Brasil. Que notícia boa essa, hein? Vai, tá na agenda.
0: Tá bom.
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0: Na última sexta-feira, 1º de maio, dia do trabalhador, o governador Clécio Luiz celebrou os avanços na geração de empregos no Amapá, com a cobertura de 305 vagas com carteira assinada pelo Sistema Nacional de Empregos, o SINE. O Estado lidera proporcionalmente a geração de empregos no Brasil e somente na atual gestão soma mais de 25 mil novos postos de trabalho, alcançando a marca de 105 mil empregos formais.
1: Telegram, agora essa é a número 1, Sueli. IFAP abriu 785 vagas para cursos para quem já possui o ensino médio. É outra notícia boa, por isso que está na agenda. Vai, Jó.
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0: O IFAP abre 785 vagas em cursos técnicos subsequentes, ou seja, para quem já tem ensino médio e quer se qualificar em uma profissão para conquistar oportunidades de emprego e empreendedorismo. São 16 opções de cursos ofertados nos campi Macapá, Iapoque, Pedra Branca do Amapari, Porto Grande, Santana e Tartarugalzinho. As inscrições serão realizadas de 12 a 31 de maio exclusivamente online no sistema de processos seletivos.
1: Tá legal. Obrigado, Sueli. Diga lá, Tocinho.
2: Olha, tem uma notícia hoje da área esportiva, viu, Jota? Sim. O governador da Amapá, Clécio Luiz, entrega nesta sexta-feira, dia 8, a nova quadra poliesportiva da Escola Estadual Ruth de Almeida Bezerra,
1: famosa,
2: na Zona Norte de Macapá. Vamos lá, né, Jota?
1: Vamos lá, hein?
2: Olha, o espaço moderno e revitalizado vai beneficiar mais de 1,2 mil estudantes atendidos pela unidade nos ensinos fundamental, segundo, médio e educação de jovens e adultos, UEJA. A nova estrutura garante mais conforto, segurança e incentivo à prática esportiva e às atividades pedagógicas, ampliando os investimentos na infraestrutura da rede estadual de ensino. O governador Clécio Luiz vai estar presente com demais autoridades.
1: Olha, quando você abre uma quadra esportiva, você tira o jovem das drogas, por exemplo.
2: A informação foi passada pela secretária de comunicação do governo do estado, Ana Girlene, e também pela
1: colega.
2: Diretora da Rádio Difusora de Macapá, da agência Amapá, Lília Monteiro.
1: São nossas colegas radialistas, vozes do governo do estado, hein? Essa quatro, Sueli. Eleição 2026, Tribunal Regional Eleitoral abriu chamada para mesários e mesárias para a eleição desse ano. Está na agenda. É, a demanda aqui é do presidente desembargador do TRE Amapá, Carmo Antônio. Vai pro ar, é agora.
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0: O Tribunal Regional Eleitoral do Amapá realiza o chamamento de mesários voluntários e mesárias para atuarem nas eleições gerais de 2026. O cadastro no programa Mesário Voluntário pode ser feito no espaço do mesário, disponível no portal do Tribunal,

0: que reúne, além do formulário de inscrição, orientações Sim. sobre a função, benefícios e dúvidas frequentes sobre treinamentos, convocação e atuação no dia da votação. As inscrições também podem ser realizadas pelo aplicativo e-título, no menu Mais Opções ou presencialmente nos cartórios eleitorais.
1: É, tá legal, hein? É, mandar um abraço pro Batista da Ultra Web Flash. Grande abraço, hein? Grande cidadão, gerador de renda e emprego.
2: E a água sanitária Sucena, hein, Jota?
1: É, vai ser sorteada.
2: É, domingo.
1: É, domingo, uma caixa em homenagem às mamães lá no Sul Celeste domingo, hein? Raimundinho Capiberibe.
2: Isso.
1: Já está acordado agora da poderosa água sanitária Sucena. 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
1: Que delícia, hein? 7 artesões amapaenses confirmam participação na 22º Salão do Artesanato em Sampa, São Paulo. Tá na agenda da Cotacisa. É 13. Vai.
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2: Baita e a matéria completa está no nosso portal diário da Amapá.com, com mais de 5 toneladas de peças em madeira, argila, sementes e fibras vegetais. O artesanato amapaense estará em exposição na 22ª edição do Salão do Artesanato Raízes Brasileiras. O evento acontece de 13 a 17 de maio no pavilhão da Bienal no Parque Ibirapuera, em São Paulo. E é a segunda vez, seu Jotanei, em 2026, que o governo do estado assegura a participação dos artesãos do Amapá em feiras nacionais.
1: Demanda pela cultura e pelo artesanato do governador Clécio Luiz. É, a Casa do Artesão é bem em frente ao restaurante Beltrão,
0: que vai ter almoço hoje, amanhã e depois.
1: E domingo em homenagem.
0: Sexta, sábado e domingo. Homenagem às mamães.
1: É, não faz frente só para a Casa do Artesão, faz para o Rio Amazonas também. O restaurante Beltrão, hein?
2: E quando se fala em cultura, se lembra de quem? De Clícia Dimicelli.
1: Bom dia para ela, hein?
2: Bom dia, bom trabalho.
1: Júnior Rodrigues é sambista baré amazonense, hein? A casa da mãe da gente, que samba é esse, hein? Toca aí, Jô! Vou tocar com ele e vou tocar com o Marrom, senhor, vai.

0: Que legal, hein? Júnior Rodrigues. Melhor lugar do mundo é a casa da mãe da gente.
1: Jota, tem gente que faz aniversário.
0: É, logo aí.
1: Olha, vem da família do nosso colega jornalista, radialista, Roberto Gato, olha.
0: Ele
1: parabeniza a sogra dele, a senhora Sandra Munhões, que está de aniversário hoje.
0: É mãe.
1: Ele manda dizer o seguinte.
0: Uma belíssima mãe.
1: Eu, minha esposa, Karina Munhões, e meus filhos Renzo, Ravi e Rami, desejamos a ela muita felicidade e muitos anos de vida.
0: Parabéns.
1: Valeu, parceiros.
0: Olha aí.
1: Recadinho do Roberto Gato, parabenizando a Sandra Munhões, a sua sogra.
0: É verdade. Olha aí, parabéns para todos os aniversariantes do dia, hein? 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
1: Mandando um abraço para o engenheiro civil Raimundo Pinheiro, que tá mandando para sortear domingo uma caixa de frango.
0: Obrigado a ele.
1: Para as mamães.
2: Opa.
0: Grande vascaíno, hein?
1: É, torcedor do Papão.
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0: Olha, essa três aqui. É, Suelen. Criado pela ONU, o evento Empretec 2026 será de 10 a 19 de junho no prédio sede do Sebrae Amapá.
3: Beijar a cidade.
0: Meu samba e a. A notícia do Empretec tá com a Suelen Vilhena, vai.
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2: Aplicado no Brasil exclusivamente pelo Serviço de Apoio às Micro e Pequenas Empresas no Amapá, Sebrae, criado pela Organização das Nações Unidas, ONU, o Empretec é o principal seminário de desenvolvimento de comportamentos empreendedores do mundo e realiza a sua 116ª edição. O curso ocorrerá na sede do Sebrae, no Amapá, na Unidade de Educação Empreendedora, Sala 1, de 10 a 19 de junho, das 8 às 12 horas e 14 às 18 horas, com atividades remotas e presenciais.
0: Obrigado, senhor Alê.
1: Bora pro apoio, Jota.
0: Mas tem
1: mais uma, então bora.
0: Tem uma com você para ir pro apoio, hein?
1: Agora.
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1: Agora.
0: Secretaria Estadual de Cultura de Clícia de Miceli está realizando a chamada pública para seleção de projetos culturais, disponibilizando 10 milhões de reais do Fundo Estadual de Cultura, hein? É o governo Clécio valorizando e apoiando a cultura da nossa terra. Manda vinhetinha aí, Joca, vai.
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1: Olha, Secult de Clícia de Miceli lançou edital de chamamento público voltado à seleção de projetos culturais com financiamento do Fundo Estadual de Cultura, o FEC. Iniciativa disponibiliza um total de 10 milhões de reais para apoiar propostas em diferentes segmentos artísticos e culturais. O edital segue o modelo de demanda espontânea, permitindo que agentes culturais de todo o estado apresentem projetos em áreas como teatro, música, dança, audiovisual, literatura, cultura popular, hip hop, patrimônio, entre outras manifestações. Os projetos devem ser enviados em formato digital, com documentação completa e plano de trabalho detalhado. Fonte Diário do Amapá, coluna social da radialista Zilana.
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Mandar um abraço, bom dia para o campeão mundial de natação, Carmito. Grande abraço, ligado no, no programa. Mandar para todas as mulheres, maioria delas advogadas, da tradicional família Bordalo de Macapá. 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
1: 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Bom.

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1: Açucena. 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
1: Bom dia, um grande abraço, hein? Amanhece no meio do mundo, hein? A música de Ivo Casimiro e Cássio Pontes, pra homenagear as mamães da nossa terra, hein? 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
1: É verdade, hein? 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Senhora Vilhena. Seu Joca, a agenda vai andar, hein? Talentoso cantor e compositor Valmir Homem vai lançar no decorrer de maio 4 novas músicas. Tem formigueiro aí com ele, né, o Joca? Põe no BG, Valmir Homem. Quem tem essa notícia é a senhora Vilhena, tá na agenda, hein? 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

0: E do restaurante Beltrão.
1: E do restaurante Beltrão também, vai. Libera.
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4: Música regional, salvo engano, o último CD gravado pelo cantor e compositor Valmir Homem e seu parceiro Joãozinho Gomes foi o CD Constelação de Parentes, de 1995. Valmir Homem e o radialista Jotanei se encontraram no dia 1º de maio no supermercado Santa Lúcia, no bairro de Santa Rita, quando informou o Jotinha que no decorrer do mês de maio lançará 4 músicas novas.
1: Olha ele cantando aí, formigueiro, hein, Valmir Homem. É o namorado da Vanessa Trúxula.

0: Rosa.
1: Defesa do ex-prefeito de Macapá, Antônio Furlan, tenta anular a denúncia que pode provocar sua inelegibilidade. Essa já foi, né?
0: Já foi, Jota. Agora,
1: é a 15.
0: Agora, talvez, é 15.
1: É a 15, vai. Tá aqui. Amapá é tratado como o novo Eldorado por especialistas do setor de petróleo nos Estados Unidos. Olha só. Que legal, hein? Vai. Sem temer o temporal.
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0: Nos dois primeiros dias do Offshore Technology Conference em Houston, nos Estados Unidos, localizado no estado do Texas, JD, nos Estados Unidos, o Amapá passou a ocupar espaço central nas discussões sobre o futuro da exploração de petróleo no Brasil. Em meio a agendas estratégicas e encontros com investidores, o estado foi citado por autoridades e lideranças do setor como uma das principais apostas da nova fronteira energética brasileira, chegando a ser classificado como o novo Eldorado do país.
1: Olha só, que legal, hein? Que bom, nos estates!
0: Em Houston, nos Estados Unidos.
1: Reconhecimento, hein? João Ponte Stavra, abraço a dona Valdenora, esposa, mãe, avó. Bom dia, meu amigo. Sem chuva, João, por aqui. Mas céu é cinzento aqui no meio do mundo. Um grande abraço. Bom final de semana. A Ira, que mora em Brasília também, muito querida, muito amada. Bom dia, querido. Um grande beijo. Parabéns pelo Dia das Mães aí. Alô, João Ponte Stávaro, bom dia. Ele é cunhado do Valdo, da ABB. 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Essa é 15. Tá,
0: já foi a 15.
1: A 16.
0: Agora.
1: Vice-prefeito, vice-governador do estado, Teddy Júnior, reforça pré-candidatura ao Senado e defende debate técnico sobre o Amapá. Política, aqui no programa. Ei, Tedinho! Bom dia, um grande abraço.
0: Cadê você?
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0: Olha, o vice-governador do Amapá, Ted Júnior, reforçou na quinta-feira, dia 7, em fala, o programa Luz Mera Entrevista aqui da Diário FM 90.9, sua pré-candidatura ao Senado Federal pelo PDT nas eleições de 2026. A decisão ocorreu após o ministro da Integração e do Desenvolvimento Regional, Valdez Góes, permanecer no cargo no governo federal do presidente Luiz Inácio Lula da Silva, o que deixou o partido sem um nome para a disputa majoritária no estado. Ted Júnior disse que pretende construir uma campanha baseada em temas técnicos estruturantes para o estado, como desenvolvimento econômico, qualificação profissional, segurança pública, infraestrutura e fortalecimento do Pacto Federativo, aspas. A gente precisa sair do debate emocional e tratar os problemas reais do Amapá, destacou o vice-governador.
1: O Ted Júnior é um macapaense de qualidade, qualificado, tem uma visão geral do mundo, tem uma visão geral sobre a questão do petróleo no mundo, Brasil, Amapá no meio. É um nome de qualidade, família tradicional. O pai dele foi um salvador de vidas. Ele agora quer ser senador da República. É um direito que ele tem. Essa sete, Sueli, Ministério Público do Amapá

identifica que Bioparque está com licença de operação vencida desde junho de 2025. Olha só, desde 2025.

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2: Com o objetivo de monitorar o cumprimento de obrigações assumidas em termo de ajustamento de conduta ambiental referente ao processo judicial número 7604, o promotor de justiça Marcelo Moreira, titulado a 2ª Promotoria de Justiça do Meio Ambiente, inspecionou o Bioparque da Amazônia, acompanhado de assessores técnicos. A inspeção, ocorrida na semana passada, cumpre protocolo administrativo e contou com a presença de representantes de órgãos ambientais e procuradorias do Estado e município.
3: Olha, eu considero o Xande de Pilares um dos melhores sambistas da nova geração do samba brasileiro. Ele era do grupo Revelação e está fazendo carreira solo, hein? Ele fez uma música linda chamada Mãe, para a mãe dele, Dona Maura, e ele canta com ela. Xande de Pilares e a mãe dele, Dona Maura, mãe, ao vivo.

0: Valor.
1: Linda essa letra, hein?
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1: Esse é o Luiz, bom dia. Daqui a pouco mais tem Luiz Melo entrevista.
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1: Alô, Zilana, bom dia. Um grande abraço. Zilana viaja pela Boca Serra.
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1: destino diário 90.9. O pai costuma não trabalhar na sexta.
2: Ela também.
1: É, ela pilota.
0: Filho grande amigo.
1: Olha a dona Maura aí.

0: Essa aí é a Dona Mauro, é canta tanto. Obrigado, Punga, pela tua presença, hein? Um abraço à professora lá, que é mãe, hein? Uma pessoa, uma mulher maravilhosa, hein? Aturar o Punga, hein? Vou te contar, hein?
1: Oh. Essa é guerreira.
0: Essa mala. Gente boa. Punga maravilhoso, está aqui no estúdio improvisado.
1: Bom dia.
0: Socorro, querido, um grande abraço. Bom dia, Punga, bom dia. Um grande beijo e parabéns pela mestra, pela professora competente.
1: Então, mãe.
2: Bom dia, Ney.
1: Mãe de excelência.
2: Bom dia, Punga. Bom dia a todos os seus ouvintes aí.
0: Saúde às mamães macapaenses.
2: Oh,
0: porque a dona Socorro já foi saudada.
2: Não. Pra aguentar eu nessa
0: situação. Uma mala.
2: Agora tu também pra aguentar o teu irmão João, não?
0: Pô.
1: Não!
0: Balalão.
2: Bom dia pra vocês.
1: Balalão. Obrigado, é Punga. Maravilhoso. Bom dia. Obrigada, bem, Punga.
0: Tá legal.
2: Demorar o Punga.
0: Cuidado pra escada aí hoje. Essa meia dúzia, Sueli.
1: Bora.
0: Olha, o Xande, o filho e a mãe afinada sambista, Dona Maura. Linda essa música, hein? Prorrogadas as inscrições para o programa internacional Nexbio Amazônia 2026. Tá na agenda. Tá com a Sueli, que é mãe. É a número 6.

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2: O governo do estado do Amapá anunciou a programação do prazo de inscrições para a terceira edição do programa NexBio Amazônia 2026, uma iniciativa internacional voltada ao desenvolvimento de soluções inovadoras e sustentáveis para a região amazônica. Com a programação, os interessados têm agora até o dia 18 de maio de 2026 para enviar suas propostas.
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3: Mandou um abraço pro Altair Pereira.
4: Altair Pereira.
3: Meu amigo do peito, a esposa
4: dele. Tá mandando dois lindos prêmios.
3: Grande abraço.
4: Para as mamães.
3: Um grande abraço. A esposa do meu amigo.
4: Dona Margarete.
3: Dona Margarete. Que também é uma mãe, meu Deus, carinhosa.
2: Amorosa.
3: Amorosa.
2: Presente.
3: Presente, né? Um grande abraço.
4: Batalhadora, batalhadora.
3: Ao lado de um grande homem.
4: Tem sempre uma grande mulher.
3: Uma grande mulher, hein? Parabéns. Mãe do...
4: Do nosso Petrus.
3: Petrus. É quem resolve tudo.
4: É quem resolve. É o... Petrus.
3: É o Rodrigo Silva que o diga.
4: É. Petrus recebe o Rodrigo. Altair. Grande Altair.
3: Olha, vai almoçar no seu assado domingo.
4: É, vai, claro.
3: Com a dona Margarete.
4: Mas antes a gente vai passar lá pelo padroeiro.
3: É, lá pelo
4: padroeiro. Bater um retratozinho lá.
3: É dobrar os joelhos, hein? 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
2: Olha,
3: lá,
2: Jotinha, quero dar um abraço caloroso também a todos os filhos que não têm mais as suas mamães perto,
3: sim,
2: né?
3: Sim.
2: Aqueles filhos que nesse momento sentem aquela saudade.
3: É verdade.
2: Né? Eu quero abraçar todos vocês. O
3: minha
2: seu
3: mãe
2: caso,
3: não tá mais aqui.
2: Não tem mais o colinho da mamãe.
3: Da mamãe,
2: é. Acho que você se sinta abraçado por todos nós, por mim, pelo Tarciso. E tem muitos filhos que não tem mais a sua mamãe, né?
3: É.
2: Não é mais, não é o meu caso.
3: Certo.
2: Eu tenho a minha mãe, tenho a minha avó.
3: Oh,
2: inclusive,
3: ótimo, que
2: quero homenageá-la já nesse dia.
3: Aproveite
2: a
3: agora.
2: A mamãe, ela é mãe de cinco filhos.
3: Cinco filhos, olha.
2: O Anderson,
3: Dona...
2: Wanderson, eu, Suelen, Sirlen e Jefferson.
3: É, o nome
2: somos
3: dela?
2: Somos cinco. Dona Neide.
3: Dona Neide, bom dia, um grande abraço. Parabéns pela mãe maravilhosa, adoro os filhos.
2: Que eu sou quem eu
3: apaixonada
2: sou.
3: Apaixonada pelos
2: teve
3: netos.
2: Teve muito da minha mãe nessa criação, né,
3: verdade,
2: né, Jotinha?
3: É verdade.
2: Obrigada. Obrigado. Então, bom dia pra ela que está a caminho do restaurante Beltrão, porque faça chuva, faça sol, ela está de
4: tá
2: pé.
4: Na batalha.
2: Está na batalha, muito trabalhadora, uma mãe muito presente. É, Deus abençoe, mãe, seu dia e feliz Dia das Mães. Ela vai estar trabalhando, né?
3: Verdade.
2: A gente vai ter que almoçar lá com ela, no restaurante
3: verdade.
2: Beltrão.
3: Legal. Olha, João Silva me ligou preocupado, tem um deputado que quer mudar o nome do Teatro das Macabeiras. Dizer o deputado, não sei quem é, não tem nada contra ele. A iniciativa dele de homenagear o Amadeu Lobato é muito justa. Mas ele precisa saber duas coisas. Por que o nome do teatro lá é Macabeiras? Ele tem que sair da cadeira dele de conforto e procurar. Aqui... não tenho nada contra o deputado. Procure pessoas, historiadores, para saber como foi concebido o nome do Teatro das Macabeiras. O Amadeu Lobato, ele sempre fez teatro fora. Ao ar livre.
4: É, ao ar livre. Como uma cruz para Jesus.
3: Tem reconhecimento como uma cruz para Jesus.
4: É.
3: E o João Silva, o jornalista que fala da vida pública da cidade, suas personalidades, da sua história... Está sugerindo que coloque o nome do Amadeu lá onde era exibido, onde foi exibido sempre uma cruz para Jesus, anfiteatro Amadeu Lobato.
4: Vou pôr apoio. Professora Zaide, onde é que fica, né, Jota? É,
3: pois é, também.
4: É um grande nome, né?
3: Tem que ser reconhecida como professor Benevides.
4: Isso.
3: Professor Benevides ensinou aqui latim, português, história. E não tem nenhuma escola com o nome dele. Lecionou para gerações e gerações de abapaenses, professor Benevides, tanto quanto a professora Zaide. Vai.

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14: Bom dia.

0: garoto. Olha aí a Saputi, hein? Tô sabendo, hein? Zilana tá na área. É, Kleber Barbosa também. Ítalo Bruno. O Alisson. Será que o seu Luiz vai hoje? Sextou, hein? As últimas informações do programa são 8, tá com a Sueli, hein? Punga, muito obrigado, hein?
1: Obrigada, Punga.
0: Tapioquinha legal. Café Grão de Ouro, da melhor quantidade que ele trouxe pra cá, hein?
1: Excelente. Não some mais, tá, Punga?
0: Mercado de Nova York abriu portas para a indústria moveleiras do Amapá. Olha só, outra notícia internacional, hein? É do Amapá, hein? A primeira foi sobre petróleo, hein? Vai, tá com a Sueli. Tudo está no portal da Diário 90.9.
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1: O fortalecimento do setor moveleiro do Amapá ganha destaque internacional com apoio do Sebrae Amapá, Governo do Estado e Senai, que viabilizaram a inserção de empresas locais em importantes vitrines globais do design. Após participação da Solene, Del Mobile Milano 2026, duas moveleiras do Estado foram selecionadas para representar o Brasil em Nova York entre os dias 17 e 19 de maio.
0: Meu Mário, bom dia! É, abasteça o carro da sua mãe nos ecopostos. Está mandando dois prêmios, né? Dois tickets de R$120 que serão sorteados amanhã. Aliás, fala aí, amanhã é dia do Vivo Rádio. Companheiro Luiz Mário, que programa é esse? Pegou bem, hein? Tem uma bela pegada o programa Vivo Rádio, pilotado pelo colega Luiz Melo. Ele movimenta todos os radialistas da emissora. É um programa diversificado, hein? Amanhã tem, até eu, vou tocar samba em homenagem às mamães macapaenses.
4: Faltam 34 dias para a bola triunda rolar nos gramados dos Estados Unidos.
0: E tem
4: Unidos,
0: musiquinha de Copa.
4: México e do Canadá.
0: Musiquinha de Copa da Diário, do Bom Dia a Dia, do Sua Excelência Domingo.
4: Dia 11
0: do
4: de
0: Luiz
4: junho,
0: Melo Entrevista.
4: Dia 11 de junho tem África do Sul. Não, tem México e África do
0: Abrindo,
4: Sul.
0: Abrindo, é.
4: No Colosso Azteca.
0: Azteca, hein?
4: Cidade do México.
0: O Brasil já ganhou uma Copa do Mundo lá em 70. Vai, joga. Fim dessa música, hein?
5: Nossa seleção vai.
0: Só toca na Diário.
5: Hexacampeã.
0: Todo dia.
5: Domingo, pro azul colorido. Vamos dessa.
0: Tem cara de Sua Excelência também essa música aí.
4: É verdade.
0: Olha, vou trazer um sambista da nova geração, hein? Não tem muito detalhe sobre ele, é o Leco Oliveira. O Tarcísio já passou, tem uma notícia contigo aí, Tarcísio. Minha sorte, hein? Leco Oliveira. Tocar pras mamães sambistas.
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0: Olha o Leco aí.
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0: ao vivo, vai tocar no Sua Excelência.
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0: Tarcísio Franco.
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0: É o Pedro Álvares Cabral, o Leco de Vera. E desse samba, o Tarcísio Franco.

0: Cara, não sei se é lento.
1: Alana Lima tá gostando.
0: Você tá adorando, hein? Alô, João Fonte Stávora, bom dia.
2: Você
1: foi. Que música é essa, hein, Alana Lima?
0: Alô, Luciano, hein?

0: novidade hoje no show Samba Soul, hein? O Alan Yared, cantor e compositor da primeira prateleira, o filho da dona Jamile e de Antônio Carlos Brito Lima, hein? Vai ser na Casa Lisboa hoje. Muita gente boa vai para lá. Reserva de lugar 96981-224968, hein?
1: Daqui a pouco o governador da Amapá, Cléssio Luiz, inaugura a quadra poliesportiva.
0: Eu recebi convite, eu vou lá.
1: Da escola estadual Ruth Bezerra.
0: É, tá legal, hein? Bonito esse samba, hein? O nome dele é Minha Sorte, o cantor é Leco Oliveira, hein? Agora tem Davi Alcolumbre aqui no programa, hein? É, tá aqui a informação, hein? Senador Davi Alcolumbre, presidente do Senado Federal, promulgou emenda que reconhece tribunais de contas essenciais ao controle externo do dinheiro público. Tá certo, Davi? Aqui a informação. Vai.
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1: O Congresso Nacional promulgou na terça-feira, dia 5, a emenda constitucional 139, que reconhece os tribunais de contas permanentes e essenciais ao controle externo da administração pública. A sessão solene foi conduzida pelo presidente do Congresso Nacional, senador Davi Alcolumbre, União Amapá, e o presidente da Câmara dos Deputados, Hugo Mota, Republicanos da Paraíba, conhecida como PEC da Essencialidade dos Tribunais de Contas. A proposta teve origem na PEC 2 de 2017 e foi aprovada pelo Senado em dezembro de 2022.
0: É, todas as lanchonetes dos supermercados Santa Lúcia para receber sua mãe hoje, sábado e domingo, abertas agora, hein? Olha, eu já toquei com o sambista amazonense Júnior Rodrigues a casa da mãe da gente, a dele. Agora, a casa da mãe da gente, da Alcione, é o mesmo samba. Toca aí em dose dupla. É para as mamães macapaenses. Toca aí, Joca, vai, garoto.
4: Não, que beleza. Não adianta.
0: Olha, Marrom.

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0: Que beleza, hein?
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0: 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Palavra é palavra, hein, Wallace?
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0: Não se comparam com aquele lugar. 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
0: É a casa da mãe da gente.
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0: 45 minutos em Macapá.
1: Olha que eu já bati uma perna em frente do mar.
0: Que bom, que legal. Grande abraço. Eu quero abraçar aqui antecipadamente e vou fazer isso durante 4 horas, não sei se é domingo, é domingo que vem. Abraçar todas as mamães macapaenses. Eu não tenho mais a minha, não tenho aquele colinho. Ah, tia Antonica, que saudade.
1: Chego lá na casa.
0: Aquele afago. É assim. Todas as mães vivas dessa cidade do meio do mundo, nosso reconhecimento, enfim. Olha, quem liga pra cá pra dar um abraço fraterno em todas as mamães amapaenses é o governador Clécio Luiz. Abraça as mamães macapaenses, reconhecendo nelas essa força que ajuda de alguma forma e de forma decisiva o progresso da nossa terra. Prefeito de Macapá, em exercício, Pedro da Lua, também vem através do nosso programa abraçar as mamães macapaenses nesse grande dia, prometendo cuidar bem da cidade delas, manda dizer o prefeito Pedro da Lua. Senador da República, Randolfe Rodrigues, trabalho incansável pelo povo amapaense, merece ser reeleito. Também mando um abraço fraterno a todas as mamães macapaenses. Acácio Favacho, não duvide dele, pré-candidato ao Senado Federal. Também vem através do programa Bom Dia a Dia e do Sua Excelência Domingo, saudar as mamães macapaenses, dizendo a todas elas que haja muita paz, muito amor e muita celebração. E reconhece o tanto que as mamães contribuem para o progresso da nossa terra. Votos de Acácio Favacho, hein? Senador Davi Alcolumbre, sua assessoria liga para abraçar. Um abraço fraterno enorme, do tamanho do Rio Amazonas, do senador Davi Alcolumbre, as mamães macapaenses.
2: Olá, Ney.
0: Oi! Obrigado. Olha essa mãe aí, hein?
2: Já sou mãe e avó.
0: Olha só, jovem avó. Linda e maravilhosa.
2: Mais gostosa que ser vovó.
0: Demais.
2: Falar isso.
0: Laurinha tá bem?
2: Muito, muito bom ser vovó.
0: É.
2: A Laurinha também, tá bem.
0: É Laurinha da Tuna. Já tô sabendo que era em Belém, tosse pela Tuna. Seu Luiz.
2: Seu Luiz hoje está
0: de férias.
2: Está só assistindo.
0: Está só assistindo a gente. Zilana, eu já toquei o Júnior Rodrigues, é sambista amazonense, mesmo samba. A Casa da Mãe da Gente. E toquei aí com a Alcione. Eu tenho um samba que eu vou rodar aqui, que é sugestão do. É do Joca. Eu tava tocando com outro sambista. Ele disse: não, o melhor é com Xande de Pilares e o grupo Pique Novo. O nome do pagode é Agora Viu Que Perdeu, Chora. Ao vivo, Joga, vai lá. Juliana vai gostar, ela já ouviu.
3: É, galera do Pique Novo aí. Eu e o cantor pegamos a mesma mulher.
0: Olha aí.

avisar os amigos do Marcelo. É, oficial da Polícia Militar na reserva, está em Macapá, vem tratar de negócio. Encontro inúmeros amigos. Marcelo é meu filho. Atualmente mora em João Pessoa. O estado lá sofrendo essa questão do inverno rigoroso lá.

0: Minúsculo de programa, já Zilana pilota o Luiz Melo entrevista. Seu Luiz tira férias toda sexta-feira, vai tomar o açaí do rei do açaí. Ele mesmo vai de chinelinho e bermudinha, pega meio litro.
1: Será?
0: Pra ele. É, eu acho. Não sei, foi o Mauro quem me disse. O Valdizinho confirmou. É. Marcelo, bom dia, Marcelo. Fala mais aqui perto. Marcelo, meu filho, Zilana, tá na área.
1: Ah, tá na área.
0: Marcelo foi do BOP aqui.
1: Quanto tempo que eu não vejo o Marcelo, um abraço a ele.
2: Seis anos que eu não vim a Macapá.
1: Seja bem-vindo à sua terra, Marcelo.
2: Obrigado.
0: Então, eu quero avisar, eu encontro gente todo dia perguntando por ele.
1: Legal. É,
0: puxou pra mim, né? Uma pessoa popular, né? Enfim, o Marcelo é oficial da Polícia Militar.
1: Lembro muito do Marcelo.
0: Teve muito tempo na Força Nacional. Enfim, hoje ele mora em João Pessoa. Aliás, o estado está castigado lá, né, Marcelo?
2: Muita chuva, inverno, muito rigoroso.
0: Já morreu até pessoas lá, né?
2: Sim.
0: Tanto em Recife, como em Natal, no Rio Grande do Norte, e em Fortaleza, lá no Ceará. Então, Zilana.
1: Tá certo então, né?
0: Tudo bem. Bom programa aí,
1: obrigado,
0: hein?
1: Obrigado, um abraço ao Marcelo.
0: Tá agradecendo aqui, hein?
2: Muito obrigado, Zilana.
1: Bom dia, Ney.
0: Bom dia, um grande abraço.
1: Bom fim de semana e a gente se vê amanhã no Vivo Rádio.
0: Eu tô no Vivo Rádio.
1: E domingo eu te escuto, claro. Pronto. Fazendo meu... Bom, domingo é dia das mães,
0: das,
1: né?
0: Mães.
1: Aí eu vou almoçar com a minha mãe, não vou,
0: doutor,
1: fazer meu feijão da semana.
0: Doutor, tire a Zilana da cozinha.
1: É porque... Não, no domingo é o meu hobby. Eu gosto realmente de cozinhar
0: no
1: domingo.
0: Puxa vida, hein?
1: E escutando você, claro.
0: Puxa, que legal.
1: Põe a minha caixinha lá,
0: obrigado,
1: fora, só escutando o Ney.
0: Poxa, obrigado, Zilana.
1: Mas domingo é um dia especial, dia das mães.
0: Sem dúvida.
1: Dia que eu vou almoçar com a minha mãezinha.
0: Né? Dona Ana, aquele abraço, hein?
1: Dia que a gente reúne toda a família,
0: aliás,
1: as mamães da família.
0: É verdade.
1: Né?
0: Aliás, a Dona Ana
1: fraternizar.
0: É uma heroína, pô. Aguentar essa mala pesada, sem rodinha. Aliás, ele me prometeu que a gente ia lá no Além Aredi, é hoje, hein?
1: Pois é,
0: é lá
1: hoje,
0: na,
1: né,
0: casa de... É um programa imperdível, ou não é, Zilana?
1: E vai cantar samba, né?
0: É, o filho da Dona Jamile e do Antônio Carlos Brito
1: ele
0: Lima.
1: É muito talentoso.
0: Bom dia, Zilana.
1: Bom dia, Ney.

0: Rabisco.
1: No relógio da Diário. 7:06. Contagem regressiva, então, para a Conexão Diário 90,9, TV Marco Zero, canal 15.1, Rede Record News.
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0: bom dia. Já estamos aqui para te fazer companhia, viu? No ar aqui pela TV Diário, pela Diário FM 90,9 e também pela TV Marco Zero, canal 15.1, de mãos dadas, ombreados. Significa dizer que o Luiz Melo Entrevista já está no ar.
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0: Muito bem. Uma sexta-feira, então, no mundo. Antivéspera aí. Antivéspera, né? Do Dia das Mães. Um dia muito especial para todos nós. Onde a gente comemora, o dia que a gente comemora aí, é a rainha do lar, né? A nossa mamãe querida. É isso aí, gente. Cadê meus companheiros de bancada até agora? Me deixaram aqui sozinha hoje? Será?
2: Estamos por aqui, Zil. Bom dia.
0: Bom dia. Bom dia, Ferrari. Bom dia, Alisson. Cadê o Alisson?
3: Tô aqui. Bom dia, Zilana. Bom dia, os ouvintes. É o Ferrari também.
0: Bom dia, bom dia. Mas o Galo já tá cantando? Já cantou? Cadê o Galo? Galinhada toda no quintal, não é mesmo? Cacarejando aí. E claro, aquele cheirinho de café no ar. Hein?
4: Olha o café, olha o café, olha o café. Pra homem e pra mulher. Barato eu sei que é, só não toma quem não quer. Bom dia, Luiz Melo. Aqui tá o Agenor, vulgo Macapá, que vende café aqui da beira do Gapé, o cafeteiro. Pode passar aqui, 20 para 6 da manhã, que ele já tá.
0: É, esse é o cafeteiro. O Agenor. Todos os dias vendendo café aí na beira do Igarapé. Mas tem também o Damião, né? Faz aquele café aí, a lenha, hein, Damião? Bom dia!
5: Tá aqui o café!
6: Bora tomar café! É isso aí, bora que interessa!
5: O café tá aqui!
7: E o Toninho chegou na minha casa e prometeu vir aqui comigo tomar um café aqui na hora da negócio lá. E rapidinho aí, sempre eu faço meu café aqui na lenha, ouvindo sabe quem? O maior comunicador de rádio é o Luiz Melo Entrevista.

0: pista. O radinho tá bem aqui, Melo. Ouvindo aqui. É baixinho, mas tá ouvindo. Fazendo um cafezinho daqui na lenha. Eu espero que chegue lá no seu ouvido. E vem aqui tomar um café comigo aqui na lenha. É de entrevista.
1: Bom dia, Damião. Mas tem café, tem que ter o quê? Pão, né? E o pão do simpático Jocelino, ele é maranhense. Bom dia, Jocelino.
2: Alô, Melo, bom dia. O meu nome é Jocelino, é maranhense. Trabalho com pão, a minha agenda é ambulante na rua. Aí eu grito, olha o pão caseiro quentinho, olha o pão caseiro. O cliente chega comigo, meu patrão é o seguinte, ah, porque eu não quero, porque tá caro, vem minha cara. Quem compra cinco, aí eu dou um pão a mais. Eu pago para meu patrão esse pão, mas eu dou um pão a mais. Aí quando for amanhã ele já vem e compra de novo. Olha o pão caseiro quentinho, olha o pão caseiro. Um abraço, Melo, muito abraço, um bom dia. Um bom programa para você, tá?
1: Obrigada, Jocelino. Mas tem quem goste de um pastel, né? Mas com um grito, lógico. Cadê a pasteleira? Se o galo já cantou, né, nada mais claro e cristalino, significa dizer que já é manhã de manhã. Uma manhã meio assim, como é que tá aí fora? Tá aí, ó, o tempo. Não tá nublado não, né, Ferrari? Eu vim da Zona Oeste pra cá e o céu tá limpo.
3: Não, tá, pra cá tá meio nublado, pra né? Assim, tá nublado? Não tá aquele tempo limpo,
1: será,
3: né?
1: Que
3: mas
1: vai chover?
3: Mas
1: já,
3: eu acho que o sol, não, acho que o sol aparece hoje sim.
1: Sextou, não
3: é? É, tem que aparecer, né?
1: Hoje, né? Então, bom dia pra você aí que já tá aí saindo de casa, com suas crianças. Bom dia pra você aí que já ainda tá tomando seu cafezinho com sua família, né? Bom dia, criançada que tá indo pra escola, né? Bom dia pra você que é de aleluia. Bom dia, bom dia, bom dia. Cadê a Laurinha? Bom dia!
4: Bom dia.

0: Notícia.
1: Bom dia, Laurinha.
2: Alô, Luiz Melo. Aqui é o Braia. Alô, fala, coleguinhas Braia. Do Colégio Expansivo. Tô chegando aí.
1: Vem, vai pra escola, Braia. Quem mais tá aí?
3: Bom dia, tio Luiz Melo. Sou a Cauane Cristina.
1: Oi, Cauane.
3: Eu estudo na escola Modelo Guanabara. Todo dia de manhã eu escuto o seu programa quando eu vou pra escola. E a minha parte favorita é a parte Luiz Melo entrevista. Tem seu ponto de vista. Conte-me tudo. Não me esconda nada. Beijo.
1: Beijo. Oi, escola.
4: Oi, Luiz Melo, querido. Já tô com 6 anos.
1: Quem
4: tá falando é Belinda. Já sei cantar inglês, uma música.
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0: só que talento. Isso é Helena, né? Que talento, hein, Helena? Temos vários talentos aqui, viu? Você é a nossa garotada que já tá indo pra escola. 7h13, já tocou a campa?
1: Batendo a campa. Primeiro sinal. Primeira do semestre.
0: Garotada aí já acordou cedo, mas tem ó que acordar, tomar o banho, se arrumar, tomar café, né? E tomar a bênção do papai, da mamãe, do vovô, da vovó, do titio, da titia, do padrinho, da madrinha que tiver em casa, enfim, ir pra escola, não é mesmo, Eloá?
2: Oi, Luiz Melo, aqui é Eloá. As crianças têm que acordar, escovar os dentes, tomar banho, tomar café da manhã e ir pra escola. Tchau.
0: Tchau. Se liga no Isso mesmo, temos mais crianças aí?
3: Bom dia, Melo e Tio Lana. O lenda de mim, tio meu.

0: Meu nome é Giovana. E eu tenho uma música pra cantar do programa preferido. Oi, Melo, muita vida. Não me importa nada.
1: Fofa demais, né, Giovana? Bom dia pra você, Giovana. Hoje é aquele dia que muitas crianças fazem as homenagens na escola, né? Aliás, essa semana toda eu acho que as escolas estão fazendo as homenagens para as mamães, né? Faz dia aquele, gostoso, viu?
2: Faz aquele desenho, né? Como é a sua rotina com a sua mãe? O que você gosta mais que a sua mãe faça pra você?
1: Aí faz aquela apresentação bacana pra mãe, as mães choram só. Coisa mais gostosa, viu? Os meus três já estão já grandinhos, né? Mas hoje tem homenagem na escola da Catarina pra mim, viu? Vou lá mais tarde. Né, Cata?
3: Oi, galera do Bartolomeu, aqui é a Catarina, já tô chegando aí.
1: Catarina já tá no Conexão, mas estudou aí um tempão no Bartolomeu, assim como eu, como os tios também, e os irmãos dela. Estudaram também, os primos estudaram também no Bartolomeu. É isso mesmo, gente, educai as crianças, viu? E não será preciso punir os homens. É o que ensina Pitágoras, filósofo e matemático grego. Esta frase destaca a importância da educação na prevenção da criminalidade e na construção de uma sociedade mais justa, não é mesmo? Mas vamos seguir então, né, aqui o programa. Mas contudo, porém, todavia, entretanto, para geral ouvir e comentar, é hora de ligar o rádio para ouvir aí notícia. Por quê? Porque o campeão já está no ar.
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1: E para começo de conversa, é hora de fazer a roda girar. Girando, fazendo a roda girar no resumão da quinta-feira.
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7: Quinta 7. Ministra Carmen Lúcia vota para barrar a redistribuição dos royalties do petróleo. Ela entendeu que estados e municípios produtores têm direito a receber maiores valores, uma vez que sofrem impactos ambientais mais significativos. É exatamente o que defende o governador do Amapá, Clécio Luiz.
8: Ministério Público do Amapá identifica que Bioparque está com licença de operação vencida desde junho de 2025. A descoberta foi feita em inspeção técnica e cumprimento de protocolo administrativo à luz de termo de ajustamento de conduta ambiental.
9: Projeto Samuzinho aproxima crianças das forças de segurança durante visita ao GTA. Iniciativa do SAMU promove integração, cidadania e inspira crianças por meio de experiências com profissionais que atuam em missões de resgate e salvamento no Amapá.
7: Prazo vence PL da dosimetria, volta ao Congresso para promulgação. Texto deve ser promulgado pelo presidente do Senado e Congresso Nacional, senador Davi Alcolumbre, do União Brasil do Amapá.
8: Dino pede vista e suspende julgamento dos royalties do petróleo no STF. A disputa pelo destino de bilhões da exploração do petróleo se arrasta há 13 anos. Antes de Flávio Dino, relatora votou contra a nova partilha.
9: Mercado de Nova York abre portas para indústrias moveleiras do Amapá. Com apoio estratégico do GEA, Senai e Sebrae, movelarias amapaenses ganham projeção internacional após participação no Salão de Móveis de Milão 2026.
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0: sexta-feira, 8 de maio. É o 728º dia do ano no calendário gregoriano. E faltam aí, ó, 237 dias para acabar o ano. E vamos aqui às datas de hoje. Hoje é o Dia Nacional do Turismo, viu? Em maio de 2012 foi instituído o dia 8 de maio como Dia Nacional do Turismo e a data escolhida aí para a comemoração, que foi incluída aí no calendário oficial brasileiro, faz referência aí ao dia 8 de maio de 1916, ocasião em que foi solicitado aí pelo estado do Paraná que as terras junto às cataratas do Iguaçu fossem desapropriadas e declaradas de utilidade pública para a criação de um parque. A demanda foi acatada em 28 de julho de 1916, aí com decreto estadual. Hoje, o Parque Nacional do Iguaçu recebe anualmente cerca de 1,5 milhão de pessoas, de visitantes, e constitui um ícone do turismo nacional e mundial. Muitos consideram aí o dia 2 de março como Dia Nacional do Turismo, mas desde maio de 2012 a questão foi esclarecida e publicada aí, em lei no Diário Oficial da União. Dia também do profissional de marketing, dia do artista plástico brasileiro. O dia do artista plástico brasileiro surgiu aí para homenagear o pintor brasileiro José Ferraz de Almeida Júnior, considerado aí um ícone entre os nomes mais importantes das artes plásticas aí do século XIX. Dia mundial também do câncer de ovário. Dia Nacional das Hemoglobinopatias. Refere-se a uma gama de doenças ocasionadas por defeitos na proteína denominada hemoglobina, presente aí nas hemácias sanguíneas. Dia Internacional da Talassemia. Que é um dia em homenagem a todos os pacientes, aos seus familiares e aos cientistas que, com dedicação, se esforçam para garantir uma melhor qualidade de vida para pessoas com talassemia em todo o mundo. A talassemia é também chamada de anemia do Mediterrâneo. É um tipo de anemia, diminuição aí dos glóbulos vermelhos do sangue, transmitida de pais para filhos. É originária de países banhados pelo mar Mediterrâneo. Dia Internacional da Cruz Vermelha. Já fui da Cruz Vermelha, viu? O Movimento Internacional da Cruz Vermelha e do Crescente Vermelho, comemorado no dia 8 de maio, atua em guerras e emergências como pandemias, inundações e terremotos. A Cruz Vermelha operou em várias partes do mundo no combate à pandemia da Covid-19, em auxílio aos governos locais. A data escolhida para marcar o Dia Internacional da Cruz Vermelha é uma homenagem ao suíço Henri Dunant, fundador aí da instituição em 1863. Tempo de recordação e reconciliação aí pelos que perderam a vida durante a Segunda Guerra Mundial também. É o Dia da Vitória. Dia de pedalar para o trabalho hoje, ó. Num dia como hoje, morria na França o químico Antoine Lavoisier. Morre em Portugal no dia como hoje, em maio de 1782, o Marquês de Pombal. Sebastião José de Carvalho e Melo, Marquês de Pombal e Conde de Oeiras, foi nobre, aí diplomata, estadista português, foi secretário do Estado do Reino durante o reinado de Dom José I, sendo considerado ainda hoje uma das figuras mais controversas e carismáticas da história portuguesa. E hoje também é dia de São Vitor.
1: Muito bem, Zilana, olha aí a mensagem de hoje do Minuto de Sabedoria ensina o seguinte: se alguém queixar-se da vida ao seu lado, responda com palavras de encorajamento. Não aumente o peso a quem já sente demasiado o peso que carrega. Se alguém se lamenta da vida, procure mostrar os lados bons e belos da existência. Não contribua com suas próprias lamentações para o desânimo do companheiro. Reanime-o com esperança e bom ânimo, com palavras de incentivo e coragem. Talvez desse remédio dependa a cura de seu coração desalentado. É o que ensina hoje Carlos Torres Pastorino.
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4: Com mais de 20 boletins de ocorrência, suspeito de assalto é preso mais uma vez pela PM. Captura do indivíduo aconteceu no bairro

0: Nova União em Santana durante uma operação integrada do GTA com a CIOP da Sejusp. Viu essa?
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3: E o tempo já passa, passa, passa, como sempre, veloz, veloz, como ninguém. No relógio da Diário, 7:25.

0: decorrer do dia, deverá permanecer com esta configuração. Existe previsão de chuvas variando de intensidade fraca a moderada sobre grande parte do estado, com acumulados variando entre 7 e 28 milímetros. As chuvas mais intensas deverão ocorrer sobre os municípios de Calçuinha, Amapá, Pracuma e Tartarugalzinho, com acumulados variando entre 25 e 57 milímetros. Chuvas fortes e passageiras que ocorrem em alguns bairros dos municípios também poderão ser observadas. Existe ainda a probabilidade que venha acompanhada de instabilidade climática com ventos e trovões, ocorrendo a qualquer período com volumes pluviométricos significativos. Em Macapá, Santana, Mazagão e áreas litorâneas, os ventos poderão alcançar os 17 km por hora, com rajadas que devem ultrapassar os 27 km por hora.
1: E a temperatura?
0: As temperaturas deverão ser lá entre mínimas 24 e máximas 31 graus Celsius. Já a umidade relativa deverá variar entre 64% e 95%. Vou ficando por aqui. Até mais.

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2: Só voltando um pouquinho aqui nas datas e contribuição aqui do nosso colega Gabriel Penha, que hoje é o Dia Estadual dos Cultos Afro-Religiosos. Essa data homenageia a saudosa mãe Dulce Moreira, mãe do jornalista e radialista Humberto Moreira, e seu legado aí de muito, muito respeitado nas religiões aí, de matriz africana. Obrigada, Gabriel Penha, aqui pela contribuição, viu?
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4: Bom dia, Macapá, sexta-feira, 8 de maio de 2026. Vamos aos destaques agora do portal diariodoamapá.com.br. Cidades. MP do Amapá identifica que Bioparque está com licença de operação vencida desde junho de 2025. Polícia. Ministério Público do Trabalho firma ataque para indenização e repatriação de tripulantes de navio deixados à deriva no Amapá. Mercado de Nova York abre portas para indústrias moveleiras do Amapá. Esportes. Amapaense Sandra Wolf é confirmada na Casa dos Campeões de Fisiculturismo. Política. Carmen vota para manter concentração de royalties de petróleo em estados produtores. Dino pede vista e suspende julgamento dos royalties do petróleo no STF. 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

0: equipe maravilhosa. Olha, bora levantar.
1: É, bora levantar.
0: Bora lavar os olhos.
1: Isso.
0: Pra escutar o Luiz Melo Entrevista, o melhor programa de todas as manhãs. E traz notícia fresquinha pra nós. Bom dia, bom dia, bom dia. Vamos que vamos, que esse programa é maravilhoso.
2: Isso é Jerusa, né? Jerusa participou de show de calouro
1: ontem.
2: Do Vem Escutei. Que Tem, cantando brega, dona Jerusa.
1: Então, olha a hora, 7h30 na Diário FM.
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5: Oi, Luiz Melo, aqui é o Gabriel. Eu

0: com os seus Pokémon essa semana. A mamãe com o Chico Canco. Pocuê, no lugar de repórter é na rua.
1: Isso mesmo, Capiel. Lugar de repórter é na rua. Então, vamos arruar. Cadê os nossos craques da informação? Só o Rodrigo hoje. Olá, olá, Rodrigo. Bom dia.
2: Olá, Silvana. Rodrigo Silva. Tudo bem, tia Maria? Bom dia, tia Maria. Fala, tia Maria.
1: Cadê a tia Maria?
2: Eu sei que a senhora quer falar...
1: É mesmo?
2: Ela tá tímida.
1: Tá
2: só tímida, porque a Silvana tá aí. Pode falar, tia
1: Minha
2: Maria.
1: Minha amiga, tia Maria. Tô com saudade da tia Maria, hein? Cadê a tia Maria?
2: Ela vem, ela vai me chamar, toda vez ela me chama.
1: Vai te chamar ou te xingar?
2: Toda vez ela, toda vez ela me chama.
1: Eita.
2: É com eco agora, é?
1: Balão, é cabeça de balão?
2: Balão. Sextou, Silvana!
1: Sextou, Rodrigo!
2: E já estamos aqui a postos no cruzamento aqui da Mendonça Furtado com a Eliezer Levi. De um lado aqui, mostra, Joels. A Escola Estadual Modelo Guanabara. Nova Escola Guanabara. O pessoal chegando já para mais um dia de aula. A criançada toda pronta, já a postos, preparada. Tempo nublado, algumas nuvens escuras. E agora que o sol já começa a querer dar o ar da graça, aqui em frente, cemitério Nossa Senhora da Conceição. Mais adiante ali está bonito o telhado da Catedral da Diocese de Macapá, né? Catedral de São José. Catedral de São José, que também recebe aí o povo católico e que fica aqui também nesse perímetro. E aqui, Zilana, aqui também não menos importante, o Museu de Artes, Culturas e Memórias Negras, onde fica aqui esse importante museu. Aliás, que esse museu, viu, Zilana, vai estar recebendo hoje um evento muito importante. Você falou agora há pouco, o Gabriel fez essa importante colaboração.
1: Dia Estadual dos Cultos Afro-Religiosos, né?
2: Exatamente. Hoje vai ter uma palestra aqui, inclusive, palestra Dia dos Cultos Afro-Ameríndio e Afro-Brasileiro no município de Macapá. A partir das 15 horas, Ferrari vai colocar aí aqui na tela justamente esse banner chamando essa programação, que vai ser aqui na Eliezer Levi, aqui no Museu de Artes, Culturas e Memórias Negras. Vai ter essa importante palestra aqui com Orlando Alexandre Almada Rodrigues, o pai Vungerê, que estará aí fazendo essa importante palestra, proferindo esta importante palestra com a pauta Reconhecimento e Valorização dos Cultos Afro-Ameríndio e Afro-Brasileiro, além da tradição, espiritualidade e ancestralidade, aberto ao público e lideranças religiosas que quiserem aí participar, prestigiar deste importante evento.
3: Então,
2: Rodrigo, a partir das 15 horas, como parte dessa programação, evento organizado pelo Instituto Municipal da Promoção da Igualdade Racial, o IPROI, que tem à frente aí a nossa querida Elísia Congó. Pois não, Kleber?
3: É a sede aí do IMPROI, inclusive?
2: Exatamente, é aqui mesmo. Aqui é a sede do IMPROI, onde fica aqui, onde ocorre a programação. Fica exatamente aqui na Eliezer Levi, no cruzamento com a Mendonça Furtado.
3: Aí já funcionou a sede da Fundação de Cultura também do município, né?
2: Já foi também a sede da Fundação Municipal de Cultura. Durante muito tempo aqui funcionou,
3: né?
2: FUNCUT, e agora é o IMPROI. O IMPROI que já passou por aqui a ex-deputada Cristina Almeida, e agora é a Elísia Congó, que tem aí essa responsabilidade e está fazendo esse convite especial para essa palestra hoje, a partir das 15 horas, aqui na sede do IMPROI. Então, como a Zilana colocou agora há pouco na questão das datas, com a participação do nosso Gabriel Penha, homenageando grandes nomes, como Mãe Dulce, né, que é a mãe aí do nosso querido Humberto Moreira, que durante muito tempo foi pioneira aí na Umbanda aqui do estado do Amapá, na religião de matrizes africanas e também outros segmentos aqui. Então, feito esse convite, Hoje, a partir

0: às 15 horas, aqui na sede do Improi. Silana, ontem jogo do Flamengo nem aconteceu, né? Não sei se você se ligou aí na tela ontem. Uma confusão generalizada lá no estádio.
1: O que aconteceu, hein? Não, eu dormi cedo.
0: Teve uma confusão. Teve uma confusão lá, a torcida queria invadir o time, a torcida tá revoltada com o time lá da Colômbia, o Independiente Medellín. Eu fiquei preocupado, Foi que ali mesmo. Em Medellín o negócio é meio bravo, viu, Zé?
1: É meio bravo ali, meio pesado. Rodrigo,
2: o time foi eliminado do Campeonato Nacional, né? Foi eliminado, aí a torcida se revoltou, o presidente mostrou cédulas de dinheiro pra torcida ficou mais revoltada.
1: Nossa.
2: Ainda, e já vieram preparados ontem pra fazer uma algazarra e tocar fogo no estádio, e literalmente tocaram fogo no estádio.
1: Eita, tua confusão
2: repórteres
1: foi boa. Vamos mostrar isso aqui daqui a pouquinho?
2: Repórteres tiveram mochilas queimadas, material queimado, foi feio
0: isso.
2: Negócio.
0: Foi feio, foi um momento de pânico, viu? Para os jogadores, a imprensa brasileira que estava lá no local também presenciou momentos complicados por lá. E o que acontece agora, Silana? O Flamengo vai ganhar os 3 pontos, vai ser atribuído um placar de 3-0 para o Flamengo, e com isso vai ser o jogo mais fácil. Nem o Vasco é tão fácil como foi ontem ganhar 3 pontos, viu?
1: E não é? Coisa boa, então. Então, notícia Flamengo, boa.
0: O Flamengo ganha os 3 pontos, volta de lá. O jogo só rolou 2 minutos, viu, Zelano?
1: Bola só rolou 2 minutos
0: de bola, pronto, rolando.
1: Acabou. Confusão. Lamentável pela confusão, né?
0: Chegou lá, aí a torcida tirou as proteções, não tem força lá no estádio de Medellín. E acabou invadindo o estádio. E para manter a integridade dos jogadores do Flamengo e do Independiente, a arbitragem pediu que os jogadores retornassem aos vestiários, e a partida depois não voltou. Então, com isso, já aconteceu inclusive no jogo do Fortaleza contra o Colo-Colo. Então, com isso, o Flamengo vai ganhar aí os 3 pontos, e com isso já está classificado para a próxima fase da Copa Libertadores da América. Zilana, domingo, Dia das Mães.
1: Dia das Mães.
0: Comércio promete. Comércio promete movimentar. É uma das datas mais importantes do nosso calendário. E é uma das datas em que a economia acaba aquecida, muito aquecida, porque os filhos vão aos comércios comprar, para homenagear as mães aí, comprar presentes, né, preparar aquele almoço especial, preparar aquele dia, segundo domingo de maio. E tem todo esse simbolismo, tem toda essa importância. Então a expectativa do comércio amapaense é fazer bons negócios, é movimentar comércio aquecido por conta aí, Rodrigo, do Dia das Mães no próximo domingo.
3: É uma outra tradição também, é a visita aos cemitérios, né? Para as mamães que já se foram, muitas famílias costumam também frequentar os cemitérios da cidade.
1: Vamos ver como estão os cemitérios da cidade, né? Se estão sendo limpos, né, para esse dia, né, especial, que é o Dia das Mães. Né, daqui a pouquinho dê uma passeada aí para ver como é que está aí a cidade, como é que está a questão dos cemitérios, da limpeza dos cemitérios.
0: Combinado então, Zilana. Daqui a pouquinho eu vou mostrar isso aí, os cemitérios, a movimentação aqui por diversos cantos da cidade. Tem o cemitério Nossa Senhora da Conceição, tem o São José, tem o São Francisco de Assis. Pois não, Kleber?
3: Aqui na nossa live, a Dulcivânia Freitas, nossa colega jornalista, nossa colega, ela falou de você.
0: Foi mesmo? Foi.
3: Ela disse, bem, né? Rodrigo, foi que ela falou. Rodrigo, a voz mais cara do Amapá.
1: Nossa,
3: belíssima.
1: Nossa, Mas o que é isso?
0: Obrigado, Dulcivânia. Grande Dulcivânia.
3: Que foi tua
0: pergunta? A Dulcivânia já é um patrimônio histórico da Embrapa, né?
3: Eu acho verdade. Que tu deve ter deixado algum orçamento lá na Embrapa para fazer o evento e ela chegou a essa conclusão.
1: Com certeza. Fechou.
0: Não é tão cara assim.
1: Não, né?
0: Nada que 5K resolva. Daqui a pouquinho a gente volta, viu, Silana?
1: Ok, Rodrigo. Até daqui a pouquinho. Vamos seguir agora com o Summer. Olá, Summer, bom dia.
4: Oi, Silana, bom dia.
1: Bom dia.
4: Bom dia para você, bom dia para todo mundo aí acompanhando a nossa programação. Já estamos por aqui para trazer informações e para quem está nos acompanhando. E hoje, Silana, eu começo falando aqui do bairro Açaí. Coloca a imagem aí, Ferrari, porque a situação não tá boa. Aqui, ó, são as imagens aqui do bairro Açaí. onde nós fomos chamados aqui pelo

0: Paulo Passanha, que é morador, e ele falou sobre essa lixeira viciada que, infelizmente, os moradores acabam, estão utilizando, na verdade, essa área, que era de uma empresa de ônibus, e o Paulo Façanha, que é morador, explica um pouco mais. Aqui na entrada, na verdade, do bairro Açaí, ele explica sobre essa situação e pede a solicitação aí para que possam amenizar essa situação. Viu? Ao cheiro, realmente aqui os moradores vêm, trazem, jogam tudo quanto é tipo de lixo aqui, despejam todo o lixo e acaba se formando essa lixeira viciada. E o Paulo Passanha, que é morador, ouvinte também do programa do Pela Entrevista, fala sobre isso, né, Paulo?
1: A denúncia aqui é que nós estamos pedindo aí pro poder público, né, para verificar quem é realmente o verdadeiro proprietário dessa área aqui, que é a área da antiga União Macapá, né, depois se instalou outra empresa aqui, o Grupo Ciantu, e desde que foram embora, né, ficou essa área abandonada. E agora só vem servindo, né, de depósito de lixo. Inclusive já foi achado aí carro roubado, moto roubada nessa área. E agora recentemente, né, com essa problemática de lixo aí no município, aí o bairro todo tá vindo jogar lixo aqui nessa rua, né, como você pode ver aí. Resto de todo quanto tipo de material, né, desde cozinha até resto de osso de animal, animais podres que morrem, vem e joga aí nessa área, né. Inclusive recentemente já tentaram invadir essa área duas vezes também. É, mas aí tá aí, estamos com essa problemática que muito animal, rato, barata, né? Por conta do bicho que não presta, agora tá aqui próximo às nossas casas, né?
2: Nossa!
1: Então nós estamos pedindo que o poder público notifique aí, né, quem é o real dono dessa área, para que ele possa tomar de conta dela, né? Ou que dê um destino a ela, mas que não possa ficar assim, né, dando problema aqui pros moradores aqui da Avenida das Jacas, aqui no bairro Açaí.
2: Avenida das Jacas, no bairro Açaí. Vamos contactar aí com o secretário Gismando, né, que é o secretário aí da Zeladoria Urbana, para ele dar um jeito. Primeiro tem que limpar aí, não é?
0: Uhum.
2: Porque o negócio tá horrível.
0: Exatamente, viu, Zulana? Na Avenida das Jacas, é a segunda rua aqui da entrada do bairro Açaí, é onde fica justamente essa, como ele falou, o antigo terreno da empresa União Macapá, onde os ônibus ficavam estacionados, a garagem da empresa, e existe hoje um espaço muito grande. E aí os moradores acabam, infelizmente, colocando, levando lixo, e como disse aí o Passanha, que é o vice morador também. E não é só moradores aqui do bairro Açaí, não. São moradores que vêm de outros lugares também. Tem pessoas que trazem, inclusive, o lixo aí dos carros, trazem de moto e acabam despejando.
2: Já
0: aí
2: virou uma lixeira viciada aí, né?
0: E acabou se tornando essa lixeira viciada e tá ficando bem maior, viu? Porque é muito lixo que realmente foi colocado aí na Avenida das Jacas, no bairro Açaí. Daqui a pouco eu volto, trazendo outros detalhes. Outras informações aqui no Luz Melo Entrevista. Até já, Zilana!
2: Até já, Summer! Olha, eu recebi uma mensagem aqui de um ouvinte dizendo que quem vier para Macapá, quem vier aqui para o sentido Macapá, pegar a JK, não, para pegar a JK, porque pela Duca Serra, aí caiu um poste, tem imagem, acho que ele mandou aí um vídeo, caiu um poste, acho que essa imagem foi de manhã bem cedinho, né? Caiu um poste aí, uma carreta bateu, inclusive, nele, então tem... Logo depois do coração, tem três carretas paradas. Isso foi de manhã cedo que ele mandou. Caiu um poste na Duca Serra, perto da Tarumã, sentido Macapá. Eu não sei como é que tá agora, né? Exatamente agora, aí quem estiver ouvindo o programa, que estiver por perto, passa a mensagem aqui pra gente. 99972-1141, para informar aqui também os ouvintes sobre esse sentido aí, se já tá tudo ok ou se ainda tá aí engarrafado.
3: Na sua vida pra cá você não passou por aí,
2: não,
3: né?
2: Não passei por aí, não.
3: Você é quem tá entre o coração e Santana é que tá sentindo o perrengue aí.
2: Pode ser que ainda esteja assim nesse sentido, né? Então, se ainda tiver ruim, né, pegar a JK. Né? Porque pela Duca Serra, nesse sentido aí, próximo ao coração, logo depois do coração, aconteceu esse acidente aí.
3: Obrigado, okay? Por avisar.
2: Obrigada, né? Marco Brandão, nosso ouvinte. As águas da galera, então, com ele, de jet ski, ó. Tarciso Franco, é com você, Tarciso.

0: semana, muito bom dia. Olá, torcedor, gestor na área, se derrubar é pênalti. Trem joga no Maranhão contra o Imperatriz neste domingo pela liderança do Grupo A5 do Campeonato Brasileiro da Série D. Rubro-Negro Amapaense é um dos invictos na competição. Bragantino emplaca goleada de 6-0. A maior da Copa Sul-Americana diante do Blooming. Pela Copa Libertadores da América, confronto entre Independente de Medellín da Colômbia e Flamengo, que aconteceria nesta quinta-feira, foi cancelado por confusão da torcida colombiana. E o Mirassol mantém boa fase no torneio continental. Derrotou em casa no Maião a LDU do Equador por 2-0. Tudo isso e muito mais eu destaco daqui a pouco neste programa. Tá combinado, dona Zilana?
1: Combinado, seu Tarciso.
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1: E depois as outras, nessa ordem, se acostume. No relógio da diário, 7h46.
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5: Ok. STF discute se Lei Maria da Penha pode alcançar mulheres vítimas de violência de gênero em espaços públicos e profissionais. O plenário do STF ouviu ontem as manifestações das partes e de entidades admitidas no processo que discute se as medidas protetivas da Lei Maria da Penha podem ser aplicadas a casos de violência de gênero fora do contexto doméstico, familiar ou afetivo. O recurso foi apresentado pelo Ministério Público de Minas Gerais contra a decisão do Tribunal de Justiça daquele estado que negou a aplicação de medidas protetivas a uma mulher ameaçada por razões de gêneros em contexto comunitário, por entender que não havia relação doméstica, familiar ou afetiva entre as partes. O Ministério Público Mineiro defendeu a ampliação das medidas protetivas para todas as mulheres vítimas de violência baseada no gênero, independentemente da relação com o agressor. Segundo o órgão, a interpretação restritiva da lei contraria a Convenção de Belém do Pará e deixa vítimas sem proteção adequada. O julgamento foi suspenso e será retomado em data ainda não definida. E atenção! Com mais de 20 anotações policiais, suspeito de assalto é conduzido mais uma vez para o xadrez. Condenado em Macapá por roubo, é preso em Oiapoque. Sexto Batalhão da Polícia Militar leva para cadeia indivíduo que estava com mandado de reclusão em aberto.
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5: Nossa atiradora de elite, Ellen Costa, está na linha de tiros. Avançar!
6: Olha, Douglas, a equipe do GTA prenderam um homem suspeito de participar de um roubo à residência. A captura desse indivíduo aconteceu no bairro Nova União, no município de Santana, durante uma operação integrada com a Coordenadoria de Inteligência e Operações da Sejusp. Segundo informações, o crime ocorreu no bairro Provedor 1 e foi praticado por 4 criminosos armados. Os bandidos invadiram a casa, localizada na Travessa L1, e subtraíram aparelhos celulares, joias, chaves de veículos e outros objetos. Após a ação, os policiais iniciaram buscas ininterruptas para identificar e localizar os envolvidos. Com base nas informações levantadas pelo setor de inteligência, os agentes conseguiram chegar ao paradeiro de um dos suspeitos e realizar a captura do mesmo. Na abordagem, as equipes apreenderam um revólver calibre 38, 5 munições e parte dos objetos roubados do imóvel. O homem preso é foragido do IAPEN e possui aproximadamente 20 registros de ocorrência por crimes, como tráfico de drogas, roubo, homicídio, furto e lesão corporal. Ele foi apresentado em audiência de custódia e permanece à disposição da Justiça. Olha só, agentes da Polícia Civil, por meio do CIOSP de Oiapoque, prenderam um homem de 40 anos de idade, condenado por roubo. Esse elemento foi localizado em via pública no bairro Nova Esperança, nas proximidades do estabelecimento comercial. Essa ação foi desencadeada a partir de informações oriundas do setor de inteligência que indicavam a presença de um indivíduo com mandado de prisão em aberto da comarca aqui de Macapá. Durante diligências no local apontado, os policiais lograram êxito na identificação do suspeito. O mesmo foi devidamente cientificado do teor da ordem judicial e conduzido à unidade policial competente para os procedimentos legais cabíveis. Posteriormente, ele foi encaminhado ao sistema prisional. E olha, um indivíduo de 31 anos de idade que estava com mandado de prisão em aberto foi capturado, desta vez, pela Polícia Militar aqui em Macapá. Conforme relatório, a guarnição do 6º Batalhão realizava patrulhamento pelo bairro Perpétuo Socorro quando avistou em uma travessa o elemento suspeito. Ao perceber a presença da guarnição, o mesmo demonstrou nervosismo, levantando-se bruscamente e tentando se esconder. A atitude chamou a atenção e motivou a abordagem policial. Durante a busca pessoal, nada de ilícito foi encontrado em posse do sujeito. Mas, ao ser questionado sobre sua identificação, ele informou um nome falso. Contudo, durante a ocorrência, a mãe dele compareceu ao local e apresentou o documento oficial de identificação com o verdadeiro nome do abordado. Após consulta aos sistemas de dados, foi constatado a existência de um mandado de prisão em aberto em desfavor desse sujeito pelo crime de roubo. Diante dos fatos, foi dada a voz de prisão ao mesmo. Ele foi conduzido à delegacia para os procedimentos legais cabíveis. E olha, a gente encerra trazendo informações sobre uma troca de tiros que aconteceu ontem em Santana. 3 suspeitos morreram durante esse intenso confronto armado com equipes da ROTAM do Batalhão de Operações Especiais. Como eu disse, esse fato aconteceu ontem no bairro Fonte Nova, no município de Santana. De acordo com informações, os criminosos teriam reagido à abordagem policial fortemente armados. Com o grupo, os policiais apreenderam um fuzil, 2 pistolas e um revólver. Durante a troca de tiros, 2 homens e uma mulher, conhecida como Primeira Dama, foram baleados e morreram no local. A polícia suspeita que os envolvidos tenham ligação com uma organização criminosa que atua naquela região. A área foi isolada para o trabalho de perícia e os corpos removidos pelo Instituto Médico Legal. Logo mais, essa matéria completa estará disponível no nosso portal Diário do Amapá. Eu vou ficando por aqui com a voz bem rouca, viu, Douglas? Mas deu para sair. A gente se vê na semana que vem. Bom fim de semana a todos.
5: Ok, Alen Costa, muito obrigado. Boa recuperação.
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5: Consequências para quem perdeu o prazo de regularização eleitoral. Além de não votar em outubro, as pessoas que não regularizaram a situação eleitoral até 6 de maio, anteontem, podem sofrer restrições como não obter passaporte, tomar posse em cargo público ou efetuar matrícula em instituição pública de ensino. Mesmo com cadastro eleitoral já fechado, TSE e TREs ainda prestam alguns serviços. Com o fechamento do cadastro anteontem, ficam suspensos em todas as unidades da Justiça Eleitoral e no autoatendimento eleitoral, serviços como alistamento, que inclui a emissão de título de eleitor, transferência de domicílio, revisão de dados cadastrais e regularização da situação eleitoral. Apesar de o cadastro eleitoral estar fechado, alguns serviços podem ser solicitados no autoatendimento eleitoral disponível no site do TSE e dos TRE.

0: Os serviços são os seguintes: emissão de certidões eleitorais, pagamento de multas, impressão do título de eleitor e consultas à situação eleitoral. Douglas Lima, para o programa Luiz Melo Entrevista. Bom dia.
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4: No relógio da Diário. 7h56.
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4: Suba.
5: De subir.
4: Nade.
5: De nadar.
4: Corra.
5: De correr.
4: Pedale.
5: De pedalar.
4: Mas também aprecie a paisagem. É o que aconselha o triatleta Joel Krieger. Tá aí na tela, ó. 72 anos. Mas com barriga sarada e abdômen tonificado. Vividos e bem vividos. Então, mexa-se.
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7: Olá pessoal, tudo bem? Em nome da Fiat Beatral, eu tô chegando com Mexa-se e hoje o nosso programa aqui é especial. Nós recebemos aqui dos estúdios do Sistema Diário de Comunicação a atleta profissional de jiu-jitsu, Lara Chalita, que fala sobre a sua carreira, fala sobre as suas responsabilidades e também o fato de ser mãe num programa especial que nós preparamos para você. Confere aí.
8: Tudo bem, Lara?
9: Tudo
8: Seja
9: bom.
8: Bem-vinda aqui com a gente.
9: Obrigada, é um prazer.
7: Nós que agradecemos você por ter aceitado esse convite agora pra gente conversar um pouquinho, falar sobre a tua carreira. Primeiro, eu gostaria que você falasse pra gente, você como hoje referência do jiu-jitsu aqui no Amapá e no Brasil, como é que o jiu-jitsu e o esporte em si começou na tua vida?
9: O esporte começou na minha vida ainda na infância, né? Graças a Deus os meus pais tinham essa visão da importância do esporte no desenvolvimento do ser humano. Eu tenho um irmão, 3 anos mais novo que eu, e nós dois sempre fomos estimulados pelos meus pais a praticarmos esporte. E sempre, desde criança, a gente sempre gostou de competir. O jiu-jitsu entrou na minha vida aos 22 anos, já tarde, né? O ideal é a gente começar adolescente. Mas foi o tempo que Deus achou bom pra mim. E aos 22 anos eu me apaixonei pelo esporte. Porém, eu me tornei profissional no esporte após a maternidade. Eu posso te dizer que a maternidade, ela me deu a força necessária para que eu enfrentasse processos de preparação física. E ela é o meu maior combustível.
7: Agora, conta pra gente aí sobre as tuas conquistas. Inclusive, você tá trazendo aqui essa medalha linda, bonita, que
9: Obrigada.
7: A gente tá destacando.
9: Eu trouxe aqui para vocês hoje o meu último título, que foi da semana passada. No último dia 30 de abril, eu competi o Campeonato Brasileiro de Jiu-Jitsu de 2026. Eu fui a campeã brasileira do ano passado. Esse ano o Papai do Céu achou melhor eu ficar com a medalha de bronze. Esse ano o campeonato teve assim um nível altíssimo, foram lutas muito árduas, muito difíceis, mas é sempre importante. O fato de eu conseguir me manter presente num campeonato como esse e me manter competindo no alto nível, sendo mãe e acumulando várias funções, para mim já é uma grande vitória. E eu fui também campeã europeia em janeiro. O maior desafio é sempre conciliar, né? Conciliar a maternidade com os sonhos, mas como eu tô dizendo para vocês, a maternidade, ela é o meu maior combustível. Antes dela, eu não tinha tanta força.
7: Agora, em se tratando de outras áreas profissionais, você também é fonoaudióloga, né? Trabalha, atua, né, como fonoaudióloga. E ainda agora tem um novo desafio. Você está subsecretária de esportes aqui do município de Macapá. Como é que é dividir todas essas tarefas, todas essas missões e dar conta do recado?
9: Eu acredito que só as mulheres são capazes de dar conta, sabe? E eu queria aproveitar a oportunidade para parabenizar e agradecer todas as mulheres, em especial as mães, que trabalham comigo na SEMEL, na Secretaria do Desporto e Lazer do município. E eu considero que as mulheres, elas fazem um papel diferencial de equilíbrio, e assim a gente é peça principal nessa engrenagem. Eu queria aproveitar a oportunidade para parabenizá-las. É desafiador, e como eu digo para você, antes da maternidade eu não conseguia produzir o que eu produzo hoje. Ela é o meu maior combustível. Então assim, eu me divido atualmente especialista em trafonodiologia, né? Eu sou especialista em autismo, trabalho com promoção de linguagem de crianças autistas. Estou como subsecretária do Desporto e Lazer da CEMEL. A minha experiência com esporte, correndo atrás de patrocínio e oportunidades para mim, me levou a ser convidada a correr atrás de patrocínio para os outros atletas do município. E está sendo maravilhoso, desafiador, né? Quando a gente tem objetivos e sonhos, a gente

0: a perseguir. Não é fácil pra ninguém, é difícil pra todo mundo. Eu optei por perseguir os meus sonhos.
1: E tem dado certo,
0: e
1: né?
0: E tem dado certo. Deus honra a gente.
1: Domingo agora é Dia das Mães, você já falou bastante sobre a Edith Maria, da forma que ela chegou, mudou realmente a sua vida, mas o fato de ser mãe, o que representa pra você? Como é que é esse desafio de conciliar tudo isso? E ainda, claro, conseguir cuidar com tanto carinho da Edith.
0: A maternidade, ela impactou positivamente na minha vida. O fato de ter ela faz com que eu tenha vontade de fazer um Amapá melhor para ela viver, de correr atrás dos sonhos para os jovens, para os adolescentes, para que ela goze de um Amapá melhor, né? As dificuldades que eu enfrento ainda hoje, né, em busca de patrocínios, em busca de oportunidade, até no próprio ambiente corporativo, seja como fonoaudiólogo, seja como subsecretária, a gente enfrenta misoginia, a gente enfrenta dificuldades de relacionamentos em ambiente, por exemplo, ambiente de liderança. É a primeira vez na minha vida que eu tenho a oportunidade de ocupar um cargo de liderança. Eu me vejo hoje em mesas de reuniões onde eu sou a única mulher, né? Então, isso tudo é para ela, para que ela tenha mais oportunidades do que eu, para que ela tenha a oportunidade de ocupar o cargo de liderança com outras mulheres, com mais mulheres, e se sinta mais confortável do que eu me sinto atualmente.
1: Qual a idade dela?
0: 5 aninhos.
1: 5 aninhos só.
0: E falando no Dia das Mães, o ponto principal que faz com que eu consiga hoje executar tudo isso é a minha mãe. Porque ela é a minha... é o meu braço direito, ela é a minha rede de apoio, né? Então, assim, ela sendo minha mãe, vó da Edith, ela é o suporte principal para que eu consiga dar conta. Tem um pai presente também, mas, assim, não é como ela. Ela é a que fica, assim, todos os momentos para eu viajar, para eu ir para os meus compromissos, as reuniões.
1: Agora, Lara, só pra gente já se encaminhar aqui pro final da nossa entrevista, queria que você falasse sobre os próximos desafios no jiu-jitsu. De que maneira o jiu-jitsu ele te ajuda e até mesmo te dá hoje um retorno financeiro? Ele consegue já te dar?
0: Isso. O meu próximo compromisso do jiu-jitsu é o campeonato mundial, Mundial Master, vai ser meu primeiro mundial.
1: Onde vai ser?
0: Vai ser em Las Vegas, nos Estados Unidos.
1: Olha que chique.
0: Eu aproveitei essa oportunidade que eu tive pra competir o brasileiro pra... reaver o meu visto, né, que o meu visto norte-americano havia vencido, e gostaria de aproveitar também a oportunidade para agradecer, né, você falando sobre oportunidade. Se não fosse pelo jiu-jitsu, talvez eu não fosse buscar a renovação do meu visto e nem buscar ir lutar nos Estados Unidos, né. Então, graças aos meus patrocinadores, ao patrocínio da Equatorial, por exemplo, né, que eu recebi após o europeu, eu pude renovar o meu visto, pude já garantir a minha participação no Campeonato Mundial, conto também com outros patrocinadores, ProSport Macapá, o Governo do Estado, o próprio município, né, a CEMEL, a clínica onde eu atendo também, me apoio quando eu preciso viajar para competir, tanto os meus pacientes e as famílias.
1: Qual o nome da clínica?
0: Clínica Maria Leonor.
1: Oh,
0: fica em Santana, e ainda é em Santana.
1: Ainda tem esse desafio de sair daqui de Macapá e para Santana.
0: Eu atendo em Santana e volto para trabalhar na CEMEL aqui em Macapá também.
1: Para nós finalizarmos, eu gostaria que você deixasse uma mensagem para todas as mamães olhando ali para nossa câmera e falasse aí, deixasse as suas palavras.
0: Obrigada, viu, pelo convite.
1: Tamo junto.
0: Eu gostaria de parabenizar todas as mães. Gostaria de compartilhar com vocês a energia que eu tenho para correr atrás dos meus objetivos, que não é fácil. Né? E assim, para as mães é sempre mais difícil, por mais que o filho seja do pai e da mãe, eu observo, tanto na minha prática clínica, quanto no meu contato com a população que eu estou tendo agora, né, nesse cargo público, eu observo que a mãe é sempre quem está presente, o pai está presente às vezes, mas a mãe sempre está ali. Então eu queria compartilhar toda a minha energia e que eu desempenho para correr atrás dos meus objetivos, que você, mamãe, também corra atrás dos seus objetivos, viu? Equilibre o seu tempo, a sua energia, não precisa ser 100% tudo do seu filhote. Tire 10, 15% e dedique para você, pro seu autocuidado, para você perseguir os seus sonhos, porque se a mamãe não tá feliz, a criança também não tá feliz.
1: Tá certo, obrigado. Gente, nós recebemos aqui a Lara Chalita, atleta profissional de jiu-jitsu, representando muito bem o Amapá, uma grande mãe, e é claro, nesse dia mais do que especial. Tá aí, portanto, o bate-papo com a Lara Chalita. Obrigado pela oportunidade de poder vir aqui contar um pouquinho da sua trajetória e também o fato de ser mãe. Um abraço todo especial a todas as mamães do nosso Amapá, em especial a minha mamãe, dona Isoneide Lopes Palita.
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3: No relógio da Diário, 8:06.
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5: No relógio da Diário, 8:09.
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7: Ministério Público do Trabalho firma ataque para indenização e repatriação de tripulantes de navio deixados à deriva no Amapá. Acordo prevê pagamento de $5 mil por trabalhador, repatriação, custeio integral de despesas e adequação sanitária da embarcação após constatação de graves irregularidades envolvendo os tripulantes do navio. 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
1: Muito bem, Ziulana e ouvintes, não é? Olha, a Embrapa no Amapá tem nova titularidade, assumiu a pesquisadora, é a primeira mulher, inclusive, a assumir esse cargo aqui no Amapá, é a doutora Cristiane de Jesus. Ela é graduada em Ciências Biológicas, possui mestrado em Biologia Animal e doutorado em Agronomia. É a nova chefe-geral da Embrapa do Amapá, está com a gente ao telefone. Tudo bem, doutora Cristiane? Programa Luiz Mello Entrevista. Bom dia.
2: Olá, bom dia. Bom dia a todos. É um prazer estar conversando com vocês novamente.
1: Muito bem. E uma outra coisa interessante também é que a senhora é mamãe também, né? Mãe de duas meninas, uma delas já estudando ciências biológicas.
2: Ah, sim, pois é. Sou mãe de duas meninas e tem que conciliar, né, essa vida de mãe, cientista, mãe, e fazer essa conciliação, mas a gente consegue atender aí todas as frentes.
1: Muito bem, ó, estou lendo aqui que a doutora Cristiane, ela ingressou na pesquisa da Embrapa em 2005 como bolsista custeada pelo CNPq e pela Secretaria de Ciência e Tecnologia do Estado do Amapá, CETEC, fez parte da equipe pioneira em pesquisa da mosca da carambola. Encerrado o período como bolsista, Cristiane já se adaptava ao Amapá, ingressou no quadro de professores da UEAP. Dois anos depois, em novembro de 2010, Cristiane retornou à Embrapa Amapá como pesquisadora concursada e, num processo seletivo que é diferenciado, chegou ao cargo de pesquisadora-chefe da Embrapa do Amapá e tomou posse recentemente, né, doutora Cristiane?
2: Exato. Você fez um resumo aí da minha trajetória aqui no Amapá, né? Então, já tem 20 anos que eu estou trabalhando aqui no Amapá, sempre buscando aí soluções tecnológicas e buscando o melhor para o desenvolvimento, né, da agricultura e valorizando a bioeconomia junto com a equipe, minha equipe e dos colegas da Embrapa, para o desenvolvimento do nosso povo aqui do Amapá e do estuário amazônico.
1: Pois é, falar em resolver problemas, né, no campo, um dos maiores, né, problemas, talvez historicamente, ou mais recente, um dos problemas mais graves que a agricultura do Amapá já enfrentou e ainda está enfrentando, essa questão aí que assola o plantio da mandioca aqui no estado, começou nas comunidades indígenas do Oiapoque. Hoje está presente no estado inteiro. A senhora está voltando, inclusive, de uma atividade de campo voltada à solução desse problema, né?
2: Exato. É um problema bastante grave e complexo, né? Uma praga nova que entrou no Brasil pelos nossos registros aí em 2023. E desde então nós estamos trabalhando aí incansavelmente com as nossas equipes, tanto a Embrapa aqui do Amapá, nossa equipe da Embrapa Mandioca e Fruticultura, que está aqui conosco essa semana, visitando os nossos experimentos nas terras indígenas do Oiapoque, visitando áreas para implantação de novos experimentos aqui no município de Porto Grande. Hoje essa praga já afeta 13 dos nossos 16 municípios, né? E nós da Embrapa viemos trabalhando em parceria com os povos indígenas, que têm um conhecimento tradicional muito importante para que a gente consiga entender a complexidade desse problema, trabalhando com as nossas instituições parceiras, instituições de pesquisa. A RURAP tem tido um papel extremamente importante nesse nosso trabalho, assim como o IEPE, a FUNAI, né? E nós só estamos conseguindo avançar nesse trabalho com o financiamento da pesquisa pelo Ministério do Desenvolvimento Agrário, que tem também financiado nosso trabalho desde o início. Então, nós fizemos essa missão essa semana para visitar um experimento que nós temos, onde nós estamos avaliando 210 tipos de

0: mandioca, é o que nós trouxemos do nosso banco de germoplasma da Embrapa, e nós colocamos em teste lá em Oiapoque para testar a possível resistência desses materiais à vassoura de bruxa da mandioca, né?
1: É, a gente está vendo na tela agora aí. Alguns... Opa, perdão, a gente está colocando na tela, a gente está exibindo aqui para quem está com a gente na TV Marco Zero, na Record News, também na TV Diário. A nossa colega Dulcivânia Freitas compartilhou algumas imagens dessa missão do Oiapoque, que a senhora retornou de lá quando foi ontem, é isso?
0: Isso, retornamos ontem à noite. Eu estou acompanhada do chefe-geral da Embrapa Mundial de Fruticultura, o chefe de pesquisa, e os pesquisadores, né, responsáveis também pela pesquisa. Então, nós estamos avaliando todo esse material, avaliando o material de produtores aqui do Amapá também, e nós voltamos de lá muito, muito animados, né, com os resultados que começam a se apresentar. É muito recente ainda, né, para a gente poder... dizer se temos ou não alguma variedade resistente, porque nós da pesquisa precisamos de dados bastante robustos, né, para que a gente possa dizer que temos uma variedade ou não, mas os resultados até o momento são bastante animadores e nós continuamos aí avaliando. Na sequência já vamos avaliar também alguns produtos químicos e biológicos que possam estar contribuindo para matar esse fungo, né? Vamos avaliar o potencial desses produtos para matar o fungo. Então, vão ser várias estratégias de controle que precisam ser utilizadas em conjunto ou de acordo com as características de cada população afetada pela praga.
1: O seu colega da Cafeicultura, a gente teve contato, inclusive, foi uma oportunidade que a gente ficou sabendo que já tinha até uma associação dos cafeicultores, né, os produtores de café aqui no estado. Eu imaginava, sim, que era só uma alternativa econômica, mas na verdade a ideia é testar a resistência a esse fungo, é isso?
0: Quanto à vassoura de bruxa, nós estamos trabalhando em várias frentes, né? Relacionado à mandioca, nós estamos trabalhando com a possibilidade de variedades resistentes à praga, vamos trabalhar com produtos fungicidas com base química, produtos fungicidas com base biológica, estratégias de manejo cultural, como por exemplo, como manejar a roça, plantar mais cedo ou mais tarde para fugir da maior incidência da praga, como manter, né, o manejo da roça para tentar fugir da praga. Então, são várias estratégias que vão precisar ser utilizadas daqui para frente para que a gente consiga conviver com essa praga e diminuir as perdas.
1: Bom, há uma solução econômica para os produtores, né, a migração para a cafeicultura. O problema são as comunidades indígenas, né, doutora Cristiane, porque a mandioca é a base, né, da alimentação das comunidades indígenas, não é?
0: Nós, no momento de maior gravidade da doença, né, nós podemos propor também algumas culturas alternativas para aquele momento em que, se não consegue obter renda com mandioca, você pode propor alguma, que a pessoa plante alguma outra cultura, como banana, né, enquanto a gente não consegue encontrar uma variedade que possa resistir à praga. Nas terras indígenas de Oiapoque, eles já têm pelo menos uma ou duas variedades que estão conseguindo se desenvolver mesmo com a presença da doença. Então, são variedades que são variedades deles, que com o manejo tradicional deles, eles já estão conseguindo ter algum nível de sucesso. Então, nós estamos procurando isso também em áreas de produtores tradicionais e em outras terras indígenas, para que a gente possa ter alguma alternativa para essas comunidades.
1: Muito bem, doutora Cristiane, a gente agradece a sua participação com a gente. Na primeira oportunidade que tiver, a gente gostaria muito de recebê-la aqui no estúdio e tentar fazer um bate-papo um pouco mais aprofundado sobre os projetos que a senhora tem para desenvolver agora que chegou ao posto maior da Embrapa aqui no Amapá. Parabéns pelo trabalho que se inicia aí e sucesso.
0: Muito obrigada, eu agradeço e já aceito o convite. Com certeza eu vou sim. Nossa agenda aqui é muito corrida, né? São muitas contribuições que a Embrapa tem para o nosso estado, que é bastante diverso, né? Nós contribuímos aí tanto na parte de defesa sanitária, quanto na bioeconomia, aquicultura. Então, nós temos muitas contribuições, mas eu vou já agendar um tempinho para ir aí conversar com vocês e detalhar melhor tudo isso, tá bom?
1: Tá joia, obrigado. Cristiane Ramos de Jesus, a nova pesquisadora-chefe da Embrapa aqui no Amapá, Zilana Melo.
2: Bom dia, obrigada.
0: Obrigado, um abraço para todos.
2: Um abraço.
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2: No relógio da Diário, 8h22.
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2: O período das chuvas intensas no Amapá tem refletido diretamente no aumento dos casos de síndrome gripal e síndrome respiratória aguda grave, principalmente entre crianças, público mais vulnerável às complicações respiratórias. Para garantir assistência especializada e ampliar a capacidade de atendimento, o governo do Amapá fortaleceu a rede pediátrica estadual com a entrega aí do novo HCA, o novo Hospital da Criança e do Adolescente em Macapá, que hoje conta com 193 leitos e estrutura moderna voltada ao atendimento infanto-juvenil. Dados do Núcleo de Epidemiologia e do HCA apontam que nos meses de março e abril deste ano foram registrados 2.572 casos da síndrome gripal e 216 casos de síndrome respiratória aguda grave. No mesmo período de 2025 foram registrados 1.241 casos aí de síndrome gripal e 284 da síndrome mais grave. Aí é um aumento que foi aproximadamente de 107,3% em relação ao mesmo período do ano passado. A diminuição dos casos de síndrome respiratória aguda grave este ano ocorre devido principalmente à vacinação que a unidade tem ministrado aí aos recém-nascidos, prematuros e crianças de até 2 anos com comorbidades.
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5: Para o governo do Amapá, ultrapassa 229 mil atendimentos com carreta delas em 5 grandes ações pelo estado. É, alcançou aí essa marca de exatos, olha, 229.891 atendimentos realizados com o projeto Carreta Delas, iniciativa itinerante de saúde, coordenada aí pela CESA, né, que é a Secretaria de Estado da Saúde, que percorreu diferentes municípios e regiões da capital, levando consultas, exames e serviços especializados à população. Ao longo das 5 grandes ações realizadas entre setembro de 2025 e março de 2026, foram contabilizadas 57.176 consultas médicas e 172 mil exames, reforçando aí a estratégia do governo do estado de descentralizar os serviços de saúde e ampliar o acesso da população aos atendimentos especializados.
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1: Olha, além de ser conhecida por abrigar o Parque Arqueológico do Solstício, né? A cidade amapaense de Calçoene agora detém o título de ser o lugar onde mais chove no Brasil. Localizada aqui no Amapá, banhada pelo Oceano Atlântico, o município agora é oficialmente a cidade mais chuvosa do Brasil. Enquanto grandes metrópoles como São Paulo registram volumes moderados, Calçoene vive sob o que os especialistas chamam de uma verdadeira cachoeira atmosférica. A média anual de chuvas ultrapassa a impressionante marca de 4 mil milímetros. Em anos atípicos, como foi o caso do ano 2000, o céu despejou por lá quase 7 mil milímetros de água sobre o município, consolidando seu status de polo pluvial.

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1: Oi, a Agência Nacional de Vigilância Sanitária determinou ontem o recolhimento de detergentes, sabão líquido para roupas e desinfetantes da marca IP de todos os lotes com numeração 1. A ação inclui a suspensão da fabricação também e da comercialização, além da distribuição e o uso desses produtos. De acordo com o comunicado, a medida foi adotada

0: Mário, viu? Muito importante isso. Feita pela agência em parceria com o Sistema Nacional de Vigilância Sanitária. Segundo a Anvisa, essas falhas estão em desacordo com os requisitos essenciais de boas práticas de fabricação de saneantes que indicam risco de à segurança sanitária dos produtos, inclusive gerando possibilidade de contaminação microbiológica. É uma lista imensa de produtos, todos líquidos, viu? E os consumidores devem ficar aí verificar o número do lote impresso na embalagem do produto, que segundo a Anvisa, somente os lotes terminados em número 1 estão incluídos no recolhimento. Após identificar que o produto pertence aos lotes afetados, a recomendação da Anvisa é que você separe a embalagem e evite novo manuseio ou utilização até receber orientação da fabricante. A embalagem deve ser mantida preservada porque as informações do rótulo com o número do lote, data da fabricação e identificação do produto podem ser exigidas aí durante o processo de atendimento, troca ou reembolso. Em seguida, o consumidor deve entrar em contato com o serviço ao consumidor, de atendimento ao consumidor, o SAC da empresa, para receber instruções oficiais sobre devolução, descarte, substituição ou recolhimento do item. E se houver qualquer reação adversa aí, irritação, alergia ou suspeita de problema de saúde após o uso desses produtos atingidos, a orientação é procurar atendimento médico e comunicar o ocorrido aos órgãos de vigilância sanitária.
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2: Prefeitura de Macapá intensifica a recuperação de vias para melhorar a mobilidade urbana da capital. É, a prefeitura segue executando aí serviço de recuperação de vias em diferentes pontos de Macapá, com o objetivo de melhorar o tráfego de veículos e pedestres e ainda garantir mais segurança no trânsito para a população. Nesta quinta, dia 7, o prefeito Pedro da Lua, juntamente com o secretário de obras Leonardo Bruno, esteve no bairro Congóis, em região do Canal das Pedrinhas ali, na zona sul de Macapá, para vistoriar as obras que estão sendo realizadas pelo município. Durante a visita, o gestor destacou a utilização de uma nova metodologia de trabalho no recapeamento das ruas, para garantir maior durabilidade dos serviços executados. Após a conclusão do recapeamento, os trechos também receberão sinalização vertical e horizontal para organizar o fluxo de veículos e pedestres, contribuindo para um trânsito mais seguro e fluido na capital amapaense.
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3: Petróleo. Olha, a ministra Carmen Lúcia do Supremo Tribunal Federal votou para manter a concentração dos royalties de petróleo nos estados e municípios produtores, o que beneficia principalmente o Rio de Janeiro, que é responsável por mais de 80% da produção nacional, São Paulo e também o Espírito Santo. Ela é a relatora do caso e foi a primeira a votar. Aliás, o voto dela é para declarar a inconstitucionalidade da Lei 12.734 de 2012, que ampliava o repasse de royalties para entes não produtores. A norma não chegou a entrar em vigor, o que foi suspensa em 2013 por uma liminar da própria Carmen. O tema passou por tentativas fracassadas de conciliação e aguardava uma decisão definitiva no plenário já havia 13 anos. A situação atual parou no voto do ministro Flávio Dino, que pediu vista na última quinta-feira e suspendeu o julgamento, que pode mudar a divisão de cifras bilionárias dos royalties de petróleo no país.
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0: No relógio da Diário. 8h30. 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
9: No relógio da Diário, 8h34.
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9: 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Um bom dia, aqui é o Dom Emílio, já ligado aqui no programa, aqui pelas redes sociais, e também a Cléo Silva. Salve, amigos, bom fim de semana e pra vocês bom trabalho. Obrigada, Cléo.
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11: A Diário TV, a Diário te escuta. Nossa querida Lília Regina, hein? Aqui, ó, acompanhando a gente pelas redes sociais. Cleiton Nunes, bom dia, manda alô aqui pra galera do SAMU. Um abraço aí, um alô pra toda a galera do SAMU, que pelo visto todos os dias eles nos assistem, hein? Sueli Ramos, bom dia também. Jerusa Pereira, olha, Lindenberg Lobato e Jeremias Nobre também estão acompanhando aqui a gente pelas redes sociais. Um abraço, a Diário TV, a Diário te escuta.
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12: A Diário TV, a Diário te escuta. O Edir Gama, né, que preside a Associação dos Moradores lá do bairro do Muca. Bom dia, Kleber, por favor. Pede informações sobre as avenidas aqui do bairro do Muca. Estão intrafegáveis, por favor, diz o Edir Gama. O Alexandre Melo também manda pra gente aqui, mandou uma contribuição, Zilano. Ele fez um vídeo. Bom dia, Kleber e equipe, Rio Amazonas, Orla de Macapá. E ele mandou esse vídeo pra gente aí, ó.
9: Nossa, que vídeo, hein? Que imagem.
11: É bonito quando tá limpinho assim, né?
12: Poxa, aí a maré é cheia, né?
9: Bonito mesmo,
11: maré,
9: né?
11: Maré cheia, tá?
12: Bem cedinho.
9: Mar.
12: Que bacana. Bela Olha contribuição pra gente aqui. Alexandre Melo.
9: Legal. Obrigada pela linda imagem.
12: Som, e o som também, né?
11: Som ambiente. Nosso rabetazinho.
12: Uma rabeta?
11: É o pupupu, como chama?
9: Puki-puki também. Puki-puki. É, mais conhecido como Puki-puki.
11: Tem um amigo nosso
9: pupu
11: da família.
9: É outro, pupu é outro.
11: É, não. É
12: diferente, conhece, né?
11: É, o pupu é... Pupu é outro.
9: É o pupu, é outra pessoa. É um colega.
11: Não, mas
9: nosso.
11: Quando tem um casal de amigos nossos, né? E aí eles têm uma filha. E quando ela era bebezinha, ela falava pupupu. Quando ela queria se referir ao rabetazinho.
9: Agora, acho que ele errou.
11: É sério, mano. Beijo,
12: é
11: beijo,
12: é a boa malandragem.
11: Filha do Jean Pantoja, nosso repórter. Nosso colega repórter.
12: Valeu, muito Alexandre legal. Melo. Obrigado por sua contribuição. A Diário TV. A Diário te escuta.
11: Diário. Olha, a Diário TV, a Diário te escuta. Mandar um abraço. É, vieram até aqui, participaram do Vem Que Tem, Nana e Alex.
9: Sim.
11: Que são a dupla aí de cantores.
9: A simpatia.
11: E também,
9: hein?
11: Que parte da produção deles, o grande amigo Renatinho. Renatinho, que a gente estava conversando
9: Mestre
11: até lá.
9: Renatinho.
11: Mestre Renatinho, percussionista. E ele que escuta, diz que escuta todos os dias o programa, quando ele vai deixar a filha dele na escola. Eu até falei pra ele mandar um áudio dela, né? Ele falou que vai mandar pra gente aqui.
4: O
11: ele
4: Renatinho.
11: E a filha dele.
4: Renatinho, ele, é ele acompanha desde do Jotanei.
11: É, verdade, ele falou. Ele falou que ele liga cedo, 6 da manhã ele liga lá o rádio pra ouvir a Diário. Passeio, e ele conhece passeio. Mesmo, viu?
4: Conhece todo mundo.
11: Então, um abraço aí pro nosso amigo Renatinho aí. É, obrigado por gostar deste programa, hein? A Diário TV, a Diário te escuta.
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9: Muito bem, olha aí, esse barulho inconfundível do nosso melocóptero já nos ares. Aí, mostrando a nossa cidade, cadê?
11: Como diz o Ada, o
9: cadê?
11: Belotótero.
9: Cadê você, rapaz?
11: Cadê?
9: Muito bem, olha só a imagem da nossa bela e linda Macapá. Que imagem, hein?
11: Que bonito, como é arborizada.
9: Comandante Anderson, você que está aí. Comandante, bom dia.
14: Bom dia, Zilana.
9: Bom dia. Sobrevoando aí o centro da cidade ou não? Santa Rita. Aí,
14: bairro Santa Rita.
9: Santa Rita, cemitério São José, não é isso?
14: Positivo, já estamos aqui, eu e meu... O piloto que tá em solo. Rodrigo Silva.
9: Rodrigo
14: já está
9: Silva.
14: Posto.
9: Muito bem, Rodrigo. É com você, Rodrigo.
15: Ok, Zilana, de volta no líder de audiência. Programa Luiz Melo Entrevista, falando aqui do cemitério São José, bairro Buritizal, já com essa expectativa exatamente aí para o Dia das Mães, né? Os cemitérios passando aí pela limpeza, é feito um trabalho especial para datas importantes como essa do Dia das Mães.
9: Uhum.
15: Os cemitérios costumam ser bem movimentados, né? Recebendo um grande público, e a gente está aqui acompanhando esse trabalho. Pessoal, hoje, sexta-feira, antevéspera do Dia das Mães, a movimentação já aumenta aqui. Pessoal fazendo trabalho, pessoal fazendo limpeza aqui nos túmulos. É aquele momento de matar saudade, né? Dos entes queridos. Fazer aquelas visitas, aquelas orações, aquelas reflexões. E aqui, de acordo com a nossa querida Ellen Costa, ela passou no grupo, que praticamente todos os cemitérios passaram por trabalhos aí de limpeza por parte da Secretaria Municipal de Zeladoria Urbana. E aqui a gente vê isso, né? O cuidado bem feito, olha, não tem lixo aqui, cemitério limpo, as lixeiras também... funcionando, e a expectativa é que no domingo, quem for visitar aqui as mães, vai pegar um cemitério limpo, viu, Zilana? Sem matos, né?
11: Dá
15: pra ver aqui que o trabalho foi realizado já 100% de acordo com a comunicação da Prefeitura de Macapá,
11: viu, Bruno? Exatamente, é isso aí, Rodrigo. O São José aqui tá pronto 100%, o cemitério também Conceição tá pronto 100%, e o São Francisco termina hoje, já tá aí com 98% pronto já.
15: Exatamente, e é o momento

0: Também pro pessoal que faz o trabalho na limpeza, o pessoal que dos túmulos, acaba também aproveitando esse momento, esse movimento, para fazer aqui o trabalho de limpeza, né? Logicamente com aval. Olha, aqui são alguns dos túmulos que a gente observa aqui o trabalho. E aqui funciona equipes que trabalham, né? Que acabam trabalhando aí, já vem trabalhando desde o início da semana para garantir a limpeza dos túmulos. E é um movimento que se torna até de certo ponto maior, né, para o pessoal que faz aí esse trabalho aqui em alguns dos túmulos. Bom dia, amigo. Tudo bem, irmão? Tudo tranquilo? Tudo na paz aí? Tá fazendo trabalho aí de limpeza? Tá aí, olha. Tá aqui fazendo trabalho aqui já de limpeza. É o da mãe dele, o túmulo da mãe dele, né? Pode falar com a gente aqui, irmão, por favor? Um pouquinho aqui, só para falar um pouquinho dessa experiência aí de fazer esse trabalho aí aqui no túmulo. Estamos ao vivo aqui no programa Luiz Melo Entrevista. É uma data muito importante, sem dúvida nenhuma, nos traz um simbolismo especial e que nos trazem lembranças de estar aqui relembrando os nossos entes queridos, especialmente as mães, né, amigo? Bom dia.
1: Com certeza, bom dia.
0: Tá fazendo trabalho aqui de limpeza, né?
1: É, dando uma limpada aqui no túmulo da velha. E é isso, mano.
0: E domingo vai estar aqui também.
1: Com certeza.
0: Com toda a família.
1: Com a família.
0: Sua mãe se chamava como?
1: Maria.
0: Dona Maria, tá aí. A Dona Maria de Jesus Oliveira da Silva. Bom trabalho aí, meu irmão. Bom trabalho aí pra você. Tá aí. Então o pessoal tá aqui aproveitando lá esse tempo nublado, esse tempo agradável aqui pra aproveitar pra fazer o trabalho.
2: Aí você não vê nenhum trabalhador aí da prefeitura fazendo essa questão da limpeza aí não, né, Rodrigo?
0: Aqui já terminou, já concluiu por parte da prefeitura, né? De acordo com a informação que foi repassada. A parte que cabe à prefeitura para fazer esse trabalho já acabou sendo feito, já sendo realizado aqui pela equipe da prefeitura. E agora cabe, por exemplo, aos familiares.
2: Aos familiares, né?
0: Já providenciaram as limpezas dos túmulos.
2: Dos túmulos, exatamente.
0: Como a gente acabou de ver aqui agora há pouco, pessoas fazendo o trabalho aqui, exatamente esse trabalho de limpeza aqui dos túmulos, tendo em vista a importância
2: e o simbolismo
0: da data do Dia das Mães.
2: A gente percebe muita folha, né, entre os túmulos e tudo. Por isso que eu perguntei da limpeza aí da prefeitura.
3: Ô, Rodrigo.
0: Oi, Kleber.
3: Aproveitando as imagens aí do Melocóptero, é realmente o maior cemitério da nossa capital. Há uma estimativa que tenham aí sepultadas 68 mil pessoas, Ulana.
2: Com certeza.
0: E tem também o São Francisco de Assis agora também, que é o maior em área territorial, né?
2: Isso.
0: Em área territorial tem um grande cemitério aí que geralmente... Esse aqui já está cheio, né? Tem apenas as famílias, os túmulos que acabam aí recebendo aqui os entes, né? Então tá aí, o pessoal fazendo trabalho. Tudo bom, meu irmão? De limpeza aí, bom dia. Mais um dia na luta aí, né?
4: É verdade.
0: Dia das Mães chegando. E nos remete a muitas memórias afetivas, né?
4: É verdade. Não, mas eu sou funcionário da prefeitura também. Já, quer dizer, agora tá aposentado, né?
0: Já tá aposentado já.
4: Graças a Deus, eu acho.
0: Mas tá trabalhando.
4: Não tem que queixar da prefeitura. Graças a Deus. Tá tudo bem. A capina por aqui, a limpeza, tá tudo bem.
2: Muito bem.
4: Não deixa o pessoal reclamar de nada.
0: Tá fazendo serviços extras aqui, como é?
4: Não, isso aí não passa, não.
0: Não.
4: Vou fazer só a minha mesmo.
0: Só o seu.
4: É.
0: Veio aqui a trabalhar nos túmulos da família,
4: é
0: isso?
4: É, justamente, que eu tô todo dia aqui, que eu trabalhar. São 40 e poucos anos no cemitério, cara.
2: Nossa.
0: Como é o seu nome?
4: Duval.
0: Seu Duval.
2: Seu Duval.
0: Mais de 40 anos aqui no cemitério.
4: Pois é.
0: E o Dia das Mães, Dia das Mães costuma ser bastante movimentado, né?
4: Muito movimentado mesmo aqui. Vai dar um bocado de gente amanhã, sábado, vai dar um bocado aqui. Faz negócio de limpeza, essas coisas aí. Eu vim embora pra casa, bastante pra aqui, não é assim.
0: Tá certo, seu Duval, muito obrigado aí, tá bom? Bom trabalho.
2: Obrigada, bom trabalho
0: aí, seu Duval, fazendo aqui o trabalho, aqui... Nessa parte, antiga, nessa área que a gente observa, no que pese o trabalho, viu, Zilana? Se tem um lugar que dá muito cajueiro, é em cemitério. É impressionante, né?
2: É, verdade.
0: E dizem que o melhor caju é o caju de cemitério. Você já ouviu isso aí, cara?
2: Já, eu já ouvi.
3: Já ouvi isso aí.
2: No cemitério do mito, centro aqui, no Nossa Senhora da Conceição,
0: ouvi,
2: tem muito também.
0: Já comi e recomendo. É. Caju de cemitério é muito bom, viu?

0: Docinho, docinho, docinho.
1: Docinho, docinho, docinho.
2: É. Pois é.
1: Aí tem muito cajueiro, então aquelas folhas que você verificou, tudo bem, meu irmão? Tudo tranquilo aí? Trabalha por aqui no cemitério?
3: Isso, trabalho.
1: Muito trabalho aí pro Dia das Mães?
3: Isso, trabalho aqui há 23 anos, sou zelador. Mas numa época dessa, parece muita oportunidade para quem quiser trabalhar também, né?
1: É. Parabéns, porque a gente vê aqui que você está bem cuidado, né?
3: Isso, isso. Tá bem feito serviço.
1: A gente estava falando agora há pouco aqui que reza a lenda que o melhor caju é do cajueiro de cemitério. É verdade,
3: sim? É verdade, sim. Não é mentira, não. É bem alimentado, é bem vitaminoso.
1: Caju é bom.
3: É muito bom.
1: O jambo também.
3: Também, tudo.
1: Maravilha. Como é seu nome?
3: Santos.
1: Saiu o seu Santos. Confirmou, viu? É. Confirmou aqui o Santos. Trabalha aqui como zelador aqui no cemitério São José. Tá nativo aqui no trabalho para manter o cemitério limpo.
0: Tudo preparado aí para receber aí os familiares no Dia das Mães, no domingo, Dia das Mães. Aliás, sábado, tem muita gente que vai no sábado também, né? Quem não puder ir no domingo, vai no sábado. Já tá tudo limpo, tudo sendo preparado.
1: Tem vindo, já tem familiares vindo já desde hoje aqui, visitando, fazendo orações, isso, matando a saudade. A gente vê que as pessoas ficam bem emotivas aí nesse
0: com
1: período,
0: certeza,
1: né? Dada a simbologia, o espaço especial que a mãe tem na vida das pessoas, né? É uma das datas mais comemoradas e celebradas, é exatamente o Dia das Mães.
2: A minha avó, Dona Valentina Soares de Souza, né? Ela é pioneira de Santana, mas ela foi sepultada, está sepultada aí nesse cemitério. Ela é mãe da minha mãezinha, Dona Selma.
0: A minha avó também, Maria de Melo Ferreira, está sepultada aí.
2: Né?
0: É. Aí outros tios também, né? E primos, enfim, é a família aí.
2: Você tem informação de alguma personalidade, algum nome da nossa história sepultado aí, Rodrigo?
1: Temos sim, já estamos caminhando já
4: em isso direção. Que eu ia falar, tem várias, né? A minha avó também está aí junto com meu avô.
1: A informação que a gente tem é do nosso aí, querido Fernando Canto, né? Fernando Canto, que foi recentemente aqui. Sepultado.
0: Se eu não me engano, a nossa colega jornalista Simone Teran está sepultada aí também, né?
1: Nosso querido Bira, né?
0: Nosso Bira.
1: Bira durante o tempo trabalhou conosco aqui no Sistema Diário de Comunicação. E realmente já temos que várias personalidades sepultadas aqui nesse cemitério. O cemitério São José, aqui no bairro Buritizal.
5: Bom dia,
1: meu amigo. Pessoal passando por aqui já, mostrando exatamente. E aqui é Dona Cícera, ó. Dona Cícera, esse é Miguel Pinheiro Borges.
0: Matriarca aí da família Borges,
1: tem
0: né?
1: Nós vamos chegar aqui para mostrar aqui alguns dos amigos aqui do cemitério São José. Olha aqui o do Fernando Canto. Fernando Canto já sendo mostrado aqui, exatamente onde está sepultado nosso querido, inesquecível, grande poeta, músico, sociólogo, professor Fernando Canto. E mais adiante aqui, o jazigo do casal Miguel e Cícera Pinheiro Borges, né? Que está aqui no jazigo
0: aí
1: da família.
0: Isso, tem a foto dos dois aí, do casal.
1: Aí, sendo mostrado também aqui. É isso, Zilana. Por aqui dá para perceber,
0: Rodrigo,
1: que realmente trabalha todo vapor, o cemitério está limpo. A questão do mato, a gente não vê, que o mato também é impressionante.
0: E aí agora cada família, né, vai fazer a limpeza aí do túmulo do seu parente, né, do seu ente querido. Ok.
1: Exatamente. A parte que coube a prefeitura de Macapá fazer o trabalho através da zeladoria urbana foi feita aqui, a retirada de matos, de entulhos, né, também toda a limpeza para possibilitar aos familiares exatamente a limpeza dos túmulos, que é o que está acontecendo agora aqui, e com isso a mão de obra especializada em limpeza acaba sendo bem acionada aqui, e o pessoal acaba aproveitando para ganhar um dinheiro extra, dado aí a importância do Dia das Mães, que será aí celebrado no próximo domingo. 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

0: e sem juros. Galipis 1066, entre o Demar Maia e Professor Tostes, no bairro do Buriti. Imagens de Joel Spalha, Rodrigo Silva, das ruas e com as ruas, Belo Entrevista, e também o nosso helicóptero sobrevoando aqui as proximidades do cemitério São José, no Buritizalzio.
1: Ok, ok, Rodrigo, obrigada. Rodrigo, obrigado ao comandante Anderson também. Bom dia, bom fim de semana. E a gente se fala, então, na segunda-feira.
2: Na segunda.
1: Ok, ok. No relógio da Diário, 8h51.
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4: 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Olá, eu sou o Kleber Barbosa e esse é o podcast Momento Diário. O episódio dessa semana foi feito daqui, do Parlamento Estadual. A Assembleia Legislativa foi palco de uma homenagem para uma personalidade do meio empresarial do Amapá, que representa muito mais do que só a persona, mas o segmento que ele faz parte. Marcos Cardoso, o Marquinhos do Palácio dos Esportes, de várias entidades ligadas ao cooperativismo, ao empreendedorismo amapaense. Ele não é natural do Amapá e recebeu do Parlamento Estadual a mais alta honraria do povo do Cuju. Ele agora é cidadão amapaense. A autora da proposição foi a presidente da casa, a deputada Aline Serrão, e a gente veio acompanhar essas homenagens. Confira com a gente.
5: Eu sou fundador da Fé Comércio, fundador de outras mais novas. A Associação Comercial tem mais de 80 anos.
4: Mas é um dos decanos lá.
5: Eu sou o decano da Associação Comercial. Eu sou o mais antigo em atividade, sou 3 vezes presidente do Conselho Superior. Quando foi criada a área de livre comércio em Macapá e Santana, o presidente Sarney ligou para mim, escreveu para mim, comunicou a mim o que ele estava fazendo. Ninguém pediu e, como eu estava na presidência do Conselho Superior, tudo que ele fez foi comunicado para mim.
4: Pois aí, hoje recebeu a mais alta honraria, né, do povo Tucuju, a mais alta honraria da Assembleia Legislativa, que é o título de cidadão amapaense. A autora da proposição, inclusive, está chegando aqui, se juntando aqui com a gente. E quando um projeto desse é entregue, tem uma justificativa que o autor tem que apresentar para os seus pares, né? A aprovação foi unânime.
6: É com homens igual ao Marquinhos, que tem história nesse estado, né? Chegou aqui em 66, acreditando nesse estado, acreditando que o Amapá seria esse estado promissor, e trabalhando no comércio aqui no Amapá, foi essa pessoa que oportunizou também, Kleber, muitas famílias, muitos homens, muitas mulheres. Eu acho que isso que é importante a gente enfatizar, né? O Amapá, ele cresce, mas cresce porque homens e mulheres iguais ao Marquinho acreditam no potencial do nosso estado. E para mim é uma grande alegria poder encabeçar essa propositura, uma propositura que foi aprovada por todos os deputados e deputadas, por unanimidade, viu, Marquinho? Parabéns. Porque todos nós aqui na Assembleia reconhecemos o seu trabalho, a sua importância, a sua contribuição com o nosso estado do Amapá. Então, para receber essa honraria, Kleber, você tem que ter um histórico, né? Você tem que ter um trabalho. A gente precisa realmente justificar essa comenda, que é a mais alta honraria da nossa casa.
4: Aliás, a chegada dele ao Amapá, ele falou isso agora há pouco, se deu lá pelo seu município, lá pelo sul do estado, começou empreendendo lá pelo Jari.
5: Sim, eu cheguei ao Amapá em 1966 com 100 homens, que o nosso empreendedorismo era, naquele tempo era livre, né? O nosso pessoal era o matador de onça e gato. Isso em 66. 4 anos depois, em 1970, fechou com 5 anos, está com 56 anos.
4: O gato maracajá.
5: Maracajá e onça, isso aí.
4: Muito bem, e o Marquinho deu uma verdadeira aula aqui, né, de empreendedorismo. Ele falou na tribuna sobre várias situações que incomodam, que inquietam, no sentido da liberação, a licença ambiental, o regramento para que o empreendedorismo possa avançar, né, Marquinho?
5: As licenças ambientais é que fazem um estado, ele ou avançar ou ele ficar atrasado. E chega de atraso, nós temos que desenvolver. Graças a Deus nós temos a presidente, porque nada anda se a Assembleia não votar a favor de uma coisa importante. Até se o governador quiser mandar um projeto importantíssimo e a Assembleia segurar, não vai sair. Então, a cabeça da deputada Lívia é uma cabeça fantástica.

0: Eu falei uma vez sobre tilápia para ela, mas mostrei para ela, olha, doutora, assim, assim, assim, assim. E ela disse, quando ela viu que eu tinha razão, ela disse, eu vou resolver isso. E saiu.
1: Muito bem, parabéns ao Marcos Cardoso. E olha, para você que ficou com a gente, esse e outros episódios você confere lá no portal diariodamapá.com.br. Procure a aba de podcast, tem todos os episódios lá, tá bom? Um abraço, até a próxima.
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3: No relógio da Diário. 8h56.
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3: Summer, summer, summer, eu sou Summer. Ok, Summer, é com você novamente. Bom dia.
5: Oi, Juliana. Bom dia mais uma vez para você. Bom dia para todos que estão nos acompanhando. Eu volto falando aqui direto da escola Fute Bezerra. Sexta-feira, daqui a pouquinho, o governador Clécio Luiz fará a entrega da nova quadra da Escola Estadual Ruth de Almeida Bezerra, uma escola bastante tradicional aqui da Zona Norte de Macapá, e que agora os estudantes terão um espaço moderno, confortável para a prática do esporte, para quem gosta do futsal, para quem gosta do voleibol, para quem gosta do basquete. Daqui a pouco acontece a entrega aí dessa quarta quadra poliesportiva que vai ser entregue pelo governador Clécio Luiz. São mais de 9 milhões investidos, né, em diversas quadras, a reforma também das escolas estaduais. Já foram 43 escolas estaduais reformadas ao longo desses 3 anos e 4 meses de governo, e hoje a quarta quadra poliesportiva e a primeira aqui na nossa capital. Então, a partir das 10 horas da manhã, que está marcado aqui, o governador Clécio Luiz certamente estará aqui. Os estudantes da escola Ruth Bezerra também estão nessa grande expectativa para a entrega. Já está tudo pronto, Zilana. As imagens aí, como vocês podem ver, quem está nos acompanhando também através da TV e no nosso YouTube, já está tudo pronto, já está tudo preparado só para entrega. E os estudantes aqui da escola Ruth Bezerra, os profissionais também da educação geral, a comunidade aqui da região, da Zona Norte de Macapá, estará ganhando essa nova quadra poliesportiva, com um piso, inclusive, moderno, piso parecido com o piso do ginásio Paulo Conrado, que também foi inaugurado, entregue recentemente pelo governador Clécio Luiz, e esse novo piso que será colocado nas quadras poliesportivas das escolas estaduais aqui do Amapá. Então, mais um grande momento, felicidade total aqui dos alunos, que daqui a pouco ainda estão em sala de aula. Nesse momento ainda estão estudando, mas daqui a pouco serão liberados também para participar dessa solenidade de entrega da nova quadra poliesportiva com piso moderno da Escola Estadual Ruth Bezerra, na Zona Norte de Macapá. 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Eu volto a qualquer momento com outras informações. Tchau, Juliana!
3: Tchau, tchau, Summer! No relógio da Diário, 9h00.
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7: Olha, escala 6x1, hein? Ministro defende jornada de 40 horas sem reduzir salário. Vamos com o Yuri Hudson.
8: O ministro do Trabalho, Luiz Marinho, participou da comissão especial na Câmara dos Deputados que analisa o fim da escala 6x1. Ele defendeu durante a audiência pública a proposta de redução da jornada de trabalho e propôs uma carga horária semanal de 40 horas sem corte de salário e com 2 dias de folga por semana. De acordo com o ministro, a maior parte do mercado de trabalho brasileiro já opera em modelos diferentes da escala 6x1. Ao defender

0: essa mudança, Luiz Marinho citou uma pesquisa do Sebrae que aponta apoio de parte do setor produtivo à redução da jornada.
1: O governo acha que é plenamente sustentável falar em reduzir a jornada para 40 horas semanais imediatamente, sem redução de salário, com duas folgas na semana. Dito isso, eu não estou dizendo a vocês, não poderão fazer análise das 36 horas. Podem, tem que calcular bem para a gente não nos perdermos na concorrência global que o Brasil está inserido.
0: O relator da Comissão Especial, deputado Léo Prates, afirmou que pretende construir um texto unificado entre as propostas que já tramitam no Congresso Nacional. São duas PECs, além de um projeto de lei enviado em caráter de urgência pelo governo federal. Segundo ele, a ideia é estabelecer na Constituição a regra geral sobre jornada e deixar detalhes específicos para uma regulamentação posterior.
2: Eu acho que a gente precisa ter a consciência do nosso papel enquanto PEC, que é definir a regra geral. É esse o papel de uma Constituição.
0: A discussão envolve propostas que prevêem jornadas de 36 horas ou 40 horas semanais e também o fim gradual da escala 6x1. Durante o debate, os representantes da Organização Internacional do Trabalho e do Ministério Público do Trabalho defenderam a mudança como medida de proteção à saúde e à qualidade de vida dos trabalhadores. Já setores empresariais demonstram preocupação com possíveis impactos na produtividade e nos custos das empresas. O presidente da Câmara, deputado Hugo Mota, voltou a defender a discussão da proposta, mas pregou cautela na tramitação.
3: É uma mudança muito estruturante, então nós temos que saber que ela terá impactos positivos e impactos também que irão requerer um pouco mais de cuidado do ponto de vista da economia, para que uma coisa que pode ser muito boa para o país não se torne uma medida danosa do ponto de vista da produtividade para a nossa economia.
0: Setores econômicos serão ouvidos na próxima semana. 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Produção e reportagem, Yuri Hudson.
4: Bronquiolite. Olha, SUS alcança 1 milhão de gestantes vacinados, hein? Vamos com Carolina Cassola.
5: Às vésperas do Dia das Mães, o Brasil alcançou a marca de 1 milhão de gestantes vacinadas contra o VSR, vírus sincicial respiratório, principal causador da bronquiolite em bebês. A imunização, oferecida de forma inédita pelo SUS para grávidas a partir da 28ª semana de gestação, também protege os recém-nascidos desde os primeiros dias de vida, fazem que o risco de complicações respiratórias é maior. Para celebrar a conquista, o ministro da Saúde, Alexandre Padilha, vacinou uma gestante na cidade baiana de Lauro de Freitas, onde também anunciou a construção da primeira maternidade municipal da região. Padilha destaca a importância da vacinação contra o VSR.
6: Uma vacina que custa de R$ 1.500 a R$ 2.000 numa clínica privada, desde dezembro do ano passado, é de graça no SUS. E a gente atinge, antes do Dia das Mães, 1 milhão de gestantes já vacinadas, já impactando nesse ano na redução das internações e de casos graves pelo vírus sincicial respiratório, vírus que causa bronquiolite.
5: O avanço da vacinação no SUS já reflete nos indicadores de saúde infantil.
6: Nós tivemos já, calculando até esses primeiros meses de 2026, uma redução de 63% das internações e 52% de redução dos casos de bronquiolite pelo vírus sincicial respiratório, quando a gente compara 2026 com o começo do ano 2023. Ou seja, uma grande redução, salvando vidas, não só das gestantes, mas imunizando o bebê desde o começo.
5: O Ministério da Saúde também oferece gratuitamente no SUS o Nirsevimab, um imunobiológico que garante proteção imediata contra o VSR. O medicamento é indicado para recém-nascidos prematuros de até 36 semanas e 6 dias de gestação e crianças de até 23 meses com comorbidades, como cardiopatias congênitas e doenças pulmonares crônicas. A estratégia está ativa nas unidades básicas de saúde de todo o país. Agência Rádio Web, produção e reportagem, Carolina Cassola.
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0: Polícia Civil prende em Oiapoque condenado por roubo em Macapá. Homem foi localizado em via pública no bairro Nova Esperança, nas proximidades de um estabelecimento comercial. Viu essa?
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2: No relógio da Diário, 9:06. 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
2: No relógio da Diário, 9:10.
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2: Alô, compadre. Alô.

0: Ó, você pode até não dormir comigo, mas suponho, já acorda comigo.
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0: Então, compadre, comadre, macapá querida, minha rosa, minha flor menina, doce encanto, pureza de Açucenas, e como todos cantam a sua terra, eu também vou cantar a minha.

0: nossa linda Macapá, olha só. Lugar que mora muita gente boa, viu?
1: Macapá querido.
0: Gente talentosa. Gente trabalhadora.

0: Pra bem você também conhecer Macapá, viu? É o que canta o Finéas.
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2: Vem tomar o tacacá aqui, batapá, maniçoba, pratos típicos regionais aqui. Feitos com muito amor e carinho pelos nossos amapaenses. Faz o convite aí, Finéas, pessoal.

0: Aí, faz aí, filha. Chama a galera.
1: Vem, vem.
2: Vem você também conhecer Macapá.
1: Isso mesmo, Finéas Nelucci, um abraço pra você, a Bia Nelucci. Aliás, a Bia vai fazer uma apresentação esse fim de semana, viu? Acho que hoje no Farofa Tropical, não é isso? Farofa Gastrobar. Beijo a Bia, grande talento aí da nossa música também, menina talentosa.
3: Bom dia, Luiz Melo. Aqui é a cantora Bia Nelucci e passando aqui pra dizer que todas as manhãs estou...

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2: Qual é? Olha, uma recomendação, hein? Cuidado. Cuidado porque atrás de uma bola sempre vem um garotinho. E esse garotinho geralmente é ligeiro, trepidante, jovial. Um garotinho que enche a sua bola por inteiro, hein? E não custa nada perguntar, até porque perguntar não ofende. Como é mesmo o nome dele, hein?

0: É o filho do Ben Andrade, da Dona Edna, hein? Então vai, vai, vai, garotinho. Bola pro mato, porque o jogo é de campeonato.
1: Olá, Juliana, muito bom dia. Olá, torcedor, já estou na área. Se derrubar é pênalti. O trem joga às 16h deste domingo no Maranhão contra o Imperatriz no estádio Epifânio, 16h. O rubro-negro é um dos invictos no torneio e quer fazer a manutenção da liderança do seu grupo. O trem, jogando no estádio Augusto Antunes, venceu do Imperatriz pelo placar de 2-1 de virada. É líder absoluto, tem 11 pontos. O vice-líder é o Águia de Marabá, que também está invicto na competição nacional. O Bragantino emplacou ontem, fora de casa, a maior goleada da história da Copa Sul-Americana. 6-0 no Blooming, da Bolívia. O time do Bragantino segue com uma boa performance no torneio continental. Na Copa Libertadores da América, a partida entre Independente de Medellín e Flamengo foi cancelada pela confusão causada pelo torcedor colombiano. O confronto entre Independente Medellín e Flamengo, válido pela quarta rodada do Grupo A da Copa Libertadores da América, acabou cancelado na noite desta quinta-feira após uma grave confusão envolvendo torcedores colombianos no estádio Atanasio Girardot. Com menos de 2 minutos de bola rolando, membros de torcidas organizadas invadiram o gramado e arremessaram objetos em direção ao campo, obrigando a arbitragem a interromper imediatamente a partida. O ambiente já era de tensão antes mesmo do apito inicial, com protestos, vaias e lançamento de bombas e sinalizadores nas arquibancadas. A situação se agravou rapidamente, inclusive com registro de princípio de incêndio em um dos setores do estádio. Em razão do cenário de insegurança, jogadores de comissão técnica das duas equipes, Flamengo e do Independente de Medellín, foram retirados do gramado por determinação da arbitragem. A Conmebol chegou a anunciar a suspensão temporária do duelo e pediu, por meio do sistema de som do estádio, que os torcedores deixassem o local após mais de uma hora de paralisação e sem condições para retomada. A entidade confirmou oficialmente o cancelamento do confronto. De acordo com o Código Disciplinar da Conmebol, o clube considerado responsável pela interrupção definitiva da partida pode ser punido com derrota por WO, com placar administrado por 3-0. Com isso, o Flamengo pode ser declarado vencedor do confronto. E a bola rolou também no Maião. O Mirassol venceu por 2-0 da LDU do Equador e se mantém líder do Grupo G do torneio continental. 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Tarcísio Franco, para o líder de audiência, Luiz Melo Entrevista. Bom dia, Silana, bom final de semana, feliz dia das mães e até amanhã no

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2: Muito bem, Zulano, o saxofone do Derico, animando aí a nossa sala de entrevista, a última entrevista do programa de hoje. Hoje é Dia Nacional do Turismo, o Amapá está participando e brilhando, né, se destacando lá na ensolarada Fortaleza, no Ceará, onde está acontecendo o Salão Brasileiro de Turismo. O Amapá tem um stand lá, olha só, muita gente visitando, conhecendo um pouco mais das nossas atrações, da nossa gastronomia, da nossa cultura. E a gente vai para lá agora falar por telefone com a secretária de Turismo do Amapá, Cíntia Lamarão. O secretária, bom dia.
3: Bom dia, Kleber. Bom dia a toda a bancada.
4: Bom dia
3: aos nossos ouvintes. Hoje, dia de festa, muita celebração. Estamos diretamente de Fortaleza, Ceará, participando do 10º Salão Nacional de Turismo. Trabalhando aqui mais essa grande conexão do Amapá.
2: Pois é, Lama, então, o que você
3: hoje,
2: viu ali?
3: Dia Nacional do Turismo, esse momento de festa, a gente celebra aí números extremamente impactantes na nossa economia, que nos fortalecem, nos consolidam na rota dos grandes produtos, né?
2: Muito bem, é uma vocação, agora uma política de Estado que a cada dia, a cada evento vai se consolidando. E estar aí em Fortaleza, participar de eventos como esse, faz parte de uma estratégia, né, que vocês conjugam, que é a estratégia de promoção e marketing. Não tem como atrair turistas se não for divulgando, né?
3: Sem dúvida nenhuma. E o governador Cléssio Luiz vê o turismo como essa linha estratégica de desenvolvimento econômico. E nós estamos aí promovendo, divulgando, fortalecendo a nossa cultura, as nossas oportunidades. Trabalhando nesse sentido, Kleber, a gente trabalha em conjunto. E eu quero agradecer grandemente a Abave, a Abrazel, que acreditam e trabalham em conjunto com o governo para que o Amapá se consolide cada vez mais nessa rota dos grandes produtos turísticos.
2: Muito bem, o que o Amapá levou, quantas pessoas integram essa delegação do Amapá aí em Fortaleza, secretária?
3: Olha, Kleber, institucionalmente, né, nós somos um grupo de 10 servidores, mas que a gente tem presente aqui o Chocolate Caciporé, tem aqui presente o Selo Amapá, que está aqui conosco, a comitiva tem mais de 30 pessoas. Temos aqui a Delícias da Ossi, que por meio da Brasel está trazendo a nossa gastronomia. E temos também a Realiza, que está apresentando aqui uma sobremesa, né? Que extremamente local e que é uma representatividade que oportuniza as pessoas a conhecerem da nossa gastronomia. Sem falar também da apresentação dos nossos produtos, do nosso artesanato. E a gente está aqui agradecer também a presença do secretário de turismo do município de Laranjal do Jari, que marca conosco esse momento. E a gente só tem a celebrar. Os números, eles dizem isso, não são números do governo do estado, são números oficiais da Embratur, do Caged. Somente ano passado nós tivemos mais de 52 mil turistas estrangeiros, né? Tivemos aí um número grandioso de geração de emprego e renda, segundo os dados do Caged. São números que não é por uma questão de posicionamento, mas é a questão de oportunidade e qualidade de vida da nossa população.
2: É, tem representantes do Mar Abaixo nessa comitiva, secretária?
3: Olha, Kleber, infelizmente não, a gente não está, só que não haverá com certeza terão outras oportunidades que a gente vai estar aqui divulgando a nossa cultura também.
2: Ah, elas são sempre uma presença constante, outros eventos a gente já viu

0: E sempre chama muita atenção, anima os corredores dos salões de turismo pelo Brasil, né?
1: Sim, Kleber. E assim, a gente já estabeleceu muito diálogo. Ontem mesmo a gente já estava conversando novamente com a Latam. Estávamos ali já avaliando os voos e eu tive a garantia de que os nossos voos, eles não serão impactados.

0: essa grande vitrine de oportunidade e essa grande porta de desenvolvimento econômico.
1: Valeu, bom dia.
0: Até logo, Kleber, obrigada.
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3: 9h28 na Diário FM, como nada mais foi dito e nem perguntado. No finalzinho do programa aqui, a gente se despede, lógico, e manda um abraço todo especial a todas nossas mamães, né? Porque domingo celebramos muito mais do que carinho e cuidado, né? A gente celebra, claro, a força silenciosa de quem acolhe, de quem ensina, de quem luta, de quem ama, né? E mesmo nos dias mais difíceis, né? Celebramos aí as mães de sangue, de coração, as avós que são mães também, não é? Nessa jornada dupla e aquelas que carregam esse amor aí na alma. A nossa homenagem a todas as mães do Amapá, a minha em especial, mamãe Ana, um beijo. Te amo, viu, mamãe? Grata aí por tudo, pelo seu dia maravilhoso, estaremos juntas, entendeu? Então, bom dia, feliz Dia das Mães, a gente vai em paz, vai com Deus. Por favor, homenageie suas mamães.
1: Ah, por favor, com certeza. E, aliás, você falou muito bem, né? E ser avó diz que é ser mãe duas vezes. Você está experimentando isso,
3: então. Tô adorando. Adoro ser
1: vovó. A jovem vovó Zilana Mello. Parabéns, Zilana. Obrigada. Você é uma mãe muito dedicada. É uma mãezona também aqui na redação, não é? A maneira como ela cuida, cobra, puxa a orelha também.
4: Ela não deixa nem o reúne.
3: Não.
1: É verdade, ela pega no pé do Bruno Ita direto. Tem uma receita que eu aprendi em casa, viu? Vamos passar pimenta nos dedos do
4: Bruno. Ah, minha mãe já tentou fazer isso. Eu só coisava no olho toda hora. Aí não dava certo, não deu certo.
1: Então é isso, um beijo pra minha mamãezinha, Dona Selma. Vamos estar juntos nos domingos, se Deus quiser.
3: Isso.
4: É isso aí, eu tenho duas, hein? Tenho o privilégio de ter duas. Uma de biológica de coração, outra de coração. Enfim, mãe é tudo, né? Na vida de um homem. Um homem, ele só é o que ele é porque teve uma mãe ali que criou e o educou muito bem, viu? Então, um beijo aí pras minhas duas mamães.
3: Ferrari, cadê sua homenagem à sua mamãe, Ferrari?
5: Mandar um abraço, um alô. Domingo vai ser um dia, todos os dias, né, na presença das nossas mães são dias especiais, dia mas especial, domingo vai ser aquele almoço em família, né, tradicional. Mandar um grande abraço, eu amo muito a minha mãe e também pra minha esposa, a Lana, que é uma mãezona, né, tanto pro Davi como pro Ravi.
3: Pra ti também.
5: Feliz dia das mães.
4: O Alisson, filho da Dona NASA.
6: Dona NASA, né? Todo mundo conhece ela aqui.
3: Dona NASA, que saudade, hein?
6: Amo muito ela. Não tenho muita coisa pra dizer, né? Porque não cabe, né? No coração que eu tenho pra falar dela.
3: Viu?
6: E eu só sei que eu amo muito ela. E domingo vai ter uma surpresa pra ela.
3: Opa!
4: E logo, logo a Dona Mara também vai ser mãe, não vai não?
6: Não.
4: Daqui a uns anos?
3: Rapaz,
4: daqui a uns anos?
3: Trabalha, não. Com o
4: tempo. Daqui com o tempo, né?
6: Daqui com o tempo.
3: Ah, tá. Trabalhando, aí tá trabalhando.
6: Mas não deixa de ser minha mãe.
3: Então, gente, vamos em paz, vamos com Deus. Feliz dia pra todas as mamães do Amapá. Pra minha, claro, especial. Pra todas vocês que estão escutando aí, um beijo especial aqui, viu? Desta apresentadora, que também é mamãe e avó. Beijo, a gente se fala e a gente se despede aqui, desconectando então a nossa conexão maravilhosa com a TV Marco Zero, canal 15.1, Rede Record News. Tchau, tchau.
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4: Vamos agora então com ele, né, Zilana?
3: Vamos com ele, o elétrico.
4: Nosso
3: Netinho, cadê seu você, lindo. Netinho?
8: Netinho, seu lindo.
4: Sorria, Netinho, viu? Sorria. O Netinho que é bem, filhinho de mamãe, né? A gente bagunça com o Netinho aqui, que ele é tudo. Mas é nosso amigo, a gente é boa.
3: Querido,
4: então vai
3: Netinho,
4: agora você.
3: Um abraço pra você, Netinho. É com você agora. Tchau, tchau, gente.
4: Tchau,
3: bom
4: tchau.
3: Fim de semana a todos.
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2: 9:34, bom dia.
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0: hoje é sexta-feira, pai.
1: Ai, ai.
0: Então mande as balas. Mande as balas, meu patrão.
1: Deus.
0: Eu sei que você tá com cartucho na reserva.

0: começando a partir de agora.
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2: Fale, meu amigo Netinho, aqui é o Barão. Tudo bem, Lebelê? Sextou!
0: Sextou, mais uma sexta-feira. Chegando aqui na programação da Diário FM, 90.9, 22 minutinhos, faltando para as 10. Hoje, na sexta-feira, me encontro aqui na TKT Informática. 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

0: Adriana e do peito raspado, hein?
1: Netinho, o Adriano aqui do centro. Quer dizer que a Madonna gosta só de menino novo, peito trincado? Ah, então eu tô dentro, Madonna. Vem me pegar, Madonna.

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1: Na sexta-feira, melhor ainda, que já é. A gente já deixa todo mundo no clima do fim de semana. Aqui nos 90.9, amanhã tem programa Esquenta ao Vivo, hein? De Reinaldo e de André Melo. Essa dupla de dois vai estar comigo amanhã a partir das 8 da noite. Programa totalmente ao vivo hoje. Aliás, hoje não, amanhã no sabadão, na programação aqui da sua Diária FM. Manhã da Diária começando nessa sexta-feira, 8 de maio. Hoje é dia da balada retrô mais esperada do momento. Tô falando do Revival. É hoje à noite, DJ Reinaldo, DJ Alan Christophe, DJ Strong, DJ Pirão. Festão dos bons, hein? E olha, informações é no 98103-8103, pra você pegar informações agora, os últimos ingressos, né? Pra você já garantir e não ficar de fora hoje à noite lá no Detroit. Daqui a pouquinho, ó, gente, a dinâmica do programa vai ser a seguinte, hein? Daqui a pouquinho, depois das 5 tops, nós vamos estar ligando pra você. E você já sabe, hein? 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Terminando as 5 tops da semana, automaticamente a gente já liga. Não vai ser no final do programa, não, hein? Vai ser depois das 5 tops, tá? Não vai comer mosca, fica esperto por aí. Fala aí, comer mosca? 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Tem bateria ainda hoje de manhã e à tarde. Faça seu cadastro no 991-22-6978. Ontem, como a gente fez muitas dinâmicas de prêmios lá na Amazonas Importados, não deu certo a gente fazer o Acerte o Nome, que vai ficar pra terça, e o som secreto que a gente vai fazer daqui a pouquinho, hein? Tá? Não deu pra gente fazer ontem esses dois quadros. Muita dinâmica, muita coisa rolando no programa ontem, então acabou que o nosso tempo não deu. Mas hoje o som secreto rola, tem cinquentão, tem gente já tá aí com o som que ele acha que é. Bom, vamos saber, né? Espero que não seja nenhuma pegadinha do malandro o som secreto, hein? Ó, vou aproveitar e vou trazer mais uma vez pra você o som secreto.
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0: 1226978, hashtag o som secreto. Deixa eu aproveitar, mandar um abraço bem aqui em frente à TKT. Você viu aí, né, Bruno? Tem aí um... Sabe o número da casa? Dá pra ver, Bruno? É o 13132B? Como é que é? Fala aqui, Bruno, me ajuda. Você é um cara que é bonito de rosto e de voz também, vai. E aí, Bruno, da Amazônia Marques, bom dia.
1: Bom dia.
0: Qual o número da casa aí da frente?
1: 1328, se eu não tô enganado.
0: 1328. Tá ouvindo a gente, aí eu cheguei, o som tava no máximo. Um casal de idosos, né? Então ali, o som tá lá, ó. Olha o sonzinho lá em cima, tá vendo ali, Bruno? Sonzinho.
1: Eu até pensei que era um retorno daqui.
0: Eu também retorno. Pensei que era uma caixa que o Marcelo tinha ligado aqui em frente a TKT, mas não. Tá ali, tá vendo o radinho lá? Potente o rádio. E aí, Marcelo, tudo bem? Bom dia.
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0: Não, tá errado, já tá errado.
3: Ah, meu Deus do céu, perdi.
0: Já perdeu. Ó,
3: ah,
0: gente,
3: não, Netinho, não acredito.
0: O Marcelo já falou errado a frase.
3: E
0: já,
3: eu tava treinando aqui, Netinho, pra não perder esse presente.
0: Chegaram.
3: Chegaram.
0: Porque não é só um.
3: Ah, entendi.
0: São três prêmios,
3: é, Netinho. Pra galera já, aproveitar, olha, curtir bem o Dia das Mães, né, Netinho?
0: Um exemplo clássico aqui que o Marcelo fez agora. Já tinha perdido.
3: Puxa,
0: porque tu não
3: vida.
0: Falou a frase certa. 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
0: 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Volta daqui a pouco?
1: Com certeza, meu amigo.
0: Vambora, seguindo. Com Mania da Diário, Áries, Touro, Gêmeos e Câncer. Bom Astral no ar.
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0: cedo.
1: Tá começando mais um Bom Astral. A gente vai num clima perfeito pra hoje, né?
0: Pois é, Cid, e bora começar com quem é de Áries, né? Olha, Áries, respire fundo e conte até 100 antes de se colocar em situações arriscadas e desafiadoras. A ordem é controlar os ímpetos e a ansiedade pra ter um dia mais harmonioso e não sabotar o seu próprio bem-estar, tá? Hoje o seu número é o 14 e a cor é o lilás.
1: Atenção todo, hoje a recomendação é se concentrar no que sabe, fazer a sua parte e não sair muito da rotina. Não é o momento mais indicado para realizar mudanças nem agir com teimosia. Evite forçar a barra com quem trabalha, hein? Número 12, cor magenta.
0: Agora com você, Gêmeos, atenção. Hoje a dica é pegar mais leve em tudo e pensar muito bem antes de tomar decisões. Ó, vai ser preciso mais controle e juízo na hora de passar o cartão ou abrir a carteira, viu? Sabe por quê? O din-din pode evaporar da sua conta e depois não adianta chorar o leite derramado, Gêmeos. Hoje o número é o 38 e a cor é o rosa.
1: Atenção, você que é de Câncer, você terá que agir com mais determinação e focar nos compromissos para atingir seus propósitos e colocar tudo em ordem no serviço. Cuide-se bem, evite discutir com os outros para não afetar o seu equilíbrio emocional. Número 6, cor preta.
0: E daqui a pouco a gente volta, viu? Com mais previsões para o seu horóscopo aqui no Bom Astral. Para quem é Leão, Virgem, Libra e Escorpião.
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1: Essa semana,
2: quem passou de hora a hora foi ele, hein? DJ produtor brasileiro, Vício de Future.

0: Pra minha amiga Dona Leonora, que tá sempre curtindo a gente. Ô, Dona Leonora, beijo pra senhora, hein? Saudades! Fala, João Paulo Vaz, coluna. Gostou da versão Bate Cabelo? Abraço, João. Brigadaço aí pela audiência. Minha amiga lá do Laranjal do Jarique, Josiane Trindade. Tá curtindo, tá dançando, tá arrumando a casa, ouvindo a programação da Diário na sua Alexa. Coisa chique, hein? Abraço, hein? Dino da Serralheria, quilômetro 9. Um abração pra você, querido. Muito obrigado pela audiência. Márcia Silva já mandou mensagem pra gente. Beijão pra ela. Minha amiga Jeruzi, que ganhou ontem um prêmio lá da Amazonas Importados. Grande abraço, Gê. Minha amiga Cléo Silva. Minha amiga Mel Cardoso na área. Fala, Mel. Tudo bem? 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Sua loja especializada em nutrição, saúde e bem-estar. É que todo mundo quer, né? André Luiz, tudo bem, cara? Tava sumido, hein? Um abraço pra você, um bom dia, obrigado pela audiência. Jonathan Mello, hashtag sexta-feira graça. Não, sextou, hashtag graças a Deus. Essa frase é dele, né? Um abraço, Jonathan. Tudo de bom aí na empresa aí, né? Na loja de construção que você trabalha. Marlon Lustosa. Nossa queridíssima Lília Regina deve estar preparando aquele rango gostoso. Tô na Alexa. Opa! Bom demais. Chique. Um abraço. Já o BTV aparece na área. Abraço a todo mundo. Quem mais tá por aqui? Kelly Bacelar. Um abraço, Kelly. Tem nosso ouvinte aqui também todas as manhãs, curtindo nosso programa Manhã da Diário. Um abraço pra todo mundo. Valério Mendonça. E aí, Valerão? Como é que tá, velho? Tudo na boa? Um abraço pra você, Valério. Obrigado pela audiência nessa conceituada emissora de frequência modulada 90.9. Bruno César também tá comigo. Meu amigo Rômulo Cunha, lá no Boteco dos Cunha. Galera, chega junto, hein? Participe aí. 991-22-6978. Não se... Eu vou perguntar aqui pro Marcelo se ele já gravou a frase. Vou perguntar pra ele se ele já gravou a frase... Ou se ele vai perder de novo os prêmios, hein? Se ele vai perder de novo os prêmios. Vou perguntar aqui pro Marcelo, só virar a trilha aqui, porque ainda agora ele tentou falar a frase e se fosse valendo, ele ia perder os 3 prêmios. Bora ver se ele aprendeu agora.
1: Netinho, agora eu tô craque, tá?
0: Porque... Liguei pra tua casa agora.
1: Meus presentes do Dia das Mães da Diário FM chegaram.
0: Aê!
1: Ganhei! Uhul!
0: Calma que é só o teste.
1: Ah, eu pensando que já ia pegar os presentes, não acredito nisso.
0: Calma que é só o teste pra você. Depois das 5 tops, hein, vamos ligar pra tu. 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
1: Será que alguém vai acertar, hein? É o DJ...

produtor, aliás, é um produtor, tem uma cantora e tem um grupo. Nossa, é muita gente, velho. Produção esse mês, dessa temporada do Qual é a Música, pegou pesado, hein? Deixa eu voltar aqui, vai! Pra você.

0: E aí, coloca o tique-teco pra bater cabeça no fim de semana, né? Você que vai estar reunido aí com o almoço Dia das Mães na sua casa. Grava e mostra pra galera, pra ver se a galera te ajuda aí pra segunda-feira você faturar cinquentão. No Qual é a Música?
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5: Muito bem, Kel, estamos de volta com mais Bom Astral, bora aí, ó.
6: Chegou sua vez, hein, Cido?
5: Olha só o que tem pra mim hoje, hein?
6: Olha, mozinho, hoje os deveres vão pegar no seu pé e vai ser preciso melhorar a concentração, tá? Ó, se você abraçar várias atividades de uma vez, corre o risco de gastar tempo e energia à toa.
5: Ixi.
6: O conselho é se organizar e fazer primeiro o que for mais urgente.
5: Tá bem, tá? Isso, hein?
6: É o número 42 e a cor é o verde.
5: Atenção, virgem, administre seus recursos com pulso firme. Fuja de gastos supérfluos, foque nos prazos dos boletos para depois não arcar com os juros. Também convém ter mais tolerância para não atrair conflitos com pessoas próximas. Número 8, cor bege.
6: Agora com você, Libra. Atenção, Librinha. Baixe um pouco as expectativas, foque nas suas atividades e se concentre no que sabe fazer melhor, tá? Deixe os probleminhas pessoais para resolver depois do expediente. Hoje a dica é ir com calma e explorar a diplomacia do seu signo para não tretar com os parentes. Hoje o número é o 30 e a cor vermelho.
5: Atenção, você que é do Escorpião, respire fundo e pegue mais leve. Os astros deixam seu jeito mais reativo e pavio curto nas relações pessoais e de trabalho. Sinal que há risco de abusar da franqueza, se estranhar com os outros e provocar torta de climão. Número 13, cor azul.
6: É isso aí, daqui a pouco a gente volta com as últimas previsões para o seu horóscopo aqui no Bom Astral, hein? Para quem é Sagitário, Capricórnio, Aquário e Peixes.
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0: Eita, voz, hein?
1: Daqui a pouco tem mais.
0: Sei não, hein, meu signo pegou pesado hoje. Eu que gosto de pagar meus boletos certinho. Inclusive, dia 10 tem boleto pra pagar, hein? 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Ih, velho, bora começar? Bora começar?
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noite. Ah, cara, é papo, hein? É papo. É papo de festa gigante. Revival, hoje à noite. Estou...

0: Strong, Alan Christophe, DJ Pirão, DJ Reinaldo. Esse quarteto vai estar marcando. Essa noite, com certeza, será uma noite histórica, só de clássicos, hein? Não tem como dar errado, né? Não tem como dar errado, né? Não tem como ser uma festa chata, não tem como ser uma festa pra baixo. Quando você reúne os melhores, a tendência é que você tenha uma festa gigante. Hoje à noite vai ser assim, no Revival, dentro do Detroit.
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0: Mais uma pra você curtir, hein? Eita, nós!
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0: E aí, velhinho?
3: Bonitinho!

0: aqui, meu DJ Strong!
1: Fala, Netinho! Bom
0: e aí,
1: dia!
0: DJ?
1: Aqui é o DJ Strong. Netinho!
0: Oi!
1: 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Netinho,
0: oi.
1: Expectativa mil, estou muito ansioso para essa grande festa e será uma festa inesquecível hoje à noite, sexta-feira, aqui no Detroit Revival. Valeu, Netinho!
0: Valeu, meu DJ! Hoje então é festa, festa, festa, é papo de festa gigante no Detroit, hein? Vou repetir o número aqui, tá bom? 98103-8103. Netinho, tem camarote? Não tem. Netinho, tem mesa? Não tem. Netinho, o que que dá? Tem. Só ingresso. É só que tem hoje à noite pra você. Não, Netinho, eu quero comprar. Quanto é o camarote? Eu vou pagar quanto? Não tem, cara. Não adianta. É isso. Valeu, meu DJ! Boa balada pra você hoje à noite lá no Detroit. A gente finaliza por aqui. As velhas do véio. Acabou.
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0: Sagita, se depender dos astros, hoje não dá pra esperar por felicidades, é, querido? O período da manhã pode reservar desafios e convém ter muito juízo e disciplina ao lidar com seus recursos e interesses. A recomendação é ser mais realista com o que você ganha e gasta, tá, Sagita? Ó, o número hoje é o 8 e a cor é o marrom.
1: Atenção, você que é de Capricórnio, a dica é controlar as reações e ter... com quem convive e trabalha. Contrariedades e atritos podem afetar seu pique pela manhã. Para se poupar, procure manter a calma e fique longe de quem gosta de provocações. Número 27, cor prata.
0: E chegou sua vez, Aquário, atenção. Vai devagar e procure se resguardar, hein, Aquário? Inquietação e falta de concentração podem atrapalhar o seu desempenho. Ainda bem que você terá mais disciplina para focar no serviço, né? Encare o que precisa ser feito e aproveite para colocar as tarefas em dia. Hoje o seu número é o 13 e a cor é o cinza.
1: E atenção para você que é de peixe. Chegou sua vez, menininha. Hoje é preciso manter os dois pés no chão. Eita. Nem todos os planos podem vingar e as finanças vão exigir disciplina em dobro.
0: É de novo?
1: É, então, tá vendo? Seja prudente, enxugue os gastos, convém ligar o radar e ficar esperto, esperta, quando deslealdades e puxadas de tapetes podem rolar.
0: Ih, se você chegou, hein? Já tá querendo me derrubar?
1: Mas esse povo é linguarudo, viu? Bom, número 14, cor lilás.
0: Tá, essas foram as previsões de hoje pra você.
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3: 20 minutinhos faltando para as 11.
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0: Chegando, tá chegando.
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0: E aí, bora, já tem algo saindo aqui antes do tempo, né? já apertaram antes do tempo, aí.
3: Olha a mensagem, hein?
0: Bora lá colocar a mensagem do bem pra galera falar e falar muito.
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2: Salve, salve, meu amigo Netinho lindo. Aqui é a Cléo do Novo Britizal, trabalhando. Vamos que vamos. Bom final de semana pra você, pra todos os ouvintes.

0: Bom trabalho. Beijo, beijo, amigo.
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0: Bom dia, bom dia, bom dia! É lógico que nem todos podem fazer grandes coisas que causem um grande impacto positivo. Mas se cada um de nós fizer um pouquinho para contribuir positivamente com a humanidade, com certeza fará uma grande diferença na vida de alguém. Beijos a todos. Helena Nery, já tô aqui do Novo Horizonte da Nery Glow. É, um excelente final de semana para todos. Bom dia!
2: Sextou, com muita alegria e animação, só curtindo Manhã da Diário, que é sempre ligada em você. Bom dia, meu amigo Netinho. Bom dia pra toda essa galera que tá curtindo esse programa maravilhoso. Eu sou a Josiane Trindade, eu tô aqui, Laranjal do Jari, sul do Amapá. WhatsApp
3: da galera! Bom dia, Netinho! Vamos que vamos! Sextou! Só o filé, seu programa maluco!
4: Ontem me chamaram de malvadão, né? Malvadão. Hoje me chamaram de maluco.
5: Olha a mensagem, hein?
4: Eu não tô legal com os ouvintes, cara. Acho que eu fiz alguma coisa pra eles. Eu fiz alguma coisa. Fala comigo.
6: Sextou, hashtag graças a Deus. Fala, meu amigo Netinho. Ô, locutor da alegria, bom dia pra você e bom dia aos ouvintes do programa Manhã da Diário. Tô ligado aí no programa que quem fala é seu amigo Jonathan Mello, John do bairro Novo Horizonte, Zona Norte, Macapá, diretamente da Rodovinho Curião, na loja Yasmin, Materiais de Construção. Flamengo já 3 pontos de 5, quase nem jogar o jogo todo, hein, Netinho? Que loucura essa confusão dos torcedores de Independiente Medellín da Colômbia, hein? É, isso aí, que loucura, hein? Isso é Libertadores. Manhã da Diário, sempre ligado em você.
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4: Tem o WhatsApp chegando, então vambora! Fala comigo, cabeça branca!
7: Bom dia, meu amigo Netinho! Belê, meu irmão! Você não é maluco nem malvadão, cara. O malvadão que ela falou ontem por causa das músicas que você tava colocando, que machuca certos corações. Show isso, meu amigo. Carlos Paiva na escuta, meu irmão. Bom dia pra todos nós. Ontem eu nem participei. Fiquei aguardando meu convite pro churra das 9.
4: Por que não foi?
7: Da 90.9 e nada, meu irmão. Mas valeu aí. Valeu, Netinho.
4: Ei, cabeça branca, não precisa. Já te falei, você tá no meu bolso. Próximo churrasco, por favor. Não precisa de convite. Colhe lá. Entendi, então. Você é o advogado aí das pessoas que falaram de mim ontem, né? E hoje, né? Tudo bem. Careca, e aí, qual o papo?
8: Bom dia, Netinho, Sandro Campos ligado no programa em volume alto.
4: Valeu, Sandrão!
5: Olha a mensagem!
4: Ronaldo Costa, um grande abraço, Ronaldão, tá ligado aqui no programa Manhã da Diário, Felipe Santos também tá ligado, Bruno Ferreira também tá ouvindo o programa, a Lucilene também tá ligada aqui na programação, grande Lucilene, um grande abraço pra você, minha amiga Jerusa, beijão, abração, minha amiga Mel Cardoso, disse, Netinho, eu corri no depósito, não ouvi, mandou um alô pra mim. Tudo bem, eu vou repetir então agora, anota aí, vai, minha amiga Mel Cardoso, diretamente da Norte, aliás, da Forte Nutri, loja especializada em nutrição, saúde e bem-estar. Anota aí, hein, por favor, hein. Mel, um abraço, querida, tudo de bom pra você. Minha amiga Claudiana tá na área, minha amiga Elis Regina também tá lá hoje com o seu netinho maravilhoso. Um abraço pro netinho, hein. Ah, que mais? Minha amiga Elizabeth Pantoja, meu amigo Gutierre, minha amiga Elô, a Lidiane Fernandes, Lília Regina, Leila Ferreira, Letícia Brito, minha amiga Marisete Pantoja lá no Buritizal, minha amiga Andréa Sanches lá no Rio Tambaqui e Ana Paula Monteiro também tá ouvindo o programa Manhã da Diário. Forte abraço para todos vocês, estão sempre ligados aqui com a gente. Tem Aldino? Tem Aldino? Não, daqui a pouquinho então tem mais áudio. Então bora, vamos seguindo, hein?
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0: 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Muito bem. Daqui a pouquinho a galera volta pra falar mais, muito mais, hein?
3: Olha a mensagem.
0: A mensagem é... Manda aí, vai. Qual o papo? Ei. Pois bem, fale.
4: Ia, meu beleza. Estou aqui no Renascer Ligadinha.
0: Tudo bem, querida?
4: No nosso Manhã da Diário, nosso programa preferido de todas as manhãs.
0: Valeu.
4: Tá bom, meu beleza. Seu lindo.
0: Beleza. Beleza, beleza pura. É, tem continuação? Vai, diga.

0: Não, é, tinha um filme que é chamado Meu Malvado Favorito.
1: Então eu sou o malvado pra você, mas seu advogado falou aqui, tá bom? Cabeça branca, o Carlos falou, ele justificou aqui, né? Fala comigo, vai ter mensagem, é?
2: Olha a mensagem, hein?
3: Bom dia, Netinho.
1: Bom
3: Passando
1: dia!
3: aqui para desejar uma sexta-feira abençoada a todos, a você.
1: Obrigado.
3: Tá? Um bom final de semana a todos. E antecipando já, feliz Dia das Mães,
1: Boa.
3: tá? A todas as mães que escutam a 90.9, a todas as mães de Macapá, a todas as mães guardas municipais, tá? Que estão na escuta do programa. Desejo a todas a vocês um feliz Dia das Mães. Estou ligadinha no programa do Netinho, na 1º de maio, próximo do Detroit.
1: Olha
3: Hoje o
1: aí,
3: bicho
1: ó.
3: vai pegar.
1: Ei, Annalise, você lá pro Detroit hoje, é? Vai bailar na pista do Detroit, hein,

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1: Fala, meu amigo Índio, bom dia.
2: Bom dia, meu amigo Netinho, beleza?
1: Tá no gás da sexta-feira, hein? Assim que eu gosto.
2: Ai,
1: o bolso tá
2: isso
1: cheio.
2: Isso aí, meu preto.
1: O bolso tá cheio?
2: Ih, tá vazio, tá vazio.
1: Ó, se for pra chorar, hein, manda áudio, hein, pai? Olha, Deus tá vendo, que castigo, hein, garoto?
2: Ei.
1: Oi, diga.
2: Eu não recebi, preto.
1: Eu não recebeu, né? Mas muito. Tá com saúde?
2: O negócio tá pegando.
1: Tá com saúde?
2: Oxi. Então, tá graças bom. A Deus.
1: Bom, isso é importante. Se tá com saúde, a gente consegue correr atrás. Indio, seguinte. Você é o primeiro ouvinte que vai brincar com a gente nesse novo som secreto, hein? Vou rolar ele e no final você me diz que som é esse, tá bom?
2: Beleza, bora lá.
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1: Manda boa, índio. Que som secreto é esse, hein?
2: Eu acho que é um barulho de uma central ligada.
1: Você acha que é isso?
2: Vou gravar essa só. Já tá gravando.
1: Ai, velho. Eu tô rindo que eu jurava que tu ia acertar, bicho. Eu já te tava até preparando o Pix pra ti, cara. Oba, índio. Olha, índio, cuidado com o Alisson, hein, que ele tem a tua... Tá vendo? O Alisson é sacana, tá?
2: É verdade.
1: Ele é sacana. Ei, índio, não deu! Mas... Ei. Ô, diga, pode falar.
2: Mas eu cheguei perto.
1: Não vou falar nada. Porque tá muito
2: fácil. Eu sou o primeiro, né?
1: Porque tá muito fácil, mas tá bom. Índio... Sem problema, obrigado aí pela sua participação. Bom fim de semana e bom trabalho aí, tá bom, garoto?
2: Bom, meu amigo, obrigado igualmente também pra todos aí que estão na escuta.
1: E Alex, você que ganhou o prêmio, foi da Nana e Alex, a dupla Nana e Alex, você ganhou uma Alexa, não foi?
2: Foi, aí, tá lá no quarto, lá a bichinha, lá tá só na escuta.
1: Tá funcionando legal?
2: Tá.
1: Você ligou ela nos aparelhos lá na sua casa ou não?
2: A televisão, a lâmpada danou e contei.
1: Mas você
2: vou mandar pedir pela internet.
1: Tá bom. Mas tipo assim, como é que você faz pra ligar a TV na sua casa, vai? Como é que é?
2: Ai. Como assim, é que é? Alexa, liga a TV. Olha aí. Será que o índio tá pra bolagem?
1: Valeu, índio!
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1: 11:14. Bom dia.
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0: Chegando mais uma no nosso destaque dessa semana. DJ Vintage Culture. Meu verão. Daqui a pouquinho, hein? Daqui a pouquinho vamos estar ligando pra você a promoção das mães, hein? Quem será que vai levar, hein? Quem será que vai levar?

0: Vasco do Cala, grupo italiano, hein? E essa aí virou tema, né? Nos estádios e tudo mais. Não é a versão original, né? Essa é uma versão mais moderninha. Tô te colocando aqui no ar pra você curtir também aqui na programação da Diário FM 90.9. Tem mais mensagens pra gente, tem? Tem mensagem? Bora rapidinho que eu falar com o Marcelo aqui. Tem mensagem chegando, né?
1: Olha a mensagem, hein?
0: É Aldinho, é Aldinho. Então fala comigo. Bom dia.
2: Sempre ligado em você, passando para desejar a todas as mães uma frase: amor de mãe é um laço eterno e um refúgio de carinho. Desejo a feliz da mãe para todas as ouvintes, para mim e para minha mãe que não está mais aqui, mas sinto muita falta dela. Mãe, eu te amo eternamente, infinitamente. Feliz dia das mães.
0: Muito bem, essa foi a Elizabeth, né? Tem mais mensagem? Tem. Fala comigo.
3: Bom dia, Netinho, seu lindo. Sextou. E eu tô ligadinha no Manhã da Diário. Josi Brito, do bairro Pacoval. Um excelente final de semana pra você, meu lindo.
1: Olha a mensagem.
4: Fala, Netinho. Ao bom vivo. Dia.
0: Tudo bem?
4: Tudo belê, belê.
0: Belê, belê.
4: Cara, um excelente final de semana. Sextou. Sextou com S de cerveja. Ah, não é cerveja, pô. É saudades. Mas não tem saudades. É sextou com um C de cerveja. Cara, diretamente aqui do Novo Horizonte, Cícero Marquês de
0: Fala,
4: Souza.
0: Rapaziada.
4: Na oficina do Jack.
0: Fala, Jack!
4: Tamo ativo, meu irmão. Nazário Bike Shop em companhia com Jack. É nóis.
0: Lembrei do meu amigo Fred Góes. Ele fala assim, me assoviando. Ex carequinha, agora cabeludo. Tem mais mensagem? Tem. Bora lá, coloca.
1: Olha a mensagem.
5: Bom dia, meu amigo Neto.
0: Tudo
5: sexta-feira,
0: bem?
5: Meu amigo.
0: Gás.
5: Tem uma sexta produtiva, cheia de bênção, de paz, de conquista, que tudo de melhor venha ao nosso encontro sempre, meu amigo.
0: Valeu.
5: É nós, tamo junto, aqui é o Juca da telefonia, do Uber, da rede lógica, das câmeras. Juca Multiuso.
0: Aí
5: tamo
0: sim.
5: Junto, meu amigo, até depois do fim.
1: Olha a mensagem, hein?
6: Fala, Netinho, fala, Netinho, tô ligado por aqui no programa.
0: Onde?
6: Desde o comecinho, tô por aqui, Alexandre Senna, outro de aplicativo.
0: Fala, Alexandre.
6: Ontem eu bati na trave.
0: Aonde?
6: Eu liguei pra ganhar o jogo de panela da Amazonas, tu atendeu, escutei tua voz e caiu, aí caiu. Pô, meu sonho
0: sério?
6: De ganhar o jogo de panela,

0: pra minha esposa, mas tá valendo.
1: Tá bom. Beleza. Olha, quando tiver essas promoções, assim, com ligações, é bom ligar normal, né? Muita gente liga via WhatsApp e tal, normal. Enfim, foi uma confusão gigantesca.
2: Olha a mensagem, hein?
1: Mais uma, é?
3: Fala, Netinho, Netinho, meu amigo. Aqui é a Márcia Rodrigues, do bairro Infrero 2. Já estou ligadinha no seu programa. Lavando uma roupa aqui. Sextou, Netinho.
1: Aí sim, hein? Não tem dessa. Tem que lavar roupa. Aproveitar o sol, né, Márcia? Aproveitar o sol. 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
4: Fala, meu amigo Netinho. Você sabe que promoção é aqui mesmo, né?
1: Rapidinho. Sextou com S de cerveja ou de saudade?
4: Olha, eu acho que eu tô mais do de saudade, viu? Ô, Netinho, te contar uma.
1: Manda, conta.
4: Você acredita que eu tenho um grande amigo do coração?
1: Quer falar o nome?
4: Quero, vou então, falar o nome.
1: Bora falar, vai.
4: Meu grande amigo do coração, Emerson. Trabalhava... Ah,
1: Emerson. E aí, Emerson, beleza?
4: E aí? Teve uma vez que a gente saiu do trabalho, e aí todo mundo sai do trabalho numa sexta-feira, vai pra onde? Happy Hour.
1: Boa.
4: Não é verdade?
1: Verdade.
4: Aquele Happy Hour, a gente saiu, foi comer um abacaxi gelado na orla de
1: Macapá. O Happy Hour de vocês era o abacaxi?
4: O Happy Hour era o abacaxi.
1: Eu pensei que era uma
4: não,
1: cerveja.
4: Não, pois é. Aí tá. Começou a chover, a gente foi pra um barzinho lá que tava coberto, né? Aí foi pro barzinho, todo mundo imagina o quê? Vamos pedir uma cerveja, né? Aquele Happy Hour e tudo mais. A gente chegou lá, pediu uma Coca-Cola com bolo de chocolate.
1: Vou pegar na tua mão, porque eu sou desses também. Eu vou, os meus amigos vão pro Basílio e eles vão tomar uma.
4: A gente toma uma Coca.
1: Eu não tomo Coca, mas eu tomo uma água, Eu não tomo uma refrigerante, sabe? Mas tomo uma água, um negocinho.
4: Um suco. Isso aí.
1: Você joga no meu time, Marcelo, finalmente.
4: Tamo junto, meu amigo.
1: Arrumei alguém da minha turma, tá ouvindo, Glenda? Alguém que não bebe, só toma água e refrigerante.
4: Nessa pegada mais saudável, né, Netinho?
1: Mas não tenho nada contra quem bebe, até porque eu acho legal o papo de quem tá bebendo, que vai ficando legal, né? Vai ficando alegre, né?
4: É
1: o
4: bom,
1: papo é bom.
4: É bom quando ele já chega assim e vem assim, ergo, cara, eu te considero muito. Tem aquele amigo que sempre chega assim, ego, cara, eu te considero muito, tu é muito gente boa.
1: Eu lembrei de vários que ficam loucos e falo isso. Ei, Marcelo, sextou, né, pai?
4: Sextou com essa de saudade, Netinho.
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1: 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Bom, galera, meu amigo... Juca, taxista, fala Juca, e aí? Esse eu sei que gosta de tomar uma, hein? E não é pouco, toma muito. Um abraço, meu querido, bom trabalho, boa sexta-feira, bom fim de semana. Amanhã tem ele, hein? O cabeludo direto de Santana, o torcedor do Inter.
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4: Muito bem, mais uma super edição do Conta Tudo no ar. Kel Dias, como
5: fala
4: você está?
5: Do Gameiro.
4: Ah, que delícia, né?
5: Delícia demais, porque hoje, ela chegou. Ela a chegou. Sexta-feira.
4: Olha, se existe um dia chato é sexta-feira. Ai, sexta-feira, como eu tenho saudade. Hoje já na quarta-feira eu já tava com saudade da sexta.
5: Não é? E ela chegou, ela já está entre nós e a gente tá assim, ó, nesse clima gostoso, animado.
4: Muito
5: eu tô preparada
4: bem.
5: Pra trazer aquela fofoca quentíssima pra geral, hein?
4: Manda a primeira pra gente.
5: Olha só, você assistiu a novela A Viagem, a versão lá dos anos 90?
4: Lembro.
5: Você lembra,
4: claro.
5: Né?
4: É.
5: Pois é, Cristiane Toloni. Tinha também o Antônio Fagundes.
4: É verdade, uma equipe forte, né?
5: Tinha, né, gente?
4: Só fera.
5: Só fera. E pra quem tava com saudade desse clássico dos anos 90, atenção, parece que teremos um filme inspirado aí em A Viagem,
4: Cido. Ô, louco, que viagem,
5: hein? Pois é, gente. E a atriz Carolina Dickmann foi a escolhida pra viver o papel da Cristiane Torloni, a Diná. Gente, inclusive ela já até mudou o visual, pintou o cabelo de um castanho mais escuro, cortou na altura do ombro ali. Olha, ficou parecida com a personagem.
4: Então, ficou com a característica, né? Era uma novela espírita, assim, né?
5: Isso.
4: Trabalhava os dois mundos, assim, muito legal,
5: inclusive,
4: né?
5: Inclusive, vai ter o famoso Alexandre, lembra? Que ele virava um espírito e ficava
4: meu
5: lá.
4: Meu Deus do céu.
5: Era briga.
4: Era o espírito zombeteiro.
5: Quem vai fazer o Alexandre vai ter o filho, eu esqueci o nome dele, é o filho da Letícia Spiller com... O Marcelo... Ai, como que é o nome dele, gente?
4: Marcelo... É que veio a Diná na cabeça também.
5: Ai, não é? Confunde tudo. Mas ele tá fazendo Leonardo na novela Três Graças atualmente. Enfim. Mas é um elenco de peso, viu?
4: Não adianta a gente ficar tentando lembrar agora, né?
5: Ah, não. O negócio é assistir o filme quando sair, né,
4: Cido? É verdade.
5: E eu acho que vai ser sucesso.
4: Muito legal essa ideia, viu?
5: É.
4: Bom, daqui a pouquinho tem muito mais.

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3: 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Produção é sempre deles, DJ Rômulo Cunha. Então vambora, bora dar o play, hein? Hoje tem retrô lá no Boteco dos Cunha.
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1: Sempre ligado em você, finalizando nosso milkshake e finalizando também a semana do milkshake nas produções e mixagens do DJ Romulo Cunha, sempre no apoio cultural do Boteco dos Cunhas, conveniência, bebidas geladas, carvão, gelo, conveniência em geral, hein? 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
1: Muito bem, estamos de volta e chegou aquele momento que é uma graça na nossa programação, né?
4: E as três graças chegando.
1: Ô, coisa, ó, só notícia boa. Três graças é uma coisa.
4: Olha, inclusive, semana que vem acaba, tá?
1: Ah, é?
4: É.
1: Reta final?
4: Reta
1: não,
4: final.
1: Mas, ó, reta final de novela é um espetáculo,
4: é,
1: né, Kel?
4: Porque tudo começa a acontecer ao mesmo tempo, né,
1: verdade.
4: Gente?
1: É assim, ó, fica no mar morto, assim, um tempão. Aí depois só vem tempestade.
4: É
1: Jesus Cristo, manda aí pra gente.
4: Olha, hoje a Lorena vai comentar que a foto divulgada de Paulinho enfrentando o Ferete pode prejudicar o policial, tá?
1: Tô louco!
4: Pois é, o Paulinho vai sugerir à Juquinha e ao Jairo que as informações que constam no celular do Edilberto sejam vazadas, mesmo sabendo que seria uma atitude incorreta. Finalmente, né, Paulinho?
1: É. Sabe que é pecado, mas vai fazer,
4: vai,
1: né?
4: Vai ter que fazer, então. Gente. Ó, a Chica vai prometer não descansar enquanto não souber quem matou o Célio. E a Lorena vai comentar com a Juquinha e a Violeta sobre o medo que sente do Ferete atrapalhar seu casamento.
1: Jesus, mas o Ferete tá envolvido.
4: Ele tá solto e tá
1: Meu
4: doido.
1: Meu Deus do céu.
4: Ó, a Lucélia vai avisar a delegada Marise que vai precisar da sua ajuda pra impedir o casamento dos filhos de Ferete. E a Arminda vai ligar pra o Joaquim perguntando se o plano de fugir com o dinheiro das três graças tá de pé ainda.
1: Olha aí.
4: Mas acho que o Joaquim agora, olha, ele tá de olho na Lídia.
1: Será?
4: Vai abandonar a Arminda, vai.
1: Vai, vai deixar na mão.
4: Aham.
1: Uhum. Ah, meu Deus, né? Bom, vamos lá, né? Cenas dos próximos capítulos e as coisas vão acontecendo, né? Reta final é assim, né, Kel?
4: É isso aí, Cido.
1: Bom, a gente, daqui a pouquinho tem muito mais.
4: Conta!

0: tudo.
1: 7 minutinhos faltando pro meio-dia. Vamos lá pra última bateria do Mania da Diário do Game da Hora. E aí, cê tá ligado?
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1: Ô Márcia Rodrigues, bom dia. Tudo bem, Márcia?
4: Bom dia, Netinho. Tudo bem, graças a Deus.
1: Que bom. Márcia, tá falando de qual bairro?
4: Infraero 2.
1: Infraero 2, muito bem. Tudo tranquilo por aí, Márcia?
4: Sim, Netinho, tá tudo bem, graças a Deus.
1: Muito bem. Márcia, vambora, hein? Bom, é a primeira vez que você brinca com a gente, tá? Na dúvida, escolhe uma das opções. Tá bom, Márcia?
4: Tá certo.
1: Boa sorte, vambora, começou.
5: Fase 1, valendo 2.000 pontos.
6: Em novembro, estaremos em qual estação? Primavera ou verão? Primavera.
4: Verão.
5: Fase 2. Valendo 3.000 pontos.
6: Qual cidade brasileira sedia o principal polo de pecuária bovina do país? Porto Alegre ou Campo Grande?
4: Campo Grande.
6: Campo Grande.
5: Fase 3. Valendo 5.000 pontos.
6: Qual cantor português lançou o álbum Espelho d'Água? Antônio Zambujo ou Roberto Leal?
4: Roberto Leal.
6: Antônio Zambujo.
1: Ah, Márcia Rodrigues. Não zerou, mas também não capitalizou os 10 mil pontos, hein? Só fez aí 3 mil. Mas tá bom, uma primeira vez tá bom demais, não zerou, né, Márcia?
4: Tá bom, né?
1: Ó, me diz deixa pra próxima. Me diz uma coisa, você se inscreveu aí na promoção das mães?
4: Sim.
1: Tá com a frase na cabeça?
4: Sim.
1: Me conta, vai. Vamos fazer um teste. Daqui a pouco eu vou te ligar. Como é que você vai atender?
4: Meus presentes do Dia da Mãe chegaram.
1: Repita que cortou a ligação, vai. Meus presentes.
4: Meus presentes do Dia das Mães me chegaram.
1: Da Diário FM chegaram. Muito bem, é isso. Tá bom. Bom treino pra tu, hein? Vai que a gente liga daqui a pouco, tá bom?
4: Ah, se Deus quiser, tá bom? Sim.
1: Beijo, abraço, valeu! Feliz Dia das Mães!
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1: Ó, é o seguinte, hein? Pontuação por enquanto aqui, o Diogo Dias com 10 mil pontos, a Elô Oliveira que fez ontem com 10 mil pontos. Tem aqui, olha, Rosinete Rocha com 10 mil pontos, Robson Corrêa também com 10 mil pontos, caramba, hein? Tem muita gente com 10 mil pontos, então daqui a pouquinho, no show da Diário, rola aí mais uma bateria do Game da Hora. Ó, vou dar uma dica legal, hein? Quando a gente for te ligar daqui a pouquinho, depois das 5 tops, não precisa atender o telefone desesperado. Não, não precisa. Atenda devagar. Tipo assim, olha, meus presentes do Dia das Mães da Diário FM chegaram. Na boa, sem desespero, na classe. O importante é você atender o telefone falando a frase certinha. Legal? Daqui a pouquinho, depois das 5 tops.
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1: 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E aí, Glenda?
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1: E aí, Glenda? Meio-dia, um minuto faltando pro meio-dia, me conta. 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
1: 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Você fica no horário do almoço por aqui, Glenda?
0: Olha, esse horário do almoço eu vou estar saindo, mas o consultor Isaías vai estar aqui.
1: Então tá o Isaías e o Marcelo.
0: Exatamente.
1: Muito bem, bom almoço, minha querida.
0: Obrigada.
1: Valeu, valeu, valeu, vambora, seguindo, sempre em frente.
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0: Celso! Nosso flashback! Pessoas que marcaram esses 14 anos em programa nessa sexta-feira, 8 de maio, 2014. Muito boa tarde pra você que tá curtindo a gente nessa manhã, início de tarde. Fim de manhã, início de tarde, sexta-feira. 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
3: A gente fecha a semana por aqui com uma dica que muita gente sente, mas nem sempre entende. Às vezes o pet não quer brincar, não quer carinho, mas faz questão de ficar perto. Deita ao lado, fica no mesmo cômodo, acompanha de longe. Isso é presença. Os pets não precisam de interação o tempo todo para se sentirem conectados. Para eles, estar perto já é o suficiente. Esse tipo de comportamento mostra confiança, conforto e vínculo. É a prova de que, mesmo em silêncio, existe uma conexão muito forte entre vocês.

0: 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Galera, vou no Apoio Cultural. Quando eu voltar do Apoio Cultural, eu trago as 5 músicas mais pedidas e no final das 5 tops, vou ligar pra você, hein? É a última vez que eu vou falar a frase, hein? Meus presentes do Dia das Mães da Diário FM chegaram. Meus presentes do Dia das Mães da Diário FM chegaram. Não precisa atender no desespero, na loucura, nada. Atenda na classe, na boa, para você faturar uma fritadeira air fry, um super grill e mais um liquidificador. Tudo isso no próximo bloco, hein? Fica esperto.
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0: Muito boa tarde, 12:07.
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2: Aquela paz de deixar a máquina e saber que ela volta zerada.

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2: Muito bem, rapaziada, as 5 músicas mais pedidas da semana tá chegando agora. E na cola eu vou ligar pra você, hein? Vou ligar pra você que fez sua inscrição até ontem no site da diário.com.br. Você pode levar daqui a pouquinho de uma única ligação, uma fritadeira air fry, super grill e mais o liquidificador. Tá bom? Fique esperto, hein? Boa sorte, hein? Já, já. Enquanto isso, a quinta posição da semana tá chegando agora.
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0: 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São Federico, Olimpiadinha, na primeiríssima posição. Lista completa, lista completaça das 5 músicas mais pedidas da semana. Daqui a pouquinho lá no nosso Instagram, @maneiradiario, e nosso site, maneiradiario.com.br. Lá já está disponível certinho as 5 músicas que nós rolamos. Que acabou agora, né? Aqui das 5 tops, tá bom? Meio de 27, acabou.
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0: E atenção, atenção, atenção, atenção, hein?

0: vai sair a frase certinho.
1: Meus presentes do Dia das Mães, da Dia... chegaram! Ô, Glória!
0: Tu ainda deixou o rádio alto aí do teu lado, né?
1: Oh, é o ouvi a rádio.
0: É a senhora... Senhora ou moça, Kelly?
1: Senhora,
0: eu tô, é por causa da voz, tá? Não me leve a mal, porque eu quero me referir direitinho a você. Então, Dona Kelly, Kelly Oliveira, é isso?
1: Isso!
0: Muito bem, Dona Kelly, o que que você faturou? Me conta, bora ver se você sabe.
1: Os presentes?
0: É, quais são os três presentes? Porque chegaram,
1: é.
0: Chegaram.
1: Ô, Glória, é uma spray e o... E um liquidificador.
0: Kelly Oliveira, parabéns. Parabéns. A nossa produção vai entrar em contato com você, tá bom? A gente quer te entregar hoje ainda esses prêmios, tá bom?
1: Certo? Sim, com certeza.
0: Você tem quantos? É mãe já? É mãe, Kelly?
1: Eu tenho um adolescente de 17 anos.
0: Muito bem. Kelly... Parabéns, levou os três prêmios da promoção Dia das Mães, tá bom?
1: Obrigado, Netinho. Muito obrigado mesmo, Deus te abençoe.
0: Nada, eu que agradeço. É isso aí. Parabéns aí a Dona Kelly, então. Faturou uma fritadeira airfry, um liquidificador, um super grill. Essa promoção teve apoio cultural do meu queridíssimo brother, Jardel Góes, seu corretor de imóveis. Em mais uma parceria com a gente nessa promoção sensacional. E eu já vou ativar uma nova promoção, tá? Terça ou quarta-feira vai se chamar Torcida Premiada, manhã da Diário, show da Diário. Vamos te dar uma Smart TV no dia 12 de junho, Dia dos Namorados. Você vai levar uma Smart TV. Ué, Neto, o que tem a ver uma Smart TV, Torcida Brasil, dia 12, Dia dos Namorados? Porque o Brasil estreia no sábado, dia 13, às 7 da noite. E a gente quer te dar essa TV novinha para você assistir a estreia da Seleção Brasileira. 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Beleza, pura? Bom, rapidinho, tem o que agora, hein? Tem histórias da Copa, hein? Bom demais, hein? Obrigado aí, meu amigo Jardel Góes, que esteve com a gente nessa promoção aí do Dia das Mães, né? Parabéns a Kelly e parabéns a todo mundo que se cadastrou nas promoções. Só um leva, né? É isso. Mas tem mais promoção chegando, já se prepara aí pra Torcida Premiada, manhã da Diário e show da Diário.
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3: A dupla de atacantes Romário e Bebeto foi um dos grandes trunfos do Brasil para o tetracampeonato na Copa do Mundo de 1994. Romário, que foi eleito o melhor jogador do mundo naquele ano, marcou 5 gols na competição e seu desempenho foi fundamental para a conquista do Brasil. Bebeto marcou 3 gols no torneio, incluindo o decisivo contra a Holanda, onde eternizou a comemoração em Bala Neném. Em homenagem ao nascimento de seu filho Matheus, que hoje, com 31 anos de idade, joga no Al-Nassr dos Emirados Árabes Unidos.
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0: Meio dia 31.
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6: Muito bem, rapaziada, vamos lá! Meio-dia e 33 aqui pela sua 90.9.
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6: Meu amigo Marcelo, pra nós fecharmos, tá aqui o microfone, né? Tá aqui, fiz uma bagunça. Hoje eu tô bagunceiro, Marcelo. E olha, que eu sou um cara ultra mega power organizado. Peço até desculpa eu tá bagunçando aqui a sua loja, tá?
7: Que
6: cara?
7: Nada, meu. Olha, eu não posso nem falar nada, tô sem moral, porque olha também aqui minha mesa, eu tô pra um lado e pro outro aqui. Tô do mesmo nível que você hoje.
6: Bacana, só pra gente finalizar, convidar a galera hoje, até que hora a loja funciona?
7: Até às 18 horas, né, Tinho?
6: Amanhã.
7: Até às 18 horas, de 8 às 18.
6: Promoção do mega aniversário, vai só até quando?
7: Só até amanhã, Netinho. Tem que aproveitar, cara. Não pode perder essa
6: promoção. Quem comprar acima de R$100 vai concorrer ao quê? Quantos prêmios no total?
7: 4 prêmios no total.
6: Quais?
7: TV Samsung de 85 polegadas, caixa JBL Boombox 4, smartwatch da Huawei, aquele relógio lindo, lindo que eu te mostrei.
6: Gostei. Gostou?
7: Tem minha cara. E o Samsung Smartphone Galaxy A36.
6: Sorteio na segunda.
7: Sorteio na segunda.
6: Redes sociais vão estar transmitindo, né?
7: Sim, a gente vai fazer uma transmissão ao vivo no Instagram, entendeu? Quiser acompanhar pra ver se seu nome não sai lá. Inclusive, Netinho, aquele monitor tá te esperando pra você ganhar os cupons aí e já participar do nosso sorteio, meu amigo.
6: Valeu, Marcelo, um abraço, cara.
7: Um abraço.
6: Boas vendas aí pra todo mundo, tá bom?
7: Pra gente.
6: Boa, boa, boa. Ei, Rodrigo Silva, Elson Sammy, bora trabalhar, velho. Sextou, pai.
8: Bora, bora trabalhar, percebeu, meu patrão.
6: Tu tava ouvindo aí?
8: Bora trabalhar, estava ouvindo aí.
6: Tu percebeu que o...
8: Bagunçou tudo, foi?
6: Não, não, também... É. Não, vou já falar, mas digo assim, tu viu o Marcelo já querendo me vender alguma coisa aqui?
8: Já, um relógiozinho aí, bacana. O cara não pode perder a oportunidade, né, Netinho?
6: Não perde tempo, né? Vendedor bom é isso,
8: não,
6: né?
8: Pode perder tempo.
6: Tu não vê o Ney? Tu não vê o Ney Oliveira aí? Não perde tempo, ele vende carro, né, bicho?
8: É, por isso que é o cara que mais vende carros no estado do Amapá. Pois Ney é, Oliveira, né?
6: Ney Oliveira. Tudo bem com vocês?
8: O cara sabe das coisas.
6: Tudo bem, meninos? Tudo bem?
8: Tudo beleza, tudo tranquilo, graças a Deus. Sexta-feira, antevéspera do Dia das Mães. Comércio promete, né?
6: Vocês estão por onde?
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6: Teremos prêmios agora à tarde?
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6: Boa.
8: Pra comprar o que quiser.

0: aqui no Bem Nosso Atacarejo. O Vale Compras pro show de calouros, vamos escolher aí.
1: Tem muita gente,
0: nossos...
1: eu confesso pra vocês, rapaz, que, eu não acompanhei muito essa semana, hein? Ontem estava o nosso churrasco, né? Então não consegui acompanhar.
0: Até ontem, eu acredito que nós já estávamos com 15. Deixa eu olhar aqui, atualizando.
1: Samer, tudo bem, Samer?
0: 15, é, exatamente 15.
2: Fala, Netinho, e aí, tudo bem, cara?
1: O Rodrigo tava sozinho, acho que o Alex tá de marcação contigo, hein?
2: 15 participações, não, estamos por aqui.
1: Bacana, só mandou o Rodrigo, tá só o Rodrigo, Netinho, hoje.
0: Ah, tá. É que a gente chegou aqui também, meu irmão, naquela agonia.
1: Muita missão,
0: o Samer,
1: né?
0: Chegou, esperei ele sentar.
1: Foi? Tava respirando. Até um bom patrão, mano. Até um bom patrão.
0: Cara, velho. Tá ganhando. Tá com moral, mas ele tá com moral. Tá.
1: Bicho,
0: com moral.
1: O dia que o Marlon me mandar embora, eu vou colar em ti, Rodrigo.
0: Pois é.
2: Pode colar que é só sucesso, viu?
1: Eu sei disso.
2: Ô, Netinho, mas não repita mais isso, porque aí não vai acontecer.
1: Não vai, não.
2: Esquece, pai.
1: É porque eu tô pensando alguma coisa no futuro, se der errado, eu colo no Rodrigo, entendeu?
2: Netinho diário. Ah, bababá. Netinho diário. Esquece.
1: Tá bom.
0: Tá mais fácil a gente recorrer a ti, né, Susana?
2: Eu tô te falando.
1: Tá bom.
0: Tu tá. Deixa eu falar um negócio aqui pra você. Sei que o horário é inapropriado, mas tu tá mais seguro que catarro na parede.
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0: Eu só fiquei feliz. Eu só fiquei feliz.
1: Diga.
0: Numa confraternização nossa lá na casa do patrão. Ele me viu um pouco agoniado. Aí ele bateu assim no meu ombro e disse: não te preocupa que tu é da minha cota. Aí eu falei: aí, meu patrão.
1: É, rapaz.
0: Quem é da tua cota? Eu disse: eu e o Netinho.
1: Ah, não sabia dessa não, hein?
2: Então esquece, Netinho.
0: Mas não vai falar pra ele. Eu tô falando só pra ti, tá em off.
1: Agora, mãe. Tá ouvindo agora.
0: Será?
1: Eu não sabia que era da cota dele. Diga, mano.
0: Eu não tava ouvindo.
2: Ontem eu tava ouvindo o nosso diretor falar o seguinte: acho que ele não tá ouvindo, não. Ele falou que lá na sua residência lá. Tem um rádio na sala, tem um rádio no quarto, tem rádio sintonizado na 90.9 na área de serviço e em toda... Ele falou que, na verdade, em cada área lá da sua residência tem sempre um rádio.
1: Isso. Já, que tá... aqui, não sei se já foi na minha casa, Marlon, mas ele acertou.
2: Ó.
1: Acertou. É diário, botou quanto é canto, mano. É diário,
2: acertou.
1: É diário. Ó, tá vendo? Tá vendo?
2: Te contar, viu?
1: Pô, bacana. Então, Rodrigo, então, vambora, só pra gente finalizar. Pra galera se ligar, já ficar na cola aqui da Diário FM nos prêmios. Vale compras.
0: É o Sussami. Vou passar a bola pro Sussami aí.
1: Quem ganhar no show de calor vai faturar o quê? O que vai
2: Netinho, é o seguinte, hoje tem dois vale-compras aqui do Bem Nosso Atacarejo, um certo. Pro nosso ouvinte que participa durante a semana e os ouvintes que vão participar, 15 participações aqui no nosso show de calouros.
1: Bacana, vai.
2: O bolo lá da fábrica de bolo Valzinho.
1: Esse bolo é top, hein?
2: Tem uma camisa do seu clube do coração lá do Palácio dos Esportes,
1: opa!
2: Marca de campeão.
0: Pra mamãe torcedora, né? Pra mamãe torcedora, né?
1: Bacana.
2: E tem também... Uma camisa, tem um brinde, na verdade, bem bacana lá da JL Multimarcas. Opa! Do nosso amigo Jorginho Leite.
0: Pode ser pra mamãe,
2: Jorginho!
0: Também, né?
2: Olha, inclusive ele é teu fã, viu?
1: Eu tô no
2: Netinho,
1: bolso,
2: você
1: fala,
2: sabe que
1: fala que eu tô no bolso do Jorginho, fala pra mim, fala pra ele.
2: Pronto,
0: o nosso amigo então Divino mandou aquela encomenda lá pras mães.
2: E ainda tem, viu,
1: olha,
2: o Netinho?
0: Meu amigo Divino Rocha.
2: O nosso querido Divino Rocha, ex-prefeito lá do município de Ferreira Gomes. Tem um Pix aqui especial para as mamães no valor de R$100.
1: E Rodrigo?
0: E Rodrigo. O Marba vai dar um Pix também de R$100.
1: Olha,
0: hein,
1: é muita coisa, então vou me embora, para não atrapalhar vocês.
0: Meu amigo Luciano Marba, pronto. Eu já tô aqui falando por ele, ainda não me autorizou. Ele só mandou uma figura aqui, olha. Segure sua língua.
1: Pronto, é muito prêmio, eu vou embora. Mas olha, Rodrigo, sabe o que eu senti aí?
0: E aí ele mandou agora: calma, legendário.
1: Ei, Rodrigo.
0: Fala, Netinho.
1: Eu senti que o Sam queria ficar lá com o prêmio lá do Divino, né? Divino o nome do
0: Não, ele ia falar.
1: Ah,
0: botei dessa aqui, mano.
1: Tá bom, beleza.
0: Aqui é o seguinte, o prêmio chega e vai direto na fonte.
1: Bom.
0: Tem auditoria no final do mês.
2: Não, tem auditoria sim. Aqui é um programa sério, viu, Netinho?
1: Tá bom, beleza. Bom,
2: fique tranquilo.
1: Meninos, bom programa,
0: Netinho,
1: tá?
0: Netinho,
1: diga.
0: Ontem foram os três pontos mais fáceis que eu já ganhei na minha vida, viu?
1: Eu mandei uma figurinha pro Sam, ele deve ter rido pra caramba ontem.
0: Okay. Foi. Nem o Vasco chegou a ser tão fácil assim como.
1: Mas olha, Rodrigo.
0: Como ontem, né?
1: Não tinha como ter aquele jogo, né, cara? Tava escrito nas estrelas, né, bicho?
2: Aquilo loucura, né, Netinho?
1: Um absurdo, né, cara?
2: Exatamente. Absurdo, olha, eu tava assistindo aquilo. Os caras da ESPN lá, a galera toda
1: antes
2: falando
1: do jogo,
2: sobre.
1: Né? Era antes do jogo, né, Sam?
2: Exatamente,
1: falando.
2: Cara. falando que já estava daquela forma, daquela maneira.

0: O louco lá do presidente inflamando ainda mais, provocando a torcida. E aquilo já estava escrito que iria acontecer, cara. Foi irresponsabilidade lá das pessoas que são responsáveis.
1: Recomendou portões fechados, né?
2: Justamente.
1: Esse detalhe,
2: né,
1: ainda,
2: graças,
1: né?
2: Graças a Deus não aconteceu nenhuma tragédia, né, cara?
1: Diga. Dá pra ouvir um áudio aí rapidinho?
2: Você quer mandar pra mim ou você vai ouvir aí?
1: Não, já mandei pro Alisson. Já mandei pro Alisson.
2: O horário é de vocês.
1: Vai lá. Sim. Vai lá, fala aí. Libera aí, Alisson.
3: O prêmio chega e vai direto na fonte.
1: Me ouvindo.
3: No final do mês.
4: Olha, já tá liberado aí uma camisa do Santos com o patch de campeão 2026. Fera que tá a camisa.
1: Aí, olha, tá liberado. Então a camisa
2: do Santos,
1: tá melhor.
2: Do
1: o presidente do Santos,
2: bacana.
1: O mapa. Boa. Então vamos sortear uma camisa.
2: Com que? Eu não entendi, com o pack?
1: Já tá já padronizada, campeã.
2: Ah, sim.
1: De 2000 e o Santos, o Peixe da Amazônia, é campeão 2026.
2: Ganhou
1: o
2: do
1: pai
2: meu
1: do São José.
2: Ganhou do meu São José, né, cara?
1: É.
2: Tá bom, beleza.
1: Olha, mandar um abraço, minha amiga Elisa Congó. 8 de maio hoje é o dia do culto Afro Terreiro Santa Bárbara, apoio da Prefeitura de Macapá, participação da presidente do Imprui. Daqui a pouquinho eu vou destacar isso aqui no programa Vem Que Tem. Olha, na Farol e Companhia foi baixado um decreto que é proibido ouvir outra emissora, que é só Diário FM. Tem o palpite premiado do meu amigo Marinaldo Machado.
2: Palmeiras e Remo.
1: Posso não, Remo e Palmeiras.
2: Posso mandar
1: Remo
2: meu palpite?
1: E Palmeiras.
2: Posso mandar meu palpite?
1: Pode. Aqui, pode não,
2: aqui,
1: deve.
2: Aqui é sem paixão, tá ouvindo, Rodrigo?
1: Sem paixão.
2: Aqui é sem paixão. Eu sou um torcedor sem paixão. Eu
1: certo.
2: Acho que vai dar Palmeiras.
1: Vai dar Palmeiras?
2: Vai, um ou dois. O Palmeiras só faz um ou dois gols. E você acha que vai dar o quê?
1: Eu acho que vai dar Remo.
2: E você, Samer?
0: 2-1 pro Remo. 2-1 pro Remo.
2: Tá bom. Um abraço, meninos. Bom fim de
1: e
2: semana.
1: E aquilo que o Marba falou é o patch. É o patch já. Tipo aquele. Sabe como é, né?
2: Sim, sim. O Flamengo
1: não
2: tem muitos.
1: Precisa desenhar.
2: O Flamengo
1: não,
2: tem muitos, tá ouvindo, Rodrigo?
0: Pois é, ô Netinho.
2: O Vasco não tem
0: nenhum. Você sabe quando
2: nenhum.
0: Você vai lá na. O Vasco você não sabe tem quando nenhum. Você vai na loja oficial desses clubes? Ah. Aí você tem que pagar pelos patch, né?
2: Sim.
0: O do Vasco é caro, viu, amigo? Tem muitos. São muitos patches do Vasco.
2: Nem tem nenhum, pô.
1: Tchau, Rômulo. Peraí, Rômulo.
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1: Muito bem! Já direto aqui no Bem Nossa Atacarejo a partir de agora! Tá no ar, tá começando aquele programa que tá...

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0: 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A partir de agora tá no ar o meu, seu, nosso. Vem que tem aqui direto do bem. Nosso atacarejo sexta-feira especial. Na sintonia que cobre todo o estado.
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0: E a apresentação é minha. Lá nos botões, nos estúdios principais, meu parceiro, o Alisson Brito, flamenguista.
3: Fala, Patinho.
0: Alô, Tia Maria, seja bem-vinda.
3: Ei, Jabuti da Xuxa.
0: Ei, Tia Maria, calma, tô falando de boa com a senhora, mulher.
3: Tudo bem,
0: tudo bem? Tudo tranquilo?
3: Tá bacana, assim.
0: Sextou, né? Sextou. Já estamos aqui direto do bem. Nosso atacarejo, o nosso estúdio 2, o nosso programa especial dedicado a todas as mamães. Feliz Dia das Mamães, desde já. Domingão agora tá chegando e hoje um montão de prêmios esperando por você, mamãe especial. Daqui a pouco tem o resultado também da nossa promoção aqui, do show de calouros. Daqui a pouco tem outros resultados também. E eu já estou ao lado dele. Ele que vem direto de Mazagão. Ele que traz aí a sua voz inconfundível, falando e ecoando para os quatro cantos do Amapá. O nome dele qual é, Tia Maria? Não, não, não. Volta aí. Como é o nome dele, Tia Maria? Agora, voltou, rebobinou.
3: É cabeça de balão?
0: Aê!
4: Olha, Tia Maria. Olha, eu vou te contar.
0: Fala,
4: aí.
0: Rodrigo, boa tarde.
4: Sim, pô, eu sou Sammy, não tem, não?
3: Ei, Jabuti da Xuxa.
4: Olha, muito boa tarde, Elson Summer, já aqui diretamente do bem nosso atacarejo, o maior e melhor atacarejo da zona oeste da cidade. Estamos aqui hoje acompanhando, antevéspera do Dia das Mães, fique ligado aqui no programa Vê Que Tem. 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Dia das Mães chegando, dia de homenagear aquela que com certeza tem um papel fundamental em nossas vidas, né? Se você tem a sua mãe, se você está aí com a sua mãe hoje, aproveite o domingo, meu patrão. Leve-a para passear, prepara aquele almoço. O Dia das Mães é todo dia, mas a simbologia da data é exatamente todo segundo domingo de maio. É a hora daquele filho ingrato ir lá pedir uma desculpa para a mãe, né? Mamãe, estou aqui, o coração dela vai estar bem tranquilo. Aí tu vai lá com a mamãe, pede desculpa, toma benção. Pede perdão por todos os pecados que tem cometido.
0: Exatamente.
4: Mas vai lá com a mãe, meu patrão.
0: É um momento especial, né?
4: Já serve para pedir desculpas, pedir perdão, né? Longe da gente querendo tá dando conselho, cada um
0: jamais
4: sabe o que tem que fazer, né?
0: É fundamental, mas é fundamental, né? O momento em que a gente tem esse espaço para celebrar realmente. É como o Rodrigo Silva falou, poxa, às vezes pode, de repente, não tá legal, não tem aquela boa relação, mas esse é o momento de você rever, de você ir lá, pedir desculpa, dar aquele abraço, celebrar, dizer o quanto você ama, o quanto você precisa da sua mãe. E hoje, em especial, sexta-feira. Hoje, o nosso Vem Que Tem, direto aqui do Bem Nosso Atacarejo, com um programa super especial. 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
1: Maravilha, 12 horas e mais 55 minutos, 12h55, a hora certa para você que está ligado, acompanhando aqui a nossa programação aqui no Vem Que Tem. Deixa eu aproveitar aqui para mandar um abraço ao meu grande amigo Geudiandro, que também está ligado aqui acompanhando a nossa programação. 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Meu amigo Irandir Ferreira, grande Didi, presidente do Inorte, ação que muda o mundo. Grande Didi, um abraço para ele, tá ligado, acompanhando aqui a nossa programação. Presidente do Inorte está de volta aí na terrinha, depois de uma pausa aí para um descanso, ao lado da patroa. Um abraço, meu amigo Didi, seja bem-vindo novamente aí à nossa terrinha, depois de curtir, dar aquela volta. Ninguém é de ferro, né? Tem que dar aquela arejada, arejar as ideias, arejar a mente. E o meu amigo Didi já está de volta aqui. Seja bem-vindo, Didi, de volta ao solo Tucuju. Olha, 8 de maio, hoje é dia do culto afro, terreiro Santa Bárbara. Fez lá um super evento com apoio da Prefeitura de Macapá, participação da presidente do Improi. Minha amiga Elisa Congol mandou aqui uma mensagem, está participando conosco, está interagindo aqui, falando um pouco dessa super programação. Minha amiga Elisa Congol, presidente do Improi. Fala aí, Elisa.
2: Rodrigo, nós levamos assim uma mensagem muito importante, muito bonita, de valorização para toda a comunidade do Axé. Toda a comunidade, todos os povos de terreiros, onde eu fui representando o prefeito da Lua, enquanto presidente do Improi, e dizemos o seguinte, como sempre nós falamos, eu sou um deles, nesse momento com um compromisso muito maior, uma responsabilidade. Então, o nosso prefeito Pedro da Lua nos reportou e que mandou a seguinte mensagem, de que ele tem o maior respeito pelos povos de terreiro, o respeito, a consideração e, acima de tudo, ele está pronto para fomentar economicamente, dentro da sociedade, o reconhecimento dos povos de terreiros, como já começou, né? Apoiando o Dia do Culto Afro e apoiando também, e vai apoiar o 14 e 15, que vai ser no Centro de Cultura Negra Una, onde nós iremos ter rodas de conversa, como também as apresentações lindíssimas dos povos de terreiro. Meu pintante, eu te amo. Vem que tem. Vambora. Sábado, amanhã, o dia promete.
1: Maravilha, tá aí, super programação. Aliás, que hoje também tem uma programação lá no Improi, na sede lá do Improi, que fica na Eliezer Levi, no cruzamento com a Mendonça Furtado. É, vamos ter um super evento lá e a minha amiga Elísia também está aproveitando aqui para reforçar o convite. Olha só, hoje tem a palestra Dia dos Cultos Afro-Ameríndio e Afro-Brasileiro no município de Macapá. Vai ser dia 8 de maio, hoje, portanto, às 15 horas, lá na rua Eliezer Levi, 1096, esquina com a Avenida Mendonça Furtado, aqui em Macapá. Palestrante Orlando Alexandre Rodrigues Almada Rodrigues, o pai Vungerê. E a pintante também fazendo um convite especial para as homenagens em dia das em homenagem ao Dia das Mães, o Alisson.
2: Vem que tem, ei, passando aqui para convidar a todos os lambão, os caboclos que são bons de boia, os pintantes, os bons de gengibirra. Ei, capixaba, tu que gosta de tomar 2-3 litros de gengibirra, domingo, mar abaixo do mastro, no barracão Dica Congó, ali próximo do Glicério Marques, na Avenida Mendonça Júnior, a partir das 17h30, meu patrão, muito mar abaixo, muita festa, muita dança. Vem, Vem que tem. Dessa vez, para baixo.
1: Aí, olha. Que bacana. Dia das Mães, dia 10 de maio, domingo, das 17 à meia-noite. Rolando essa super programação Marabaixo do Mastro, no Barracão Dica Congó. Então, participe, apoio Prefeitura de Macapá e Governo do Estado. É o nosso Estúdio 2, 13 horas em ponto, diretamente aqui do Bem Nosso Atacarejo. 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

0: 13 horas e 1 minuto. Estamos de volta aqui direto do Bem Nosso Atacarejo, nosso programa especial Dia das Mamães. E daqui a pouquinho tem R$100 no Pix. Agradecer mais uma vez, um abraço todo especial ao ex-prefeito lá do município de Ferreira Gomes, nosso querido Divino Rocha, que tá acompanhando a nossa programação. Grande Divino, por 3 mandatos prefeitos lá do município de Ferreira Gomes. E hoje, na nossa programação especial aqui do Dia das Mamães, tem um Super Pix daqui a pouco, no final do nosso programa. Um abraço pro Divino Rocha, um abraço pro Christian, que é presidente da Câmara de Vereadores também, lá do município de Ferreira Gomes. 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
0: E 13 horas e 5 minutos, 13 e 5. Ô Alisson, prepara aí, porque aqui direto do Bem Nosso Atacarejo, nosso principal parceiro do nosso show de calor, está na hora. Bora, atenção, atenção, atenção, sem perder muito tempo, nós temos hoje uma participação recorde, 15 participações. Então a gente vai colocar aqui uma parte de cada áudio. Vamos analisar, viu, Rodrigo Silva?
7: Já é o show de calouros mais competitivo, né?
0: A maior participação dos últimos tempos, né?
7: Verdade.
0: 15 participações, que isso, hein? Então prepara tudo aí, o Alisson, e na sequência coloca o nosso primeiro candidato, é André Pacheco. Solta o som!

nosso primeiro participante. Agora, acionando aqui a Lilian Regina. Detalhe, vamos colocar 3 blocos. 5 mais 5 e depois a gente fecha com mais 5, beleza? Meu diretor Wallace, então, som na caixa aí pra Lilian Regina.

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Regina, nossa segunda participação, nossa segunda participante. Tem mais participação. Agora é hora de nós ouvirmos Elis Regina no Vem Que Tem.

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0: o som dela que tem nome de cantora, Elis Regina. Ela já faturou, inclusive, aqui no nosso show de calouros e agora tá concorrendo mais uma vez. Na sequência, o Alisson, sem perder muito tempo, é hora de nós ouvirmos Rosinete Rocha na sua participação, a quarta participação aqui no nosso show de calouros.
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Muito bem, tá aí o som da Rosinete Rocha, nossa quarta participação. E agora vamos para encerrar esse primeiro bloco com a Cleo, ela que também já faturou aqui no nosso show de calouros, no oferecimento de Bem Nosso Atacarejo. É hora de nós ouvirmos Cleo, lá do Buritizal.

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Tizão! A nossa quinta participação do total de 15, viu, Rodrigo? E nós tivemos também algumas participações que, chegaram ontem pra gente. Só pra gente confirmar, é a Rosiane Costa, né? É, são três. Então, é a Rosiane Costa, o Iranil de Pinheiro e a Silvia Santos, viu, Rodrigo? Três novas participações, já vamos agora na sequência? Então, pronto. O Alisson, prepara aí da Rosiane Costa. O áudio aí de número 13 da Rosiane Costa, tudo ok? Pra gente já ouvir agora também, Iranilde. É, a Rosiane Costa e a Iranilde Pinheiro e a Silvia Santos. Mas primeiro a gente vai com a Rosiane Costa. O áudio tá tudo ok, então, som na caixa, som na

0: Não, calma aí, calma aí, calma aí. Agora sim, o nosso produtor estava preparando ali tudo. Rosiane Costa agora interpretando Vanderlei Andrade. Som liberado!
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som da Rosiane Costa. Na sequência, viu, a Rosiane... Rosiane mandou, foi uma das últimas que mandou aí a sua gravação. E agora o Alice prepara a Iranilde Pinheiro também cantando aqui no Vem Que Tem, tá ok? Então, toca o play!

Sou, sou da Iranilde Pinheiro. E na sequência tem a Silvia Santos também trazendo a sua participação e concorrendo a esse Vale Compras no valor de R$200. Lembrando, hein, esses três últimos áudios são os inéditos, são os últimos que mandaram até ontem às 18 horas. Então prepara aí o Alisson Brito, Silvia Santos, no Vem Que Tem.

som do Vanderlei Andrade na interpretação de Silvia Santos na nossa participação. Seguinte, Alisson, segurem o restante porque daqui a pouco a gente traz. Vamos ter a Vitória Monteiro, a Rosineide Santos, a Josiane Brito,

0: Jerusa Pereira, Eliana Neri, Márcio Lima e o Marlon Ponte. Daqui a pouquinho, na sequência, a gente continua aqui as nossas audições, viu, Rodrigo Silva? As cadeiras estão virando aqui no nosso show de calouros.
1: Maravilha, tá aí então, já daqui a pouquinho. Esse pessoal a gente colocou agora porque os primeiros que nós colocamos, os 5 primeiros, já foi a segunda audição deles.
0: Exatamente.
1: Depois, de 5 a 10, vai ser a segunda audição. E quando for depois, viu, diretor Alisson Brito, de 11 a 15, a segunda audição. Ah. Então vai dar pra ouvir duas vezes todas as audições pra galera ajudar nos escolher aí.
0: É justo.
1: O calouro da semana... Da Semana das Mães, né?
0: Viu, meu diretor?
1: Vai ser especial.
0: É isso.
1: Ficou bacana,
2: tá bacana
1: assim?
2: Tá bacana assim.
1: Tá bacana, né, tia Maria?
2: Tá bacana assim.
1: É isso, meu patrão.
0: De forma bem democrática aqui.
1: Programa democrático, bem democrático mesmo aqui o programa. Vem que tem nosso estúdio 2. Eu duvido tu carimbar aí. Carimba aí, eu duvido. Duvido tu carimbar agora.
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1: Aê,
0: qualidade,
1: meu patrão. Sou
0: traficante. Muito bem, Rodrigo, deixa eu continuar falando também aqui dos nossos parceiros. Ô, Alisson, muda a trilha aí, porque agora é hora... 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
1: Pois é, tá bonita essa camisa, né? Essa aí é a 2, né?
0: É a camisa número 2. É azul com aquele detalhe escuro, preto, né? Essa
1: daqui. É uma dessa que eu quero, viu?
0: Olha, ó. Essa daqui veio direto lá da loja do meu amigo Jorginho Leite, da JL Multimarcas.
1: Que bacana, então. Tá bem de camisa. Alô, Jorginho!
0: Tamo bem. 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
1: Nelson Sami, 13 horas e mais 23 minutos. 13h23, hora certa para você ligado aqui no programa Vem Que Tem, da Diário FM 90,9. Olha, reforçando o convite, já é amanhã a maior corrida da história de Mazagão, a primeira corrida da mulher, 5 mil inscritos e bombou rapidinho, bombou aí a corrida com as inscrições.

0: que vai ter de gente na pipoca não tá no gibi também.
1: O Rodrigo Silva, deixa eu só colaborar aqui um instante também um pouco, porque hoje a deputada estadual Zeneide Costa Mazaganense estava presente, teve presente agora há pouco, o governador Clécio Luiz fez a entrega da quadra poliesportiva aqui da escola Ruth Bezerra, né? Uma quadra maravilhosa, moderna, recebeu lá o carinho, o reconhecimento dos alunos ali, dos estudantes da escola Ruth Bezerra, e a deputada Zeneide Costa aproveitou o momento também para fazer o convite oficial ao governador Clécio Luiz. Recebeu lá o kit completo, camisa bonita, inclusive, para amanhã participar da primeira corrida da mulher lá do município de Mazagão. Então, aquele abraço todo especial, parabenizar a deputada Zeneide por esse momento especial, por essa organização. E amanhã, além da corrida, tem também muito show ao vivo por lá, Rodrigo.
0: Para falar em Mazagão aqui, tem um cliente aqui do Bem Nosso da Carência, quer mandar um alô lá pro Mazagão. Tudo bem, meu irmão? Boa tarde.
2: Tudo bem, meus queridos? Alô, alô, Mazagão. Aqui quem fala é Ramon Dias, eu tô mandando aquele abraço carinhoso para o Rei Divaldo, ali do frigorífico Rei.
0: Já fez o mexão dele.
1: Exatamente.
0: Esse aí já tá com a bisteca e a pequena garantida.
1: Tá garantido já, né?
0: Errei, pode esperar ele aí, hein?
1: Vai chegar a fatura aí.
0: E bora colocar a deputada Zeneide para fazer esse convite. Deputada Zeneide reforçando o convite para o povo de Mazagão. Amanhã tem o Willy Lima, meu patrão.
1: Ah, vai ser showzaço.
0: Assistiu o Boteco 3 lá, Boteco 3?
1: É, né? Boteco 3, Boteco novo projeto 3, dele.
0: Né? Tá demais. Vai rolar lá no Mazagão.
1: Bacana.
0: E quem convida é a deputada Zeneide Costa. Vamos ouvir o convite da deputada Zeneide.
3: Olá, quero fazer um grande convite a você, mulher. No dia 9 de maio, véspera do Dia das Mães, vai acontecer a Corrida da Mulher no município de Mazagão. A corrida vai começar às 17 horas e vamos ter um momento especial para você, mulher. Sorteio de brinde e uma moto zero quilômetro. E para fechar com chave de ouro, teremos a atração nacional William Lima. Então, chama a tua família, chama os teus amigos e vamos participar dessa primeira grande corrida no município de Mazagão.

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1: Tá feito o convite então, hein, deputada Zeneide Costa, fazendo o convite, reforçando mais uma vez o convite especial para amanhã, Corrida da Mulher de Mazagão, 5 km pelas ruas e avenidas lá do nosso município especial de Mazagão, com a atração ao som desse cara aí, ó.

0: E o detalhe é o seguinte, viu, gente? Amanhã, ainda com o Willy Lima, vai ter também o sorteio de uma moto zero quilômetro. É isso mesmo, amanhã tem sorteio de uma moto zero quilômetro para quem participar. Um momento especial para as mulheres, um momento especial para as mamães, um momento especial para a população mazaganense também, que recebe a Corrida da Mulher. Tivemos Corrida da Mulher em Porto Grande, tivemos a Corrida da Mulher em Laranjal do Jari, aqui em Macapá também, e agora chega lá no município de Mazagão, nessa grande programação amanhã, e o encerramento vai ser ao vivaz com o Super Show de Willy Lima. Volta pra cá, Wallace, porque nós estamos ao vivo direto aqui do Bem Nosso Atacarejo, nosso Estúdio 2. 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Aproveitar para mandar um abraço aqui ao... quem tá acompanhando? Ah, André Santos tá mandando aqui um abraço todo especial para colocar o nome da mãe dele nos sorteios, viu, Rodrigo? É a dona Maria José, tá pedindo para colocar. Um abraço aqui também todo especial a Cléo, lá do... lá do Buritizal, ela falando, você só dando risada, né? O que vale é a participação aí no show de calouros, é verdade. A participação de todo mundo. Um feliz dia das mães aí para todas as mamães ouvintes. É a dona Jerusa, mamãe também, aquele abraço especial, dona Jerusa. Um abraço para a senhora, feliz dia das mães desde já. Rodrigo.
1: Maravilha, estamos estabelecendo contato aqui com o Edielson Cruz.

0: que é o chefe de gabinete aí da deputada Zeneide Costa, com a deputada Zeneide Costa, para fazer esse convite, reforçar o convite. Amanhã vai ser a corrida, meu patrão. Todo mundo preparado aí, na expectativa, já para fazer esse convite. Mazagão já respira, recebendo gente de todos os estados. É a corrida, a primeira corrida da mulher. Minha amiga Edielson, Edielson, a deputada que está na linha conosco ali. Boa tarde.
1: É, o Edielson, meu amigo Rodrigo.
0: Oi, Edielson. Vascaíno. Vascaíno Edielson Cruz, que está aí acompanhando aqui a nossa programação. Edielson, fala pra gente aí, você falava agora.

0: que faz parte também aí da organização da corrida. Mazagão, não se fala outra coisa a não ser essa corrida aí, né, Edilson?
1: Com certeza, Rodrigo. Muita gente hoje veio pegar seu quicho. Nossa população do Laranjal do Jareu e apoio que vai participar da corrida do Mazagão. Como sabe, a inscrição foi o processo total, né? E a gente vai estar aqui em Mazagão amanhã para prestigiar, para aguardar todo o nosso povo, nosso estado, vir participar dessa corrida, dessa primeira grande corrida de Mazagão, que vai ficar para a história. E se Deus quiser, o ano que vem vamos fazer bem melhor ainda.
0: Pois é, e aí o que a gente ouviu aí é que a rapaziada concluiu aí, as inscrições foram concluídas em menos de meia hora. E o que vocês pretendem fazer para quem não conseguiu a inscrição, mas que deseja mesmo assim participar da corrida?
1: Isso aí, Rodrigo. Na verdade, em 20 minutos as inscrições foram concluídas, né? Nós estamos ainda trabalhando para ver se tem aquela que chama pipoca, né? As pessoas participar, tem muita gente que vem participar, só prestigiar, assim como tem também os grupos de elite, né, que já, esses aí já fizeram as inscrições. Hoje eu estava conversando com o Jeffrey, que é o responsável pela organização da corrida, ele disse que as melhores corredoras do estado vão estar aqui presentes, e a gente está vendo aí uma maneira de colocar o restante do nosso povo na pipoca.
0: Opa, maravilha. Deixa eu falar com a deputada Zeneide Costa, que é a grande idealizadora desta corrida. Tem corrida da mulher em Santana, tem corrida da mulher em Laranjal do Jari, tem em Macapá, tem em Porto Grande. Todas essas corridas são um sucesso e o que nos leva a crer também que de Mazagão não será diferente e não vai deixar nada a desejar, né, deputada? Boa tarde, seja bem-vinda aqui ao programa Vem Que Tem.
2: Boa tarde, Rodrigo. Com todos os seus ouvintes. É assim, Rodrigo, a gente está numa expectativa muito grande aqui, né? Município de Mazagão, pela primeira vez, a grande corrida, né, das mulheres. E a gente está aqui esperando esse povo todo, foi dentro de 20 minutos, né? 5 mil mulheres se inscreveram. E a gente está muito feliz com essa corrida, sabe? E amanhã a gente vai estar aqui esperando todas as mulheres, né? Véspera do Dia das Mães. A gente vai fazer um sorteio, né? Alguns sorteios. Vai ter sorteio da moto, né? 0 quilômetro. E vamos ter bastante sorteio nessas horas que for. A gente estiver aguardando o cantor entrar, né? Mas é assim, aguardando todos por aqui. Com certeza vai ser um grande evento.
0: Maravilha. Deputada, sucesso aí. Que seja um grande evento. Reforço o convite para quem quiser participar, o Willy Lima, que é o fenômeno da região norte, o cara está cantando muito, campeão de visualizações no YouTube, vai estar lá fazendo aí alegria, logo fazendo depois aí da corrida, com um grande show, deputada.
2: Aí nós estamos organizando também, Rodrigo, a logística, né, para que toda a população, a nossa população, né, venha participar e se divertir. Nesse momento que aí é histórico, né, para o nosso município de Mazagão e todo o nosso estado, né?
0: Com certeza, sem dúvida nenhuma, uma corrida que chega para ficar e para fazer parte aí do calendário das corridas, né, deputada?
2: Com certeza, meu filho. E para o ano vai ser melhor, em nome do Jesus.
0: Maravilha. Parabéns, deputada. Sucesso aí na corrida e parabéns pela belíssima atuação aí na Assembleia Legislativa do Estado da Amapá. Um grande abraço, deputada.
2: Obrigada, Rodrigo.
0: Valeu, tá aí a deputada Zeneide Costa. E olha, vamos sortear para as mães 2 pixes de R$100 aí. Oferecimento, deputada Zeneide Costa.
3: Pronto,
0: também.
3: Aí tem mais 100 aqui ainda de pix do ex-prefeito lá de Ferreira Gomes, Divino Rocha. São R$300, 3 pixes de R$100, Rodrigo.
0: Isso, e tem o pix premiado da Farol e Companhia, que vai ser palpite premiado, torcendo que uma mãe ganhe, né?
3: Exatamente,
0: que seja
3: olha.
0: Seja torcedora do Remo, de preferência.
3: Tem que mandar o palpite, é só até hoje, Rodrigo, o palpite?
0: Até hoje, até 14 horas. Pronto. Fechou o programa e encerrou os palpites.
3: Até as 14 horas você manda o seu palpite, o nosso palpite. Pit premiado lá da Farol e Companhia, oferecimento da Farol e Companhia do Bonfaense Marinaldo Machado. Remo e Palmeiras, o jogo deste domingo, 4 da tarde. Em especial, manda aí, vou torcer também para que uma mamãe possa ganhar aí. Manda o seu palpite, Remo e Palmeiras, até às 14 horas, nosso palpite premiado, oferecimento da Farol e Copa.

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1: Maravilha, 13h34, vamos pro apoio cultural. Daqui a pouquinho a gente volta com muito mais no Vem Que Tem.
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13:43, 13:43, de volta aqui com o programa Vem Que Tem, o apoio cultural da Mapoeira. 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
1: Rodrigo, olha, você continue participando aí das nossas promoções, participando, mandando sua mensagem. Em especial, viu, gente, as mamães. Daqui a pouquinho a gente vai fazer o sorteio aqui. Tem 3 pixes no valor de R$100. São 2 pixes lá da deputada estadual Zeneide Costa. Tem um pix aqui do ex-prefeito lá do município de Ferreira Gomes, Divino Rocha, nosso querido amigo Divino Rocha. Tem um bolo delicioso da fábrica de bolo Valzira. Tem um vale-compras aqui que também vai ser destinado, sorteado para uma mamãe. Mãe aqui do Bem Nosso Atacarejo, além do segundo Vale Compras, que vai ser disponibilizado aqui através do nosso show de calouros. Tem também o nosso palpite premiado até as 2 da tarde, aí o palpite premiado no oferecimento da Farol e Companhia do Bonfaense Marinado Machado. Até as 2 horas você pode mandar o palpite aí para o jogo entre Remo e Palmeiras pela Série A do Campeonato Brasileiro. E as mensagens que estão chegando. Boa tarde, Elcio. Coloca meu nome no sorteio. Tô ligado no programa. O Fábio Pinheiro tá passando por aqui, mandando a sua mensagem. Quem também mandou mensagem foi o Leandro Pinheiro, motorista de aplicativo aqui também. Quem mandou mensagem? Boa tarde, Rodrigo, Elcio. Boa tarde, o Alisson. Tia Maria, coloca o meu nome na promoção. É a Stephanie Pinheiro, ligada aqui no Vem Que Tem. Também já cadastrada. Quem mais por aqui? A Eliana Nery está participando aqui do nosso show de calor. Está mandando palpite aí, colocando 2-1 para o Palmeiras. Quem mais também está por aqui? Outras mensagens que já chegaram aqui. Calma aí, gente. Boa tarde, Elson Sammer, Rodrigo Silva, o Alisson, todo mundo. Adrian Barbosa, ligadinha no Vem Que Tem. Quero participar do programa também, a mamãe. Aquela lá do Buritizal. Quem está mandando placar de 2-1 aqui para o Remo é o Matheus Braga, motorista de aplicativo. 3-1 para o Palmeiras. Quem está mandando placar é o Giovanni Brito e um montão de outras mensagens. Ah, a Elizabeth Pantoja também está mandando aqui a sua mensagem, que está ligadinha, quer participar dos programas, das promoções. E o Aleixo Alex, é isso? Nosso Alex. Querido Alex. Aleixo Alex. Eu prefiro chamar de Alex, viu, Alex? Tá bom, bonito, mais tranquilo.
0: Né, nome bonito, né?
1: Vascaíno. Tá ouvindo aqui a nossa programação também. Tá lá na CEDEL, sempre ao lado aí, auxiliando aí, um dos braços direitos de apoio da secretária Cibele Peixoto. Um abraço, Aleixo!
0: Olha, taxista negociador, tá mandando aqui, Remo 2, Palmeiras 1.
1: Pronto.
0: Quem mais aí? O Joel Santos, 3-1, Palmeiras. Meu amigo... Cadê aqui o Edi Brandão, rapaz? Um abraço, Edi. Grande motorista de aplicativo. Coloca o nome da minha filha aí no sorteio. A Tássia Joyce Campos de Brandão. Um abraço, Brandão. É o Edi Brandão. Tá ligado, acompanhando aqui o link que tem.
1: A Lidiane Fernandes. Alô, Lidiane. Aquele abraço também. Tá pedindo pra colocar o nome na promoção. A Dora Valadares está dizendo que o meu palpite é 1-1. Até as 2 da tarde você pode mandar aí o seu palpite. A galera tá mandando também aqui. Tá escrevendo, viu, o Rodrigo Silva? Elcio Sammer. Mas é Elson Sammer, tá,
0: Rodrigo? Elson Sammer.
1: Explica aí rápido, Rodrigo. Explica aí.
0: Elson Sammer. Olha só. E-L-S-O-N C cedilha A M E R.
1: Acertou.
2: Acertou. Ah, miserável.
1: E Fábio Pinheiro, 2-1 pro Palmeiras, ele tá dizendo também. A galera gosta.
3: Falando de amor.
1: Pronto, tá explicado, né? Mais uma vez aqui, olha, o placar vai ser... Que isso, hein? Essa daqui tá aí. Confiante, será que ela é torcedora do Palmeiras? 4-1 pro Palmeiras aqui. Quero ver. Boa tarde. A Rafaela Félix tá mandando aqui o seu palpite, viu, Rodrigo?
0: Tá aí, bacana. Vai mandando palpite até as 14 horas. Palmeiras e Remo e Palmeiras, né? Vamos lá pro show de calouros, mano? Vamos lá. Minha
1: Bora.
0: Nossa senhora, a hora tá voando.
1: A hora tá voando, tá passando. Então vamos aqui pro show de calouros. Prepara aí o Alisson Brito, porque agora vem mais participações aqui. A participação de número 6, o Alisson. Vitória Monteiro também canta aqui no Vem Que Tem. Agora...

muito bem, Alisson. Vamos agora para mais uma participação na sequência, o som da Rosineide Santos. Som na caixa, sonoplasta.

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1: Mais uma participação aqui. Nosso bem que tem na sequência já, o Alisson. Já coloca aí Josiane Brito, candidata de número 8.

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1: Temos a participação, portanto, aí da Josiane Brito. E aí, na sequência, Jerusa Pereira cantando no Vem Que Tem, Alisson.

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Ana Nery interpretando aqui Wanderley Andrade. Na sequência já, o Alisson, Márcia Lima. Só na caixa, DJ.

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1: Aê, mais uma participação aqui, a Márcia Lima. E agora é a vez do Marlon Pontes. Prepara aí o Alisson.

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1: Tá aí o som, Marlon Pontes! E aí foram as participações. Agora há pouco a gente ouviu aqui a Rosiane Costa, a Iraninho de Pinheiro e também nós ouvimos a Silvia Santos. No total, 15 participações, a maior participação da história, o maior show de calouros do Vem Que Tem nesse ano de 2026. Nosso muito obrigado à participação de todos. Segunda-feira a gente já lança a nova música e o Vale Compras no valor de R$200 aqui do Bem Nosso Atacarejo. Rodrigo, as audições estão encerradas.
2: Maravilha, maravilha. 13h58, daqui a pouquinho deu pra ouvir duas vezes, cada uma tocou duas vezes, né?
1: Sim.
2: Então daqui a pouquinho vamos estar decidindo aí o grande vencedor aqui da nossa promoção Show de Calouros. Apoio cultural rapidinho, Alisson, na volta, o sorteio e o resultado do Show de Calouro.
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0: Sérgio. Faltando, aliás, 14 horas pontualmente, Rodrigo Silva, vamos acelerar já de volta com o resultado das nossas promoções.
1: Vamos, meu patrão, vamos que o tempo urge e a Sapucaí é grande. Começando.
0: Rufem os

0: tambores.
1: Vamos lá, que rufem os tambores.
0: Agora.
1: Vamos lá, camisa do Palácio dos Esportes, marca de campeão. E também o brinde lá da JL Multimarcas. Vamos lá, Samir.
0: Exatamente. Então vamos lá. A camisa oficial aqui, a camisa, aliás, do Clube do Seu Coração, vai para a mamãe, Stephanie Pinheiro.
1: Maravilha, maravilha. Vamos lá, mais prêmios, é muito prêmio, meu patrão. Daqui a pouquinho tem dois pixes. 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
0: O Pix de R$100 aqui do prefeito Divino Rocha, lá de Ferreira Gomes. Vai, atenção, senhoras e senhores, Adria Barbosa.
1: Vamos lá, para mais
0: mamãe,
1: um prêmio agora.
0: Adria Barbosa também faturando. Quem leva aqui o brinde lá da JL Multimarcas, também tem o super brinde da JL Multimarcas. O nome dela é Elizabeth Pantoja.
1: Parabéns, Elizabeth Pantoja. Mantém contato com o Elson Sam aí, que é o nosso canal, nosso contato lá com a loja JL Multimarcas.
0: Pronto. E agora,
1: show,
0: Rodrigo?
1: Show de calouros, atenção, atenção. Um vale compras do Bem Nossa Atacarejo. Pra quem cantou a melhor música, o nome dele ou dela é...
0: Quem leva hoje é... Ela certamente deve ser mamãe também. É ela, Silvia Santos!
1: Aplausos, cadê a música dela aí? Um trechinho da música, um trechinho da música. Só um tostãozinho, 50 centavos aí. Olha aí, vai lá,
2: se
1: Silvia!
2: Eita, fique logo ligado, pra você chegou.
1: Mas, rapaz, deu até muito mal.

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1: Muito bem, tá aí, portanto, a ganhadora Silvia levando o vale-compra no valor de R$200 aqui do Bem Nosso Atacarejo. E atenção, tem mais resultados. Quem leva a gasolina essa semana, Rubens Tobolis. 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Atenção, o nome é ele ou ela? É ele! Atenção, Edir Brandão! 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E rapidinho, passando aqui para o outro Vale Compras. O Vale Compras vai diretamente para uma mamãe especial aqui, ouvinte do Vem Que Tem. E quem leva hoje é ela, Heloíse Calandrini! Heloíse Calandrini, a mãe do Anthony, é Anthony João. Parabéns, portanto, levando aí o Vale Compras no valor de R$200 aqui do Bem Nosso Atacarejo. E nós temos a Adria Barbosa, o Pix de R$100. Tem mais um Pix, tem, Rodrigo?
2: Pix, mais um Pix. Aliás, dois Pix agora. Os Pix da deputada Zeneide Costa.
1: Vamos lá, então. Quem leva o primeiro Pix no valor de R$100 é... Jerusa Pereira! R$100 de Pix aqui, oferecimento da deputada... Zeneide Costa, tem mais um Pix também. Tem mais um Pix aqui de R$100 chegando para Edriele. Olha! E ela acaba de levar o Pix de R$100. É muita alegria, meu patrão.
2: A ouvinte ganhou aqui na frente agora.
1: Que é isso, Rodrigo?
2: Vamos fechando mais uma edição do Vem Que Tem aqui, 14 horas e 8 minutos, vamos embora, obrigado a todos. Segunda-feira tem o palpite premiado, né?
1: É, exatamente, olha, até ainda pode mandar, não, já finalizou, né? Segunda-feira a gente traz o resultado aqui.
2: Cadê a Edriele? Edriele, tem que dar um oi aqui rapidinho, Edriele.
1: Nossa ouvinte
2: cadê
1: aqui.
2: Cadê a Edriele?
1: Ganhadora.
2: Cadê a Edriele?
1: Pixizão, hein? Seizão.
2: Edriele, dá um oi aqui.
1: Ela tá emocionada.
2: Ela tava acompanhando aqui o sorteio, ela disse que hoje ia ganhar. Ganhou? Tudo certo? Ganha mesmo nesse programa? Não?
3: Ganha sim.
1: Parabéns.
3: Já ganhei duas vezes, um peixe e um peixe.
1: Oi, que
2: mais
1: bacana.
2: Mais um pé de música.
1: Mais um pé de música, exatamente. Rodrigo, vamos embora.
2: Valeu, vamos embora. Valeu, Alisson, obrigado. Não dá tempo pra mais nada. Obrigado aí ao Panda que nos cedeu aí 9 minutos. Valeu, vamos embora, meu irmão. Vamos embora. Agradecer a todos, desejar um feliz Dia das Mães a todas as mães.

0: Copa do Brasil e do mundo. Viva essa data, vamos celebrar com muito amor e carinho quem muito fez e faz pela gente.
1: Um abraço todo especial aí em nome da minha mãe, Dona Isoneide. Abraçar e parabenizar todas as mamães. Domingão, que você possa comemorar à vontade e bastante.
0: Da Dona Nasa, mãe do Alisson, da Dona Dolores e da Dona Dorineide, que eu tenho duas mães, graças a Deus, tenho esse privilégio, esse dom, e eu agradeço muito a Papai do Céu.
1: Tchau, gente. A gente volta na segunda-feira, 12h30. Bom final de semana para todo mundo. Tchau.
2: Tchau.
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11: Olá, pessoal. Agora 2:10.
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0: Diário FM 90.9, Alex Haurengão, Fever Dream. Pra você que tá ligado na melhor sintonia, agora estamos diretamente do maior e melhor atacadista do Brasil, 2:22.
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0: 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Grande beijo, tá me ouvindo agora, dona Rose. Grande beijo, dona Rose. Tudo de bom, viu? Obrigado pelo carinho, pela moral e pela sintonia. 991-22-6978. Fala comigo!
2: Eu falo com o Thiago, que tinha falado fala que abre um banco aqui diretamente da cidade de Barbalha, Ceará, nordeste do Brasil, mano. Estamos ligados no programa por aqui, é isso aí, mano. Mande meu alô,

0: e para todo esse maravilhoso programa Show da Diário. Valeu, mano, aqui é nós. Forte abraço.
1: Valeu, valeu, valeu, Abrão. Grande abraço para você, meu irmão. Vamos lá.
2: Fala, Célio Santiago, locutor Panda. Boa tarde para você. Boa tarde, ouvintes do programa Show da Diário. Boa tarde aí, galera aí do Atacadão Carrefour, Zona Sul de Macapá. Quem fala é o Jonathan Melo, John do bairro Novo Horizonte, Zona Norte, Macapá. Já ligado aí no programa, hashtag sextou, graças a Deus. Simbora, tamo junto e misturado, é nóis.
1: É nóis, é nóis, é nóis, é nóis. Olá, boa tarde, Célio Santiago, já na escuta. Neide Santos, Daniel e Daniel do quilômetro 21, Campina Grande. Essa turma aí, muito obrigada pelo carinho, pela audiência. Oi, meu anjo, deixa eu ir lá, meu anjo, na escuta. Desde já, muito obrigado. Melhoras, dona Jerusa, pra senhora, tudo de bom. Valeu mesmo pelo carinho, pela audiência. Ó, super beijo pra senhora, viu? William Brasil, tá na área com a gente. William Brasil, a panificadora Nova União. Grande abraço pro meu amigo William Brasil, lá da Panificadora Nova União em Santana, ele e toda a sua galera, toda aquela galera maravilhosa da Panificadora Nova União, a Yasmin, Naldinho, Walter, Tainara, Gisele, Elias, Charles, toda essa rapaziada, meu amigo William Brasil, da Panificadora Nova União, aí em Santana e no Igarapé da Fortaleza. Grande abraço para todo mundo, tudo de bom. Vamos lá, Rosinete Rocha, boa tarde, meu amigo querido Rosinete Rocha, da Ilha Rasa. Grande beijo, Rosinete, para você, tudo de bom também. Vamos nessa.
3: Fala, Panda, boa tarde, mano. Ei, diretamente aqui do Novo Horizonte, Cícero Marquês de Souza, aqui da oficina do Jack. Um abraço pra todo mundo, tamo junto, novo ouvinte aqui, hein? Beleza. Nazário Bike Shop.
1: Rapaz, olha aí a galera aí, rapaziada, que tá na área com a gente, valeu, olha, obrigado, viu? Pelo carinho, pela moral e pela sintonia maravilhosa, essa galera aí da Zona Norte de Macapá, sempre quando tem oportunidade, sempre estão mantendo contatos junto com a gente e, lógico, aproveitando e ouvindo a programação aqui da nossa Diária FM 90.9, valeu mesmo de verdade por estarem junto com a gente. 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
3: Pô, cara, desculpa, me esqueci de mandar um beijo e um abraço pro meu amigo Jonathan Mello.
1: Eita!
3: É, eu tô aqui no lado dele, falta só chegar lá nele e tiar já. Um abraço, Jonathan. Beijo na bundinha.
1: Ei, rapaz, isso não pode. No ar não pode.

0: Teve jogo ontem, nem teve jogo ontem praticamente. Aliás, começou, né? Mas vamos ver no que vai desenrolar os próximos capítulos. Ah, mas vão ajudar tu. Não. Aconteceu por acontecer. Os caras provocaram tudo aquilo ali. Eu acho que foi totalmente deliberado, totalmente proposital. Tá bom, fiz mesmo de dar esses três pontos pro Mengão. Vamos lá.
1: De Panda.
0: Oi.
1: Alves Correia, Passo Fundo. Sextou, hein?
0: Sextou.
1: Tá frio por aqui. 14 frio. Graus hoje, mas tranquilo.
0: Tranquilex. 991-22-6978. Essa galera que tá aí no outro lado com a gente, valeu. A galera lá de Mazagão. Alô, turma de Mazagão. Aí, rapaziada do Distrito do Carvão. Muito obrigado pelo carinho, pela moral, pela sintonia também. A turma que tá aí junto na área com a gente. Valeu mesmo, de verdade. Minha amiga Jane Mary, a Mary Jane, tá na área com a gente. Grande Mary Jane. Falta só o Peter Parker aí, né? Mary Jane, grande beijo pra você, viu? Tudo de bom pra você e toda essa rapaziada maravilhosa aí do Distrito do Carvão, aí em Mazagão, que sempre estão junto com a gente. Valeu mesmo, de verdade, pelo carinho, pela moral e pela audiência.
1: Sobre o jogo do Flamengo aí ontem, o John disse que ia ter jogo, cara.
0: E não teve.
1: Ele falou que ia ter jogo e nem jogo teve.
0: Nem jogo teve.
1: Cara, até frio mesmo,
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2: Isso aqui, mano, isso aqui eu não dei de novo, né? Apesar de que o jogo termina na maior pancadaria, mas jogo é assim, né, meu amigo? Jogo é assim, ninguém quer perder a competição. Pois é.
0: É, moleque, desse jeitinho mesmo, desse jeitinho mesmo. 991-22-6978, aliás, você já se cadastrou pro game da hora? Ainda não, daqui a pouquinho, meus amores, vai estar rolando a última bateria da sexta-feira. Sexta-feira, última bateria. Temos, por enquanto, ainda, se eu não me engano, temos 4 ouvintes com 10 mil pontos. Elo Oliveira, Rosinete Rocha, Robson lá de Passo Fundo e também ao Diego Santos. Grande abraço pra essa turma aí. Eles, pelo menos os quatro, cada um com a probabilidade de 25% de estarem com esses 100 reais no bolso. Vem, daqui a pouquinho, dependendo também do ouvinte ou da ouvinte que vai participar daqui a pouco, né? Não sei, de repente vai que ele ou ela acerte, né? Faça os 10 mil pontos e entre no meio do bolo. Aí sim vai ficar cada vez mais acirrado a parada. E pelo que eu saiba, né, um deles sozinho vai ganhar esses 100 reais. Ontem teve gente que comeu mosca. A gente liga pra galera e a galera não atende quando não falha a ligação. Moleque, é a maior coisa. Mas é assim, nos 5 não atenderam. A gente joga pra galera, pra turma que tá em casa ouvindo a gente e participar com a gente. Ó, Diogo Dias, 10 mil pontos. Elo Oliveira, 10 mil pontos. Quem mais tá por aqui com 10 mil pontos? Rosinete Rocha e também, né, o Robson Correia com 10 mil pontos. Cada um deles com a probabilidade de 25% cada um de faturar esses 100 reais de hoje. E olha, parabéns, né, ouvinte que faturou o presente das mamães, né, dos programas Manhã da Diário e Show da Diário com apoio cultural dos nossos queridíssimos, a rapaziada, nosso corretor de imóveis, a galera que aí, o Jardel Góes, nosso corretor de imóveis, né, na promoção do Dia das Mães, dos programas Manhã da Diário e Show da Diário, que foi hoje no Manhã da Diário com o Netinho, belê, né, e nossa ouvinte que ganhou hoje, a nossa mamãe premiada, valeu mesmo, de verdade. Ah, só um pequeno alerta pra turma. Gente, quando a gente lança pra vocês se cadastrarem no site, é só se cadastrar uma vez. Não precisa se cadastrar todo santo dia. Uma, duas, três. 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Você se cadastra somente uma vez. Teve ouvinte que se cadastrou 5. Teve ouvinte que se cadastrou 10. Gente, teve ouvinte aí que se cadastrou pra mais de 50 vezes. É só uma vez. Não precisa muito, não. Já pensei, eu acho que... E olha, detalhe, a promoção não teve nem 50 dias. Daria uma média de uma, duas por dia. Basta só uma vez. Uma única vez. Teve ouvinte que se cadastrou aí 5 vezes, 6 vezes, 10 vezes, 15 vezes. Teve ouvinte que se cadastrou, gente, por incrível que pareça, por essa luz que me ilumina. A produção me falou que teve ouvinte que se cadastrou para mais de 50 vezes. É só uma única vez.

0: As outras 49 vezes foram todas descartadas. É assim, só vale uma única vez. Uma única vez basta. E a galera manda, parece que tipo assim, ah, vou ganhar um bocado de vezes, aí eu vou ganhar. Não, não é desse jeito não que funciona a parada. Aqui o negócio é mais sério, o negócio é mais embaixo. Então pega a dica. 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Aí é só ficar correndo pro abraço daquele modelo. 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
0: Hora certinha, 2h35.
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0: delícia.
1: 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Beira Mar, agora 2:50.
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1: 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Alô, galera do clube aqui, rapaziada que tá na área com a gente, do clube da Semp. A Semp, é isso? Grande abraço pra turma da Semp que tá na área aqui com a gente. Valeu mesmo pelo carinho e pela audiência. Ao grupo de sócios da Alocap que tá na área com a gente. Locutores e carros de som do Amapá, galera da Alocap, meu amigo Dudu, Anderson Moreno, Nao Sampa e toda essa rapaziada gigante. Meu amigo Antônio Sérgio, seu Jefferson, seu Flávio, meus parceiros da Alocap, aquele abraço, tudo de bom. Vamos embora, vamos que vamos! E olha, enquanto isso é o seguinte. 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Grande abraço, Natan Lima, do bairro Perpétuo Socorro. Grande abraço, Lidiane Fernandes também, o Adriano Augusto. Fala, Adriano Augusto!
3: Salve, salve, Célio Santiago, Adriano Augusto, ligado no show da Diário, aqui no centro, já desejando a todos um feliz Dia das Mães, a todas as mães que ouvem esse programa maravilhoso de todas as tardes.

0: É isso, sextou. Valeu, Célio.
1: Muito bem, sextou. Vem com a gente agora. Adriano Augusto na área, .com.br. Alô, Cléo, grande beijo.
2: Salve, salve, meu amigo lindo, Célio Santiago. Aqui é a Cléo Gombrizão, aqui no Atacadão, mas sem fome. Beijo, amigo, bom trabalho. Sucesso sempre, tamo junto, misturado.
1: Grande beijo pra você, viu? Obrigado pelo carinho. Olha, tá fechado mesmo, só vou abrir às 15 horas, meu amigo. Aí, só vai abrir às 15, Por que tu tá me olhando assim, Wagner? Ah, Wagner, só porque o cara disse que só vai abrir às 15 horas. Ah, porque meu amigo Carlos Ferreira, ele só abre às 15, pô. Respeito ao cara do Carlos. Carlos é gente boa. Não, gente, mas não se preocupe. Ele abre a panificadora onde ele trabalha, onde ele gerencia aquela turma lá. Aliás, um abraço para a galera da panificadora do meu amigo Carlos. E o meu amigo Carlos, que só abre às 15 horas. Grande abraço, Carlos, para você, bicho. Wagner, tu não vai pro céu, Wagner. Pô, dá um time, cara. Tu é doido, é? E aí, o que é que tu diz, cara? Hã?
3: Nada, né?
1: Covarde.
3: Era verdinho que ele ia abrir.
1: Como é que é?
3: Era verdinho que ele ia abrir.
1: Ah, tá. Muito bem. Ele ia abrir, né? Às 15 horas. Muito bem. Ai, meu Deus do céu. Eu vou te falar essa galera aqui. Eu vou te falar uma coisa. Aqui a turma, ela não refresca não, viu? Eu tô te falando. Aqui a galera, ela não refresca mesmo. Então a gente vai nesse naipe. Agora sim eu tô ouvindo. O que foi que tu falou, hein, Wagner?
3: Ele vai abrir a Verdinha.
1: Ah, a Verdinha. Às 15 horas a Verdinha abre. Ah, muito bem. Ele abre a Verdinha às 15 horas. Eu acho que ele deve de vez em quando tomar uma Verdinha ou outra, meu amigo Carlos Ferreira. Gente boa, da melhor qualidade. Grande professor, historiador e locutor também, Carlos Ferreira. 991-22-6978. Galera que tá aí na área com a gente, valeu mesmo, obrigado pelo carinho, obrigado pela sua audiência. 991-22-6978. Você já se cadastrou no Game da Hora? Ainda não te cadastra, que dá tempo ainda.
4: Meu amigo Célio Santiago.
1: Opa,
4: banda,
1: sou eu,
4: motorista de aplicativo, diretamente aqui de Santana. Já fiz várias corridas hoje para o Paraíba 7.
1: Pô, bacana.
4: Tamo junto, meu amigo. Avante palestra. E quando o árbitro não é brasileiro, o Flamengo não ganha, não consegue ganhar nada. Tá osso, não é, Jojo?
1: Banda, vocês estão me locutando, number one das tardes da Mapaense. Toca o uísque a gogô. Alô pro Daniel Delas. Grande abraço pra você, meu irmão. Tudo de bom, valeu pelo carinho, valeu pela audiência. Abri as 15. A galera é ralada. Vou te falar, viu?
5: Ô, Robson Corrêa, para de inventar história aí, que eu nunca falei que ia ter jogo do Flamengo, tá? Por favor, não inventa história. Pelo amor de Deus, o título ganhei e empatei com o Flamengo. E manda um salve pro meu amigo Nazário Bike Shop. Ô, Nazário, aí não, né, meu amigo? Que isso? Aí não, né? Aí vou ser excluído do ar aqui do programa desse jeito aí. Tamo junto.
1: E Wagner... falaram alguma coisa pro Wagner aqui. Bora ver se ele vai ter direito de resposta. Fala, John. Não, compra logo um horário pra ti.
5: Vai pro céu, Wagner. Tu não vai pro céu. Lá ele Pro Max aí pra vocês, hein? Vocês não vão pro céu também, produção.
1: E Wagner, o Jonathan Mello vai pro céu?
3: Não vai
1: pro céu.
3: Não vai.
1: Não, ele vai cair direto no colo do rapaz lá, vai?
3: É,
1: vai cair no colo. Esse Wagner também, bicho, égua, cara, tu é doido. O Wagner, vou te falar, viu? Gente, é o seguinte, Game da Hora, daqui a pouquinho mais um ou dois blocos, mais ou menos, o Game da Hora já vai estar no ar pra galera. Vai se cadastrando no 991-22-6978 com o seu nome, sobrenome, bairro, hashtag Game da Hora e número de contato. Tá valendo pra você R$100, tem uns 4 ouvintes com 10 mil pontos. Vai ter sorteio sim, cada um deles por enquanto com a probabilidade de 25% de faturar esses 100zão daqui a pouquinho mais.
6: 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E a hora certa.
1: Muito bem, a hora certinha agora, 2h59.
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0: sem o cheiro dela.
1: Meu compadre, o único jeito é você não indo pra rua. Aí
2: fica. Ah, muito bem, gente. Agora, 3h15.
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2: 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E é o seguinte, daqui a pouquinho, no próximo bloco, vai ter game da hora. Então te prepara. Você que já tá cadastrado desde o início da semana, para você que se cadastrou até no máximo hoje, cadastros encerrados. Ó, tem gente mandando aí, gente, cadastros encerrados. Cadastro, Vim, cadastros já estão encerrados, já viu? Marlon aí. Cadastros encerrados, daqui a pouquinho teremos o próximo, último bloco do Game da Hora pra galera. Boa sorte aí ao ouvinte, ou ao ouvinte que vai participar com a gente. Já aproveita logo, vem pra cá com a gente. Ó, daqui a pouquinho, pra você, fica com o telefone ligado aí no teu lado. Não...

0: Não vai comer mosca. Teve gente que comeu mosca durante a semana todinha. Teve galera aí que não perdeu tempo. Quando a gente lançou pra galera, já sabe. Temos 4 ouvintes com 10 mil pontos. Então cada um tem a probabilidade de 25% de estar faturando esses 100 reais daqui a pouquinho. Bem, se um ouvinte ou a ouvinte que vai participar, ele fizer os 10 mil pontos ou ela fizer os 10 mil pontos, o que acontece? Vai ser 20% para cada um. Então, fique na torcida. Daqui a pouquinho tem para você o nosso game da hora. Não sai daí não!
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0: Muito bem, hora certinha, agora 3h20. Daqui a pouquinho tem game da hora.
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0: 90.9, minha amiga Andrialana, a voz das marcantes. Agora 3h33. Agora 3h33 pra você ligado na melhor sintonia.
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0: Muito bem, Game da Hora já tá no ar pra vocês. Já temos ouvinte na ponta da linha. Ele ou ela, alô, boa tarde.
3: Boa tarde.
0: Opa, boa tarde.
3: Boa tarde, amiguinha.
0: Opa, com quem eu falo?
3: Fala com Geomar Lima, de Santana.
0: Ah, é Geomar. Deixa eu anotar aqui teu nomezinho.
3: Geomar. Isso.
0: Geomar Lima. Muito bem, meu conterrâneo. Como é que você tá, queridão?
3: Tudo certo. Bora ver se a gente consegue aí encaixar com esses outros quatro, né?
0: Pois é, né, cara? Você sabe que você tem uma missão gritando agora.
3: Essa semana tá difícil. Mas eu já ganhei, né, bicho?
0: Pois é, essa semana não tá uma semana fácil, mas também não tá uma semana muito difícil. Pra galera que tá aí, que quatro ouvintes conseguiram fazer, né, os 10 mil pontos.
3: Verdade, verdade.
0: Então vamos fazer o seguinte, posso startar o Game da Hora?
3: Pode sim, bora lá.
0: Agora. Então, boa sorte!
4: Fase 1, valendo 2 mil pontos.
5: Qual país africano possui o maior território do continente? Argélia ou Egito?
3: Egito.
5: Argélia.
3: Continente.
4: Fase 2, valendo 3 mil pontos.
5: Qual estilista britânico foi diretor criativo da Gucci nos anos 90? Ford ou Versace?
3: Versace.
5: Ford.
4: Fase 3. Valendo 5 mil pontos.
5: Qual capital europeia tem o Coliseu como um de seus principais símbolos? Milão ou Roma?
3: Roma.
5: Roma.
0: Pontuação. Ah, muito bem, queridão. O que foi isso? O que foi isso aqui?

0: me ouvindo, Gilmar?
1: Tô sim.
0: Ah, muito bem. Cara, é o seguinte, você acertou somente uma. Que bom, menos mal que você não zerou, né?
1: Verdade.
0: É, a música
1: verdade.
0: Pra ti hoje. Mas assim, cara, eu agradeço muito a tua participação, fizeste 5 mil pontos. Vai mandar beijo e abraço pra alguém, um abraço, um alô, fique à vontade.
1: Um abraço aí pra todos os ouvintes.
0: Beleza então, querido.
1: Beleza. De abraço. Semana que vem a gente participa de novo. Bora tentando.
0: Na hora, é só se cadastrar direitinho que você participa com a gente.
1: Beleza, meu amigo. Valeu, um abraço a todos.
0: Valeu, queridão. Um grande abraço. Tudo de bom. Cara, é o seguinte. Pontuação. Gilmar Lima Santana fez 5 mil pontos. Infelizmente ele não chega, né? Mas tudo bem, tá valendo a participação dele aqui com a gente. E é o seguinte, pessoal, vamos ter sorteio daqui a pouquinho. 4 ouvintes nossos estão participando do sorteio do Game da Hora. Então faça suas apostas direitinho, né? Fica naquela fica positiva, com o secador ligado, que em qualquer hora dessa, daqui a pouquinho mais, a gente já vem trazendo pra você o resultado no nosso Game da Hora. Daqui a pouquinho, daquele modelo, pra você.
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1: Confira a hora certa agora, 20 para as 4.
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0: Muito bem, diretamente do maior e melhor atacadista do Brasil, lugar de comprar barato, parceirão do seu negócio. Gente, agora chegou o grande momento, chegou a hora, é a hora mais esperada desse programa. Logicamente, 4 ouvintes nossos fizeram 10 mil pontos no nosso game da hora, né? Quem pôde, tá com 25% a probabilidade de um deles ou uma delas faturar, né, o nosso game da hora. Quem nós temos por aqui? Nós temos Robson Correia, Rosinete Rocha, nós temos a Elô Oliveira e o Diogo Dias. Diogo Dias, Elô Oliveira, Robson Correia e Rosinete Rocha. Um deles vai faturar R$100 a partir de agora. Boa sorte para os nossos quatro ouvintes participantes. Meu amigo Marlon, quando tiver tudo certinho, direitinho, só testar o teu áudio aqui. Aê, aê, garoto, aê, garoto. Tá tudo certinho no nosso sistema? Automático, direitinho? Muito bem, então. A partir de agora, senhoras e senhores, o nosso sorteio do game da hora. Vai lá, Marlon. Aê, Marlon, aí. Quem será que vai faturar no game da hora R$100? Tá valendo. Quatro ouvintes. Diogo Dias, Elô Oliveira, Rosinete Rocha, Robson Correia, Rosinete Rocha, Elô Oliveira e Diogo Dias. Atenção, atenção. Vamos lá, Marlon. Startou, vai. Vamos lá, saiu aqui. Pronto, saiu o final do número do telefone, 43-40, final do número do telefone, saiu para Diogo Dias! Parabéns, Diogão! Égua, Diogo, faturou seisão, garotão! Obrigado, Elô Oliveira.

0: a Rosinete Rocha, Robson Correia, que participaram também aqui com a gente. Mas assim, sorteio é desse jeito. É dessa forma, dessa maneira. Obrigado, Marlon. Tamo junto, cara. Quase que não startou, rapaz. Vou pedir pra cortar tua cerveja, rapaz. Desde agradecendo o carinho e a audiência dessa turma maravilhosa que tá aí com a gente. Muito obrigado pela moral, pela sintonia, pela audiência sempre aqui na programação da Número 1, tá bom? Diogo Dias. Ó, Diogo, é o seguinte, Diogo. A gente vai entrar em contato daqui a pouquinho com você, tá bom? Nossa equipe de produção vai entrar em contato, o Marlon, o Vinho, até eu mesmo, né? Vamos entrar em contato com você, né? Pra pegar seus dados direitinho, pra poder fazer o depósito do seu Pix, beleza? Então, desde já agradecendo o carinho e a audiência dessa turma maravilhosa que sempre tá aí com a gente. Valeu mesmo pelo carinho, pela moral e pela sintonia. Desde já agradecendo a você que tá aí na sua casa, você que tá no seu ambiente de trabalho. Valeu mesmo. Esse foi o nosso Game da Hora. Volta na semana que vem com muito mais. Parabéns aí ao Dinho Costa, que faturou 100zão.
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90.9, Domar Luzendo e Tiesto Dança Coduro. Pra você ligado na nossa programação. Agora faltando 5 para as 4. 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
0: Hora certinha, agora faltando 5 para as 4.
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0: já estamos de volta, já pra se despedir da turma, mas antes de ir embora, jogar os últimos áudios da hora da galera. Grande abraço pra essa turma que tá aí com a gente, tudo de bom, vamos embora.
1: Boa tarde, amigão. Boa. Passando para dar um feliz dia das mães pra todas as ouvintes de Pantoja, daqui do bairro do Laguinho. JP, comércio e variedades. Pra vocês, essa música, mãezinha.
0: Grande beijo, Elizabeth, pra você também. Olha, homenagem do dia das mamães, das nossas ouvintes maravilhosas por aqui, viu? Ah, toma-te. A galera tá gravando os áudios aqui direitinho. Grande abraço, minha amiga Lidiane Fernandes. Jonathan Mello, John na área e toda essa galera maravilhosa. Obrigado pelo carinho, pela moral e pela audiência. Gente, vou ficando por aqui, prometendo estar de volta, se Deus quiser, amanhã, a partir de 1h, no nosso programa Na Pegada, direto da Chama Casa e Construção. 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Até as 23h, o Atacadão Carrefour funcionando para melhor atender você com todo carinho. Obrigado, pessoal, pelo carinho. Obrigado pela audiência de todos. Fiquem todos na companhia agora do meu amigo Heraldo Almeida e o Canto da Amazônia, com jeito e a cara da nossa gente. Tchau, tchau, fiquem com Deus. 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Tchau, gente, fiquem conosco com Deus. Até amanhã, se Deus quiser, no programa Na Pegada.
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4: Era, minha querida Macapá, terra do mar abaixo, 4:05.
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0: Boa tarde, Amapá, boa tarde, Amazônia, boa tarde, meu Brasil!
1: Brasil!
0: Olha aí o Ivo Canute cantando Isso é o Amapá. Esta música do Canute, ela retrata muito bem a temática desse programa.
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0: O Canto da Amazônia, um programa que toca a nossa música, um programa 100% regional, com a nossa linguagem bem amazônica de ser. O Canto da Amazônia é a referência do artista amapaense. Todos os segmentos e representantes passam por aqui pela bancada do programa.
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0: O Canto da Amazônia em Macapá, capital do Amapá, região norte do Brasil.
1: Brasil!
0: É, fronteira com a Guiana Francesa, às margens do maior rio do mundo, o Rio Amazonas. Está todo mundo ligado aqui. É a Rádio da Cultura Popular.
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0: 90,9 é a nossa frequência, meu Brasil.
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0: Canto da Amazônia, boa tarde. Estudo especial para todos vocês. É você que está sintonizando 90,9. E a Rádio da Cultura Popular, o Canto da Amazônia. 17 anos com arte e cultura da Amazônia. É, rapaz, hoje o Canto da Amazônia com o Estúdio 2. Estamos aqui no Conselho de Política Pública Cultural, o Conselho de Cultura do Estado do Amapá. Aqui é o seguinte, é o bairro da favela aqui, né? É favela ou Santa Rita aqui? É favela, favela. E aí, Breno, tudo bom, mano? Vamos conversar com o Brasil Artista. Hoje é o Dia Nacional do Artista Plástico. Pô, me dá uma moral, Breno, pra falar contigo, Cláudio, Cláudio, oi

0: Chega aí, meu irmão. Então, sim, tá começando o Canto da Amazônia, dia do artista plástico. E nós estamos aqui para ouvir artista plástico e ouvir também vários outros artistas que estão por aqui. Dia Nacional do Artista Plástico, comemorado anualmente 8 de maio aqui no território brasileiro. É. A data homenageia a pintura, a escultura e diversas instalações artísticas, celebrando a criatividade e o talento desses profissionais na transformação de sensibilidade em arte. Vamos conversar com muita gente aqui. Estamos, na verdade, aqui no... Cláudio, dá só teu boa tarde aqui, dizer que você está aqui comigo. Senão vou... O Cláudio Silva está aqui, não. É mentira, Heraldo, é mentira.
1: Ah, verdade, verdade. Hoje é um dia muito especial. Hoje, além do Dia do Artista Plástico, que já está sendo comemorado desde ontem, começou lá na Galeria Samaúma. Hoje aqui no Conselho de Cultura, semana que vem ainda vai ter lá no Teatro Silvio Romero, 22 do Teatro Silvio Romero.
0: E Santana.
1: Hoje também é dia dos cultos afros, a gente vai estar com uma ação também lá no Ilê Axé Odé, Babau Gederan, Pai Joel Salencar.
0: Sim.
1: E a gente ainda tem o encerramento do Dia Internacional da Dança lá no Teatro Municipal de Macapá, Fernando Canto.
0: Tem homenagens e homenagens aqui.
1: Homenagem e certificação do Conselho do Comitê de Cultura do Estado do Amapá. As pessoas que contribuíram com as artes visuais no Amapá e na Amazônia.
0: E nesse processo de, daqui a alguns meses, poucos meses, a eleição do Conselho de Cultura, estão reunindo a cada dia aqui os segmentos para poder debater e escolher comissão para a eleição que vem aí, né, Cláudio?
1: É isso, eleição pegando fogo, todos os segmentos se reunindo, definindo seus critérios para a eleição, que os agentes culturais de cada setorial têm um discernimento para escolher o melhor para cada um deles.
0: Bacana.
1: Daqui para frente, os momentos são promissores, a gente só tem a esperar coisas boas.
0: Tá certo, um abraço. Sempre é uma honra falar contigo, meu parceiro. Josafá, daqui a pouquinho a gente se fala. Olha aí, então é o seguinte, é tudo isso e muito mais hoje aqui no programa O Canto da Amazônia, diretamente do Conselho de Cultura, Conselho de Política Pública e Cultural. Aqui aqui é o seguinte, aqui é a Cora de Carvalho, né? Cora de Carvalho, Cora de Carvalho. Aqui na favela, estamos aqui. Olha a técnica do programa lá no Estúdio Central, na Coriolano Jucá. Ele, Mr. Eli. Ah, olha, prepara agora aí. Estúdio 2. Aqui na técnica, no Conselho de Cultura, o Mr. Joca. A galera quer saber por que que ele coloca essa vinheta aí. A direção administrativa é de Mário Melo, Zilana Melo. A produção de Cláudio Rogério, a direção geral de Luiz Melo, a nossa apresentação.
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0: Alô Brasil, hoje sexta-feira, 8 de maio, Dia Nacional do Artista Plástico. Todo mundo ligado, o Canto da Amazônia está no ar.

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1: Olha, muito bem, tá aí o canto da Amazônia no início do programa. 4 horas estamos aqui e mais 19 minutos. Nós estamos recebendo a nossa querida
2: Tina Mota.
1: Tina Mota. Tudo bem, Tina?
2: Tudo bem.
1: Tudo bem, querida. Você faz parte do projeto do Geriel, né?
2: Exatamente.
1: Geriel Luz.
2: Exatamente. Em comemoração hoje ao Dia do Artista Plástico.
1: Exatamente. Seguinte, você vai falar pra gente.
2: Tá, beleza. Por que hoje, 8 de maio, é Dia do Artista Plástico?
1: Ah, sim, tu não quer levar o. Beleza. Dia do Artista Plástico.
2: Exatamente.
1: Dia Nacional do Artista Plástico.
2: Exatamente. Porque no dia 8 de maio de 1850, nasceu Almeida Júnior.
1: Almeida Júnior.
2: Almeida Júnior.
1: Primo Almeida Júnior?
2: E é por causa dele.
1: Sim.
2: Mas ontem nós estivemos na Galeria Samaúma e escutamos a história de vários artistas plásticos. Então, o dia 8 de maio, o Dia do Artista Plástico, poderia contar a história de qualquer um dos nossos artistas, porque cada um deles tem histórias incríveis. Mas vamos à história de Almeida Júnior.
1: Vocês estiveram lá na Galeria de Arte Samaúma, quero mandar um abraço ao Wagner Ribeiro.
2: Sim.
1: Que nós, há alguns anos, nós criamos um encontro das artes, exatamente num dia como esse, onde o artista plástico recebia as outras artes, ficava o encontro das artes lá na galeria.
2: Sim,
1: então, eu quero saudar com muito carinho o nosso querido Wagner Ribeiro.
2: Certo. Então, vamos falar de Almeida Júnior. No coração tranquilo de Itu, em 8 de maio de 1850, nasceu um menino que não sabia ainda, mas carregava dentro de si um destino marcado pela arte e pela luta. Seu nome era José Ferraz de Almeida Júnior. Desde cedo, ele não era como os outros. Enquanto o mundo seguia apressado,

0: Ele parava, observava a luz batendo nas casas simples, no rosto cansado dos trabalhadores, no silêncio da tarde, no interior. Ele via beleza onde ninguém mais via. Mas talento sozinho não abre caminhos. Foi preciso coragem. Ainda jovem, com poucos recursos e muitos sonhos, ele deixou sua terra para o Rio de Janeiro. Lá, entrou na Academia Imperial de Belas Artes. E não era fácil. Tudo exigia esforço, disciplina, resistência. Ele não tinha luxo, não tinha facilidades, tinha apenas a vontade imensa de continuar. E continuou. Seu talento chamou a atenção e sua vida tomou um rumo inesperado quando Dom Pedro II reconheceu seu dom e lhe concedeu uma oportunidade rara. Estudar na Europa, Paris. Um sonho distante para alguém de origem tão simples. Lá ele aprendeu com grandes mestres como Alexandre Cabanel e viu de perto a grandiosidade da arte europeia. Frequentou escolas importantes, participou de exposições, estava no centro do mundo artístico. Mas ali algo dentro dele sussurrava. Aquilo não era tudo. Porque sua arte não nascia apenas da técnica. Nascia do pertencimento. E seu pertencimento era o Brasil. Voltou e fez algo que poucos tiveram coragem de fazer. Rompeu com os padrões da época. Em vez de pintar heróis distantes e cenas grandiosas, ele voltou o seu olhar para o que realmente importava. O povo simples, o homem do campo, o caipira, a vida real. Em obras como Caipira Picando Fumo e O Violeiro, ele não pintou apenas figuras. Ele pintou história, identidade, raízes. Era o Brasil se reconhecendo pela primeira vez. Mas a vida, às vezes, é dura até com os mais sensíveis. Mesmo com reconhecimento, a caminhada nunca foi fácil. A arte ainda exigia luta diária, persistência, entrega. E como se não bastasse, seu fim foi marcado por tragédia. Em 1899, na cidade de Piracicaba, sua vida foi interrompida de forma violenta, vítima de um crime passional. Silenciou, um artista que transformava sentimentos em cor. Teve sua própria história encerrada cedo demais. Mas a arte, essa não morreu. Ela permaneceu viva em cada tela, em cada expressão, em cada pedaço do Brasil que ele eternizou. E é por isso que hoje, 8 de maio, nós lembramos. Não apenas da data do nascimento de Almeida Júnior, mas da sua luta, do seu pertencimento, da coragem de pintar o que é verdadeiro. O dia do artista não é uma homenagem, é um reconhecimento que todos aqueles que, como ele, enfrentam a falta de recurso, a dúvida, o silêncio e ainda assim criam coragem. Porque ser artista é isso. É resistir, é sentir profundamente, é transformar o invisível em algo que o mundo nunca mais esquece. E no fim, é provar que a arte, quando nasce da verdade, nunca morre. E é por isso que hoje é o Dia do Artista Plástico.
1: Muito bem, obrigado aí, Thaíne. Viva e parabéns, obrigado a Almeida Júnior.
0: Exatamente.
1: Em homenagem a ele, o Dia do Artista Plástico. Nós estamos aqui no Conselho de Cultura do Amapá. Cláudio Rogério, boa tarde. Dia do Artista Plástico. E nós, como artista plástico do rádio...
2: Eu sou.
1: Estamos aqui.
2: Boa tarde, Heraldo. Boa tarde, Joca. Boa tarde, minha mana. Tudo bem? Heraldo, é dia do artista plástico, né? A gente que vive essa arte, que vivencia essa arte, que tem essa arte também dentro da nossa pauta, dentro do programa. E é uma honra estar aqui, creio eu, pela primeira vez aqui no Conselho Estadual de Cultura, né?
1: Sim.
2: Primeira vez, aleluia, até que fim. E nós vamos pontuar essa questão sobre a cultura de modo geral, né? Todos os segmentos passam, literalmente, aqui por dentro dessa casa que nós estamos. É onde, por exemplo, nesse momento, está havendo reunião lá dentro, presidente Sirlei, toda a diretoria, todo o conselho, rumo à eleição deste ano. Então, aqui é atividade
1: de... E lá no auditório também, o segmento da cultura popular, os segmentos da cultura popular... Estão também discutindo na Assembleia para escolher a mesa, né, os representantes...
2: Comissão Eleitoral.
1: Comissão Eleitoral para também o pleito, para a escolha da cadeira da cultura popular.
2: Exatamente. Essa é uma etapa da eleição. A Comissão Eleitoral é que vai

0: vai avaliar, validar quem vai ser apto e não a votar. Essa comissão eleitoral começa a ser decidido aí, essa cadeira aí, nesse momento aí. Então, tem vários candidatos, tem várias chapas que vão se inscrever, enfim, é um processo bem democrático também dentro do segmento da cultura popular.
1: É isso, é isso. É, faltando 3 minutinhos para o apoio cultural, tem algumas outras informações aqui de alguns artistas plásticos.
2: Alguns artistas deixaram, que já nos deixaram.
1: Estão pintando no céu.
2: Exatamente. Eu vou citar alguns só. Gibran Santana, Grimoaldo Barbosa, Paulo Rodrigues, Regis, Coraci Fonseca, Pantaleão, Frank Ashley, Estevão Silva, R. Peixe, Espírito Santo, só alguns.
1: Isso, e podemos dizer também que o maior deles, considerado assim, ó, definir um único maior artista é difícil devido aos diferentes movimentos artísticos, mas Cândido Portinari é o considerado no Brasil o maior dos maiores.
0: E nós, que essa lista que a Tina falou ainda há pouco, que estão pintando no céu, como você disse, tivemos a honra de vivenciar com algum deles, né? Com algum deles, e entre eles eu quero destacar Paulo Rodrigues, próprio R. Peixe, o Estevão, que passou pelo Boêmio do Laguinho, passou dentro das artes.
1: Trabalhei com ele.
0: Dentro das artes carnavalescas, né?
1: Estevão,
0: como Paulo Silva. Como Paulo Rodrigues também, enfim, outros de Gibran, cara, enfim.
1: R. Negrão, que me presenteou com duas
0: Negrão,
1: obras.
0: R. Negrão, exatamente.
1: É, rapaz, cara. Tem uma então, história aí.
0: E assim, e também. É, outro grande artista nosso de renome mundial, mandar um abraço que ele está nos ouvindo.
1: Ralph Braga.
0: Salve Ralph Braga.
1: Lá em Brasília.
0: Lá em Brasília.
1: No
0: ateliê.
1: Ateliê Macapá Tucuju.
0: Macapá Tucuju.
1: Que nós apelidamos lá. E entre nós aqui, Wagner Ribeiro. Falei ainda há pouco que esse, um encontro começa uma transmissão como
0: Wagner,
1: essa.
0: Wagner, até hoje me deve o quadro, já vou dar rádio nele.
1: Um estúdio 2 como esse. Nós, por iniciativa sua, foi criado o Encontro das Artes, no dia do artista plástico, ou seja, aí a gente combinou, o artista plástico convida outros artistas, outros segmentos para compor esse grande Encontro das Artes, você é o grande responsável por isso. Boa tarde e parabéns pelo dia, Wagner Ribeiro.
3: Ô, rapaz, que bacana estar aqui de novo, né, se encontrando aqui. É realmente, Heraldo, esse Encontro das Artes surgiu, essa ideia surgiu numa conversa entre eu e você dentro do programa.
1: Do programa Canto da Amazônia.
3: Do Canto da Amazônia. Então, isso foi mais ou menos em 2013, né, amigo? Nós inauguramos lá em 2013.
1: Caramba.
3: E a partir daí, faz tempo.
1: 2013.
3: 13 anos, né? Em 2013.
1: 2013, Encontro das Artes, criamos lá, vamos lá para
0: a Veiga Cabral.
1: Não,
0: mas teve na Veiga Cabral.
1: Nós começamos lá na Galeria Samaúma.
0: Samaúma.
1: Foi em 2013, ele está lembrando, que é um tempão já, né?
0: E lá na Galeria da Veiga Cabral,
1: já foram outros momentos que nós fomos.
3: Já foram outros.
1: Mas iniciou na Galeria Samaúma.
0: 2013, caralho. Está ficando velho.
1: É melhor parar, né? Sim, Wagner.
3: Então, amigo, é muito, muito bacana o que está acontecendo, né? Essa nossa relação, né, com os parceiros, né? Tem o poder público, tem o pessoal do Geriel, né, a nossa amiga a Tina e a Luzia, tem feito um trabalho muito legal, assim, para o coletivo, sabe? Eu fiz um trabalho muito grande durante uns 10 anos, 10, 11 anos, eu dei uma recuada, eu precisava cuidar um pouco de mim, mas a galeria sempre funcionou.
1: Voltar.
3: Não, precisa sempre.
1: Inclusive,
3: sempre funcionou.
1: No início do programa, o Cláudio Silva veio aqui e disse que ontem teve um grande encontro lá.
3: Foi,
1: na
3: exatamente.
1: Galeria Samão. Também já fazendo parte dessa programação para comemorar o dia de hoje, né, Val?
3: Pois é. Lá foi a abertura dessa programação que a gente denominou como o Mês das Artes, que agora não é só um dia, porque antigamente a gente festejava apenas no dia 8.
1: Só no dia, né?
3: No dia 8 de maio. Mas agora não, a gente tem uma programação para o mês todo, entendeu? E eu queria lembrar uma coisa que a gente não lembrou lá ontem. Ontem foi o dia 7 de maio, foi o dia que o Gibran Santana faleceu. Entendeu? Foi um dia antes do dia do
1: Artista Plástico. Antes do dia
3: da comemoração, e ele tinha prometido para mim, Wagner, a gente se encontra lá no Bioparque.
1: Eu trabalhei com ele no Carnaval.
3: A gente estava indo expondo no Bioparque.
1: Nós estamos velhos. Bora parar, Rogério, então,
3: parceiro. E no dia 7, nós

0: conversando, né? Aí ele, eu falei, pô, vem para cá pra gente bater um papo e tal, dia 7. Não, deixa para ir amanhã lá no Bioparque, que era a exposição, né? É, e a gente estava festejando dia 8 de maio. E meia hora depois ele faleceu, entendeu?
1: Fica aí a lembrança, né?
0: Fica a lembrança,
1: vamos, vamos lembrar sempre dele com...
2: suas obras de artes imortalizadas.
0: É. E esse, exatamente. E essa, programação, né? É, ela está relembrando alguns artistas que já se foram. Guaraci Barbosa, Estevão da Silva, Miguel Arcanjo, Gibran Santana, Paulo Rodrigues.
1: Isso, é.
0: Então tem uma rapaziada, o Frank Ashley, uma rapaziada que já nos deixou. E vai ser assim, por isso que às vezes eu fico feliz quando eu vejo pessoas novas. Ontem eu conheci a Thalia, né? A Thalia, eu não sabia quem era a Thalia. Uma garota nova, pintando legal, assumindo, pintando a Amazônia. Aí, né? Então isso é muito bacana. Bacana. Muito legal.
1: Beleza. Bacana. Aloysio, tudo bem, parceiro?
3: Opa, sério.
1: Olha
3: prazer,
1: aí a fotografia,
3: cara,
1: também,
3: rapaz,
1: na parada.
3: É, realmente a fotografia está representada aí. Nossa exposição, a gente está muito feliz pelo dia do artista plástico, mas o fotógrafo também é um artista que escreve com luz, né? Digitalmente, né?
2: Ou tem o dom de parar o tempo.
3: É.
2: O fotógrafo tem isso, tem o dom de parar o tempo.
1: A fotografia nos leva, né, velho? Viagem, lugares,
3: exatamente.
1: As espaços também, eu sempre falo isso, a pintura. É, lugares que a gente não conhece, às vezes, isso aqui é lá no Parque do Tumucumar, Montanha do Tumucumar. Eu nunca fui lá, mas estou agora me sentindo dentro através dessa obra.
3: É, e
1: aí
3: eu,
1: assim vai.
3: E eu, quando enveredei para essa carreira de fotógrafo, eu queria deixar um legado, né? Deixar alguma coisa marcada no tempo, que as imagens que eu capturo, né, que eu jogo na internet, que eu divulgo, que eu vendo, que eu mando para qualquer lugar desse mundo. Então vai ficar, essas imagens vão ficar aparecendo. Então um dia alguém vai dizer, cara, que essa imagem bonita que foi um fotógrafo lá nos anos, não sei de onde. Que, né? Mas é isso, olha, o brilho de fogo tá aí dele.
1: Tá,
3: viu?
1: Aí, daqui a pouco a gente vai entrar aí, bater um papo. Bacana. Olha aí, 4h34, vamos ao apoio cultural na volta. Tem muito mais informações diretamente aqui do Conselho de Política Pública e Cultural, Conselho de Cultura da Amapá, nesse dia... nacional, dia internacional, dia do mundo, dia do planeta, do artista plástico, com a contribuição da Tina, de outros companheiros também. Voltamos já.
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2: Olá, muito bem, Estúdio 2, o programa O Canto da Amazônia nesta sexta-feira. Boa tarde a todos vocês, o programa O Canto da Amazônia, 4 horas mais 44 minutos, falando aqui no Estúdio 2 do Conselho de Política Pública Cultural do Amapá, Conselho de Cultura do Amapá, aqui nesse Dia Nacional do Artista Plástico. E tem uma galeria expondo obras de vários artistas plásticos do Amapá. Cláudio Rogério, você tá aí dentro, né, Rogério? Você saiu para aí, vai lá. Cadê você, Rogério? Cadê o Cláudio Rogério?
3: Oi, chegou?
2: Agora sim. Você tá onde, Rogério?
3: Olha, eu tô aqui dentro da galeria Vicente de Souza, aqui dentro.
2: Peraí que eu vou só trocar.
3: Impressionante, só trocar fazer essa visita aqui. Ele vendo que a cultura.
2: Eu vou só trocar com você o microfone, que isso aí é mais. Agora vai. É. Fique à vontade.
3: E entender que a cultura está enfervescendo aqui, né? É, acontecendo a reunião. Está falhando, né?
2: Não, está tranquilo. Está tranquilo aí.
3: Oi.
2: Sim, Rogério, vai lá.
3: É. E entender que a cultura está enfervescendo, e aqui dentro da galeria, Heraldo, a gente acompanhando muitos artistas, né? Muitos artistas, fotógrafos, enfim, e muitas exposições. A exposição é aberta, né? Deixa eu conversar aqui com meu amigo Eudes Rocha, o cara dos cliques mais poderosos, né? Que tem uns trabalhos maravilhosos de fotografia da nossa Amazônia brasileira e vai dar uma boa tarde para a gente, Heraldo, e contar um pouco dos seus trabalhos. Boa tarde, Eudes.
4: Boa tarde, uma satisfação enorme estar aqui participando dessa exposição aqui na galeria e dizer que nós estamos aí com uma vasta fotografia de natureza.
3: E esse trabalho é aberto aqui para o público, quiser vir, pode vir aqui, né?
4: Está aberto ao público, quiser vir fazer a visitação, para ficar à vontade, vir apreciar aqui as obras de arte dos nossos artistas aqui, amapaense.
3: Maravilha. Wagner, a gente tem trabalhos de vários fotógrafos e também de artistas plásticos aqui, né? Como é que está funcionando a exposição? Vai ser de segunda, dia da semana, ou só é hoje especial?
5: Não, essa exposição ela vai até o final do mês. Nós temos uma outra exposição que vai acontecer lá no Teatro Silvio Romero, em Santana. Mas essa aqui, quando terminar, vai para o dia 22, né? Dia 22, né? Até o dia 29, desculpa. Então vai ser lá em Santana. Vai encerrar em Santana essa programação do mês das artes visuais.
3: Temos artes de quem? Porque a gente pode citar, por exemplo.
5: Temos artes.
3: Alguns artistas.
5: Aqui tem o Erivelto Maciel, tem o Geriel, tem o Miguel Arcanjo, que já faleceu. Tem o Pantaleão, que também que já faleceu. Nós temos aqui o nosso amigo Marionaldo. O Regis também, que já faleceu, né? Que era o esposo da Ana Pires. E nós temos uma série de artistas. Tem os fotógrafos, que é o Aloysio Cardoso, o Eudes Rocha, o nosso amigo Márcio. Então tem uma série de artistas aqui que estão expondo juntos, né? Que a fotografia é do nosso segmento das artes visuais. Então aqui está inserido aqui vários artistas, inclusive os antigos, os que faleceram e os novos, que você deve entrevistar umas pessoas novas aí que estão se revelando agora, entendeu?
3: Fala, valeu. E Aloysio?

0: Não, exato. Indo na ideia do Wagner, o objetivo de trazer esses quadros desse pessoal que já faleceram, como eles não tiveram a oportunidade de expor numa galeria dessa aqui, que foi montada pelo Conselho, a gente pelo menos trazer as obras dele para participar dessa exposição. Eu acho que lembrar eles que fizeram, foram os iniciantes, né, que começaram a arte plástica aqui no estado do Amapá. Ontem o Ivan Manajás deu uma aula lá no nosso evento, lá na Galeria Samaúma, de conhecimento técnico que passou durante a sua vida na arte plástica. Eu acho que ali foi o fechamento do evento nosso, foi super legal. O Erivelto também deu um depoimento super legal. Então ontem foi o dia dos depoimentos. Foi super legal, foi uma noite maravilhosa. E aí nós temos aqui o Eduardo, que é irmão do Miguel Arcângelo, né, que também conheceu ele e tal, ele também está aqui prestigiando no nosso evento.
1: Ouvir boa tarde do Eduardo e falar da importância dessa exposição e desse momento.
2: Olha, meu nome é Eduardo, sou irmão do Miguel Arcângelo, né, artista plástico. Realmente para a gente é até emocionante, né, tá aqui, né, vendo essa homenagem para o Miguel, né, que ele foi realmente um artista que se dedicou à arte do Amapá. Ele pintou o Amapá, pintava o Amapá de coração. Tudo que ele fazia era por amor ao Amapá. Ele até se dizia já amapaense, né? E hoje ficou na memória, né? E a gente tem as obras dele belíssimas espalhadas em todos os locais, as instituições públicas, privadas, escritórios, onde a gente vai e se depara com a obra do Miguel, e são aquelas coisas maravilhosas.
1: Quantas obras a gente encontra dele aqui?
2: Aqui tem uma só. Por questão de espaço, né? Porque poderiam ter mais, mas a questão de espaço aí limitou a uma obra só, que é aquela lá da Fortaleza ali, né? Do baluarte, dos baluartes ali, né? Isso, tá? Que é betume, né? Mas ele tem bastante, ó, tem obra em Brasília, tem obra fora do Brasil, tem obras, ele tem pinturas em navios mercantes, que fazem a linha para o exterior, ele já foi lá e colocou a assinatura dele.
1: Maravilha, obrigado, sucesso, boa sorte aí. Geriel, meu irmão! Cara, esse aqui tá sumido da gente, Heraldo. Boa tarde.
3: Tá abandonando as artes, será? As artes plásticas?
4: Tô com produção agora. Mas a gente vai pagar essa dívida aí. Pois é, estamos aqui, né, no conselho para fazer esse momento único em qual vai celebrar, né, o dia do artista plástico, um momento assim que esperávamos por muito tempo, né? Reuni muitos artistas e esse chegou o momento, né, em qual nós temos esse apoio total, né, da Secretaria de Cultura, nos apoiando, dando força para nosso trabalho continuar, né? Nós que temos uma visibilidade agora muito boa aqui no Brasil, aqui no Amapá, já uma projeção assim para fora do Brasil até. Então, nada mais, nada menos do que comemorar esse dia com grande clamor, né? Com grande esplendor, porque o artista, ele merece isso. O artista amapaense, ele tem esse momento de produzir, mas também tem um momento dele que ele precisa ter o público recebendo sua obra, vendo sua obra, prestigiando. Então, esse carinho do público a gente também quer, entendeu? Então, estamos aqui justamente para celebrar esse momento do artista plástico, dia do artista plástico.
3: Muito bem, tá aí o Cláudio Rogério, lá Heraldo. Na galeria, Rogério.
1: Oi?
3: Você aí presente na galeria, tem um artista plástico aí que o Wagner falou ainda há pouco, e também da nova geração, acaba de chegar aí, Rogério.
1: Deixa eu ver quem é. Wagner, cadê o Wagner? Wagner Ribeiro, deixa eu procurar aqui, Heraldo, que também só está visitando as artes aqui. Wagner, o artista que você disse que da nova geração, para a gente, é essa moça bonita. Seu nome?
5: Vivalda.
1: Vivalda, boa tarde. Essa troca de experiência, essa vivência nas artes plásticas, e aqui dentro dessa exposição, o que significa e como está sendo esse momento? Boa tarde.
5: Boa tarde. Primeiro, ter uma obra minha perto dos grandes mestres artistas do Amapá, para mim é uma honra imensurável. Trazer essa experiência é muito...

0: algo muito grande para mim. E a ideia aqui da minha obra, como a mulher, a indígena, como protagonista, mostrar essa força do povo, da ancestralidade, também é um orgulho para mim, trazer tudo isso à tona, trazer tudo isso aqui. É algo criado por mim.
1: E o estilo da artista? Viaja em vários segmentos, em várias partes, como é?
0: Viaja sim, viaja entre expressionismo, figurativo, também tenho traços abstratos, então eu faço um mix, uma mistura de tendências, mas eu gosto muito da ideia do expressionismo, do figurativo.
1: E a Amazônia em destaque, o Amapá em destaque sempre?
0: Eu viajo muito pelo Amapá, então eu tenho que trazer o Amapá sempre. Então, a raiz amapaense está dentro de mim. É a minha viagem como professora de arte. Sou professora de arte desde 2009. Então, essa característica de levar arte, né, mostrar arte para os meus alunos, é algo muito forte.
1: Professora, obrigado. Sucesso, viu?
0: Obrigada.
1: Aí, Geraldo, então, beleza, fazer um convite aqui, reforçar o convite para você que está nos ouvindo. Vem aqui na galeria, vem curtir aqui, vem presenciar, cara, essas fotografias, esses quadros maravilhosos, hoje no dia do artista plástico, do dia de Conselho de Cultura, a cultura que está aqui borbulhando o dia todo, todo dia.
2: E aqui nós encontramos todos os representantes de todos os segmentos, né? Olha aí, estou aqui, Mapige, vice-presidente do segmento do artesanato. Rapaz, a gente falando, na verdade, o que era artesanato, que não era muito bacana a discussão, né? Isso aqui é artesanato? Não, não é. Isso aqui não é artesanato. Deu um B.O. grande, mas é muito bacana essa discussão.
1: Mapige, vice-presidente, e presidente Cirlei.
2: E o Cirlei, quem fala primeiro?
1: Que é do teatro, viu?
2: Do teatro, né?
1: Não é primeiro as damas.
2: Ele é depois de mim ou é antes de mim?
1: Boa tarde, Cirlei. O Heraldo...
2: Presidente, uma honra estar aqui na casa onde o senhor administra.
3: Boa tarde, Heraldo. Boa tarde a turma que está nos ouvindo aí, nos acompanhando, né, pelas redes sociais. É, Heraldo, a gente... procurou conduzir o Conselho de Cultura da melhor forma possível, democratizando o acesso às informações para todos os segmentos. Como o Cláudio Rogério falou, eu venho do teatro, mas eu sou multilinguagem, né? Porque eu atuo em vários segmentos culturais, mas eu escolhi o teatro para ser a minha setorial matriz. Mas, assim, quando a gente faz política pública na função que eu estou exercendo como presidente do Conselho de Política Cultural do Estado, eu não posso pensar apenas na minha setorial, eu tenho que expandir para todas as setoriais. E muitas das vezes eu acabo falhando com a minha própria setorial, né? Essa é uma realidade.
2: A demanda é grande, né?
3: A demanda é grande. E a gente tem que reconhecer também os espaços de discussões e de amplitude de todas as setoriais. Por exemplo, o artesanato. O artesanato, ele está em todos os territórios culturais do estado do Amapá, em todos os territórios geográficos expandidos por todo o estado do Amapá. Né? Se você chegar na Serra do Navio, Oiapoque, Vitória do Jari, em todos os municípios você vai encontrar artesanato, assim como outros segmentos também que estão distribuídos pelo estado do Amapá todo, pelo território. E essas pessoas, elas têm quantidade, têm qualidade, elas precisam ser ouvidas e atendidas também, né?
2: Cirlei, nós estamos vindo aqui pela primeira vez, mas vocês que moram aqui todos, você está aqui todos os dias, esse vai e vem aqui é constante, né? E está acontecendo aí, porque daqui a alguns meses, alguns dias, vai acontecer a próxima eleição para a escolha de novos conselheiros. Agora, por exemplo, a cultura popular está reunida lá dentro. Então, esse vai e vem está gigantesco aqui, tá? E já dá para fazer até uma avaliação positiva. Eu digo positiva, já repito mais uma vez, que já falei diversas vezes no programa, que o Conselho de Política, o Conselho de Cultura da Amapá, ele começou a ser entendido, com todo respeito aos demais, mas com a sua gestão, porque você esteve e continua até o final da sua gestão presente em todos os eventos de todos os segmentos, presidente.
3: É, Heraldo, a gente conseguiu fazer isso porque existiu um diálogo com o poder público, né? A secretária Crícia de Miceli, ela foi muito sensível a essa causa, juntamente com a decisão política do governador Clécio Luiz, em fazer com que os trabalhadores da cultura pudessem ter acesso às informações. Então, assim, a gente começou a construir isso porque a gente observou que outros biênios não faziam isso, não davam informações ao fazedor de cultura ou sequer de

0: discutiam pautas relevantes que pudessem melhorar a vida. A informação estava concentrada. E quando a gente começa a descentralizar essas informações, a gente começa a ver movimentos que falam assim, epa, se levar muita informação dali, vai quebrar um pouco aqui. Mas a ideia não é essa. A ideia é que todo mundo possa ter acesso à informação, que todo mundo possa saber aonde está o recurso, como acessar o recurso, como fazer política cultural. Os municípios precisam montar os seus sistemas municipais de cultura para poder garantir a política pública efetivada.
1: A gente entende que cada gestão teve a sua participação, deu a sua contribuição, mas ficava meio, a coisa ficava meio invisível, ficava meio anonimato. Agora a coisa está diferente. Mapis, vice-presidente, boa tarde, querida, tudo bem?
2: Obrigado por me receber aqui, viu? Sejam bem-vindos a essa casa de todos os fazedores e fazedoras de cultura do Estado do Amapá. Onde quer que esteja fazedor de cultura, é só fazer a solicitação. Hoje, o Conselho de Cultura não é apenas o espaço do Conselho, das atividades do Conselho. Nós temos 3 equipamentos culturais. Nós temos a Galeria Vicente Souza, que hoje está fazendo uma homenagem solene ao Dia do Artista Plástico. Artistas que estão vivos, que estão aqui com a gente. E em memória, nós vamos ter hoje uma homenagem muito importante para o artista Jota Salles e também para artistas que já se foram, como o Espírito Santo, como o nosso Grimoaldo e muitos outros. Então nós temos também a Galeria Araci Monte Alverne, que a biblioteca, que pode ser também utilizada para oficinas, para contações de história e outras atividades. E temos a sala de experimentação artística, que é o plenário dessa casa, que também é um equipamento cultural. Hoje está acontecendo as plenárias das setoriais da eleição do biênio 2026-2028, mas ela pode ser utilizada por todas as setoriais. Esta casa é dos trabalhadores da cultura.
1: É, Mapis, quantas cadeiras são, no geral? Quantas cadeiras?
2: Hoje nós, nessa nova reestruturação do Conselho, nós temos 5 cadeiras novas e nós estamos com 17 cadeiras. A secretária Clícia de Miceli e o nosso governador Clécio Luiz foram sensíveis à causa. Assim que este Conselho devolveu a eleição para a sociedade civil, o governador também faz uma nomeação e indicação do poder público paritária. Pela primeira vez aconteceu isso, porque nós já tivemos dentro dessa casa 5 representantes da música, já tivemos 3 do artesanato.
1: Cadeira diferente, né?
2: Isso, agora é paritária, né? Vamos ter, por exemplo, um da música do poder público e um da música eleito pela sociedade civil. Isso. Um do teatro, um da literatura e vice-versa.
1: A casa foi recentemente reinaugurada, entregue pelo governador, né, aos segmentos. Então, Rogério, o clima aqui, a casa zerada, né, espaços, novos espaços, garantindo uma melhor qualidade para que as cadeiras, os representantes sintam-se bem valorizados pelo poder público, né?
2: A secretária Clícia ouviu as demandas das setoriais. Depois que a gente veio do gestão cultural na estrada, foi necessário fazer essa reforma e essa reestruturação dentro do Conselho, porque as setoriais precisavam de um espaço para que elas pudessem se encontrar, debater, dialogar sobre as políticas públicas para a cultura e também experimentar e apresentar os seus trabalhos e seus fazeres artísticos.
1: Levando o nome do mestre Janssen, né? Grande, grande militante da cultura popular, sobretudo da capoeira. E tem aqui uma estátua aqui, que relembra quem passa aqui, já começa a relembrar os momentos desse grande e importante ícone da cultura popular, sobretudo da capoeira.
2: De fato, o mestre Janssen, ele foi muito importante nesse processo do biênio 2024-2026. Colaborou significativamente, principalmente com a nossa mudança para que ocorresse essa reforma. Então ele vai morar no nosso coração e memória para sempre.
3: Heraldo, desculpe, Mapis.
2: E além de nós fazermos essa homenagem para o mestre Janssen com seu nome, o Palácio da Cultura, que é a sede do Conselho, foi aprovado nessa sessão plenária.

0: Secretaria do Conselho uma comenda maior para os artistas, que está indo para a CLPN e também terá o nome do mestre Jance.
1: Maravilha e parabéns. Fala, Rogério.
2: É importante quando você fala que a gente consegue passar aqui dentro do Conselho de Cultura e ver hoje, sábado, era para todo mundo estar na sua casa, ou sexta hoje.
1: Sexta.
2: Já quero, mas em plena sexta.
1: Você foi sábado ontem, né?
2: É, para mim ontem foi sexta.
1: Tá sexta, tá bom.
2: Não, mas não para, é isso que eu quero dizer, né, presidente? E aí, a cultura em aquecimento, e todo tempo essa engrenagem movimentada, isso é bacana de ver, cara, isso é bacana, porque...
1: Não tinha isso,
2: exatamente. E aí, ele, tendo pauta do Conselho da Cultura Popular, depois vai ter Marabaixo, depois vai ter... E tem umas discussões que são naturais. O debate de ideologia é muito bacana, tá tudo certo. Sem ofensas, vale tudo numa política, não é isso, presidente?
3: É isso, o debate ele é salutar.
1: Que administra aqui, olha.
3: O debate ele precisa ser sempre garantido, mas também garantindo respeito.
4: Exatamente.
3: A ideia, nosso biênio ele é marcado por não tirar o poder de fala de ninguém, mas também existem limites, existem regras que precisam ser cumpridas, né? E essas regras elas são tomadas para não prejudicar ninguém, muito pelo contrário, para preservar o poder de fala da pessoa, certo?
1: Então, normal.
3: É normal.
1: Bacana. Obrigado nesse primeiro momento. Vamos ao apoio cultural?
2: Vamos.
1: 5:04 e o Canto da Amazônia, no seu estúdio 2, diretamente do Conselho de Política, da sede do Conselho de Política Pública Cultural, que é o Palácio da Cultura Mestre Jance. Voltamos já.
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2: Olha, muito bem, estamos de volta ao programa Canto da Amazônia, do Conselho de Política Pública Cultural, nesse dia do artista plástico. Olha, uma boa tarde especial para o meu grande amigo PC, Rogério. PC da Top Canecas nos abandonou, rapaz. PC sumiu. É, hoje tem Sexta Cultural lá na Simpatia da Juventude. Vai lá, meu querido PC Top Canecas, 984027303. Dê uma ligadinha para você conferir o que tem a Top Caneca para nos oferecer. 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

0: 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J. Mambebe, vem cá, J. Toca uma música do J. Mambebe aí, Eli. Hein? Aqui o Jota, o Josafá fica aqui também. Jota Mambebe está rico.
1: É outro. A gente só faz enriquecer os outros, né?
0: Toca uma música do Jota Mambebe aí.
1: A gente só fala com o artista rico, graças a Deus. Saudade. Já não bastava o Cleisan, rico milionário.
0: A gente fala assim, quando você estiver no paraíso, lembre-se da gente.
1: Lembre-se
0: quando
1: da
0: você
1: gente.
0: Estiver no Maruanu,
1: lembre-se da gente. Agora que a água tá grande lá, tá boa do banho.
0: Tem cobra lá?
1: Tem.
2: Muita. Muita jararaca, muita camboia, muita jiboia.
0: Como é que está a agenda?
2: Rapaz, a agenda tá maravilhosa, né? Eu costumo dizer que depois que as minhas músicas começaram a tocar no programa Canto da Amazônia, Rogério, meu amigo Heraldo, tudo mudou.
0: Telefone para contato, porque tem uma pessoa agora que tá... Caramba, eu tô querendo fazer uma música ao vivo e não tô conseguindo contato de nenhum artista. Tá aqui o J. Mambebe. Telefone?
2: Tô aqui. 991666325.
0: Repeteco.
2: 991666325. Também é meu Pix. Pode passar o Pix.
1: já faz a agenda e o Pix.
2: Olha, já foi aqui, meu querido.
0: Valeu, Mambebe.
1: Grande J.
0: Josafá, Chaplast.
1: Outro rico.
0: Nós jogamos handball.
1: Cara, impressionante, vou dar esse spoiler. Os trabalhos que eles fizeram por residencial que vai ser inaugurado. Coisas mais lindas do mundo. Tem alguns ali que não merecem estar ali. Só um, aquele que expulsou o povo dali e foi pra ali. É. Aquele ali não vai estar.
3: Eu prefiro não
1: deixa,
3: essa polêmica.
1: Deixa que eu falo. Mas parabéns, cara.
3: Agora,
1: você é...
3: Heraldo, fez jus o ginásio Paulo Conrado, né? Deu vontade de voltar a jogar handebol.
0: Não dá, pai, dá mais.
3: Mas deu vontade de voltar?
1: Me diz que vocês jogaram junto também. Se exibia também.
3: Ei, o Heraldo, pra ele bater um pênalti, ele fazia uns revirados, um negócio de uns breques.
0: Era gol.
3: É?
0: Aqui era muita força, pai. Tá
3: doido. Eu era campeão de acabar com o goleiro. Eu só acertava no...
1: Onde não devia.
3: De maior goleiro, o goleiro ia fazer assim. Poxa.
0: Sabe o que era o goleiro?
3: Carlos.
0: Carlos, o que era o Boca, né?
3: É. Carlos tinha...
0: Randolfo Scott.
3: Isso. A menina, como é que é? Randolfo que era Scott. Boa pra caramba, negona. Como é que é? Ali de perto do Shopping Macapá. Meu Deus, esqueci o nome dela. É, deu um branco. Que era uma goleirona do cacete. Bicho, também muito boa, muito boa. Aí tinha Alan Christophe, tinha Gesso Armstrong. Era uma galera, mano. Era... Sardalina
0: e detalhe, o Paulo Conrado lotado para assistir.
3: Exatamente. Agora imagina com aquele piso lindo, maravilhoso, um negócio. Agora tu volta.
0: Agora eu voltar.
3: Tá certo.
0: Josafá, é o seu dia também.
3: Dia nosso dia. Nosso
0: com
3: dia,
0: a
3: né?
0: Aí, você tá vendo a galeria funcionando.
3: Dia Internacional do Artista Plástico. Aí a gente está aqui no Conselho de Cultura, comemorando, juntamos todos os artistas que foi possível estar aqui, todos os que quiseram estão aqui expondo com a gente, juntamos Galeria Samaúma, esse mais novo espaço, Galeria do Conselho, equipada, galeria mesmo de primeira. E a gente está recebendo já com a segunda exposição, desmontou uma antes de ontem, hoje tem outra. E as pautas estão abertas aqui para todos os artistas interessados para poder agendar para a exposição.
0: É um espaço, na verdade, que concentra todos os segmentos através de seus representantes, mas que a população pode visitar, pode vir aqui, conhecer. Como é que funciona o meu cozimento? Eu, meu, meu

0: segmento. Eu gosto de música, de teatro, vamos lá conhecer. Os representantes estão aqui, né, Josafá?
1: Exatamente, o Conselho é a Casa da Cultura, é o Palácio da Cultura Mestre Jansen. Ele tem vários espaços, inclusive a Galeria de Arte, ela não é só para exposição de arte. Os espaços aqui, eles são multiuso. A gente adapta às necessidades. E essa casa, ela está aberta para toda a população, para todos os artistas. E essa galeria aqui também está aberta. E esse ano vai ser a agenda, o ano que vem já vai estar aberto o edital, que a pessoa já vai saber o calendário do ano inteiro.
0: Parabéns aí,

0: Peço mais uma vez parabéns e bom trabalho sempre, Josafá.
1: Falou, Heraldo, eu só quero ir ver tu jogar lá no Paulo Conrado. Esse jogo eu não vou perder, tu pode ter certeza.
0: Vamos marcar os veteranos. Vamos.
1: Bora lá, bora lá.
0: Bora lá. Um abraço ao Raul Ramos, pô.
1: Raul Ramos. Raul Ramos e o Maurício, né? É.
0: Galera, continua aí. Um abraço, Josafá.
1: Olha, eu quero ver o Armstrong jogando também.
0: Não dá mais. Olha aí, um abraço aí para o grande amigo Gabriel. Alô, Gabriel, cadê o Astor, grande parceiro da Astrolar, né? Que agora a Astrolar já está em outro projeto, mas um abraço aí, querido, para o Gabriel e para o querido Astor. Cláudio Rogério, você novamente de volta na galeria?
2: Sim, Heraldo. Chegou o sinal aí, ok?
0: Ok, tudo ok.
2: Tá, maravilha. Eu estou aqui na galeria mais uma vez, recebendo vários artistas. Cara, tu depara com uma foto linda da Nani Rodrigues aqui também. Coisa maravilhosa, fantástica. Parabéns, Nani. Muito, muito linda essa fotografia. E estou aqui ao lado da mais nova artista plástica. Então, para ter uma ideia, que a nova geração está entrando em cena. E as artes plásticas agradecem. Estou aqui ao lado da Ayla Adriane, que está cursando o sétimo semestre de...
3: artes visuais.
2: De artes visuais. Boa tarde. Fala primeiro da exposição, o que é que você está achando, como é que você está se sentindo e do seu trabalho. Isso aqui é seu primeiro trabalho. Teu primeiro trabalho dela aqui, viu, Heraldo? E ouvintes. Sim. Então ela vai contar um pouco dessa experiência e do que está achando da exposição. Boa tarde.
3: Boa tarde. Eu estou achando a exposição maravilhosa, um ambiente bastante acolhedor, com bastante obras bonitas também, tem obras lindas. Sobre o meu trabalho, eu quis trazer uma pegada mais amazônica, com plantas, com flores da Amazônia, uma pegada assim mais aquarelada, um tom mais leve, com cores vibrantes, né? Eu gosto muito de usar bastante cores, coisas bem vibrantes, assim.
0: A nova geração entrando em cena, né?
2: É. Oi, Heraldo.
0: É a nova geração entrando em cena.
2: Ah, nova...
0: outra
2: a nova
0: visão da composição, né?
2: Exatamente. A nova geração entrando em cena, mas é aquela coisa que a gente sempre fala. Entrando em cena, vocês, a nova geração, mas trazendo com vocês a Amazônia, a mapalidade, né? Tudo isso, né?
3: Sim, é muito importante porque é o lugar que a gente vive, né? É o lugar que a gente tem contato com a Amazônia e a gente tem que explorar isso, né? Tem que usar isso para trazer na nossa arte, porque a Amazônia é arte, a gente faz arte e é importante levar o nosso cotidiano para o nosso trabalho. Fazer algo que a gente vive, algo que a gente gosta, é muito importante.
2: Sucesso, tudo de bom, viu?
3: Muito obrigada.
2: Aí, sorriso simpático da Ayla aqui com sua exposição. Olha, tem um quadro aqui, uma revoada de Guarais do Erivelto, cara. Que coisa fantástica. Venham pra cá fazer o convite, né? Tá aí a exposição, as informações. E pra vivenciar todas essas exposições que estão aqui no Conselho de Cultura, Heraldo.
0: Muito bem, aqui é a exposição Amazônia em Traços, que une gerações nas artes visuais, hoje dia do artista plástico, 8 de maio, e ontem na Galeria de Arte Samaúma, hoje aqui no Conselho de Cultura, na Galeria Vicente de Souza, depois vai ter dia 22, lá no hall do Cine Teatro Silvio Romero, em Santana, é o mês das artes plásticas. Vai do dia 7, começou ontem, até o dia 29 de maio. Tem um apoio cultural do governo do estado do Amapá, através da Secult, da Galeria de Arte Samaúma, Conselho de Política Pública Cultural e Artes Pop Tucuju, que é do nosso querido Geriel. Então tudo isso, e daqui a pouquinho, às 18 horas, vai começar a solenidade de... para marcar o dia do artista plástico, vai ter contação de histórias sobre Almeida Júnior, ele que é o grande responsável.
2: Secretária de Cultura confirmou presença, viu, Heraldo?
0: Oi?
2: A secretária Clícia confirmou presença.
0: Confirmou presença aqui, né, representando o governo do estado. Então, Almeida Júnior, que é o grande homenageado no dia da... a homenagem a ele o dia

0: 8 de maio como dia do artista plástico. Homenagem também aos artistas plásticos que já se foram, os falecidos, shows culturais também teremos. Então vai ter a transmissão pelo canal Fala Tucuju, mini documentário sobre os artistas e expositores que estão aqui nesta galeria, que é a Galeria de Arte aqui no Conselho de Cultura. Enfim, roda de conversa entre veteranos e iniciantes também, a nova geração presente. E também a inscrição no edital Circuito das Artes e o encerramento com a entrega de certificados a todos que participam desse grande projeto. A galeria aqui, a Galeria de Arte Vicente de Souza, no Conselho de Política Pública Cultural, e nós do programa O Canto da Amazônia, às 5h24 aqui. Olha quem chegou.
1: Olha, rapaz, aqui é uma honra ficar aqui dentro, aqui na entrada, é. Que os artistas passam aqui direto, né, cara? É. Não tem jeito, eles vão ter que ir na nossa rede. Tem que malhar.
0: E muita gente que ia só atrás do Neymar, né?
1: É.
0: Tem mais famoso que o Neymar.
1: E o Neymar não vai ser convocado, tudo bem. Pra mim não vai, mas esse aqui é convocado, né? Convocado. Camisa 10. Melhor do mundo.
0: O Neymar nunca foi o melhor do Brasil.
1: É, esse aqui já.
0: Mas aqui está o melhor marcador do Brasil.
1: Chupa, Neymar.
0: É. Ei, Neymar, vem aprender aqui. Fala aí no microfone. Conversa com esse cara aí, Rogério.
1: Augusto Júnior, presidente da FEAGE também, mas marcador da Simpatia da Juventude, melhor marcador do Brasil. Cara, que satisfação tê-lo aqui e falar. É, Erlê Jodes, já vou falar com ele também. E falar dessa pauta importante do Conselho de Cultura que está acontecendo aí dentro do auditório. Boa tarde, Júnior.
2: Boa tarde, Cláudio. Boa tarde, Geraldo. Boa tarde a todos os ouvintes aí da 90.9 que estão nos acompanhando através desse programa que é sucesso. Pauta importante, né, cara? A reunião é a escolha da próxima mesa, né? É de suma importância para o andamento, né, do setor cultural do nosso estado, e aí abrange diversas cadeiras. Então isso é, para nós com certeza, participar é de suma importância, Rogério. Isso aí vai editar as regras, né, do próximo biênio, né? E é muito importante essas decisões, essas tomadas de decisões, e a gente tem acompanhado isso de perto.
1: Agora, Júnior, virando a página, é falar também da FEAGE, né? O Arraiá da Capital, maior premiação do mundo. Eu não digo que é do Brasil, é do mundo, porque não existe festival junino em outros lugares do país.
2: No Brasil.
1: Do mundo, a não ser no Brasil. Então, gostou dessa?
2: É, eu gostei.
1: Não é à toa que você me contratou, viu? É a maior premiação do mundo, da FEAGE, e falar do Soberana, que está aí na porta também, dos eventos que a FEAGE está preparando para a quadra junina.
2: Muito bem, cara. Pois é, esse calendário, né, já que nós fizemos a abertura do nosso calendário no Festival de Prêmios, que foi um sucesso, e quero mais uma vez enaltecer o processo que foi feito com os grupos que estiveram com a gente, e colocamos no Centro da Mopicança mais de 3 mil pessoas, e agora partimos, né, para o nosso próximo evento, que é a Escolha de Soberanos. Soberano, soberana e soberana diversidade. Qual a premiação? É uma moto 0 quilômetro, que inclusive essas motos já estão pagas.
1: Sim.
2: Já estão sob o domínio da FEAGE, do Arraiá da Capital, e nós estamos indo agora no local do evento para nós fazermos o crocri de apresentação, já esperando e convidando o público para uma mega estrutura que será montada nessa nova... É um novo local, na verdade. Sim. Nós vamos anunciar isso. E nós estamos indo, inclusive, no local para nós fazermos esse crocri e reforçar o convite, que é de suma importância para os soberanos, esse que, sem dúvida alguma, é o maior concurso de maior valorização do segmento junino no nosso estado. Né? 3 motos 0 quilômetro serão entregues para cada campeão, para cada categoria.
1: Roger. Maravilha, Júnior. Obrigado, meu irmão. Sucesso, boa sorte. Heraldo, a FEAGE em atividades, né? Colocou, como disse o Júnior, conseguiu colocar mais de 3 mil pessoas. A Nuance é um espaço que é do tamanho da quadra junina, gigante e com grandeza, não é isso, Erli? Boa tarde.
3: Boa tarde, Cláudio Rogério. Boa tarde, Heraldo Almeida, os ouvintes. Primeiro, a satisfação em estar falando. Eu estou, de novo, prometendo que eu vou lá no estúdio. Assim que conseguir uma condição que eu possa subir até lá, mas eu vou.
1: Já me ativei até você, viu? Tu tá com muita moral, Erli.
3: Eu tô até vendo essa moral depois, mas assim... A gente

0: A gente fez uma proposta no início do discurso de fazer dentro da Nuance para fazer com uma cara nova, tá? Porém, nós tivemos alguns empecilhos de que possam fazer lá. Então hoje nós vamos estar nesse novo local, vamos divulgar a partir de segunda-feira esse novo espaço, onde vai ter, com certeza, uma boa acomodação, elegância, segurança, e que quem prestigiar o evento vai ter certeza que vai prestigiar verdadeiros espetáculos juninos através dos brincantes, que são os destaques, como os cavalheiros, são os Mr. Caipira, né, a Miss Caipira, que para mim ainda continua essa história de Miss Caipira, não vem de dizer que é, ah, é porque a rainha, não, pra mim é Miss Caipira, né, e a diversidade que vão participar desse grande concurso que já está se consagrando no Amapá. E certeza em saber quem vai levar cada um aquela moto linda que nós já deixamos para todo mundo, que está em torno de R$20 mil.
1: Maravilha.
0: Maior premiação, inclusive, do Brasil também, para destaque junino.
1: Bacana, ele, parabéns, sucesso, microfones abertos sempre, viu?
0: Tranquilo, para a semana podem me aguardar, você só se vira e vai chegar lá no estúdio, mas tudo bem.
1: Grande ali!
2: Elevador, tem elevador já lá. Olha, como última do programa, olha, aí
3: dá um beijo,
1: aí,
3: da princesa.
1: Aí, é o seguinte, se não entrevistar, Heraldo, aí, né?
2: Cadê o projeto, parou?
1: Parou o projeto, cadê, ele tá cantando mais, cadê tudo, cara?
4: Não, o projeto
2: olha
4: aqui.
2: Olha a voz, você conhece?
4: Oi, gente, meu nome é Luana Quintas, estamos aqui no Conselho de Cultura do Amapá, um conselho que está super movimentado depois dessa reinauguração. Eu nunca tinha visto ele tão movimentado. A Casa Fora do Eixo deu uma parada, mas o Festival Quebra-Mar está voltando esse ano.
1: Tô sabendo.
4: O Festival Quebra-Mar volta esse ano. Ele volta com um mote que é integrando as Guianas. A gente vai ter muita programação envolvendo a região amazônica. Eu quero que vocês estejam lá comigo também no Festival Quebra-Mar.
1: Vamos fazer essa parceria.
4: Muito bom ver vocês, viu? Muito bom ver quem apoia a cultura, sempre cara, muito bacana. Próxima dela e acompanhando essa história que não começou agora, né?
1: É verdade. Sucesso, Luana, que energia bacana.
2: Como última informação para terminar o programa, ontem a nova secretária de cultura do município, né, de Macapá, chamou os segmentos, aliás, os representantes das quadrilhas juninas para anunciar informações com relação à quadra junina, o festival da Prefeitura de Macapá. A Prefeitura vai investir em cada quadrilha junina, vai ser passado um edital, R$10 mil para cada quadrilha.
1: Aumentou.
2: De categoria tradicional, e que é matuta e estilizada, R$10 mil para cada quadrilha. Isso limpo. Premiação subiu de 5 para 7 e de 3 para 5. Né? 7 para especial, estilizada, e matuta
1: 5.
2: O dia seria 4.
1: Dia e local estão a ser definidos.
2: Definido porque é na Jacimarata ou
1: Meio do Mundo, Praça do Meio do Mundo.
2: Bem ao lado da Praça do Meio do Mundo lá. Beleza?
1: Beleza.
2: Heriberto, só para você dar o teu boa tarde e dizer que eu te amo.
1: E nós te amamos.
2: Práticas não existem sem você, ainda mais um dia desse. Olha, tão especial, querido.
3: Se você me ama, muito mais te amo, pessoal que te ouve, porque você é a cultura que abrange todas as categorias das artes, não só das artes, do esporte, enfim, a sociedade é uma coisa. Não pode ficar sem esse programa.
1: Que grande Heriberto, cara.
3: Mas eu quero te agradecer, inclusive, seu repórter também, que evidenciou lá o nosso trabalho de Guará, né? Mas hoje é dia de lembrar o Almeida Júnior, um artista amapaense.
2: Qual é a sua maior referência nas artes clássicas?
3: Almeida Júnior, porque ele começou bancando a cultura, né? Um artista amapaense que ao Amapá naquela época não tinha esse apoio que hoje nós temos. Um palácio desse de arte, artistas reunidos. Naquela época era muito disperso a arte amapaense, não tinha evidência. Hoje não, nós já temos pessoas evidentes, até no Brasil, como o Movono, que fez o Falco, enfim, vários artistas que venceram esse espaço. E o próprio Vicente, com a Cana Cultura, que ele avançou do nada praticamente, com salões evidenciando o seu trabalho, premiando o trabalho de Vicente. Mas é isso que nos coloca na ponta, e verificar que o Amapá tem a sua estrela maior, como o cão maior, né, a ursa, o cão maior da estrela Mizan, que está na bandeira nacional e foi criada na bandeira nacional, evidenciada também pelo nosso Brasil de Armas, que nós vencemos nesse estado do Amapá.
2: Obrigado, querido. Sucesso aí.
1: Que honra.
2: Rogério, terminou o programa.
1: Pô, já, cara. Bora resenhar. Não.

0: trabalho. Vamos resenhar.
1: Bora falar mal dos outros.
0: Vamos, do Cláudio Vaz.
1: Do Cláudio Vaz.
0: Ele não ouve a gente.
1: É, ele não ouve mesmo.
0: No programa ele diz, olha, eu tô falando do Festival de Liga Jun. Opa! Obrigado na técnica lá no Estúdio Central, Mr. Eli. Aqui no Estúdio 2, aqui no Conselho de Cultura, ele, Mr. Joca. A direção administrativa tá de Mário Melo, Zulana Mela, produção de Cláudio Rogério. Boa tarde, Rogério.
1: Valeu, Heraldo.
0: É, direção geral de Luiz Mela, minha apresentação.
2: Heraldo Almeida.
0: Venho pra cá. Vai começar agora às 18 horas a programação do Dia do Artista Plástico no Conselho de Cultura. Todo mundo vem pra cá. Bom final de semana. Vem aí. Alô, Cleber Barbosa. Ponto de encontro chegando. Boa tarde, Brasil. Tchau.

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4: Plenário do TSE forma maioria parcial pela cassação e inelegibilidade do ex-prefeito Furlan. Com festa dos alunos, governador Clécio entrega nova quadra da escola Ruth Bezerra. Polícia Civil deflagra a operação Consumo Seguro 2026 para fiscalizar postos de combustíveis. Confronto com Rotan termina com 3 faccionados mortos em Santana. Nos Estados Unidos, governo do Amapá tem voz ativa no maior evento de petróleo do mundo. Polícia Federal aponta indícios de irregularidades nas eleições 2024 em Macapá. São os principais destaques agora do portal diariodoamapá.com.br. São 24 horas de conteúdo digital. Olha, hoje, na sexta-feira, dedicada a falar de cultura, aqui no Ponto de Encontro, você vai saber mais sobre o projeto Planeta Saudade, que estreia em Macapá e transforma memória

em poesia audiovisual. Sobre isso, a gente conversa daqui a pouquinho com a Paty Andrade. A Paty Andrade, além de dirigir o projeto, é uma grande artista, colega da gente, está sempre presente na cena cultural aqui do Amapá. Ela virá ao programa falar um pouco mais sobre detalhes de como está sendo conduzida esse projeto, né? Daqui a pouquinho a gente vai ter, então, a Paty Andrade aqui com a gente. Ela que assina roteiro, direção desse trabalho audiovisual tão legal aí, que vai ser lançado no dia 12 de maio no auditório do Departamento de Letras e Artes lá da nossa Universidade Federal do Amapá, a Unifap. Olha, já também nós vamos conversar com uma empreendedora, uma artista, né, multitalentosa, e que, entre outras atividades, é uma mulher empreendedora. Ela herdou aquele tradicional terminal de cargas e de passageiros que ela ajudava, né, sempre ajudou seu papai, o famoso Porto do Grego. E tem uma família por trás disso, uma história, uma longeva história de empreendedorismo na cidade portuária de Santana. E ela surpreendeu todo mundo, não é? Anunciando, cadê aqui, ó? Muito engajamento, deu muito o que falar. Cadê aqui? Vou te mostrar para vocês. Cadê o perfil dela aqui? Deixa eu ver direitinho como é que tá. Que é a Graça Andridson. Andridson. Graça Andridson anunciou sua pré-candidatura ao Senado da República. Só que era uma brincadeira. Era uma personagem grega, como era o seu papai, né? Ele nasceu na Grécia. E a partir dessa brincadeira de um personagem, ela como grande artista que é, e não é que deu um baita do engajamento, e daqui a pouquinho ela vai explicar mais detalhes sobre isso. Gente oferecendo legenda partidária, gente oferecendo coligação, palanque, enfim, deu o que falar. E ela é uma artista muito, muito talentosa, é artista plástica, trabalha com curadoria também, é organizadora cultural, professora de arte e toca aí, é uma das diretoras do Porto do Grego, tradicional Porto do Grego. Ela empreende nessa área do turismo, nessa rota entre Macapá, Belém, as Ilhas do Pará. Então tem muita coisa legal para a gente conversar com a Graça daqui a pouquinho na nossa sexta-feira cultural. Hoje também já vamos entrar no clima aí, vamos saber como é que o comércio está se preparando para o Dia das Mães, né? 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Então daqui a pouquinho a gente vai para lá ao vivo. Tudo certo? Então é isso. Nós temos esporte também com a coluna Mexa-se, que é assinada pelo Elson Summer, que traz aí os destaques do esporte, tá bom? O editorial, Verano, tá lá na escalada do programa, tá bom? Essa dos Estados Unidos aí, que a gente leu agora, tá? Tá no portal diário aí. Ó, que mais? 991570022. 91570022 é o canal do ouvinte aqui do Ponto de Encontro. É o canal para você interagir aqui com os nossos convidados, fazer perguntas, tirar dúvidas. Por favor, fique à vontade, esse canal é seu. Você também pode acompanhar o programa em áudio e vídeo na live que está disponível no Facebook Diário do Amapá. Também no Facebook Diário FM Macapá. Eu estou, inclusive, aqui compartilhando agora na minha página, no meu perfil pessoal. Na fanpage, o Breno já tinha subido para lá a live. Eu estou compartilhando agora na minha página pessoal, lá um perfil. Minha fanpage é Jornalista Kleber Barbosa, tá? No Facebook, pessoal, programa Ponto de Encontro. Eu estou compartilhando aqui junto com você. Se você entender que é relevante compartilhar esse conteúdo para alguém, algum familiar, algum amigo, algum colega de trabalho, vai lá, manda no direct aí, manda para ele o link, compartilha a live e vamos

0: ter mais pessoas conectadas com esse projeto aqui. Combinado? Todo mundo a postos. Nós aqui, você aí, está no ar mais um programa Ponto de Encontro. Você é nosso convidado.
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0: Brazilian Energy Breakfast. Exatamente. Foi esse o nome durante o Offshore Technology Conference 2026, conhecido como OTC, maior evento global da indústria de petróleo e gás, realizado em Houston, nos Estados Unidos, que o governo do Amapá reforçou o posicionamento estratégico do Estado no cenário energético internacional ao participar desse painel, Brazilian Energy Breakfast, promovido pela Brasil Texas, a Casa de Comércio, né? Brasil Texas. O encontro reuniu executivos, investidores, representantes governamentais e especialistas do setor energético do Brasil e dos Estados Unidos. Sob a liderança do governador Clécio Luiz, o governo do Amapá vem estruturando uma estratégia de preparação econômica e institucional para a nova fronteira energética brasileira. Representando o Amapá no evento, o presidente da Agência de Desenvolvimento Econômico, Vandenberg Pitaluga Filho, apresentou ao público do evento as potencialidades econômicas, logísticas e energéticas do Estado, além do planejamento voltado ao desenvolvimento sustentável da chamada margem equatorial. Para o Amapá, o petróleo não é o objetivo final, é uma ferramenta de transformação. Foi como destacou Pitaluga durante a sua participação. Em seu discurso, ele afirmou que o Estado se prepara de forma séria e organizada para consolidar uma nova etapa de desenvolvimento, baseada em planejamento, infraestrutura, governança e parcerias estratégicas. O presidente da agência também ressaltou que o Amapá possui localização estratégica no norte do Brasil, com acesso ao Atlântico e proximidade com mercados internacionais, como o Caribe, o Suriname e a Guiana Francesa. Pitaluga destacou ainda o potencial da margem equatorial, considerada uma das principais novas fronteiras exploratórias do país, com estimativa de até 30 bilhões de barris de petróleo. Ele lembrou que a Petrobras avança na fase final das pesquisas no chamado Poço Morfo e agradeceu à presidente da estatal, Magda Chambriard, pela condução do projeto. Segundo ele, o Amapá busca construir uma estratégia integrada envolvendo energia, logística, infraestrutura portuária, bioeconomia e cadeias produtivas. O Brazilian Energy Breakfast integrou a programação paralela da OTC 2026 e marcou os 25 anos de atuação dessa Câmara de Comércio no fortalecimento das relações institucionais e comerciais entre o Brasil e o Texas. As discussões ao longo do evento reforçaram a crescente importância do país no cenário energético global, especialmente nas áreas offshore, né, que é a exploração em águas profundas. Sobre a agenda de inovação tecnológica, segurança energética e atração de investimentos de longo prazo. Ao final da participação, o representante do governo do Amapá reforçou o convite ao mercado internacional para olhar o Estado como uma plataforma estratégica de futuro. Ele declarou o seguinte: não estamos aqui para prometer soluções rápidas. Estamos aqui para construir bases sólidas. O sucesso não vem apenas dos recursos, mas também de boas decisões, bom planejamento e parcerias fortes. Foi como concluiu o Vandenberg Pitaluga, representante do Amapá, na OTC desse ano, abrindo o ponto de encontro de hoje como nossa opinião.
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0: Agora são 5h51 na Diário.

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1: 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Em nome desses nossos parceiros, a gente faz um rápido pit stop. Daqui a pouquinho a gente está de volta já com a Paty Andrade, a grande artista Paty Andrade, aqui com a gente ao vivo, na bancada do Ponto de Encontro.
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4: Agora são 18 horas na Diário.

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1: Muito bem, olha, estou aqui recebendo minha particular amiga, colega de redação de Prisca Zero. E o projeto que ela está comandando e veio falar hoje, a Paty Andrade, é um projeto chamado Planeta Saudade. E a gente estava aqui no offline, no intervalo, rememorando, revisitando um passado tão, tão distante, como diz aquele filme, quando a gente foi colega de redação na Folha do Amapá, né, Paty?
2: Bons tempos, boa tarde, Kleber. Prazer estar aqui contigo de novo, aqui no Ponto de Encontro na Diário FM.
1: Maravilha, maravilha. Fala pra gente, Planeta Saudade, a estreia tá chegando.
2: Dia 12 de maio. Um dia depois do meu aniversário, eu estou lançando Planeta Saudade. Planeta Saudade é um projeto de filme, um videoarte que

0: foi aprovada no edital Latitude Zero da Secult, com recurso da Lei Paulo Gustavo. Isso é uma lei lá de 2022. E eu tive a felicidade de ser selecionada. O filme é um videoarte, ele é curtinho, tem 3 minutos e pouco. E ele fala muito desse sentimento, né, da saudade. E é uma saudade que vai tratar desse sentimento pessoal, particular, familiar, que é a saudade que eu tenho do meu filho, porque ele já não mora comigo, né, já mora fora. Mas também fala dessa visitação, dessa revisita à cidade de Macapá, né, naquela época, porque na época em que ele era criança, a gente fazia muitos passeios de bicicleta quando ele era pequenino. Eu pegava a minha bicicleta e ele a dele, a gente tinha maior prazer assim de percorrer aquela orla, principalmente na maré cheia, né, que era para pegar aqueles banhos bonitos da maré. E também eu visito ali o Largo dos Inocentes, o chamado Formigueiro.
1: Aham. Engraçado que a gente estava falando agora da Val Fernandes.
0: Sim.
1: Nossa colega, mano, né? Fotógrafa de mão cheia, um super talento. E uma das imagens, dos cliques, assim, dos mais famosos da Val, é a galera nesse lugar que você está falando, com a maré cheia, só que tinha uma galera como é que chamava? BMX, né? Que é uma modalidade de ciclismo.
0: Sim, que fazia aqueles saltos, aquelas acrobacias.
1: Que botavam uma rampa, né? E pulavam na maré do Rio Amazonas com a bike, né?
0: Aquilo ali era fantástico. A gente se divertia muito nessa época. Eu amo, né? Eu amo a Orla, eu amo Macapá. Eu não sou daqui, mas eu aprendi a amar essa cidade porque ela que me acolhe, né? Ela que me dá vida. E então revisitar Macapá com esse filme Planeta Saudade foi uma experiência, assim muito bonita, é muito tocante. É um poema que eu fiz muito pro Arthur, né, por causa da saudade que eu sinto do Arthur.
1: O Arthur tá aqui, filhinho dela, o bebê dela de quantos anos?
0: Meu bebê de 23 anos. É. 23 já.
1: Esse homem de bigode aí é teu filho?
0: Meu filho. Coisa mais linda da minha vida.
1: Onde que ele mora?
0: Ele tá morando em Belém agora.
1: Ah, ele vai ter que se defender, por favor. Como é que é? Arthur, né?
0: Arthur, vem pra cá,
1: você tá aqui, Arthur. Tudo bem? Opa, cadê o microfone? É isso aí, pode puxar pra você. Escuta, lá em Belém a gente ainda marca encontro pra depois da chuva da tarde?
2: Com certeza, é assim? O ano todo é assim.
1: Tudo bem, Arthur?
2: Tudo ótimo.
1: Você estuda o que lá?
2: Eu já terminei a universidade, me formei em design gráfico.
1: Desculpa aí.
0: Mano, essa juventude não perde tempo, mano.
1: Assumidamente nerd, então.
2: É.
1: Né? Nerd no nosso tempo, né?
0: Era outra coisa.
1: Era bullying, né? Deus o livre, né?
0: Deus o livre.
1: Agora não, nerd bate no peito. Eu sou nerd mesmo. Desculpa se tu tira a nota vermelha. É por aí, né?
2: É por aí mesmo. Tô entrando no quadrinhos também, que também é
1: top,
2: tem essa parada meio nerd, né?
1: Aliás, eu preciso registrar aquela dica que você deu, Mari Paz. Nós fomos naquele evento lá no Garden. Cara,
0: Semana do Quadrinho Nacional, ele tava expondo lá.
1: Semana Nacional do Quadrinho, né? Maravilha, viu?
0: Ele tava expondo.
1: É?
0: É.
1: Como é o teu personagem? Tem assim?
2: Eu tenho um quadrinho em parceria com ela, né? Que são as poesias dela contadas em formato de quadrinho. E eu tô numa coletânea de um coletivo lá de Belém, o Traço Norte. E essa coletânea são 7 histórias e eu tenho uma também lá. Eu conto uma história meio que do cotidiano de Belém mesmo.
1: Ah, tá. Não, você falou eu faço parceria com ela. Aí eu fiquei na dúvida. Ele chama a mamãe ou ele chama a Patrícia?
0: Não, me chama de mãe.
1: Chama de mãe?
2: É. Minha mãe.
0: Minha mãe, Meu filho e minha mãe.
1: Que legal, vocês editando uma parceria nessa...
0: A gente tem universos. É o seguinte, quando ele foi concluir, fazer o TCC dele, ele precisava de um projeto gráfico para apresentar, né? Que é, afinal, design gráfico, aí precisava de um projeto gráfico. E a gente já tinha falado há muito tempo dessa possibilidade dele ilustrar meus poemas e tudo mais. E quem ilustra meus livros sou eu. Mas para fazer o quadrinho... Ele que faz, né? E aí o número 0 de universos é justamente o TCC dele, que teve nota máxima, e a gente está com ele na praça, né? Tá para o mundo já. E ele está trabalhando no número 1 agora, porque o número 0 é o universos que foi o projeto dele.
2: O projeto de TCC agora é um valendo assim mesmo, né?
1: Uhum. E assim como

0: Bom, a gente é saudoso, falando em saudade de um livro de papel, né, os quadrinhos também ganharam, né, eles foram reescritos aí de uma maneira digital. Eles estão tendo uma boa aceitação também no mundo digital, né,
1: Arthur? Estão, tanto digital quanto físico, né? Hoje em dia eu tendo a acreditar que o físico tem ganhado mais notoriedade, ainda mais com o avanço da inteligência artificial e tal, é meio que um contraponto, né? Eu acho que a galera tá voltando mais ao tradicional, por causa da saturação de inteligência artificial e arte digital em geral.
0: É verdade. Libera o microfone da Mari. Mari, por favor, fala aí.
2: Ai,
0: o que é? Você ia contribuir aí?
2: Não, é porque eu tô ouvindo aí a fala dele, né, sobre que está tendo notoriedade as produções físicas, né, justamente por a gente tem muito esse acesso à inteligência artificial e fica muito cansativo às vezes, né, porque fica muito repetitivo, a ideia fica muito repetitiva. Eu não tenho nada contra a inteligência artificial, aliás, eu gosto, entendeu, mas assim, as pessoas têm que saber usar, né, como usar, como utilizar, para não saturar tanto assim, né, satura demais, né. Sim. E aí, isso que ele falou é bem interessante, bem legal, né? Porque o físico, o quadrinho, o papel mesmo, o livro em si,
3: eu amo,
2: a revista...
3: Eu prefiro, mil vezes.
2: Não tem como você comparar,
0: você
2: né?
0: Você tem aquela coisa de pega um...
3: Prefiro
0: e primeiro
3: mil
0: você cheira,
3: vezes.
0: Né? Tem negócio do cheiro do impresso?
3: Você abre um livro, dá aquela cheiradinha no livro. Eu prefiro. Eu prefiro, mil vezes. Sim. E porque eu também faço meus livros, né? Então, eu tenho que valorizar aquilo que eu faço, poxa. Eu faço pouca coisa digital. Pouquíssima coisa digital. Eu estou me acostumando com essa coisa de postar com mais frequência, ter uma regularidade. Por exemplo, para fazer o lançamento do filme, o Arthur fez todo o material de campanha do filme. Os cards, né, com tudo programadinho, ele fez o plano de divulgação e tudo mais. E isso é muito legal, porque essa parceria tem rendido frutos, assim, né, tanto para mim quanto para ele. Imagino que lá para frente, eu não sei como é que vai ser, mas imagino que vai dar sempre mais certo, cada vez mais.
0: Agora eu fiquei curioso, aí na tua ilustração você faz a mão livre, você não
3: Sim.
0: usa ferramentas?
3: Não, nada.
2: Amiga, ela é a única aqui no Amapá, eu acho, que faz nesse estilo.
0: Nanquim?
3: Não, eu uso...
0: Desenha primeiro?
3: Eu uso uma caneta da... Usava, né? Uma caneta da Pentel. Primeiro com lápis, É dar trabalho. Primeiro eu digito...
0: Qual é o nome daquele lápis? É 2C?
3: O lápis 2B. 6B. Né? 6B. É o 6B que é o ideal para desenho. Que ele é mais leve, tem o traço mais fácil e tudo mais. Apaga mais fácil também. Aí você faz primeiro o desenho, depois você cobre. Eu usava uma caneta da Pentel que saiu de linha. Estou procurando agora uma outra que substitua. Não uso nanquim. Não tenho a técnica, eu acho, para usar o nanquim. Porque eu não sou desenhista e nem ilustradora. Entendeu? Eu faço de teimosa mesmo. Entendeu? Não tenho técnica. Eu nunca estudei desenho. Não me preocupo muito com forma, com... Me preocupo mais em botar no papel aquilo que eu penso que corresponde o poema, por exemplo. Entendeu?
0: E você, Arthur, quando vai criar? Desenha primeiro a mão livre, já vai direto na ferramenta?
1: O que eu faço é...
0: Tem um app, né?
1: A primeira coisa que eu faço é desenhar no papel. Aí depois do papel eu passo para fazer no computador, né? Com um programa que eu uso, que é o Krita. É um programa gratuito aí de desenho.
0: Que top, que top. Muito bom. Bom, então fala do projeto, do filme. Você falou de Saudade do Filho. É o roteiro do filme? Fala disso ou não?
3: O roteiro
0: ou ele está no combo das saudades aí?
3: O roteiro, ele está no combo. O roteiro do filme é um poema. É um videoarte, é um videopoema, um videoarte. É um poema que foi recheado com imagens. Então, eu escolhi um dos meus poemas, que se chama Planeta Saudade, que diz que hoje acordei, hoje a saudade me chamou para a rua, botei um arco-íris na cestinha e saí. Né? E aí, as rodas da velha bicicleta saem me levando pela cidade. E aí, eu vou contando isso. E eu passo pelo Largo dos Inocentes, passo pela Praça Floriano Peixoto, que foi um lugar onde ele mais ou menos cresceu, subindo em árvore, brincando de bola, enfim, né? A Praça Floriano Peixoto era como se fosse o nosso jardim, né? por muito tempo, era um

0: lugar onde a gente frequentava muito.
1: Você morou ali na Ilhaca?
0: Morei ali na casa do seu Raimundo Ozanã. Morei bem na esquina, bem de frente para a praça, era um espetáculo.
1: Ele dá nome a uma UBS, né?
0: É, ele era. Dele, é. O seu Raimundo Ozanã, ele foi o primeiro enfermeiro. Ele foi o primeiro, teve o primeiro ambulatório ali onde era aquela outra escola, São Cristóvão. Aí, isso daqui, quem está falando é uma paraense, tá, gente? É, mas são histórias que eu ouvi, porque eu sou apaixonada pelo Amapá, então eu assimilo essas histórias.
1: Você está aqui ele, mais de 20 anos.
0: 27 anos. Eu já tenho título de cidadã macapaense, que quem me concedeu foi o Cláudio Omar.
1: Então você chega ao Amapá naquele projeto da Folha, porque eu te conheci nessa época aí.
0: Um pouquinho antes. Eu cheguei aqui, eu vim primeiro em 98, vim para fazer um trabalho para um partido político aqui, na verdade para um instituto de pesquisa lá de Belém, onde eu trabalhava com o Renato Conduru. E aí em 99 eu voltei. Quando eu voltei para cá, em 99, eu voltei a fazer pesquisa e logo em seguida eu já fui para a Folha.
1: Uhum. É, que foi onde a gente acabou se conhecendo e dividindo a mesma redação.
0: Exatamente.
1: Período muito bacana. E ganhei de presente, estava falando para ela agora, o arquivo, né, digitalizado da Folha do Amapá, um jornal que fez escola também aqui.
0: Sim.
1: E que a gente encontrou tantos talentos ali reunidos.
0: E um presente que você vai compartilhar, né, meu amor? Com gentileza.
1: Vou compartilhar.
0: Tô falando ao vivo aqui, que é para vocês saberem que se ele não me der. Ai, ai, ai.
2: Mas como ele passou para mim.
0: Tá, que maravilha.
2: Tá. Eu posso?
1: Não, eu te dei um exemplar só, né? Ah, mas tá a coleção completa.
0: Pois é, maravilha. A Folha do Amapá. Cara, a Folha do Amapá, eu acho que foi... Eu sou suspeita, né? Mas eu acho que foi a minha melhor escola, entendeu? Porque conviver com Elson, conviver com Osmar Trindade, conviver...
1: Tangarrá.
0: Com Tangarrá, sabe?
1: Saudoso Tangarrá.
0: É, e aí Trindade tanta também, gente, né? Osmar Trindade, sim. Tanta gente boa que passou por ali, né?
1: É, sem dúvida alguma.
0: É isso.
1: Ora,
0: viemos para falar de saudade, lá vem outras saudades.
1: Estamos aí revisitando. Então fala do lançamento.
0: Vou falar que o filme tem roteiro meu. A direção é do Marcos Souza, que hoje está conselheiro de cultura do estado pelo audiovisual. A trilha sonora é uma trilha sonora linda, uma trilha sonora original, feita pelo Antony Barbosa, que sai pela cidade aí, pelo mundo afora, fazendo música com Abel Brandão. Não sei se você já viu.
1: Eu tenho um Antony Barbosa, mas ele é do rock. É. Esse Antony é percussionista, é violonista.
0: Ele é violonista.
1: Né?
0: Ele
1: já esteve aqui com a gente, o Mari trouxe ele.
0: Maravilhoso
1: aqui
0: ele,
1: o cara,
0: né?
1: Manda muito bem.
0: E ele musicou o meu filme, a trilha sonora é original.
1: Quando você fala trilha sonora original, é que é um trabalho autoral.
0: É um trabalho autoral criado especificamente para esta obra.
1: Show de bola.
0: Entendeu? E essa é a vantagem de você ter um recurso público financiando um projeto dessa monta, porque você consegue contratar os artistas específicos, ter qualidade no trabalho. O filme é em 4K, é um filme que pode ser exibido em telas de cinema, né? Você não vai perder a qualidade.
1: Uhum.
0: Nós tivemos drone com o Thiago Orihuela, que foi um cara que ajudou a gente. A direção é do Marquinho, do Marcos Souza, como eu falei. A montagem é do Aquiles, do Rodrigo Aquiles, que também é outro cara premiado também no Amapá. Então eu tenho os melhores profissionais. A produção é do Mário Garavello, né? O roteiro é meu e a participação especialíssima é do meu filho. E a Mari Paz, lógico, que faz essa assessoria de imprensa para a gente, também entrou no projeto e eu estou muito feliz. O convite para fazer o lançamento, na verdade, olha só, eu fui convidada para ser homenageada por um projeto da literatura lá da Unifap, que se chama Banzeiro de Prosas e Poesias. E aí eles, é a quarta edição deles, eles me chamaram para ser homenageada. Ela disse, Patrícia, o que, é que você quer fazer? Eu disse, eu quero lançar meu filme, pronto. E aí tudo isso virou esse evento do dia 12,
1: dia 12
0: às 9 horas da manhã lá no Depla. A gente vai fazer.
1: É o Departamento de Letras e Artes da Unifap.
0: De Letras e Artes lá da Unifap. É um pessoal muito que trabalha muito com a nossa literatura, que incentiva os escritores, que mostram a nossa literatura para a comunidade acadêmica. O que tem gerado, inclusive, muita pesquisa acerca da literatura produzida no Amapá, o que é muito bacana.

0: bacana. Então, essas parcerias aí sempre rendem bons frutos, né? A gente vai sempre ampliando essas parcerias.
1: É uma coisa que eu queria aproveitar, que vocês estão juntinhos aqui, não foi nada combinado, né? O filhinho dela aqui, o Arthur. O Arthur. No tempo da sua mamãe, no tempo da gente, e até uma geração anterior à nossa, talvez eles até, claro, muito mais. Mas quando uma pessoa...

0: Aí eu vejo ele ir para a academia, construir uma carreira acadêmica na arte. É, imagino que nessa grade curricular tem organização da carreira, sucesso profissional, tem empreendedorismo, tem tudo isso.
1: Sim, tem tudo isso. Eu tive matérias, né, que pendem para o lado do marketing, matérias que pendem para o lado das artes, e é o design gráfico meio que isso, né? Ele é como se fosse uma arte mais técnica, né, com objetivos fundados.
0: E dela, nessa infância maravilhosa, além de andar de bicicleta, ela te influenciou de alguma forma para esse olhar, essa sensibilidade para as artes?
1: Com certeza. Ela e o meu pai, né? O Ronaldo Rony, o Capitão Açaí aí. Eu nasci.
0: Aliás, o teu papai, o Ronaldo, foi apresentado nesse evento do Garden, né? A personificação do Capitão Açaí.
1: Maravilhoso.
0: Com uma circunferência abdominal proeminente, tudo.
2: Mas não era ele que estava vestido de Capitão Açaí, menino. Era o Dilson Leão.
0: Eu sei que não era dele. Ele foi apresentado, ele se surpreendeu quando viu
2: era
0: ali.
2: Era o Dilson Leão.
1: É o cosplay regional.
2: Cosplay, é.
3: Era muito interessante, né?
0: Ficou
2: o Arthur não, eu acho que o Arthur não tinha muito para onde correr, entendeu? Porque o Ronaldo sempre desenhou muito. O Ronaldo é cartunista desde muito jovem, né? Desde criança também. Então, a vida inteira desenhando cartoon. Inclusive, o Ronaldo passou por isso aí que tu estás falando. Esse negócio de dizer assim, sim, meu filho, mas tu vai trabalhar com o quê? Não, o que é que tu faz lá? Disse, não, eu desenho. Sim, mas de trabalho mesmo. Tu faz o quê? Entendeu? Como se não fosse, né? E assim, eu ainda tenho alguma cobrança com ele, eu falo. Porque é o seguinte, infelizmente a gente ainda não consegue, mas a gente já vive um outro cenário, né, para as artes, de maneira geral. Em nível nacional, a gente tem tido investimento desse governo que está aí, que é o governo Lula. Nas artes do país, na reconstrução do Ministério da Cultura. Então, tudo isso faz com que as pessoas consigam ganhar alguma grana fazendo arte, né? Meu sonho, eu sempre falei isso, o que eu quero, as pessoas ter no outro documento, no primeiro documentário que eu fiz, eu falo disso, porque as pessoas perguntam, mas tu faz arte por hobby? Tu faz poesia por hobby? Eu digo, não, eu quero que escrever seja meu ofício, minha fonte de renda, minha forma de sobreviver, de viver neste mundo. De sobreviver, não. De viver neste mundo, sabe? E precisa ser possível. Como é que um arquiteto vive nesse mundo, tem um salário, é reconhecido como... E por que um escritor não, sabe? Por que um desenhista não? Por que um fotógrafo não? Por que uma repórter não? Tá entendendo? Então, acho que todo mundo tem direito de viver nesse mundo de maneira digna, recebendo por seu ofício, seja ele qual for.
0: Pode ir todo mundo lá, quem quiser?
2: Pode ir todo mundo lá, quem quiser. Depois desse lançamento, a gente deve inscrever o projeto, o filme em alguns festivais. Já tem um festival aberto aqui que eu estou cutucando o Marcos, digo, não, Marcos, vai lá, faz a inscrição. É o Festival Equinocial Internacional de Cinema, que está com as inscrições abertas até o dia 11. Tem o Fixa. E assim, eu quero inscrever em vários. Não sei se vai passar, mas eu quero que as pessoas vejam e tenham a oportunidade de conhecer que aqui, saber que aqui no Amapá a gente também faz audiovisual de qualidade.
0: Maravilha. Paty Andrade, obrigado por ter vindo aqui. Nada, Arthur, mano. Prazer grande te conhecer. Volta prazer outras vezes para falar dos teus projetos, tá bom?
1: Ok.
2: Eu que te agradeço, Kleber. Obrigada, Mari. Obrigada,
0: Breno.
2: Breno. E obrigada, filho, por estar aqui comigo, por dividir esse momento tão bonito, tão importante comigo. Né? Véspera do Dia das Mães, véspera do meu aniversário. Eu tô toda sensível. Tô feliz, tô muito feliz.
0: Por isso que o nome do programa é Ponto de Encontro. Olha o encontro de mamãe e filho aqui, na antevéspera do Dia das Mães, transpirando sensibilidade, talento e cultura. Eu falo aqui, Marizinha.
4: E o aniversário da Paty é dia 11 agora, gente. Aí ela fica toda assim, toda emocionada. Eu já quero já deixar aqui, Paty. Tu sabe que eu te amo muito. Ai, eu não posso nem falar que eu choro.
2: Te amo também, Mari. Obrigada.
4: Ai, eu não vou falar. É que eu choro, eu me emociono com muita facilidade quando eu vou falar das coisas e das pessoas que eu gosto. E... Paty, assim, é uma irmã pra mim. As pessoas confundem a gente,
2: sim,
4: né, Paty?
2: As pessoas pensam que a gente é irmã, tu acredita?

0: A gente ótimo. Se ela chegar sozinha no evento, eles vão chamar ela de Mari Paz. Se eu chegar sozinha, vão me chamar de Paty Andrade. Então, acontece muito essa confusão entre a gente, muitas vezes, né, Paty? E aí eu me sinto lisonjeada, né? Pô, aí uma vez uma moça veio com o livro e me disse: ah, autografa pra mim, Paty.
1: Acho que eu não sou a Paty.
0: Eu me senti lisonjeada.
1: Eu confirmo, quando as pessoas perguntam: ah, tem a irmã da Mari Paz? Sou.
0: Sim. Aí somos irmãs, então. Somos
2: então
0: irmãs.
2: Gente,
0: obrigada,
2: obrigado,
0: Mari.
1: Obrigada, Kleber. Obrigada, gente. Boa noite pra vocês.
3: Obrigado.
0: Boa noite. A gente já vai pra outra missão.
1: Bora.
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2: Agora 18h23 na

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1: Muito bem, hora do apoio cultural, mas daqui a pouquinho a gente tá de volta.
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5: Agora 18:32 na Diário.

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1: Muito bem, hora da coluna Mexa-se, especial Dia das Mães. Caprichou o nosso Elson Summer, solta aí.
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0: Olá pessoal, tudo bem? Em nome da Fiat Beltrame, eu tô chegando com o Mexa-se e hoje o nosso programa aqui é especial. Nós recebemos aqui dos estúdios do Sistema Diário de Comunicação a atleta profissional de jiu-jitsu, Lara Chalita, que fala sobre a sua carreira, fala sobre as suas responsabilidades e também o fato de ser mãe num programa especial que nós preparamos para você. Confere aí.
1: Tudo bem, Lara? Tudo Seja bom. Bem-vinda aqui com a gente.
2: Obrigada, é um prazer.
0: Nós que agradecemos você por ter aceitado esse convite agora pra gente conversar um pouquinho, falar sobre a tua carreira. Primeiro eu gostaria que você falasse pra gente, você como hoje referência do jiu-jitsu aqui no Amapá e no Brasil, como é que o jiu-jitsu e o esporte em si começou na tua vida?
2: O esporte começou na minha vida ainda na infância, né? Graças a Deus os meus pais tinham essa visão da importância do esporte no desenvolvimento do ser humano. Eu tenho um irmão, 3 anos mais novo que eu, e nós dois sempre fomos estimulados pelos meus pais a praticarmos esporte. E sempre, desde criança, a gente sempre gostou de competir. O jiu-jitsu entrou na minha vida aos 22 anos, já tarde, né? O ideal é a gente começar adolescente, mas foi o tempo que Deus achou bom pra mim. E aos 22 anos eu me apaixonei pelo esporte. Porém, eu me tornei profissional no esporte após a maternidade. Eu posso te dizer que a maternidade, ela me deu a força necessária para que eu enfrentasse processos de preparação física. E ela é o meu maior combustível.
0: Agora, conta pra gente aí sobre as tuas conquistas. Inclusive, você tá trazendo aqui essa medalha linda, bonita, que
2: Obrigada.
0: A gente tá destacando.
2: Eu trouxe aqui para vocês hoje o meu último título, que foi da semana passada. No último dia 30 de abril, eu competi o Campeonato Brasileiro de Jiu-Jitsu de 2026. Eu fui a campeã brasileira do ano passado. Esse ano o Papai do Céu achou melhor eu ficar com a medalha de bronze. Esse ano o campeonato teve assim um nível altíssimo, foram lutas muito árduas, muito difíceis, mas é sempre importante. O fato de eu conseguir me manter presente num campeonato como esse e me manter competindo no alto nível, sendo mãe e acumulando várias funções, para mim já é uma grande vitória. E eu fui também campeã europeia em janeiro. O maior desafio é sempre conciliar, né? Conciliar a maternidade com os sonhos, mas como eu tô dizendo pra vocês, a maternidade, ela é o meu maior combustível. Antes dela, eu não tinha tanta força.
0: Agora, em se tratando de outras áreas profissionais, você também é fonoaudióloga, né? Trabalha, atua, né, como fonoaudióloga. E ainda agora tem um novo desafio. Você está subsecretária de esportes aqui do município de Macapá. Como é que é dividir todas essas tarefas, todas essas missões e dar conta do recado?
2: Eu acredito que só as mulheres são capazes de dar conta, sabe? E eu queria aproveitar a oportunidade para parabenizar e agradecer todas as mulheres, em especial as mães, que trabalham comigo na SEMEL, na Secretaria do Desporto e Lazer do município. E eu considero que as mulheres, elas fazem um papel diferencial de equilíbrio, e assim, a gente é peça principal nessa engrenagem. Eu queria aproveitar a oportunidade para parabenizá-las. É desafiador, e como eu digo para você, antes da maternidade, eu não conseguia produzir o que eu produzo hoje. Ela é o meu maior combustível. Então assim, eu me divido atualmente entre a fonoaudiologia, né? Eu sou especialista em autismo, trabalho com promoção de linguagem de crianças autistas. Estou como subsecretária do Desporto e Lazer da SEMEL. A minha experiência com esporte, correndo atrás de patrocínio e oportunidades para mim, me levou a ser convidada a correr atrás de patrocínio para os outros atletas do município. E tá sendo maravilhoso, desafiador, né? Quando a gente tem objetivos e sonhos, a gente precisa perseguir. Não é fácil para ninguém, é difícil para todo mundo. Eu optei por perseguir os meus sonhos.
0: E tem dado certo,
2: e
0: né?
2: E tem dado certo. Deus honra a gente.
0: Domingo agora é Dia das Mães, você já falou bastante sobre a Edith Maria, da forma que ela chegou, mudou realmente a sua vida, mas o fato de ser mãe, o que representa para você? Como é que é esse desafio de conciliar tudo isso e ainda, claro, conseguir cuidar com todo carinho da Edith?
2: A maternidade, ela impactou positivamente na minha vida. O fato de ter ela faz com que eu tenha vontade de fazer um Amapá melhor para ela viver, de correr atrás dos sonhos para os jovens, para os adolescentes, para que ela goze de um Amapá melhor, né? As dificuldades que eu enfrento ainda hoje, né, em busca de patrocínios, em busca de oportunidade, até no próprio ambiente corporativo, seja como fonoaudiólogo, seja como subsecretária, a gente enfrenta misoginia, a gente enfrenta dificuldades de relacionamentos em ambientes, por exemplo, ambiente de liderança. É a primeira vez na minha vida que eu tenho a oportunidade de ocupar um cargo de liderança. Eu me vejo hoje em mesas de reuniões onde eu sou a única mulher, né? Então, isso tudo é para ela, para que ela tenha mais oportunidades do que eu, para que ela tenha oportunidade de ocupar o cargo de liderança com outras mulheres, com mais mulheres, e se sinta mais confortável do que eu me sinto atualmente.
0: Qual a idade dela?
2: 5 aninhos.
0: 5 aninhos.

0: Isso.
1: E falando no Dia das Mães, Elon, o ponto principal que faz com que eu consiga hoje executar tudo isso é a minha mãe. Porque ela é a minha. É o meu braço direito, ela é a minha rede de apoio, né? Então, assim, ela sendo minha mãe, vó da Edith, ela é o suporte principal para que eu consiga dar conta. Tem um pai presente também, mas, assim, não é como ela. Ela é a que fica, assim, todos os momentos para eu viajar, para eu ir para os meus compromissos, as reuniões.
0: Agora, Lara, só pra gente já se encaminhar aqui pro final da nossa entrevista, queria que você falasse sobre os próximos desafios no jiu-jitsu, de que maneira o jiu-jitsu ele te ajuda e até mesmo te dá hoje um retorno financeiro, ele consegue já te dar?
1: Isso. O meu próximo compromisso do jiu-jitsu é o campeonato mundial, Mundial Master, vai ser meu primeiro mundial.
0: Como vai ser?
1: Vai ser em Las Vegas, nos Estados Unidos. Eu aproveitei essa oportunidade que eu tive pra competir o brasileiro pra... reaver o meu visto, né, que o meu visto norte-americano havia vencido, e gostaria de aproveitar também a oportunidade para agradecer, né, você falando sobre oportunidade. Se não fosse pelo jiu-jitsu, talvez eu não fosse buscar a renovação do meu visto e nem buscar ir lutar nos Estados Unidos, né. Então, graças aos meus patrocinadores, ao patrocínio da Equatorial, por exemplo, né, que eu recebi após o europeu, eu pude renovar o meu visto, pude já garantir a minha participação no Campeonato Mundial. Conto também com outros patrocinadores, ProSport Macapá, Governo do Estado, o próprio município, né, a CEMEL, a clínica onde eu atendo também me apoio quando eu preciso viajar para competir, tanto os meus pacientes e as famílias.
0: Qual o nome da clínica?
1: Clínica Maria Leonor. Oh, fica em Santana. E ainda é em Santana.
0: Ainda tem esse desafio de sair daqui de Macapá e para Santana.
1: Eu atendo em Santana e volto para trabalhar na CEMEL aqui em Macapá também.
0: Para nós finalizarmos, eu gostaria que você deixasse uma mensagem para todas as mamães, olhando ali para nossa câmera, e falasse aí, deixasse as suas palavras.
1: Obrigada, viu, pelo convite.
0: Tamo junto.
1: Eu gostaria de parabenizar todas as mães. Gostaria de compartilhar com vocês a energia que eu tenho para correr atrás dos meus objetivos, que não é fácil, né? E, assim, para as mães é sempre mais difícil. Por mais que o filho seja do pai e da mãe, eu observo, tanto na minha prática clínica, quanto no meu contato com a população que eu estou tendo agora, né, nesse cargo público, eu observo que a mãe é sempre quem está presente, o pai está presente às vezes, mas a mãe sempre está ali. Então, eu queria compartilhar toda a minha energia e que eu desempenho para correr atrás dos meus objetivos, que você, mamãe, também corra atrás dos seus objetivos, viu? Equilibre o seu tempo, a sua energia, não precisa ser 100% tudo do seu filhote, tire 10, 15% e dedique para você, pro seu autocuidado, para você perseguir os seus sonhos, porque se a mamãe não tá feliz, a criança também não tá feliz.
0: Tá certo, obrigado. Gente, nós recebemos aqui a Lara Chalita, atleta profissional de jiu-jitsu, representando muito bem o Amapá, uma grande mãe, e é claro, nesse dia mais do que especial. Tá aí, portanto, o bate-papo com a Lara Chalita. Obrigado pela oportunidade de poder vir aqui contar um pouquinho da sua trajetória e também o fato de ser mãe. Um abraço todo especial a todas as mamães do nosso Amapá, em especial a minha mamãe, dona Isoneide Lopes Palita.
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0: 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Forte abraço para todo mundo e até a qualquer momento. Tchau.
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5: Agora 18h42 na Diário.

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1: Muito bem, muito bem. Olha, conforme a gente anunciou, nessa sexta-feira dedicada a falar de cultura, ela é inclusive um grande expoente da nossa cultura.

0: É artista plástica, trabalha com curadoria também, é organizadora cultural, professora de artes, mas é uma empreendedora e também esses dias agora ela deu um nó na política do Amapá ao anunciar uma pseudo, né, pré-candidatura à senadora da República. Depois ela foi explicar que era uma brincadeira, fazia parte de um personagem que ela tem, que ela faz. Uma personagem, né? Uma deusa grega, de onde vem o seu papai, que dá nome a um dos lugares mais, vamos lá, tradicionais, e parafraseando aqui o nome do programa, um dos pontos de encontro de Santana, que é o Porto do Grego, seu saudoso papai. Eu vou conversar com a Graça Andridson a partir de agora. Tudo bem, Graça? Seja bem-vinda aqui à Diário FM, ao programa Ponto de Encontro. Boa noite.
1: Boa noite, Kleber Barbosa. Obrigada.
0: Muito bem, ó, o sinal tá maravilhoso aqui. Você tá usando fone ou tá usando só o celular?
1: Só o celular mesmo.
0: Só o celular. Não, tá tranquilo, tá tranquilo. Então, que história foi essa da pré-candidatura ao Senado? Não era eu, era uma... Era o meu... Era, como é que chama? A terceira... O Pelé era um cara que dava entrevista na pessoa física e jurídica. Ele falava o Edson e falava o Pelé, né? Quer dizer que foi uma personagem que ele se lançou pré-candidato ao Senado, foi?
1: E Kleber, eu trabalho com arte. No meu mundo da arte, eu sou teatro. Sou professora há 20 anos. A voz está chegando depois aqui. Está me confundindo.
0: Peraí, deixa eu só ver uma questão técnica aqui. O que, que é? Ah, tá. Para você baixar um pouquinho o seu retorno, né? Aí vai
1: ter... Que é o meu volume, né?
0: É, só baixar o volume do teu retorno aí que vai ficar de boa. Mas o teu áudio está chegando bem aqui, sim.
1: Então tá ótimo. Então, com relação a isso, ao meu trabalho, eu vivo a arte diariamente. Já sou professora estadual, já trabalhei em escolas particulares. Então, a linguagem artística está muito presente na minha vida. Então, eu criei um personagem de um teatro que o nome desse teatro que eu criei é Afrodite Cancelada. Então, de vez em quando ela aparece nas minhas redes sociais e ela... Eu vi uma postagem de algum candidato ao Senado e aí eu tive a ideia de me lançar ficticiamente como candidato ao Senado, mas a Afrodite e não a Graça. Então, isso gerou muitos comentários, muitas pessoas vibrando, achando a ideia legal. Aí eu tive que gravar um vídeo dizendo que era um personagem, não uma ideia real. Mas foi legal a bagunçada, né?
0: Foi.
1: A cabeça das pessoas.
0: Agitou a cena política, muita gente. Me disseram até que teve partido que ofereceu plataforma, palanque, coalizão, chapa, enfim. Deu o que falar essa pseudo pré-candidatura, né, Graça?
1: Sim, eu fui procurada no meu WhatsApp, alguns políticos ficaram interessados e, assim, essa brincadeira não está valendo agora, mas quem sabe futuramente, se eu estiver mais amadurecida, quem sabe a ideia possa ser fortalecida.
0: Tem que ter idade mínima, né? Para ser senador da República tem que ter 35 anos, pelo menos, diz a Constituição.
1: E você acha que eu tenho quantos anos?
0: Você ou Afrodite? Afrodite cancelada.
1: Agora eu falei como Afrodite.
0: Muito bem. E as exposições, hein? Suas telas, seus trabalhos são incríveis. A última vez que eu tive a oportunidade de registrar, inclusive aqui no Ponto de Encontro, você estava expondo lá no conglomerado das clínicas Seco e Jung, né? Junto com aquela talentosíssima violinista, né? Vocês deram uma entrevista maravilhosa naquele Outubro Rosa que a gente estava ombreado com essa causa, né?
1: Sim, foi uma participação especial, fazer exposições ali no ambiente das clínicas integradas, a pedido do Dr. Mauro, E surgiu a ideia de eu criar um IP.

0: Rosa, em homenagem ao Outubro Rosa, ao período de prevenção ao câncer e tudo mais. E foi um período assim, de 4 meses intensos, divulgando a clínica, divulgando o meu trabalho, que é como eu trabalho. Eu busco parceiros onde eu dou visibilidade àquele local, no foi a clínica. Já participei de outros locais também, divulgando arte, levando outros artistas. E é assim que eu vou trabalhando. Eu estou com um projeto chamado Circuito Artístico, onde eu busco novos parceiros para a gente desenvolver esse caminhar da arte pela cidade. E eu penso muito em Macapá, na capital. Eu não penso em Santana porque nós temos um espaço apropriado para fazer exposições nesse sentido. Mas já estou pensando em um local e estamos conversando aqui para Santana.
1: Muito bem. E outra coisa também que chamou a atenção esses dias... É como você. E aliás, tem uma premissa de um projeto do Sebrae Delas, de que não existe melhor garota propaganda de um empreendimento, né, para as mulheres empreendedoras, do que elas mesmas, né? De você colocar a sua cara no vídeo, perder a vergonha de falar do seu negócio. E achei muito bacana que você assumiu assim as rédeas também desse lugar que é icônico para Santana, que é o Porto do Grego, né, que é um terminal de embarque de passageiros, de cargas, uma referência Santana, e esse trabalho, você segue esse legado deixado pelo seu pai, né?
0: Sim, o Porto do Grego, Kleber, ele já existe há mais de 55 anos. O meu pai, Constantino Zandris, conhecido como Grego, ele foi um dos pioneiros nessa ideia de se construir portos. E com o falecimento dele, eu e minhas irmãs e minha mãe, nós demos continuidade à administração do porto, e hoje o nosso porto, ele foi aprovado já tem aí mais de 6 anos pela Anvisa como terminal hidroviário de embarque e desembarque de cargas e passageiros.
1: Pois aí você...
0: Hoje nós temos aqui ao nosso lado,
1: uhum,
0: o Porto do Corvo, que inicialmente ele veio com a proposta de ser um porto para embarque e desembarque de pessoas. A embarcação encosta aqui ao lado e depois vem para o nosso porto para ser desembarcado as cargas. Estamos contando com isso e que essa ideia, esse planejamento do Porto do Corvo realmente realizado. E tem uma coisa que eu gostaria de deixar registrado aqui, que quando aconteceram as inaugurações aqui, as festas, eu falo aqui porque eu estou no Porto do Grego, o Porto do Povo aqui ao lado. Os nossos políticos, infelizmente, não lembraram que o Grego foi um grande pioneiro dos portos. E quando se referiram ao nosso porto, falaram como o antigo porto. Não é o antigo porto. O Porto do Grego está vivo, administrado por 3 mulheres que lutam diariamente para que essa estrutura se mantenha de pé. E nós temos aqui uma equipe de colaboradores que trabalham junto com a gente, realizando todo esse trabalho portuário, embarque e desembarque de cargas e passageiros, que acontece no nosso porto. E temos também um grande número de estivadores e trabalhadores que fazem essa carga de mercadorias que eles realizam aqui. Hoje todos estão organizados graças ao Porto do Grego, que organizou toda essa equipe. Hoje eles são MEI, pagam ali o simples, e eles estão muito organizados. Existem normas a serem seguidas aqui no nosso porto para que não haja bagunça, não haja esse tipo de trabalho desregularizado para que aconteça aqui. Então a gente faz um trabalho muito rígido aqui no nosso porto.
1: Maravilha, maravilha, olha que bacana. Vamos marcar um outro dia. A gente de vez em quando aqui, aliás, a cada 15 dias, quarta-feira sim, quarta não, a gente faz uma rodada aqui com mulheres empreendedoras.

0: A gente acha um local que é, como diz o Melo, que locais que se reputam ser ponto de encontro, e a gente marca uma resenha, um chá das cinco, como as meninas dizem, e vamos marcar uma hora dessa para você participar, e junto com outras mulheres empreendedoras, pode até ser aí em Santana, né, de repente uma rodada dessa, para que a gente possa estender esse bate-papo. Combinado, Graça?
1: Pode me convidar, quero participar, com certeza, será um grande prazer.
0: Graça Andritson, é assim que a gente pronuncia?
1: Tá certinho, Graça Andritson.
0: Andritson. O seu papai, como é que era o nome dele de batismo?
1: Constantinos Andritson.
0: Ah, Constantinos Andritson, coisa, né? Ele nasceu na Grécia mesmo.
1: Nasceu na Grécia, veio no pós-guerra do Brasil, com imigrantes da Europa, no período de Juscelino Kubitschek. Ah. Trabalhou ali em Brasília, na construção de Brasília, e tem uma história muito linda, que eu gosto muito de repassar para quem não conhece.
0: E o seu papai foi para o andar de cima em que ano?
1: 2014.
0: Muito bem. Muito obrigado por ter falado com a gente, pela deferência de falar com o jornalismo aqui do Sistema Diário de Comunicação. Graça, obrigado para você, bom final de semana, um feliz
1: obrigada,
0: dia.
1: Obrigada, Kleber.
0: Feliz dia das mães, né? Você já é mãe também.
1: Obrigada. Sou mãe de Pepe.
0: Tá bom, obrigado. Até a próxima.
1: Grande abraço. Tchau, tchau.
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0: Agora, 18h56 na Diário.

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1: 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Até segunda-feira aqui no Ponto de Encontro. Tchau, pessoal.

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2: Boa noite.
1: Uma boa noite para você que nos acompanha em todo o país.
2: Sexta-feira, 8 de abril de 2026.
1: E vamos ao destaque do dia: investimento em energia.
2: São 130 bilhões de reais para melhorar a distribuição de energia elétrica no país até 2030. Gabriela Noronha.
3: Foram renovados os contratos de concessão de 16 distribuidoras de energia elétrica. A renovação dos contratos beneficia cerca de 42 milhões de residências no país.
1: E anunciado também, Luz para Todos vai chegar a mais 233 mil novas famílias.
2: E ainda, rendimento médio mensal do brasileiro alcança o maior patamar da série histórica desde 2012.
1: O valor tem crescimento de 5,4% em 2025 e chega a R$ 3.367, Graziella Bezerra.
4: O aumento da oferta de trabalho foi o que mais puxou o incremento da renda.
2: Você vai ouvir também serviços públicos na mão.
1: GovBR alcança a marca de 500 milhões de assinaturas eletrônicas.
2: Saiba como proteger sua conta e evitar golpes virtuais. Cleide Lopes.
5: Você pode acessar na plataforma serviços digitais que vão ajudar a proteger seus dados contra golpistas.
1: Hoje, na apresentação da Voz do Brasil, Mariana Jundumim, Nazi Brum.
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1: 130 bilhões de reais em investimentos para modernizar a distribuição de energia elétrica no país até 2030.
2: O anúncio foi feito em evento que contou com a presença do presidente Lula.
1: O objetivo é melhorar a qualidade dos serviços prestados à população e incentivar o desenvolvimento e a geração de renda.
3: Foram renovados nesta sexta-feira os contratos de concessão de 16 distribuidoras de energia elétrica em 13 estados do país. Os contratos devem viabilizar cerca de 130 bilhões de reais em investimentos até 2030. Esses recursos serão investidos em projetos de modernização da rede, expansão de linhas de distribuição e aumento da capacidade de resposta a apagões e eventos climáticos. Por exemplo, segundo o ministro de Minas e Energia, Alexandre Silveira, os contratos agora incluem novas regras para melhorar o atendimento ao consumidor.
6: O objetivo é proporcionar atendimento mais eficiente, mais rápido, mais respeitoso aos consumidores de energia brasileiros. Bairros mais pobres terão o mesmo padrão de qualidade que os bairros mais ricos.
3: A renovação dos contratos beneficia cerca de 42 milhões de residências no país. Além disso, a expectativa é de que sejam gerados mais de 100 mil empregos. Presente na cerimônia, o presidente Lula falou sobre a importância da parceria entre Estado e iniciativa privada para garantir o fornecimento de energia em todo o Brasil.
7: Que a gente pode ter um país que nunca mais teremos apagão. E a renovação desses contratos, antecipando inclusive a renovação, é uma demonstração de que o governo tem confiança nos empresários, de que a gente pode apresentar ao Brasil a ideia de que o Estado pode trabalhar em parceria com os empresários e permitir que os empresários possam executar o trabalho da forma mais perfeita possível.
3: Durante o evento, o presidente Lula e o ministro Alexandre Silveira também assinaram a atualização de um decreto que moderniza o Luz para Todos, programa que leva energia a quem mais precisa e amplia o alcance da iniciativa para mais de 233 mil novas famílias. O objetivo é promover o uso produtivo da energia voltado à geração de renda. No caso do pequeno produtor Gilson Matos, de Canavieiras, no sul sul da Bahia, a chegada da energia elétrica trouxe uma verdadeira mudança de vida.
8: Era luz de vela, era o lampião, a água para chegar até aqui era uma dificuldade tremenda, tudo era mais difícil, a gente não tinha projetos. Então, depois da chegada do Luz para Todos, tudo mudou, né? Nos incentivou a plantar, a criar, produzir, fazemos hortas. Hoje nós já temos água com facilidade, porque nós já temos bomba elétrica. Tudo hoje ficou mais fácil.
3: Com a atualização, o programa Luz para Todos passa a priorizar grupos como mulheres, chefes de família, comunidades que necessitam de infraestrutura voltada à segurança alimentar e famílias em situação de vulnerabilidade. Reportagem Gabriela Noronha.
2: E o programa Gás do Povo tem data fixada e será pago sempre no dia 10 de cada mês.
1: Neste domingo, a Caixa Econômica Federal fará o pagamento do Vale Recarga para cerca de 2 milhões e 700 mil famílias.
2: Para ter acesso à recarga, o responsável familiar deve procurar uma das 25 mil revendedoras em todo o país, utilizando o cartão do Bolsa Família com chip ou o cartão de débito da Caixa.
1: Também pode utilizar o CPF e o código de validação que será enviado para o celular do responsável.
2: O programa Gás do Povo fornece a recarga de botijões de 13 quilos para 15 milhões de famílias inscritas no Cadastro Único.
1: Mas elas não recebem todas ao mesmo tempo. As recargas têm validade de 2 a 3 meses, a depender do tamanho da família.
2: O brasileiro está ganhando mais.
1: O valor médio mensal recebido já passa de R$ 3.367,00, o melhor da série histórica do IBGE desde 2012.
2: A melhoria nos rendimentos foi verificada no mercado de trabalho e também nos benefícios sociais.
9: É o maior rendimento da série histórica iniciada em 2012. O rendimento médio mensal do brasileiro foi de R$ 3.367,00 em 2025, um crescimento de mais de 5% em relação ao registrado em 2024. No universo de 212 milhões de brasileiros, 67% tiveram algum tipo de renda no ano passado. O aumento da oferta de trabalho foi o que mais puxou o incremento da renda. No ano passado, a população ocupada chegou a 101 milhões de pessoas e a massa de rendimento total dos trabalhadores atingiu quase R$ 362 bilhões. Também um recorde. Outras fontes contribuíram para o aumento da renda, como explica o pesquisador do IBGE, Gustavo Fontes.
10: Ao analisar por tipo de rendimento, né, se observa que 47,8% da população possui rendimento do trabalho, enquanto 27,1% tinha rendimentos de outras fontes. Entre esses outros rendimentos, né, o destaque vai para a aposentadoria e pensão, né, que abrange 13,8% da população residente, seguida por rendimentos de programas sociais do governo, 9,1%.
9: A região sul manteve a maior proporção de pessoas com rendimento, cerca de 71%, enquanto o norte e nordeste apresentaram os menores percentuais, apesar dos avanços registrados nos últimos anos. Para o economista José Luiz Pagnussá, os números apontados pela PNAD mostram uma evolução no mercado de trabalho e nas políticas sociais.
11: Porque ao mesmo tempo em que o rendimento médio está subindo, temos recordes também no número de pessoas ocupadas. E além disso, né, dado o impacto das políticas sociais, esse recorde se dá também com os menores índices de desigualdade da história brasileira.
9: Na comparação com o período pré-pandemia, o aumento é mais expressivo. O rendimento médio de todas as fontes ficou 8,6% acima do registrado em 2019, o que mostra que a recuperação na renda se manteve de forma consistente até 2025. Reportagem Graziele Bezerra.
1: Cartão de crédito, cheque especial, crédito pessoal.
2: Brasileiros que não conseguem

0: Pagar dívidas nessas modalidades, tem agora a oportunidade de sair do sufoco financeiro com o Desenrola Famílias.
1: Juros mais baixos, prazos mais longos e descontos estão entre as vantagens do programa.
2: Jácio Fiuza Júnior, de 73 anos, é jornalista aposentado e tem dificuldades para pagar as faturas do cartão de crédito.
3: Fiz a negociação, dividi em várias parcelas e, do jeito que está, não baixa a dívida.
2: Assim como Jácio, 80% das famílias brasileiras têm algum tipo de dívida, principalmente com cartão de crédito, cheque especial e crédito pessoal, segundo a Confederação Nacional do Comércio. Agora, essas famílias têm a oportunidade de aliviar o orçamento com Desenrola Famílias. Podem participar pessoas com renda mensal de até R$ 8.105,00, com dívidas contraídas até janeiro de 2026, com atraso entre 90 dias e 2 anos. O programa prevê descontos de até 90%, linhas de crédito com juros limitados a 1,99% ao mês, prazos de até 48 meses. E ainda a possibilidade de usar até 20% do saldo do FGTS ou R$ 1.000 para abater dívidas. E pessoas com dívidas de até R$ 100 terão o nome limpo num prazo de 30 dias. O Desenrola também exige que as instituições financeiras invistam na educação financeira. Reinaldo Domingos, especialista em educação financeira, diz que é preciso consciência para que as famílias não voltem a se endividar.
4: Tudo que nós ganhamos e nós gastamos, é necessário que nós tenhamos uma organização. O Desenrola Brasil é uma opção, é uma oportunidade muito importante, só que ela precisa vir junto com a educação do comportamento financeiro.
2: A adesão ao Desenrola Famílias deve ser feita diretamente com os bancos e instituições financeiras. Só no Banco do Brasil, nos dois primeiros dias do programa, foram feitos 12.600 pedidos de renegociação. Gilson Bittencourt, vice-presidente de Agricultura e Agricultura Familiar do Banco do Brasil, disse que espera uma procura intensa pelo Desenrola Famílias nos próximos dias.
5: Recuperar a sua adimplência, abrir novas possibilidades de acesso ao crédito. A nossa expectativa com esse segundo é que ele atinja ainda um grupo maior de famílias e traga mais tranquilidade para as famílias e, nesse caso aqui, para os clientes do Banco do Brasil.
2: E para o jornalista Jácio Fiuza, que nos contou sobre a dívida com cartão de crédito, o programa chegou em boa hora.
3: É um programa que vai beneficiar a mim e muitas famílias brasileiras, né?
2: O Desenrola Famílias também protege as famílias das dívidas com casas de apostas, as chamadas bets. Ele estabelece o bloqueio de CPF para apostas por um período de 12 meses. Colocução de Thaísa Vitória, reportagem Luciana Colares de Holanda.
0: Para estimular as mulheres a seguirem a carreira acadêmica, a CAPES, Coordenação de Aperfeiçoamento de Pessoal de Nível Superior, criou o programa Aurora.
1: A iniciativa é voltada a professoras vinculadas a programas de pós-graduação que sejam gestantes ou mães de crianças de até 2 anos.
0: Em outra frente, estudantes indígenas também estão sendo estimulados na pós-graduação, a seguirem na pós-graduação após concluírem o ensino superior.
1: Sobre esses programas, nós conversamos com a presidente da CAPES, Denise Pires de Carvalho. Acompanhe.
6: Oi, presidente, como vai? Vamos começar falando do estímulo que a CAPES vem oferecendo para que as cientistas que são mulheres consigam continuar suas pesquisas. Qual que é o problema que existe hoje em relação à maternidade e que estímulo é esse?
7: Olá, Mariana, é um prazer estar contigo e com o Nazi na Voz do Brasil. As mulheres, elas são maioria entre as mestres e as doutoras do nosso país há mais de 20 anos. E nós temos no Brasil 49% de mulheres cientistas. No entanto, elas atuam menos no corpo docente da pós-graduação. Então há um gargalo, há um impedimento no ingresso e permanência das mulheres como professoras na pós-graduação.
6: Presidente, assim como as mulheres, a CAPES também tem investido em outras ações aí para a promoção da diversidade com um programa voltado para jovens indígenas, né? O que que é esse programa? Como que ele vai ajudar a ampliar a participação dessas diversas etnias no ambiente de produção científica?
7: é o novo programa de desenvolvimento acadêmico indígena, porque os nossos estudantes indígenas têm sido incluídos no ambiente

0: da educação superior. Quando eles terminam os seus respectivos cursos, eles querem ingressar, muitos deles, nos cursos de mestrado e doutorado. No entanto, a seleção para esses cursos acontece muitas vezes longe da localidade onde eles moram. Então, esse novo programa, ele vem para que aconteça uma seleção dos estudantes indígenas de uma maneira nacional. Eles podem aplicar a seleção do local onde eles estão, muito semelhante ao que fazemos com os estudantes que vêm do exterior para estudar no Brasil. Então, um estudante que está em São Gabriel da Cachoeira, que acabou a sua graduação, ele pode tentar a seleção para o mestrado ou doutorado na Unicamp, na UNB, na UFRJ, ou mesmo na Universidade Federal do Amazonas, sem precisar sair de São Gabriel da Cachoeira. Ele faz a seleção e ele só vai para a região para onde ele é selecionado, depois dele ser selecionado.
1: Agora, presidente, como é que a CAPES identificou a necessidade desse estímulo aos indígenas, né? E que benefícios a maior diversidade de culturas e origens dos cientistas pode trazer para as pesquisas brasileiras?
0: Foram os próprios estudantes indígenas que trouxeram essa demanda para a CAPES, junto com os professores. Professores que atuam na educação escolar indígena, que vieram nos propor que nós fizéssemos um programa específico para que esses estudantes provenientes de povos originários que estão em regiões mais isoladas do país possam continuar os seus estudos, fazendo a seleção das suas localidades. E eles vão migrar para seguir os seus estudos no mestrado, no doutorado, somente após serem selecionados.
2: Mas é como o Nazi disse, né? Tem um benefício para a própria produção científica brasileira, para o tipo de pesquisa que vai ser feita?
0: Com toda certeza, porque nós a educação dialógica é aquela que leva melhores resultados. E esses estudantes, com certeza, terão muito a contribuir no ambiente da pós-graduação, porque eles trazem todos os saberes que existem nos povos originários, toda aquela troca de experiência entre a produção de conhecimento do ambiente da universidade, que é internacional, agora passa a contar também com o conhecimento que vem dos povos originários. E essa educação dialógica certamente aumentará a produção de conhecimento no nosso país e será uma produção de conhecimento que tem possibilidade de atender muito mais às demandas da nossa sociedade, nos diferentes territórios da nação.
2: Agora, presidente, para além desses grupos específicos que a gente mencionou aqui, as mulheres, os indígenas, o governo do Brasil tem também feito um movimento de valorização da produção científica como um todo, teve inclusive reajuste das bolsas, da CAPES, e a gente vê outros estímulos aí. Eu queria que a senhora falasse um pouco mais para a gente do que foi feito nesses últimos anos.
0: No ano de 2023, quando assumimos, houve um aumento de pelo menos 40% no valor das bolsas, mestrado e doutorado, e esse aumento no valor das bolsas foi acompanhado também de um aumento no número de bolsas. É importante que tenhamos cada vez mais pós-graduandos com acesso à bolsa, porque a bolsa garante permanência do pós-graduando nos cursos e a conclusão do mestrado e do doutorado. Mas, para além disso, a CAPES tem seguido no caminho de contratos com as editoras, através do portal de periódicos da CAPES, que completou 25 anos, nós estamos investindo não somente no acesso à leitura pelos programas de pós-graduação. Então, há 25 anos, a CAPES propicia o acesso à leitura dos periódicos internacionais. Agora, a CAPES financia também a publicação da ciência brasileira, a publicação dos artigos da produção de conhecimento nacional nessas revistas internacionais. Com isso, nós temos aumentado muito o número de artigos publicados pela pós-graduação brasileira nas revistas internacionais. Certamente o Brasil vai ficar melhor colocado no futuro próximo entre os países que mais produzem conhecimento no mundo. Para além de produzirmos mais, termos o nosso trabalho aceito para publicação, o que comprova a excelência da ciência brasileira, porque é muito difícil publicar nessas revistas, somente artigos de qualidade são aceitos. Agora, com o pagamento que é feito pelo Ministério da Educação,

através da CAPES, nós temos um aumento no número. E esse artigo, que é publicado internacionalmente em acesso aberto, ou seja, todo mundo vai poder ler a produção científica nacional, nós teremos um aumento da citação dos trabalhos que são originários da pós-graduação e da ciência brasileira. Portanto, uma ciência que produz mais, publica mais e tem maior visibilidade.

0: Presidente da CAPES, que é a Coordenação de Aperfeiçoamento de Pessoal de Nível Superior. Presidente, muito obrigado pela participação na Voz do Brasil.
1: Prazer é todo meu.
2: Recorde de exportações do agronegócio brasileiro no primeiro trimestre desse ano eleva o setor à posição de destaque no comércio internacional.
0: As vendas no exterior somaram mais de 38 bilhões de reais, um aumento de 0,9% em relação ao mesmo período do ano passado.
2: De acordo com o Ministério da Agricultura e Pecuária, o principal destino das exportações do agro brasileiro é a China.
0: Os números, segundo o Ministério da Agricultura, refletem a competitividade dos produtos brasileiros no comércio internacional.
2: E também são fruto da ampliação do mercado. Já são 601 aberturas de mercado do agronegócio desde 2023.
0: Quem explica é o secretário de Comércio e Relações Internacionais, Lucas Rua.
3: Aproximadamente 30% de tudo que nós exportamos é do complexo soja, mas eu queria chamar a atenção aqui também para as proteínas animais. E nós tivemos um acréscimo de aproximadamente 22% nas exportações, um destaque para recordes em carne bovina, também na carne suína, e a gente vê efetivamente um trabalho de diversificação de mercado. Veja o caso do açaí, das castanhas, de alguns produtos básicos como feijão, a partir de uma série de ferramentas que nós temos, por exemplo, aqui no Ministério da Agricultura, como o Agro Insight, Passaporte Agro, a participação em feiras internacionais em conjunto com a Apex, a gente gera oportunidade, a gente gera renda e a gente gera emprego, especialmente onde mais precisa, que é no interior do nosso país.
2: Serviços públicos em um clique. Está cada vez mais fácil e simples resolver e acessar as políticas de governo sem sair de casa.
0: No início de maio, o gov.br registrou mais de 500 milhões de assinaturas eletrônicas.
2: E pela primeira vez, mais de 80 milhões de brasileiros acessaram o gov.br em um único mês.
0: O número de acessos únicos foi registrado em março e supera a população de países como a Alemanha e França.
2: Para garantir a segurança no acesso, o gov.br conta com níveis de proteção.
0: E dentro da ferramenta é possível encontrar serviços que ajudam a evitar golpes virtuais.
4: Acessar serviços do INSS, do SUS ou até assinar um documento sem sair de casa já é uma realidade no Brasil. Tudo isso é possível com a conta gov.br. Ela funciona com um login único que reúne mais de 4.600 serviços digitalizados do governo federal. Hoje, mais de 175 milhões de brasileiros já utilizam a plataforma, entre eles o vendedor Pedro Vieira.
5: Uso para carteira, uso para curso também, para acessar documentos, imposto de renda também, tudo, uso o Gov para tudo.
4: E Pedro Vieira destacou a segurança ao usar a ferramenta.
5: É muito seguro, bem confiável. Tem acesso biométrico, tem acesso digital também.
4: Para dar mais segurança ao cidadão, a conta gov.br funciona com diferentes níveis de proteção. O bronze concede o acesso básico, o prata é feito com avaliação bancária e o ouro com biometria. E quanto maior o nível da conta, mais seguro é o acesso. Além disso, o usuário pode ativar a verificação em duas etapas, que funciona como uma segunda barreira contra invasões, como explica Hudson Mesquita, diretor do Departamento de Identidade Digital do Ministério da Gestão e da Inovação em Serviços Públicos.
6: Após ele entrar com o CPF e a senha, é solicitado um código que ele mesmo gera no aplicativo gov.br. Então, imagina um cenário onde um fraudador consegue roubar a senha do cidadão, ele não teria acesso a esse código, não teria como acessar a conta, né? Então, é uma segunda camada ali de segurança.
4: Com a conta Gov protegida, você pode acessar na plataforma serviços digitais que vão ajudar a proteger seus dados contra golpistas. A proteção do CPF impede que empresas sejam abertas no seu nome sem autorização. O BC Protege Mais bloqueia a abertura de contas bancárias indevidas. E o Registrato permite consultar contas, dívidas e chaves Pix vinculadas ao seu CPF. E tudo isso sem precisar enfrentar filas ou sair de casa. É o caso do educador físico Felipe Cavalcante.
7: Porque antigamente a gente tinha que ir lá na hora, né? E presencialmente, toda aquela burocracia. E hoje, na nossa mão, a gente consegue resolver esse problema.
4: Em caso de dúvidas, as pessoas podem acessar o gov.br/conta. Também é possível receber primeiro atendimento.

0: Presencial sobre a plataforma. Para encontrar uma unidade do balcão gov.br, vá em gov.br/presencial. Reportagem Cleide Lopes.
1: Foram as notícias do governo do Brasil.
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2: Fique agora com as notícias do Poder Judiciário e do Congresso Nacional. Uma boa noite.
1: A gente volta segunda-feira. Boa noite para você e até lá.
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5: STF fixa regras para o pagamento de verbas indenizatórias e reafirma o teto constitucional.
6: STJ define que oferta de imóvel em plataformas como o Airbnb exige aprovação do condomínio.
5: Justiça Eleitoral atinge 158 milhões de eleitores e 88% de biometria.
6: Boa noite, eu sou Carlos Eduardo Cunha.
5: E eu sou Walter Lima.
6: O STF publicou um conjunto de decisões sobre o regime remuneratório do Judiciário e do Ministério Público.
5: As decisões estabelecem medidas para unificar critérios nacionais de pagamento, restringir a criação de benefícios e ampliar a transparência na folha de pagamento do setor público. Arthur Filho.
7: Entre os principais pontos definidos pelo Supremo Tribunal Federal está o reforço de que o subsídio dos ministros da Corte continua sendo o teto remuneratório da administração pública. O tribunal também reafirmou a equiparação entre os regimes remuneratórios da magistratura e do Ministério Público, desde que observados os limites constitucionais. Outro ponto central é a regra de que verbas indenizatórias só podem ficar fora do teto quando houver previsão expressa em lei nacional, além de unificação de critérios pelo Conselho Nacional de Justiça, o CNJ, e pelo Conselho Nacional do Ministério Público.
6: O uso de imóveis residenciais para estadias de curta duração, como em contratos na plataforma Airbnb, depende da aprovação do condomínio.
5: Essa definição é do STJ. Fátima Uchoa.
8: A proprietária de um apartamento em Minas Gerais pretendia destiná-lo a estadias de curta duração sem necessidade de aprovação em assembleia, mas o condomínio alegava que isso, além de não estar previsto em convenção, afastava o caráter residencial do prédio. No STJ, o voto que prevaleceu no julgamento foi o da ministra Nancy Andrighi. A segunda sessão manteve acórdão do Tribunal Estadual e considerou que o uso dos imóveis para exploração econômica ou profissional descaracteriza a destinação residencial e, por isso, deve ser autorizado por, no mínimo, 2/3 dos condôminos. Essa definição uniformiza o entendimento do próprio STJ sobre o tema.
6: Justiça Eleitoral atinge 158 milhões de eleitores e 88% de biometria.
5: Dados foram consolidados após o fechamento do cadastro eleitoral. Fábio Ruas.
9: O fechamento do cadastro 150 dias antes das eleições é uma forma da Justiça Eleitoral organizar o pleito. E com isso, o Corregedor-Geral da Justiça Eleitoral, ministro Antônio Carlos Ferreira, divulgou as informações durante sessão plenária. São mais de 158 milhões de eleitoras e eleitores, sendo 140 milhões com a biometria registrada. A presidente do TSE, ministra Carmen Lúcia, lembrou que a biometria traz mais segurança para as eleições.
6: Nos próximos dias 13 e 14, o TST sedia um encontro sobre boas práticas de conciliação e mediação.
5: O evento é uma etapa preparatória para a Semana Nacional da Conciliação Trabalhista 2026. Ana Paula Souza.
10: O encontro antecede a Semana Nacional da Conciliação Trabalhista 2026, que acontece de 25 a 29 de maio, com o slogan inspirado na Copa do Mundo, um acordo muda o jogo, já que o trabalhador pode procurar o Centro Judiciário de Conciliação de Conflito antes mesmo de ajuizar uma ação e resolver o problema sem precisar seguir com o processo nos tribunais.
6: Justiça Federal condena a União e INSS a reduzir prazo de perícias médicas no norte do Piauí.
5: A ação foi proposta pelo MPF, Vanessa Pereira.
11: Segundo o MPF, o tempo médio de espera para perícia na região norte do Piauí, especificamente nos municípios de Parnaíba, Cocal e Piracuruca, chega a

0: mais de 6 meses, tempo muito maior que a média nacional e o prazo fixado pelo STF. Agora, segundo a sentença, o INSS terá até 3 meses para realizar os agendamentos, perícias e avaliações sociais. Para isso, foi autorizado o atendimento de segurados em outras agências do INSS, perícias remotas, mutirões e convênios com entidades públicas ou privadas. Em caso de descumprimento injustificado, a multa estipulada é de 5 milhões de reais. Ainda cabe recurso da decisão.
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1: Boa noite.
2: Bom fim de semana e até segunda-feira.
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5: Eu sou Ricardo Nakaoka e estes são os destaques de hoje do Jornal do Senado, que começa agora. O Congresso promulga a lei que reduz penas dos condenados pelos atos de 8 de janeiro. Senado vai analisar redução do tempo de serviço para aposentadoria de policiais e bombeiros militares. Projeto torna inafiançável homicídio no trânsito cometido por motorista embriagado. Boa noite. O presidente do Congresso Nacional promulgou nesta sexta-feira a Lei da Dosimetria. A nova legislação, que reduz as penas dos condenados pelos atos de 8 de janeiro, passa a valer após a publicação no Diário Oficial da União. Repórter Maurício De Sante.
6: O projeto da dosimetria, com o objetivo de reduzir as penas para os condenados pelos atos do 8 de janeiro, foi aprovado pelo Senado e pela Câmara no ano passado, mas sofreu um veto integral do presidente Lula. Esse veto, no entanto, foi derrubado no dia 30 de abril por decisão da maioria dos deputados e dos senadores. Pela Constituição, o presidente do Senado pode promulgar uma lei quando o presidente da República deixa de sancioná-la em até 48 horas. E foi o que aconteceu. Para o senador Carlos Viana, do PSD de Minas Gerais, a lei da dosimetria é uma questão de justiça.
7: As pessoas que foram condenadas em 8 de janeiro, aquelas que depredaram, que cometeram crimes, elas têm que responder de acordo com a sua responsabilidade. Nossa obrigação fazer essa correção para que as pessoas respondam, mas dentro sim da responsabilidade, dentro do que cometeram.
6: Já o líder do governo no Congresso, o senador Randolfe Rodrigues, do PT do Amapá, tem um entendimento diferente e questiona a legalidade da redução de penas.
8: Se trata de crime contra o Estado Democrático de Direito. Então, claramente, são insuscetíveis de redução de pena, de anistia ou de indulto, conforme prevê a Constituição.
6: Com a publicação do ato de promulgação, a lei da dosimetria entra em vigor. Agora, cada um dos réus interessados precisa requerer a mudança no tempo de condenação junto ao Supremo Tribunal Federal.
5: E a Comissão de Segurança Pública aprovou convites para ouvir o diretor-geral da Polícia Federal, Andrei Rodrigues, e o delegado Marcelo Ivo de Carvalho. A ideia é esclarecer a expulsão de Marcelo Ivo da Fundação de Oficial de Ligação da PF em Miami e a atuação do órgão no episódio que envolveu o possível monitoramento do ex-deputado Alexandre Ramagem em solo americano. As informações com o repórter Bruno Lourenço.
9: Os pedidos de esclarecimento apresentados pelo senador licenciado Jorge Seif, do PL de Santa Catarina, foram motivados por divergências entre as versões da Polícia Federal Brasileira e das autoridades dos Estados Unidos. Segundo o senador, o diretor-geral da PF teria afirmado à imprensa que a detenção de Ramagem foi fruto de uma cooperação bilateral, versão que teria sido negada pelos americanos logo em seguida.
10: O delegado de uma instituição respeitada que nós amamos, respeitamos, que é a Polícia Federal do Brasil, dando declarações desastrosas. E acima de tudo, ele mentiu, ele inventou, ou tem acordo, nós não sabemos. O Brasil precisa saber.
9: O delegado Marcelo Ivo de Carvalho, que atuava junto ao Serviço de Imigração e Alfândega dos Estados Unidos, foi desligado da função após o ocorrido.
5: O Senado vai discutir o projeto da Câmara dos Deputados, que reduz o tempo mínimo de atividade militar exigido para aposentadoria integral de policiais e bombeiros. A proposta permite que os estados diminuam em até 5 anos as regras aplicáveis a esses profissionais. Repórter Douglas Castilho.
11: A regra atual prevê que os militares, para fazerem jus à aposentadoria com o valor integral de seus vencimentos, devem trabalhar por 35 anos.

0: sendo ao menos 30 deles como militar. Com a proposta, os estados passariam a ter a liberdade de reduzir o tempo necessário na atividade militar de 30 para até 25 anos. A medida é uma forma de reconhecer as dificuldades inerentes a essas profissões. O senador Stevenson Valentim, do Podemos do Rio Grande do Norte, afirmou ser favorável à discussão do projeto no Senado e explicou suas razões.
1: Você sabe que é trabalhar na escala 24 por 24, 24 por 32, não, e lidando com situações de estresse, passando o dia todo lidando com coisas que ninguém quer lidar, que é a segurança pública, quer trocar tiro com bandido, quer subir morro, quer ir atrás de traficante, de bandido. Eu acho que é justo a gente discutir isso aqui.
0: O texto também afeta a regra de transição daqueles que ingressaram na carreira antes de 2020. Os estados terão a permissão para baixar o requisito mínimo de 25 para 20 anos de serviço militar, embora os profissionais ainda precisem arcar com um pedágio proporcional ao tempo que faltar.
2: E foi sancionada a lei que permite aos médicos residentes o fracionamento das férias anuais, mas a medida só vai entrar em vigor 180 dias depois da publicação oficial. Repórter Lana Dias.
3: Uma nova lei permite o fracionamento das férias para médicos residentes. O texto sancionado pelo presidente Lula diz que, a pedido, os profissionais na especialização poderão dividir os 30 dias de repouso anual em períodos de, no mínimo, 10 dias cada. O parcelamento também vale para os residentes em outras áreas da saúde, com regras a serem definidas em regulamento. Quando a medida esteve em discussão no plenário do Senado, o senador Nelsinho Trade, do PSD de Mato Grosso do Sul, que é médico, explicou que a proposta favorece a formação do profissional.
4: Você já com aquele pique entrando numa cirurgia atrás da outra, dali a pouco você entra de férias, fica 30 dias sem pegar num bisturi, sem pegar nas pinças cirúrgicas. Você regride, é uma coisa natural. Ao passo que se você puder fracionar suas férias, você vai conseguir de uma forma bem equilibrada colocar o seu descanso para ser exercitado sem perder o tempo do seu aprendizado.
3: Também médica, a senadora Zenaide Maia, do PSD do Rio Grande do Norte, defendeu a iniciativa.
5: A residência médica é uma força de trabalho em qualquer hospital e escola desse país. Então, querer fracionar suas férias é justo.
3: O fracionamento de férias começará a valer 180 dias depois da publicação da lei, ou seja, em meados de novembro. Até lá, o médico continua com direito a 30 dias consecutivos de férias, sem possibilidade de divisão. De acordo com a pesquisa Demografia Médica no Brasil, o país contava com 47,7 mil médicos residentes em 2024.
2: Estamos na campanha Maio Amarelo, que busca conscientizar a população da importância do trânsito seguro. Um dos projetos no Senado sobre esse assunto torna crime inafiançável o homicídio no trânsito quando o motorista está sob efeito de álcool. Repórter Márcio Maturana.
6: Começou a campanha Maio Amarelo para um trânsito mais seguro. O Senado analisa vários projetos sobre o assunto. Um deles, na Comissão de Constituição e Justiça, torna o bafômetro obrigatório para motorista envolvido em acidente. O texto é do senador Fabiano Contarato, do PT do Espírito Santo.
7: Se hoje um motorista, mesmo bêbado, mata alguém e fica no local, o delegado está impedido de lavrar o auto prisão em flagrante, porque não se imporá prisão em flagrante, nem se exigirá fianças ao condutor que prestar pronto integral socorro à vítima ou que não fugir do local. Então, todos ficam, se recusam a submeter o teste.
6: Outro projeto aprovado recentemente e já transformado em lei, criou o Dia Nacional da Mobilização em Memória das Vítimas de Trânsito, a ser celebrado no terceiro domingo de novembro.
2: E a senadora Damares Alves, do Republicanos do Distrito Federal, destacou a importância da campanha Maio Laranja de enfrentamento à violência sexual contra crianças e adolescentes. A parlamentar defendeu a intensificação das ações de prevenção, denúncia e responsabilização diante da recorrência dos casos no país. Também afirmou que a subnotificação compromete a formulação de políticas públicas eficazes. Damares Alves também alertou que meninos estão entre as vítimas de abuso sexual e precisam de maior visibilidade nas ações de proteção.
8: E às vezes o menino não fala porque ele acha que foi uma brincadeira. E às vezes o menino não fala porque a vergonha para o menino é muito maior do que para a menina. Mas a gente precisa observar os comportamentos.
2: Música. Com edição de Paula Groba e trabalhos técnicos de João Lira, o Jornal do Senado fica por aqui. Acompanhe agora as notícias do Tribunal de Contas da União e da Câmara dos Deputados.

0: Obrigados. Boa noite e um bom fim de semana. Minuto do TCU.
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2: Câmara aprova aumento da proteção legal para vítimas de crimes sexuais.
3: Presidente garante a votação da proposta que altera a jornada de trabalho.
2: Deputados defendem ações para a promoção do desenvolvimento regional.
3: Boa noite. Gilson Daniel, do Podemos do Espírito Santo, rebate declarações de gestores que criticam o repasse de recursos a municípios. De acordo com o parlamentar, é nas cidades que os investimentos públicos se traduzem diretamente em serviços essenciais, como água e energia.
2: Segundo Gilson Daniel, administrações municipalistas promovem impactos concretos na infraestrutura e na qualidade de vida da população. Ele alerta os capixabas para a importância de políticas que garantam apoio financeiro contínuo aos municípios.
3: Daniel Almeida, do PCdoB, registra a realização de programa do governo da Bahia que busca ouvir moradores, lideranças e representantes da sociedade civil para reunir propostas voltadas ao planejamento público do Estado. Ele ressalta que a abertura da ação ocorreu no início do mês em Irecê.
2: Daniel Almeida sublinha que o modelo funciona como espaço de prestação de contas sobre compromissos assumidos anteriormente pelo Executivo Estadual. Ele assinala que a mobilização deve percorrer outros territórios baianos, ampliando a participação na definição de prioridades para a Bahia.
0: Agricultura.
3: Preocupado com a crise financeira dos produtores rurais, Afonso Rando, PP do Rio Grande do Sul, cobra a votação do projeto que prevê o alongamento das dívidas agrícolas. Ele explica que a medida pode ser viabilizada com recursos do Fundo Social e dos royalties do petróleo.
2: Segundo Afonso Ram, os produtores precisam de condições mais favoráveis que as atuais, como prazo de até 10 anos para pagamento e carência de 3 anos. O deputado avalia que o setor precisa de 180 bilhões de reais para garantir a produção de alimentos e a sustentabilidade no campo.
0: Meio ambiente.
3: Marina Silva, da Rede de São Paulo, destaca encontro internacional sobre a redução da dependência dos combustíveis fósseis realizado na Colômbia no final de abril. A deputada afirma que os países precisam construir planos nacionais de transição para reorganizar as fontes de energia.
2: Marina Silva ressalta que o Brasil participa desse debate com ações de desenvolvimento sustentável. Ela avalia que a instabilidade geopolítica ligada ao petróleo reforça a urgência de alternativas tecnológicas capazes de proteger economias nacionais e ampliar a segurança climática.
0: Economia.
3: No entendimento de Sidney Leite, do PSD do Amazonas, a manutenção das altas taxas de juros pelo Banco Central prejudica o trabalhador. Ele argumenta que o custo do serviço da dívida e os juros do cartão de crédito rotativo pressionam a economia e favorecem apenas o setor financeiro.
2: Sidney Leite alega que programas econômicos como Desenrola e o fim progressivo do cartão de crédito consignado são insuficientes sem uma redução na taxa básica de juros. Para ele, o Brasil apresenta índices econômicos que não justificam taxas superiores às de países em guerra.
3: Welter, do PT do Paraná, enaltece o programa Desenrola, que, segundo ele,

0: vai ajudar milhões de brasileiros endividados. O deputado explica que a iniciativa do governo busca reduzir juros e facilitar a renegociação de dívidas, aliviando o orçamento das famílias.
1: O deputado afirma que o aumento do acesso ao crédito levou muitas pessoas ao endividamento e o programa surge como alternativa para reorganizar a vida financeira. Para ele, a medida deve ampliar o poder de compra e melhorar as condições de vida da população.
0: Patrus Ananias, do PT de Minas Gerais, defende que o Brasil reduza a dependência da exportação de matérias-primas. Segundo o deputado, o avanço da industrialização nacional, especialmente no setor de minérios, é fundamental para ampliar a autonomia econômica do país.
1: Patrus Ananias propõe a criação de uma empresa pública nos moldes da Petrobras para gerir a exploração de terras raras e outros recursos minerais. Na avaliação dele, o Estado deve assumir o papel principal na geração de tecnologia e riqueza no país.
2: Trabalho.
0: O presidente da Câmara garante a votação da proposta que altera a jornada de trabalho 6x1. Acompanhe na reportagem de Luiz Gustavo Xavier.
3: O presidente da Câmara dos Deputados, Hugo Mota, afirmou nesta quinta-feira que a proposta de mudança na escala de trabalho 6x1 será votada pela Casa e diz que não votar essa matéria não está em questão. Hugo Mota participou de entrevista coletiva na Paraíba após o evento Câmara pelo Brasil, na Assembleia Legislativa do Estado. Segundo ele, o tema já entrou na agenda prioritária do Congresso e deve avançar nas próximas semanas, com expectativa de análise ainda no mês de maio.
4: Queremos que todos compreendam que há uma decisão política de se caminhar nesse sentido. É muito melhor sentar à mesa e negociar o texto, que é quando a gente tem, na verdade, o horizonte já de data para que essa matéria seja votada.
3: Hugo Mota também declarou que há um ambiente favorável à aprovação da proposta e comparou o debate atual a outras mudanças trabalhistas ocorridas ao longo da história brasileira, como o fim da escravidão, a criação da carteira de trabalho e do 13º salário. Da Rádio Câmara de Brasília, Luiz Gustavo Xavier.
1: Lídice da Mata, do PSB da Bahia, é favorável à proposta que reduz a jornada de trabalho, destacando a importância do debate em curso na Câmara. Segundo a parlamentar, a medida pode melhorar a qualidade de vida dos trabalhadores e deve avançar ainda neste mês.
0: Lídice da Mata também rebate críticas sobre possíveis impactos na produtividade, afirmando que o desempenho econômico depende de fatores como tecnologia e políticas públicas. Para ela, a redução da jornada contribui para a dignidade e a saúde dos trabalhadores.
1: Luiz Carlos Mota, do PL de São Paulo, participou da 5ª edição do 1º de Maio dos Comerciários, realizada em Avaré. O deputado informa que o evento reuniu mais de 4 mil trabalhadores que aprovaram 12 propostas em defesa da categoria.
0: Luiz Carlos Mota parabeniza a Federação dos Comerciários do Estado de São Paulo pela organização e reafirma apoio às pautas de valorização profissional e direitos trabalhistas.
2: Transportes.
1: Câmara aprova a renovação de carteira de motorista com mais facilidade para condutores sem multas. O repórter Antônio Vital tem detalhes sobre a medida.
5: A Câmara dos Deputados aprovou medida provisória que torna mais simples a renovação da Carteira Nacional de Habilitação, a CNH, se o motorista estiver inscrito no Cadastro Positivo de Condutores. O cadastro, criado em 2020, contempla os motoristas que não cometeram infrações de trânsito nos últimos 12 meses. A proposta original, editada pelo governo, dispensava os condutores sem multa de fazer os exames do DETRAN para renovar a CNH ou autorização para conduzir ciclomotor. O relator da medida provisória na comissão mista, composta por deputados e senadores, senador Renan Filho, do MDB do Alagoas, alterou o texto e manteve a exigência de exames de aptidão física e mental para a renovação da carteira, mesmo para aqueles sem multas. A mudança foi pedida pelo senador Dr. Irã, do PP de Roraima. Ele argumentou que, caso a pessoa não tivesse multas de trânsito, poderia ficar 30 anos sem fazer qualquer exame, o que seria um risco. A medida provisória determina ainda que os custos dos exames de aptidão física e mental e da avaliação psicológica têm que obedecer um teto máximo nacional a ser fixado pela Secretaria Nacional de Trânsito. O governo, ao editar a medida provisória, argumentou que 20 milhões de motoristas dirigem sem habilitação devido aos custos elevados da carteira. A medida provisória que torna mais simples a renovação da Carteira Nacional de Habilitação, a CNH, se o motorista não tiver multas em um período de 12 meses, seguiu para análise do Senado. Da Rádio Câmara de Brasília, Antônio Vital.
0: Pompeu de Matos, do PDT, celebra a decisão do governo de anular mais de 3 milhões de

0: multas aplicadas pelo sistema de pedágio Free Flow. O deputado ressalta que apenas no Rio Grande do Sul foram registradas mais de 1.200.000 autuações indevidas.
1: Pompeu de Matos sugere a aprovação de um projeto que permite a vinculação de débitos de pedágio ao IPVA, sem aplicação de penalidades. Ele afirma que a tecnologia, que deveria facilitar a vida do motorista, acabou gerando transtornos para cidadãos e caminhoneiros.
2: Política.
0: Tadeu Venere, do PT do Paraná, critica lideranças de direita e de extrema-direita que acusam a esquerda de incoerência, mas que migram de partidos para viabilizar candidaturas, mesmo quando essa mudança signifique estar ao lado de pessoas a quem combatiam antes.
1: Ao citar a derrubada do veto ao projeto da dosimetria, Tadeu Venere questiona a inconsistência entre discursos rigorosos contra crimes e votos que podem resultar na soltura de milhares de presos. Para ele, por não ter propostas reais para a vida dos brasileiros, a oposição se limita a atacar a esquerda.
2: Justiça.
0: Otoni de Paula, do PSD, reafirma sua tese de que gestões fluminenses autodeclaradas de direita foram responsáveis por episódios de corrupção no Rio de Janeiro. Ele cita irregularidades na Fundação Ceperge, contratações de funcionários fantasmas e desvio de recursos da privatização da SEDAI.
1: Otoni de Paula critica o uso da pauta ideológica como forma de encobrir problemas administrativos. Ele afirma que operações policiais recentes em secretarias estaduais levantam questionamentos sobre a condução do poder público no estado.
0: Talíria Petrone, do PSOL do Rio de Janeiro, aponta uma relação entre a família Bolsonaro e o crime organizado. A deputada menciona a nomeação de familiares de milicianos como exemplos de uma trajetória questionável.
1: Talíria Petrone cita ainda aliados políticos ligados à família Bolsonaro, envolvidos em investigações como casos de funcionários fantasmas no Ceperge. Para ela, o Brasil deve manter o foco no combate à corrupção.
2: Segurança Pública.
0: Anne Ortiz, do PP do Rio Grande do Sul, defende a urgência de a Câmara votar a redução da maioridade penal para crimes hediondos e de extrema violência. Ela cita a pesquisa feita pela Real Time Big Data, segundo a qual entre 80% e 90% dos brasileiros são favoráveis à proposta.
1: A congressista opina haver falhas no sistema socioeducativo, onde passa o infrator sem ser corrigido e sem que seja feita justiça às vítimas. Anne Ortiz cita países nos quais as punições a jovens criminosos são compatíveis com a gravidade dos atos e pede revisão da legislação nacional.
0: Vinícius Carvalho, do PL, defende a redução da maioridade penal em casos de crimes graves cometidos por adolescentes. O deputado cita um caso recente de violência sexual contra crianças em São Paulo para cobrar do Congresso Nacional uma resposta mais rigorosa na responsabilização dos envolvidos.
1: Vinícius Carvalho também defende a aprovação de proposta que impede a não persecução penal em crimes de pornografia infantil e pedofilia. Ele argumenta que esse tipo de acordo pode resultar em punições brandas para pessoas que divulgam imagens criminosas contra crianças e adolescentes.
0: Capitão Alden, do PL da Bahia, defende um projeto que aumenta as penas para crimes cometidos contra profissionais de segurança privada. A proposta aprovada pela Câmara, na visão do deputado, busca garantir mais proteção a vigilantes que atuam em situações de risco no cotidiano.
1: Capitão Alden anuncia que o texto também amplia a proteção aos familiares e estabelece tratamento mais rigoroso aos criminosos. De acordo com o parlamentar, a medida tem o potencial de inibir a violência e reforçar a valorização desses profissionais.
0: Helder Salomão, do PT do Espírito Santo, alerta sobre a possibilidade de anistia a quase 200 mil detentos, incluindo agressores de mulheres e pedófilos após a derrubada do veto ao projeto da dosimetria. Para ele, a possibilidade é estarrecedora frente ao recorte de feminicídios no país.
1: Helder Salomão cita dados do Ministério da Justiça, segundo os quais, no primeiro trimestre do ano, a cada 5 horas e 25 minutos, uma mulher foi morta no país. Para ele, o machismo e o discurso de ódio são as principais causas dessa violência. E o Congresso não pode.

0: pode abrir brechas para a impunidade.
1: Votação.
2: O plenário da Câmara aprovou o aumento da proteção às vítimas de crimes sexuais. O repórter Marcelo Larcher traz as informações.
3: A Câmara dos Deputados aprovou o projeto que aumenta penas para crimes como estupro, assédio sexual e divulgação não autorizada de conteúdo íntimo. No caso do estupro, a pena passa de 8 para 12 anos de prisão, podendo chegar a 32 anos e resultar na morte da vítima. A proposta cria uma lei da dignidade sexual e altera regras do Código Penal, do Estatuto da Criança e do Adolescente e do Código Civil para ampliar a proteção às vítimas de crimes sexuais e endurecer as punições. A pena máxima para assédio sexual aumenta de 2 para 4 anos de prisão. O mesmo vale para o crime de registro não autorizado da intimidade sexual, que tem pena máxima de 1 ano e passa para 3. O texto prevê ainda aumento de até 2/3 das penas se os crimes forem cometidos contra pessoas idosas ou com deficiência, ou se ocorrem em escolas, hospitais ou estabelecimentos policiais ou prisionais. O texto também aumenta punições para crimes relacionados à pornografia infantil e exploração sexual de crianças e adolescentes previstos no Estatuto da Criança e do Adolescente. Dependendo da conduta, as penas poderão chegar a 10 anos de prisão. Além do aumento das penas, o projeto também amplia as situações em que a justiça poderá determinar a perda do poder familiar, incluindo casos de crimes graves e crimes sexuais praticados contra filhos e outros integrantes da família sob responsabilidade do agressor. O texto também prevê que condenados por crimes sexuais possam perder cargos públicos em alguns casos. O texto foi apresentado pela deputada delegada Catarina, do PSD de Sergipe, e sofreu alterações da relatora, deputada delegada Ione, do Avante de Minas Gerais, que justificou as medidas.
4: No presente projeto, a incidência mais gravosa do poder punitivo do Estado para esse tipo de delito odioso também repercute em sanções acessórias a serem impostas a criminosos sexuais, a exemplo da perda da tutela e curatela e da inabilitação para os cargos públicos. Ademais, procura-se garantir proteção às vítimas nas órbitas jurídicas e assistencial, além de investir esforços públicos na educação e conscientização coletiva para a mudança social, construção de espaço público de convívio saudável, respeitoso e seguro.
3: O projeto ainda garante às vítimas de crimes sexuais atendimento psicológico e jurídico prioritário, proteção de dados pessoais e acolhimento humanizado durante o atendimento. O projeto que cria a Lei da Dignidade Sexual e amplia punições para crimes sexuais seguiu para análise do Senado. Da Rádio Câmara de Brasília, com informações de Daniele Lessa, Marcelo Larcher.
1: Saúde.
0: Diego Garcia, do União do Paraná, defende a aceitação de exames solicitados por nutricionistas em laboratórios e hospitais. Relator da matéria na Comissão de Constituição e Justiça, ele afirma que a medida amplia o acesso dos pacientes e reduz a dependência de encaminhamento médico.
2: Segundo Diego Garcia, a iniciativa valoriza o papel do nutricionista e diminui a burocracia no atendimento. O deputado acrescenta que a proposta deve agilizar o acesso aos serviços, especialmente no SUS, além de fortalecer a prevenção e melhorar a qualidade do cuidado em saúde.
5: Então agora nós vamos desburocratizar esse sistema e facilitar, porque basta passar por esse profissional de nutrição, ele já vai ter acesso tanto à receita para os suplementos, como também à receita ou encaminhamento para a realização de exames. Então é mais facilidade, menos burocracia e melhorar a qualidade da saúde da população brasileira. Atuar na prevenção e valorizar os profissionais de nutrição.
0: Dr. Zacarias Calil, do MDB de Goiás, denuncia desperdício de quase 300 milhões de reais com o descarte de 10 milhões de doses de vacinas da Coronavac vencidas e que, por falha logística, não chegaram à população, segundo a auditoria do Tribunal de Contas da União, citada por ele.
2: Dr. Zacarias Calil lamenta o desperdício milionário enquanto a saúde pública passa por carências básicas, como a falta de exames e estrutura hospitalar. Ele defende que o parlamento cobre respostas sobre as compras e pela ineficácia da redistribuição.
1: Educação.
0: José Rocha, do União da Bahia, apresentou proposta de emenda à Constituição que integra o ensino médio à formação técnico-profissional. O deputado afirma que a medida pode ampliar a qualificação dos jovens, reduzir a evasão escolar e preparar estudantes para o mercado de trabalho.
2: José Rocha acredita que a educação técnica é necessária para aumentar a produtividade do trabalhador brasileiro. Ele ressalta que o modelo permite ao jovem ingressar mais cedo em uma profissão.

0: educação sem impedir o acesso posterior ao ensino superior.
1: Soraya Santos, do PL do Rio de Janeiro, fala sobre a importância da educação inclusiva aliada ao trabalho de escolas especializadas. Segundo ela, o sistema público deve garantir inclusão, mas precisa do apoio dessas instituições para atender alunos com necessidades específicas.
0: Soraya Santos também alerta para desafios enfrentados nas salas de aula, como a sobrecarga de professores e a falta de estrutura adequada. Ela destaca ainda a importância de assegurar às famílias o direito de escolher o modelo educacional mais adequado para seus filhos.
1: Termina agora o Jornal Câmara dos Deputados com trabalhos técnicos de Wellington Teles e a apresentação de Luciana Vieira e Tércia Guimarães. Boa noite para você.
0: A Voz do Brasil está de volta na segunda-feira. Uma boa noite e um bom fim de semana.
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0: 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Olá, torcedor, é hora de você se ligar nas manchetes do Na Marca do Pênalti. Sandro Macapá já começa a definir time titular do trem para a batalha no Maranhão contra o Imperatriz pela Série D do Campeonato Brasileiro. Em situação de desespero, penúltimo colocado no grupo A5 do Campeonato Brasileiro da Série D, Oratório tem parada indigesta, vai encarar o Águia de Marabá no domingo, no Zinho Oliveira. Oratório! Após complicação na Colômbia, delegação do Flamengo já se concentra para encarar mais um desafio no Brasileirão. O confronto da próxima rodada será na capital Porto Alegre, diante do Grêmio. Flamengo! Ex-técnico da seleção brasileira, Tite, revela qual foi seu único arrependimento na Copa de 2022 no Catar. 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Já tem Lute Pacheco. Já você vai conferir tudo que está rolando no esporte do Amapá, do Brasil e do mundo, porque o Paysandu, para fazer a manutenção na parte de cima da tabela, o vice-líder da Série C recebe em casa o Anápolis às 5 da tarde na Curuzu. E todas as atenções se voltam para mais uma rodada do Campeonato Brasileiro da Série A. No Mangueirão, o Remo, com casa cheia, recebe no domingo o líder do Brasileirão, o Palmeiras, 4 da tarde. Com Joila de Lima na mesa de efeitos, os craques na jogada, a turma da agência Rádio Web, o jornalismo em ação, está no ar em áudio e vídeo, Na Marca do Pênalti.
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0: Muito bem, chegando a hora, já são 8 horas e 8 minutos em Macapá, minha querida terra do Mar Abaixo, sextou, sexta-feira, final de semana na área, se derrubar é pênalti, vem aí o Dia das Mamães, né? Em nome de todos os nossos parceiros, há mais de 10, 15 anos, conosco, fazendo rádio esportivo, desejando às mamães um grande dia no domingo de bênçãos, de prosperidade, de saúde, de paz, de conquistas e de muitas vitórias. Na marca do pênalti aqui pela Diário FM, nesta sexta-feira, hoje já é dia 8, né, Lud? 8 não?
1: Sim.
0: Já é 8, né? Sim. 8 do mês de maio.

mês das mães, ano de 2026. Na marca do pênalti aqui pela Diário FM, temperatura na capital mapaense, girando em torno para você ficar por dentro do tempo também, aqui no programa Na Marca do Pênalti, pela Diário FM 90.9. 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Já já vamos destacar os amapaenses que estarão em ação neste final de semana, domingo agora, Dia das Mães, Campeonato Brasileiro da Série D. O trem tem uma posição bem confortável, é um dos invictos do torneio nacional, tem parada dura, vai até o Epifânio encarar o time do Imperatriz, que veio a Santana e levou taca de virada do rubro-negro por 2-1. O trem quer fazer a manutenção da liderança do Campeonato Brasileiro da Série D. Já já vamos destacar esse assunto. 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Estamos em áudio e vídeo aqui no programa Na Marca do Pênalti. Faltam 34 dias para o maior evento de futebol da Terra, a Copa do Mundo dos Estados Unidos, México e do Canadá. E a Diário FM em campo com todos os titulares. Vem aí a convocação oficial, direto do Museu do Amanhã, no Rio de Janeiro, 5 da tarde no horário de Brasília, neste lindo cenário escolhido pela CBF, o técnico da seleção brasileira, Carlo Ancelotti. E Joelho, vê se você pega uma imagem aí do Museu do Amanhã, que é pra gente colocar na tela do programa Na Marca do Pênalti, o local que vai ser a convocação oficial da seleção brasileira, no dia 18 de maio, 5 da tarde, no horário de Brasília. Neste lugar, vão concentrar ex-jogadores, ex-treinadores, dirigentes de clubes, presidentes de clubes, o técnico da seleção brasileira, Carlo Ancelotti, o presidente da CBF, Sami Schalt, o roraimense Sami Schalt, né, dentre outras autoridades, e a Diário FM em campo, marcando presença. Vamos informar, é claro, né, através da nossa programação, tudo que vai rolar lá no Museu do Amanhã, no Rio de Janeiro. Já tem imagem aí, Joelha? Então vamos lá. Olha só o cenário que vai receber a convocação oficial da seleção brasileira. Aí ao fundo, o hino mais lindo do mundo, o hino nacional do Brasil. Já são 8 horas e 14 minutos. É a hora certa do Bem Nosso Atacarejo, olha. É nesse lugar, Lute, que vai ser a convocação da seleção brasileira, olha. Seleção principal, Museu do Amanhã, no Rio de Janeiro, será o local do anúncio dos convocados para a Copa do Mundo. Ô, Diário, hein? Olha só.

0: Ó, marcando presença nesse grande evento, evento concorrido. O país inteiro vai focar na convocação da seleção brasileira rumo ao hexacampeonato. Boa noite, meu companheiro Ludídio Pacheco. Pode deixar na tela aí, Júlia. Isso, maravilha. Boa noite, Ludídio Pacheco.
1: Boa noite para você, Tarcísio Franco, amigos ouvintes do programa da Marca do Pênalti. E com um detalhe importante, Neymar está na lista, segundo informações.
0: 55, dos 55.
1: Pois é.
0: Já é um grande negócio, né?
1: Segundo reportagem do jornal O Globo, Neymar está na pré-lista da seleção, Tarcísio, que conta com 50 nomes e que será enviada à FIFA pela CBF na próxima segunda-feira. A convocação final para a Copa do Mundo será feita dentre os nomes selecionados nesta prévia, montada aí por Carlos Ancelotti, que também mantém nomes como Endrick, Luiz Henrique e Estevão, que ainda se recupera de uma lesão. Estevão, que sofreu uma lesão grave, mas mesmo assim permanece nessa pré-lista de 50 nomes. Então Neymar pode ser, sim, convocado aí entre os 26. O nome do Neymar pode estar presente. Agora, ainda com relação à seleção brasileira, eu falo sobre o Endrick, porque o Casemiro, que é o capitão hoje da seleção brasileira, que recebeu essa braçadeira do Carlos Ancelotti, deu uma entrevista, até certo ponto, polêmica, dizendo que o Endrick ainda não faz parte do grupo. Aí deu a entender que parece que tem uma panelinha lá na seleção brasileira e que o Endrick está fora dela. Endrick, que vem sendo decisivo para o Lyon, né, na briga por uma vaga na Champions do próximo ano, da próxima temporada. E aí o centroavante, camisa 9 do time do Lyon, parece que vai encontrar muita resistência dentro desse grupo da seleção brasileira, caso venha a ser confirmada a sua convocação para a Copa do Mundo de 2026. Nós vimos isso, por exemplo, no último amistoso, que o Endrick foi decisivo, entrou, sofreu o pênalti, pegou a bola para fazer a cobrança, e vários jogadores do banco de reservas da seleção brasileira acabaram se manifestando para que ele não batesse o pênalti. Então parece que realmente existe uma panela lá na seleção brasileira com relação a deixar de fora, vamos dizer assim, a excluir, a segregar o atacante Endrick, Tarcísio Franco.
0: É, muito bem. Muito bem, Luiz Pocha. Então a seleção brasileira, já vivendo aí esse momento, dia 11, solta os 55, né? Serão divulgados, e no dia 18, a seleção brasileira será convocada de forma oficial. E a gente por aqui já se arrumando, olha aí. Passaportezinho já. Aí o cara diz assim, olha...
1: Tem gente que vai achar que é carteira de trabalho, daquelas antigas, né?
0: Olha aí. Olha aí, coloca na tela. Aí, Joila. Não, aí o cara tá dizendo, pô, mas só com o passaporte tu não entra lá nos Estados Unidos.
1: Cadê a credencial?
0: Não, cadê o visto?
1: Porque o visto. Ah, tem que ter.
0: Rapaz, verdade. Olha, eu não tenho ainda.
1: Não, Tarcísio?
0: Não tenho ainda, mas tenho aqui os dados. Olha aqui, coloca aí, Joila. Olha minha lata ali. Tá? Entendeu? Aí o cara tá dizendo, como é que esse cara vai entrar lá nos Estados Unidos se ele não tem um visto, rapaz? Bora ver se tem por aqui.
1: Olha, vou pegar teus dados aí, fazer um cartão de crédito.
0: Olha aí o visto aí, rapaz. Mas, rapaz, ô garotinho do Mar Abaixo, olha aí. Aí, olha. Assim eu entro lá, não entro, Luiz?
1: Entra sim, Tarcísio. Agora o detalhe é o seguinte, Tarcísio.
0: Olha aí, rapaz. Mas, rapaz... United States America.
1: Olha, vamos pegar esses dados aí, vamos fazer um...
0: Ah, rapaz.
1: O cartão black aí.
0: Exatamente. Então, tá tudo encaminhado, tá tudo bem, como manda o figurino. Se Deus quiser, ele vai querer. Quarta Copa do Mundo no
1: currículo.
0: No currículo, exatamente. Então, vamos ver. Deus é grande, né? Deus é pai, Deus é grande. Chegando o maior evento de futebol da Terra, a Copa do Mundo dos Estados Unidos. Pela primeira vez, Lude, em três países, Estados Unidos, México e no Canadá, dia 11 de junho, abertura

0: Já tivemos no Colosso Azteca, né?
1: Já tivemos em dois países, né?
0: Exatamente.
1: Coreia e Japão, se eu não me engano.
0: Coreia e Japão.
1: Coreia e 2002. Japão em 2002.
0: E deu sorte pro Brasil. E agora com três.
1: E os Estados Unidos também traz boas lembranças, né? Foi lá que nós ganhamos o...
0: Exatamente.
1: O Tetra, né?
0: Não, o Brasil ganhou o...
1: Tetra nos Estados Unidos.
0: O tricampeonato no México.

0: todos eles.
1: E não foi preciso muita coisa para modificar nos estádios.
0: Alguns detalhes, né?
1: Alguns detalhes apenas. Os estádios do México, a mesma coisa também, Tarcísio. Ou seja, não foi preciso construir um estádio do zero, como foi feito aqui no Brasil, por exemplo, onde nós tivemos aí o antigo Vivaldo Lima sendo derrubado para a construção da Arena da Amazônia, né?
0: É.
1: Aí nós tivemos a mesma coisa acontecendo lá em Natal.
0: O próprio Maracanã passou por
1: Machadão,
0: uma reforma,
1: né? O estádio Machadão. Você lembra? Você cobriu alguma partida no Machadão lá em Natal?
0: Lembro, fui. Machadão, que hoje agora é a Arena
1: das Dunas.
0: Das Dunas.
1: É.
0: Né, em Natal. É, hoje também tem a Arena Pernambuco.
1: Arena Pernambuco, que é um elefante branco, né, em Recife.
0: É, exatamente.
1: Em Recife. Longe de tudo lá.
0: É, agora, eu visitei praticamente todas as arenas aqui no Brasil. E a arena, para mim, mais bonita, que me encantou, foi a Arena Castelão, Fortaleza. Pelo menos na Copa, foi um cenário, assim, maravilhoso.
1: A Colômbia, se eu não me engano, que mandou suas partidas lá, né?
0: Jogou com Fortaleza. O Brasil lá.
1: Fortaleza.
0: É, jogou lá, fez um jogo lá com
1: Fortaleza, o Brasil. Fortaleza, meu irmão... É uma das cidades mais bonitas do Brasil, sem dúvidas, uma das mais bonitas do planeta. Você mostrou agora há pouco aí a foto do Rio de Janeiro, Tarcísio. Que lugar
0: maravilhoso, hein?
1: Né, cara? Quem sabe ali venha a convocação para a seleção realmente sair com sorte já aqui do Brasil.
0: Sim, claro.
1: Esses 26 nomes aí. Mas eu acredito, Tarcísio, que... Agora eu tô achando que o Neymar vai, cara, pra Copa do Mundo. Vai ser convocado.
0: Neymar, ele tem que estar entre os convocados, porque, na minha opinião, é um jogador de fundamental importância. Mesmo ele estando em uma fase complicada, dentro e fora de campo, não há um jogador do time que vem jogando pela seleção brasileira que venha a ser melhor do que ele.
1: É. E eu acho também, assim, que ele vai servir como uma espécie de, vamos dizer assim, de líder, né? Para absorver, de repente, essa pressão que vai ser exercida em cima da seleção brasileira e deixar mais livre os garotos, vamos dizer assim. Nós temos aí o Martinelli, né? Que deve ser realmente confirmado o nome do Martinelli. O Endrick deve ir também. O Endrick tem só 18 anos, pô.
0: O Endrick...
1: Não dá pra jogar uma responsabilidade de um ex-campeonato em cima do Endrick.
0: Não.
1: Joga em cima do Neymar, pô.
0: E ele tá bem lá no Lyon, né?
1: Pois é. Eu acho que vai ser uma das maiores injustiças dessa convocação, caso o Endrick não seja confirmado aí pelo Ancelotti, tá?
0: Agora, a gente já perdeu jogadores importantes como... O Estevão, né?
1: O Estevão permanece na pré-lista, né, Tarcísio?
0: Pois é.
1: Parece que estão fazendo um trabalho...
0: Então, para ver se consegue recuperar ele. Agora, não dá pro zagueiro lá, como é o...
1: Ah, o Militão, né?
0: O Éder Militão. Vai ficar difícil para ele a situação.
1: Porque a lesão dele já é um pouco mais complicada, né? Precisa mesmo de um procedimento cirúrgico, não tem jeito. Aí vai precisar aí de pelo menos... uns 6 meses para se recuperar, para começar a fazer essa transição para voltar a jogar futebol de fato, né? Porque o cara termina ali de fazer a cirurgia, passa por um período de recuperação, depois faz a fisioterapia e depois começa a fazer aquele trabalho dando voltas ao redor do campo, aí só depois vai fazer o trabalho com bola, ou seja, demora bastante esse processo de readaptação ao futebol. Então tem todo esse detalhe ainda e não tem como esperar pelo Militão. Então, mas no caso do Estevão, um caso mais específico, porque estão tentando postergar essa questão da cirurgia, e sendo assim o Estevão conseguiria jogar ainda futebol sem fazer a cirurgia e deixar essa cirurgia para depois da Copa do Mundo. Aí seria viável, vamos dizer assim, manter o Endrick entre os convocados, Estevão, entre os convocados aí para a Copa do Mundo, Tarcísio.
0: E Luigi, falando em Copa do Mundo, o Brasil tem esses desafios, né? Tem a despedida no Maracanã contra o Panamá, né? Que é um teste parecido com o Haiti, né? Que está no grupo do Brasil, valendo pontos no Mundial, e depois finaliza com o Egito, né? O Egito, para fechar a preparação da seleção brasileira rumo ao hexacampeonato. na marca do pé.

0: Já são 8 horas e 26 minutos. 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Já são 8 horas e 26 minutos. 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E já já a gente volta para destacar os amapaenses que vivem a expectativa de mais uma rodada pela Série D do Campeonato Brasileiro. O grupo A5, que é liderado pelo Trem, um dos invictos no país no Campeonato Brasileiro da Série D. É um pelá, outro cá.
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Muito bem, já são 8h35 aqui na Diário FM 90.9. Lourdes Amapaense em campo neste final de semana. 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Lourdes, o trem é líder do grupo A5, vai enfrentar o Imperatriz neste domingo, 4 da tarde. E o Oratório, que está aí capenga na penúltima colocação, vai enfrentar o Águia de Marabá. Missão difícil. Aqui não ganhou,

0: vai ganhar lá fora.
1: É.
0: De repente pode até ganhar. Porque o futebol sempre vai ser essa caixinha de surpresa. E aí, Lud?
1: Lembrei agora de um técnico que veio aí com a missão de levar o Ipiranga ao título. Acho que o ano era 2018, 2017, por aí. Aí ele veio com esse discurso. Aí, olha, o futebol tem três resultados, né? Vitória, derrota ou empate. Eu falei, pô, esse cara é um filósofo, velho. Com essa eu vou embora, hein? Tá doido. Que esse cara tá além do tempo dele. Mas enfim, Tarcísio, olha, eu vejo assim, cara. O Trem Desportivo Clube, ontem nós falamos, inclusive, sobre isso aqui. O Trem Desportivo Clube vem fazendo uma grande campanha. O adversário desse final de semana, desta sexta rodada, o Imperatriz, é um adversário duro. Ele já ganhou do Oratório, ou seja, não tomou conhecimento do time amapaense.
0: Sim.
1: Mas o Trem vem numa sequência muito boa.
0: Muito
1: cara,
0: boa.
1: Muito boa. São três vitórias, dois empates, invicto.
0: A fase é tão boa que ninguém lembra da campanha ruim que ele fez no Campeonato Estadual, né?
1: Não, claro que não. E o foco tem que ser o Campeonato Brasileiro mesmo. Até porque não tem outra competição mais, né?
0: É.
1: Então o foco tem que ser o acesso, cara. Nós temos que pensar dessa forma. Presidente Socorro Marinho, obviamente com o Dr. Osmar, fazendo grande trabalho para fortalecer ainda mais o grupo. Sandro Macapá, com toda a tranquilidade para trabalhar também, já se mostrou que é um grande técnico. E o time encaixou, Tarcísio. Encaixou. Agora, eu acho que é o momento de todos se unirem ao redor do Trem Desportivo Clube e abraçar, porque parece, aparentemente, realmente que o Trem é o que vai fazer uma ferida aí nessa Série D, representando o estado do Amapá, porque o Oratório, infelizmente, muita mídia até agora e pouco futebol.
0: Pouco futebol, aí tá na penúltima colocação.
1: Tá, tudo bem, muito obrigado. Ah, porque o material nas redes sociais, bacana, show de bola.
0: Não, tem, mas que ser isso assim aí mesmo. É dever e obrigação.
1: Claro, mas
0: dá visibilidade
1: para o clube. Mas o futebol também tem que ser vistoso, senão não vale muito.
0: É, porque você sabe que de 2 anos para cá, o Oratório tem recebido uma boa grana.
1: 3 anos, eu diria.
0: 3 anos já, né?
1: É porque ele foi vice-campeão 2 vezes.
0: Sim.
1: Esse ano ele ficou na terceira posição, né?
0: É, ele ficou na terceira posição.
1: Pois é.
0: Então, tem receita. Eu creio que de lá para cá já conseguiu arrecadar um pouco mais de 3 milhões de reais. Né? Então, já estava na hora de mudar o visual, de fazer um investimento. Eu fiquei muito animado quando eu vi o Costa Filho, cá de casa, né? O Costa Filho transmitindo o Campeonato Brasileiro da Série D pelo canal do Oratório. Investimento, Lud. O clube, ele recebe, tem a receita para isso, para investimento.
1: Sim.
0: Não é?
1: Olha, a campanha do Oratório até agora, Tarcísio, em cinco partidas, uma única vitória e 4 derrotas. Ou seja, foi o time que mais perdeu nesse grupo. Até o Tocantinópolis, que é o Lanterna, só perdeu 2 vezes.
0: Claro.
1: A questão da parte defensiva, já tomou 20 gols, ou na verdade tomou 9 gols, fez 5, tem um saldo negativo de menos 4, ou seja, tem uma zaga que eu diria assim, que deixa a desejar, e a parte do ataque também não tem feito muitos gols, ou seja, é um desequilíbrio negativo para o time do Oratório até o momento.
0: O Oratório tem um jogador lá experiente, bom de bola.
1: O Abuda?
0: Não, bom de bola no meio campo.
1: O Abuda faz parte ainda do grupo?
0: Só que, não, eu estou dizendo que tem um jogador bom de bola em seu elenco, só que sozinho ele não consegue resolver, que é o Fabinho.
1: É.
0: Fabinho é um baita jogador refinado, ele tem toque de inteligência na bola. Só que sozinho não consegue avançar. Precisa de mais alguém com ele ali no meio campo para poder dar segurança, para dar fôlego para ele. Porque ele passa a ser um jogador sobrecarregado. E sendo assim, ele não consegue evolução, não consegue. Porque ele tem um chute forte. Ele arrisca bem. Né? E tem um histórico muito bom dentro do futebol amapaense.
1: E era um dos fundamentos que muita gente reclamava do Fabinho, que era a finalização, Tarcísio. Era muito bom quando ele apareceu, inclusive no Oratório, né? Lá em 2012, se eu não me engano. Apareceu

0: arrebentando, o presidente Arlindo Moreira, pô, se encantou, o Fabinho, porra, era um jogador muito além.
1: Diferenciado.
0: Diferenciado. Né? Só que a finalização, a parte de finalização dele era deficitária, pô. Aí os caras falaram, pô, o Fabinho é muito bom, uhum, tem um drible fácil, é veloz, mas na hora de finalizar não consegue finalizar bem. Só que ele pegou essa crítica, absorveu o Tarcísio e desenvolveu,
1: sim, claro,
0: as finalizações. E agora é um jogador completo. Mas como você falou, infelizmente sozinho
1: não fica, consegue
0: difícil,
1: resolver.
0: Fica difícil, né?
1: É, e fica sobrecarregado. Olha, vou aqui no programa Na Marca do Pênalti com uma nota de retratação. Quero me retratar publicamente pelas declarações feitas durante este programa Na Marca do Pênalti, aqui da Diário FM 90.9, exibido ontem, envolvendo o técnico Júnior Santarém. Reconheço que passei do limite nas palavras e entendo que o debate esportivo deve acontecer com respeito, mesmo diante das diversidades, das divergências e das críticas. Por isso, peço sinceramente desculpas ao Júnior Santarém, ao Oratório Recreativo Clube, aos atletas, familiares e a todos que se sentiram ofendidos. Faço isso com muita humildade. Tenho respeito, sim, pela trajetória do profissional Júnior Santarém no futebol mapaense, e reconheço sua dedicação ao esporte e às categorias de base. Recebo a nota de repúdio com muita humildade e com um aprendizado para seguir exercendo meu trabalho com mais responsabilidade e equilíbrio na comunicação esportiva do meu estado. Eu ontem tratei dessa situação. Estou ciente do meu erro, da minha falha. Feliz o homem que assume seus erros, suas falhas. Como diz o padre Fábio de Melo, os erros vão estar sempre a serviço dos acertos. Então quero aqui, mais uma vez, me retratar a minha falha que eu cometi ontem em relação ao Júnior Santarém, que não tem nada a ver na situação. Foi uma participação que eu fiz rápido no grupo Torcida Futebol Mapaense. Esse é o nome, Lud? É. E estava tratando uma conversa com outro Júnior César e acabei trocando os nomes de Júnior César para Júnior Santarém. Júnior Santarém, eu aqui publicamente retiro tudo que eu falei em relação a você. Te peço desculpas, parceiro, pela minha falha, da forma de como eu tratei você ontem. Sou homem para assumir meus erros e as minhas falhas. Espero que você me compreenda, me entenda, que eu errei. Estou aqui no programa Na Marca do Pênalti, colocando o próprio programa à disposição. Se você quiser entrar conosco no ar, a Joila está aqui à disposição para você participar conosco do programa. E enfim, estou dando um basta nessa situação. Quero pedir desculpas também publicamente a todos aqueles que ficaram e que estão chateados, estão decepcionados com o meu posicionamento que ocorreu ontem aqui no programa Na Marca do Pênalti. Quero deixar bem claro, eu troquei nomes. Eu estava conversando no grupo do WhatsApp, que é manipulado pelo assessor de imprensa da Federação Mapaense de Futebol, o senhor Félix Alencar. Tá, que o grupo, eu pude sentir ontem, que é mais de induzir as pessoas ao erro do que fazer esporte. Porque a finalidade lá do grupo, o nome dele é Torcida Futebol Amapaense.

Um nome bonito, um nome bem sugestivo, mas para se debater o esporte. Não passar por uma situação dessas. Um fato assim, um grupo, lamentavelmente, com esse tipo de comportamento. Eu acho que o nosso futebol, ele está precisando é de apoio, de crescer, de aparecer no cenário. E não com esse tipo de comportamento. Você não vê o Glauber Guerra, assessor de imprensa da CBF, com toda a sua competência, passar por um troço desses. Você não vê o Rodrigo Paiva, que é meu amigo no Flamengo, que foi assessor da seleção brasileira, foi assessor da CBF, está tratando com colegas de imprensa esse tipo de situação, esse tipo de comportamento. Então, eu lamento, hoje, com 38 anos fazendo rádio esportivo, deparar com pessoas aventureiras, com pessoas que não têm uma identidade, com pessoas que não buscam ingressar no campo da imprensa corretamente. A vida toda é estar alfinetando, estar criticando, estar falando mal. Isso não constrói para salvar o futebol amapaense. Amigos, o futebol do Amapá está precisando de forças e não de pessoas com esse tipo de comportamento, denegrindo a imagem das pessoas. Eu, por um vacilo, meu ontem, errar todo mundo erra. Permanecer no erro é que é o problema. Então, eu estou aqui no programa que eu conduzo há mais de 10 anos, aqui no Sistema Diário de Comunicação. E o programa Na Marca do Pênalti, ele surgiu no dia 18 de maio de 2022. O programa Na Marca do Pênalti vai completar agora 26 anos de prestação de serviços. É o mais premiado programa esportivo do Amapá. O Na Marca do Pênalti ganhou prêmio, o Hexa, pela classe estudantil. O Na Marca do Pênalti ganhou prêmio FIEAP, de comunicação. Troféu Imprensa Amapá, são 6 estatuetas, que é uma premiação de credibilidade, comandada por Venilton. O Na Marca do Pênalti já foi apresentado 45 dias da Copa do Mundo da Alemanha em 2006. O Na Marca do Pênalti já foi apresentado diretamente da Copa do Mundo de 2014 aqui no Brasil. E o Na Marca do Pênalti já foi apresentado por várias vezes da Copa do Mundo do Catar. Então, nós construímos essa história. E por que não construir algo para fortalecer o nosso futebol? Então, eu estou aqui no programa Na Marca do Pênalti, mais uma vez, Júnior Santarém, para te pedir desculpas e reconhecer a minha falha em relação ao que eu cometi ontem aqui no microfone da Diário FM. Eu também calço a minha sandália da humildade. Quero colocar o programa à sua inteira disposição, para você divulgar o seu trabalho da categoria de base, para você falar da sua história, que eu te confesso, Júnior Santarém é a única pessoa que eu estou me direcionando, e volto a dizer que não tinha nada a ver com essa situação. Eu troquei os nomes, mas Júnior, eu procurei saber de você. Você sabe que nunca a gente teve um contato. Não tem questão pessoal entre eu e você. Tem sim um vacilo meu ontem, cometido aqui no horário do programa Na Marca do Pênalti. Eu me cedi, passei da conta, achando que fosse outro Júnior César, e acabei complicando e lhe ofendendo. Mais uma vez, parceiro, desculpa. Desculpa pelo meu erro. Desculpa pela minha falha. Fato dessa natureza,

0: jamais irá se repetir. Até porque não faz parte da minha índole. O meu forte sempre foi fazer esporte. São 38 anos que vivo do meu sustento, do meu suor, para sustentar a minha família, como você também luta com o seu trabalho competente, construindo essa carreira, jogador que você foi, servindo o futebol do Amapá, de outros clubes, ganhando e conquistando o seu pão de cada dia. Fica com Deus, que Deus te conduza, a mim também e a todos aqueles que ficaram revoltados comigo. Peço perdão a Deus para fechar e perdão a todos vocês que se indignaram, que se revoltaram com o meu posicionamento. Perdão, parceiro. Que você possa desfrutar da sua brilhante carreira agora, cuidando da base do Oratório, que sempre foi um clube do meu bairro. Estrutura de condições, de alegrias. Ali eu convivi com o Oratório, convivi com o Cristal, que é o meu clube de coração, o Cristal. Vivi muito esse clássico do bairro de Santa Rita. Então, fica com Deus. 8h52 na Diário FM.
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7: Muito bem, são 20 horas e mais 57 minutos em Macapá, hora certa com o apoio cultural da Center Kennedy, sexta-feira, Dia das Mães, no próximo domingo, dia 10. E nós vamos entrar aí já nesse clima do Dia das Mães. Mas antes eu quero trazer aqui o Brasileirão, né? Brasileirão da Série A, rodada completa. Nós teremos aí nesse final de semana a rodada, 15ª rodada do Campeonato Brasileiro, que começa no Couto Pereira. Amanhã às 16 horas com Coritiba e Internacional. No Maracanã, também amanhã às 18 horas, Fluminense e Vitória da Bahia. Nós teremos aí na Casa de Apostas, Arena Fonte Nova, amanhã também às 21, ou seja, 9 da noite, Bahia e Cruzeiro. No domingo às 16 horas, Clube Atlético Mineiro e Botafogo na Arena MRV. Também no domingo, o Remo joga contra o Palmeiras. Às 16 horas no Mangueirão, Vila Belmiro, teremos Santos e Red Bull Bragantino às 18h30. Na Neoquímica Arena, olha aí, o São Paulo vai jogar contra o Corinthians, lá em Itaquera, lá na Neoquímica Arena, às 18h30. Mirassol e Chapecoense. Mirassol e Chapecoense se enfrentando no Maião, às 18h30 também. Às 19h30 de domingo, Arena do Grêmio, Grêmio e Flamengo. Olha esse jogo, hein, cara? Que clássico, hein? Que clássico. Grêmio e Flamengo. E em São Januário, no domingo, às 20 horas e 30 minutos, fechando a rodada, Vasco da Gama e Atlético Paranaense. Classificação, G4, Palmeiras, 33 pontos. Segundo colocado é o Flamengo, com 27. Terceiro colocado, Fluminense, com 26. E o São Paulo é o quarto colocado, com 24 pontos. Na zona de rebaixamento, Corinthians, com 15, abre a zona, é o 17º colocado. Mirassol é o 18º com 12 pontos, 19º Clube do Remo com 11, e a Chapecoense é o lanterna da competição com apenas 8 pontos. A Chape tem apenas 8 pontos até o momento na competição. São 20 horas e mais 59 minutos, vamos colocando o ponto final aqui no programa da Marca do Pênalti, desejando um feliz Dia das Mães. Não sei se o Tarciso vai voltar aqui para fazer a homenagem, mas estamos em cima da hora, Tarciso. Quero mandar um beijo para minha esposa Evelyn Monique, também minha mãe Maria Pacheco, que são as duas mulheres da minha vida aí, e sempre acompanho o programa da Marca do Pênalti. Feliz Dia das Mães a todas as mães. Tarciso.
8: Lude, bom final de semana, Joila, para você que é mãe. Muitas bênçãos, que você possa comemorar e bem o seu dia. Parabéns à sua esposa, sua mãe, parabéns à minha mãezona, minha esposa, parabéns todas as mamães pelo seu dia. Que Deus possa iluminar sempre as nossas mamães. Eu sempre vou, sempre que puder, eu vou terminar o programa assim. É feliz quem Deus se confia. Boa noite, Amapá. Tchau, Brasil.
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